ferro. A viagem desta semana com paragem inicial na linha de Sintra, Grog Nation Ferro, na imperfeita repetição da Antena 13. Obrigado pela companhia num domingo que vamos celebrar boas novidades, e a primeira é em território nacional, que fala também sobre a expansão Impossível Fugir ao novo disco de Richie Campbell, Elephant in the Room, que fala sobre este rapaz de Lisboa que lhe pediam tirar a fama, pediram-lhe tirar o dinheiro, que ele continuava a ter o dance hall a correr nas veias. E este Elephant in the Room é mesmo sobre Richie Campbell cantar em patuá e investigar e averiguar esta cultura jamaicana. Vamos ouvir não um, não dois, mas sim três temas de um disco que tem um documentário a acompanhar toda a história deste mais recente projeto de Richie Campbell. Está disponível no YouTube do artista, e por aqui vamos ouvir a colaboração com Plutónio em C'est la vie. Logo a seguir passamos para Look What You've Done e terminamos estes três sons de Elephant in the Room com a música homónima ao álbum. É o novo disco de Richie Campbell a rodar na imperfeita repetição da RTP Antena 3.

0: televisão. E acaba aceitando o homem que tem televisão. Acaba assistindo a visão na televisão. Isso, né?
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0: Não.
1: Ouça o novo disco de Richie Campbell, Elephant in the Room, está cá fora e há documentário para verem no YouTube do artista que explica toda esta missão do artista de Lisboa que canta em patuá e assume uma cultura jamaicana com rigor, com disciplina e está bem documentado neste Elephant in the Room. Seguimos num programa no qual ainda vamos investigar, também vasculhar este novo projeto de Black, Love is the New Gangsta. Eu sou muito fã de Black, vocês sabem, eu passo muito aqui. E para já, mas assim, uma salada russa entre Portugal e também os Estados Unidos. Daqui a pouco vai tocar Chippy, o Meme Boy. Logo a seguir, aliás, ainda antes disso, vamos a um clássico dos clássicos do clássicos, daqueles que vocês sabem de corte, desde a adolescência. E para já, um regresso ao primeiro single de sempre de João Maia Ferreira, ainda enquanto Benji Price, há imenso tempo não ouvia esta 40 OZ Freestyle e esta semana estive a viciar bem nos meus treinos. Siga!
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Viagem ao passado nesta salada de frutas de sabores. Lá atrás ouvimos João E. Ferreira nesse primeiro single, 4 Years e Freestyling, enquanto Benji Price, há 9 anos. O legado de Think Music perdura até hoje. Logo a seguir, clássico dos clássicos, Stan Eminem, na RTP Antena 13. E este é Chippy com O Memo Boy. Ficou prometido, vamos averiguar esse novo álbum de Black. Sou muito fã deste East Atlanta Love Letter, lançado em 2018. Já tive a oportunidade de ver por duas vezes o artista norte-americano. Aconteceu no Mel Sudoeste e também no Lisboa ao vivo, a sala aqui vizinha da RTP. E agora chega-nos, depois de Since I Have a Lover, belíssimo disco também, do qual tenho o vinil e a audição ativa em minha casa. Agora há Love is the New Gangsta. Vamos ouvir não uma, não duas, mas sim três faixas deste novo projeto de Black, que se escreve com seis no início, mas não se diz Six Like, não se esqueçam. O homem que gosta muito de colaborar com Jesse Reyes, por exemplo, e faz sempre ótimas músicas com a artista. Vamos ouvir I Guess, que é para mim a fronteira com a pop deste álbum e a minha preferida, na verdade. Logo a seguir, Running Late com Mareba e

ainda a colaboração com Leon Thomas e AZ Chaik em All That Matters. É Love is a New Gangsta, o novo álbum de Black, a rolar na imperfeita repetição da RTP Antena 3.

Love is a New Gangsta, ouçam um novo disco de Black depois de East Atlanta Love Letter e Since I Have a Lover. Está cá fora o novo projeto de Black, que passou agora pela imperfeita repetição. Seguimos com novidades nacionais. Há música nova de Blue Eye, chama-se Calma, e ouvimos, que pode parecer que não, mas é para dançarem.

A marcar em presença nesse Quala Festival, mais um fim de semana a abrir a época deste ano, não só com o Fnac Live, mas também este no Hipódromo Manuel Pessoa em Cascais. Estive por lá e houve assim uma sequência de concertos muito rara, não só Branco com o Estoio, nesta leve que acabámos de ouvir, mas também Slow J e ainda Caetano Veloso. Que dia de luxo nesse primeiro dia de Quala Festival. É por aí que vamos. Slow J, que tal? Pareces bem?

0: 99, 100.
1: Origem seguida de comida, banquete de Slow J na RTP Antena 13. E para fechar, fugimos ao hip hop. Vocês sabem que eu gosto da brincadeira. E vamos a essa sequência perfeita deste primeiro dia de Kuala Festival. Eu adoro a música Sonhos, do Caetano Veloso, que faz parte desse Cores Nomes de 1982. É um vinil que ouço quase todos os fins de semana de manhã a fazer o pequeno almoço, e agora neste fim de tarde de domingo na RTP Antena 3. Até amanhã.

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10 anos de banda e após um retiro criativo, os Cassete Pirata apresentam Abismo, o primeiro single do quarto disco que será editado no outono, uma canção nova a abrir a emissão de terça-feira. Daqui a pouco recupero a conversa que fiz com o Expresso Transatlântico a propósito do disco Trópico Paranoia. Para seguir, tenho alinhado Wood and Wool, um novo tema de Pulmão, desta vez a guitarra de Pedro Galhós e a bateria de Nico Guedes cruzam-se com a slide guitar do músico britânico Martin Arley. Boa noite, bem-vindos.

Keep It Burning, disco Zeitgeist de Legendary Tiger Man, aqui num dueto com Sarah Rebecca, uma das vozes femininas convocadas para o disco, antes Wood and Wool, os Pulmão. Agora o trio Expresso Transatlântico e a conversa sobre o disco Trópico Paranoia.

0: Expresso Transatlântico, Gaspar Varela, Sebastião Varela, Rafael Matos, um EP lançado em 2021, Ressaca Bailada em 2023 e agora o Trópico Paranoia 2026. Olá, bem-vindos.
1: Alô.
0: Primeira conversa nossa.
1: É verdade.
0: Uma banda que começa com Ressaca. A Ressaca costuma aparecer, quer dizer, aparece mais ou menos, não é? O álbum anterior é que se chamava Ressaca, antes ainda existia um EP. A Ressaca começa a aparecer uns tempos depois, não é? Mas vocês sentiram, né, logo no início. Mas parece que se curaram dela e agora vêm com uma energia renovada com este Trópico Paranoia. Eu depois de ouvir este disco senti algo que muitas vezes percebo ao ouvir os discos das bandas quando aparecem, têm uma ideia para o som. Foi o vosso caso, viu, uma ideia que vos distinguia do resto, mas até se conseguir concretizar essa ideia assim no seu esplendor, as coisas levam tempo. Eu acho que o Trópico Paranoia demonstra um pouco isso, não é? As referências todas coladas, há uma espécie de um expresso transatlântico melhor que nunca.
1: Pá, eu sinto que nós estamos. Este álbum foi onde nos encontramos mais. A realidade é que também demos-nos espaço para isso, aprendemos que precisávamos de espaço para isso, para ir para fazer essa procura. Aprendemos também que era fixe ter malta connosco, era fixe ter ouvidos exteriores. E sim, eu concordo, eu também acho que é onde o álbum estamos mais encontrados. Mas acho que pronto, também se não fosse um crescimento, também alguma coisa estava errada, se calhar.
0: Sim. É um crescimento na continuidade, não é? Porque não, o interessante no disco é a banda não desvirtuar aquilo que é tal ideia de som, não é? Yeah. Temos duas guitarras, uma elétrica e uma guitarra portuguesa, temos um baterista e vamos acrescentar mais alguma coisa que faça crescer a banda para outros caminhos sem perder essa. Diria essa semente.
2: Sim, eu acho que houve mais tempo para essa descoberta, o que nos ajudou bastante. Nós no outro disco não tivemos tanto tempo, a verdade é essa.
1: Yeah.
2: Porque neste disco tivemos a oportunidade de fazer 3 residências em sítios completamente diferentes. E eu acho que isso que tu estavas a dizer do disco crescer sonoramente tem muito a ver com o tempo que dedicámos a essa descoberta, também com o que temos ouvindo ultimamente. Sei lá, quisemos levar o disco um bocado para um sítio mais eletrónico, desde usar modulares, trigar partes da bateria. Portanto, eu acho que isso também faz crescer o som de certa forma.
1: Sim. Acho que ao mesmo tempo também há uma. Pronto, também é um trabalho que se tem vindo a prolongar já há algum tempo, desde que existimos enquanto banda, que temos o Tiago Martins a tocar baixo connosco, o Zé Cruz a tocar teclado e sopros. E foram eles que gravaram Ressaca Bailada, e mesmo o Yuri na produção, foram eles que gravaram Ressaca Bailada, são eles que tocam connosco, foram eles que gravaram este disco também. E acho que aí também há, pronto, mais uma cena de nos descobrirmos todos enquanto banda, não é?
0: O espaço de cada um também, não é?
1: Exato.
0: Os espetáculos, agora falávamos antes de começarmos esta conversa, assim um bocadinho da importância que os espetáculos também dão ao crescimento de uma banda. Isso aconteceu, vocês tiveram essa sorte, não é? De Ressaca Bailada foi logo uma coisa muito, muito apelativa para promotores de espetáculos, para terem público, para as pessoas no fundo emocionarem-se, divertirem-se com vocês, e vocês foram uma banda muito requisitada. Essa coisa de tocar muito foi importante também para chegarmos ao Trópico Paranoia?
3: Imenso. Eu acho que o tocar foi das coisas mais importantes, porque fomos apercebendo daquilo que queríamos fazer, daquilo que queríamos explorar neste álbum, muito pela energia que o público nos dava. E nós, ok, nós queremos entrar mais por este caminho, queremos fazer cenas mais assim, assado. E eu acho que os concertos foram assim uma peça muito fundamental para o Trópico Paranoia surgir.
0: Rafael,
3: diria eu.
0: Diz, Rafael, falavas há pouco nessa coisa das residências, não é? Uhum. O estar fora de Lisboa, telemóvel estar mais, as solicitações serem não serem tão constantes, Isso dá uma concentração, deu uma... Onde é que foram os passos? Três espaços fora?
2: Fizemos uma na Serra da Estrela, sim, uma na Foz do Arelho e outra em Brotas.
3: Duas Foz do Arelho, na verdade.
2: Duas Foz do Arelho, exatamente.
0: Onde é que é Brotas?
2: Brotas.
3: Ao pé de Montemor.
2: Montemor. Okay.
1: Depois do Ciborro, Calina Nacional.
3: Ciborro e Mora.
2: Bom restaurante.
0: Os três juntos? Os três ou os cinco?
3: Nós, a primeira que fizemos em Manteigas, fomos só os três.
1: Mais o Filipe.
3: Filipe Anjos, que foi connosco, e na verdade o Miguel, que vai fazer uma residência de fotografia também. A segunda na Foz foi a mesma grupeta sem o Miguel. A terceira na Foz já foi com banda, com o Valverde e com o Homem Tigre.
0: Já mais próxima da entrada em estúdio.
3: E aí foi mesmo tipo, bora fazer pré-produções a sério, vamos gravar já como se estivéssemos a gravar o álbum.
1: Estúdio, que era uma casa.
3: Sim, que era uma casa.
1: Uma sala de estar.
3: E depois fomos para Brotas e com o Valverde, com o Paulo, nós os três, e a malta ia aparecendo para gravar e foi numa casa.
2: Mas era isso que tu estavas a dizer, nós aí só nos preocupávamos literalmente em fazer música, fazer o almoço, fazer o jantar, acender a lareira.
3: Isso
0: é. Que bom, não é?
2: É ótimo.
0: Como é que vocês funcionam na composição? Parte tudo de um riff do Gaspar, de não sei, a guitarra portuguesa também tem a ideia de riff?
3: Oh. Então não.
0: É?
3: Claro que sim.
0: Ok.
3: Pá, as cenas surgem tipo, alguém traz-me, o Sebas traz-me um riff, eu trago uma coisa, o Rafa traz uma ideia e depois, por norma, compomos sempre os três juntos. Sim, coisa, nem que seja só uma frase, por exemplo, a frase da Avalanche da guitarra portuguesa, até foi o Sebas que fez e disse, olha, tipo, ouviste, e eu, isso é a grande cena, e ficou o tan, tan, tan, tan, tan, tan, tan. Não, isso é Flor Trovão, já estou a dizer merda.
0: Flor Trovão foi o primeiro single?
3: Foi o primeiro single.
0: Ok, já estou a ver. Há pouco falavam também do Homem Tigre, do Paulo Furtado. Eu acho que agora também há uma espécie de um renascimento do produtor. A história do pop rock baseia-se toda nessa ideia dos discos, que tinha o dedo do produtor. Se calhar com o aparecimento da tecnologia, os músicos convenceram-se que eram capazes de fazer tudo sozinhos, não era? Parece que não havia uma... não preciso, eu faço... Consigo gravar, consigo misturar, consigo ver uma série de coisas.
3: Eu acho que isso também vem num lado de não terem... As malta não ter condições para fazer as cenas a sério, não é? Tipo, assim, quando eu digo a sério, como... Uma norma diz, tipo, chamar um produtor, às vezes, pá, sai caro fazer um álbum,
0: claro.
3: É difícil, pá, e a malta que sabe fazer isso sozinho, obviamente que fazem bem, o importante é fazer, né? É lançar.
1: Era, tal cena, era o que estava a dizer há pouco, acho que nós sentimos a necessidade de ter um ouvido exterior, estás a ver? Ou pegar no que nós tínhamos e mostrar a alguém e dizer, ok, isto está aqui, como é que conseguimos pôr isto noutro sítio? Como é que vamos a seguir a isto? Não com esse encargo todo, porque nunca funcionou assim, mas a realidade é que o Paulo acabou por ser esse ouvido exterior, não é? E para além do Paulo, também o Valverde, claro. Mas...
3: Pá, eu acho que o Paulo fez aquilo que eu gosto mais de ver num produtor, não é? Não é um gajo que chega a uma sala e diz, vão fazer isto, isto, isto e isto. Pá, isso não, para mim é até já meu,
1: não, nada
3: não quer que trabalhes comigo.
0: Não é imposição.
3: Não é, o Paulo, o Paulo fez foi ajudar-nos,
0: servir-vos.
3: Sim, mas muito com a identidade do Paulo, por isso é que o chamámos também a ele especificamente, no sentido de desbloquear cenas, olha, queremos levar a música para este caminho, experimentarmos ideias com ele, pá, e nesse sentido o Paulo ajudou-nos imenso.
1: Sim, foi logo desde o início a perguntar que tipo de som é que eu queria para a minha guitarra, o que é que eu estava à procura, e ele focou-se bastante em tentar encontrar aquilo que eu estava à procura, digo eu, neste caso específico da guitarra, mas tanto o Gaspar e o Rafa a mesma coisa, para onde é que nós queríamos levar o som da banda mais geral. Houve muito esta questão de querermos procurar outras sonoridades, um ambiente mais eletrónico. Ele passou-nos logo material para as mãos, é tipo, olha, brinquem com isto, descubram coisas. E nesse sentido foi mesmo um desbloquear de ideias também, não foi, nunca fez qualquer tipo de imposição, nem pouco mais ou menos. Mais um, tem aqui este horizonte todo de coisas que vocês podem, que vos pode dar jeito. E foi um trabalho em conjunto depois.
0: Yeah. E os modulares é aquilo, é um fascínio, não é?
2: Aquilo é um, é

0: canção para a madrugada.
1: Ok. Gaspar, depois o...
2: É mesmo de manhã, né?
0: Ah, é de manhã. Então não pares povo.
1: Não, gosto, não pares povo, gosto. E depois o Sebastião escolhe a do...

0: Dois temas para Trópico Paranoia, o segundo álbum do Expresso Transatlântico, Gaspar e Sebastião Varela, e também de Rafael Matos, três elementos da banda, que atualmente em palco são cinco.
1: Yeah. Somos cinco.
0: São cinco. E, mas vão levar os modulares ou vai ser parecido?
1: Quem me dera. Talvez um dia.
2: Talvez um dia dê.
0: Vou emular o som. Tu tens uma guitarra, é engraçado porque há uma ideia, que eu acho que também tem o seu quê de verdade, que a guitarra portuguesa é um instrumento, diria, quase canibal, não é? Canibaliza quase tudo o que está ao lado. É uma coisa tão personalizada, tão se calhar também muito presa no tempo, e tu fazes parte de uma geração que está, olha, com uma série de outros músicos. Tu tens falado muito no João Lima, tens falado muito no Luís Baratos, pessoas que agarraram na guitarra portuguesa e a quiseram levar para outros campos. Tu, desde novo que lidas com isso, descobrir numa banda, vá lá, seja uma banda elétrica, se olharmos para numa banda de rock, mas também não deixa de ser, tu metes pedais na tua guitarra. Essa descoberta do espaço da guitarra no Expresso Transatlântico também tem sido um desafio desde o início?
1: Acho que para mim tem sido dos desafios mais fixos, porque eu já há muito tempo tinha esta necessidade de, com todo o respeito ao fado, porque eu vivo muito o fado, não é? E continuo a tocar em casas de fado. Eu sempre tive esta cena de, pá, eu quero tirar a guitarra portuguesa daqui, porque no fado vai sempre haver muita guitarra portuguesa. Aliás, eu não faço questão de deixar de tocar fado, mas assim, a minha grande vontade com a guitarra portuguesa era explorá-la por caminhos que não me eram óbvios à partida. E nesse sentido, Expresso deu-me esse espaço de crescer e de explorar aquilo que eu estava a sentir que precisava de fazer, e que na verdade é o que eu mais amo fazer.
0: Como é que tu geres essa, enfim, o fado não é só melancolia, também tem festa, acho eu, tem, não?
1: Opa,
0: tem?
1: Eu acho que tem, acho que tem, não é? Para mim tem imensa festa. Mas
0: como é que tu despes isso no teu, tu tens assim uma coisa, uma bipolaridade, não é? Naquela ideia da eletricidade que exibes no Expresso Transatlântico e quando vais para a mesa de frades ou para outra casa de fados, meter a capa da melancolia, como é que geres isso emocionalmente?
1: Para mim é um bocado igual, na verdade. Não faço assim uma distinção muito, muito grande de quando vou tocar fados ou quando estou com Expresso. Aquilo faz parte de mim.
0: É o teu instrumento?
1: É o meu instrumento, faz parte de mim. Vou, pá, sei lá, obviamente que posso me sentir mais realizado quando estou com Expresso em palco, e sinto bastante realizado. Mas a verdade é que eu digo isto e, sei lá, hoje à noite vou tocar e sinto-me igualmente realizado. Estou a tocar, é o que eu mais gosto. Eu cresci no fado, obviamente tenho uma ligação muito próxima, e é uma coisa que não consigo nem quero desfazer. No fundo sinto que estou, não interessa o estilo de música, o que interessa é que estou a expressar e gosto de me expressar com a guitarra portuguesa.
0: O resto do Expresso também vai aos fados, Rafael? Começaste a ir mais ou...
3: Não, já fui alguma vez, mas já não vou. Por acaso já não vou há bastante tempo.
1: Coitados, mas fogo, eu percebo. Pá, pois eu cresci com o Gaspar, né? Ou ele cresceu comigo.
0: Eu acho que é ele a crescer comigo.
3: Acho que é mais isso.
1: Portanto, também, sei lá, durante o meu crescimento fiz muito parte de... Estava muitas vezes nos fados também, mas fiz um caminho um bocado oposto. Chegou ali uma altura em que
2: ainda bem, meu,
1: se calhar, se calhar não me apetece assim tanto, mas gosto imenso de... tenho muitos amigos nos fados, malta muito próxima, não é? Como é óbvio, e gosto imenso e ouço, e sei lá, simplesmente não sei, não tenho ido muitas vezes hoje em dia, mas quem sabe para onde vou todos os dias, não faço a mínima ideia.
0: Tu continuas a tocar regularmente, Gaspar?
1: Yeah, de vez em quando. Sim.
0: Porquê? Mas vezes por semana vais?
1: Sim, imagina, eu houve uma altura que não estava a ir muito aos fados e comecei a sentir-me um pouco desapegado da guitarra. No sentido de, opa, por muito que possas treinar em casa, só o facto de tocares diariamente fora de casa para o mínimo público seja, a tua relação com o instrumento vai ser outra. Tu não estás a... Não há aquela cena para... Pronto, agora estou em casa, estou a estudar, tipo...
0: No terreno, não é? Na prática.
1: No terreno estás a... Bora, a improvisar, e é, eu acho que é aí que se cresce. E houve um tempo que eu estive um pouco afastado do fado. E estava a sentir essa necessidade de... Não me estou-me a desapegar um pouco do instrumento. Só pego quando é para ir com o Expresso, porque, obviamente, isso é o que eu mais amo fazer, não é? Estava a explorar esse outro caminho, mas ao mesmo tempo estava a sentir uma necessidade de... Pá, preciso de ir para os fados. Preciso de ir para os fados.
0: O Beck.
1: Preciso de ir para os fados.
0: Pronto. Isso é o nome de uma... Pode ser o nome de uma canção do Expresso.
1: Olha.
0: Que, por acaso, a meu ver, nunca abordaram essa ideia. Pelo menos neste disco, no anterior podia haver uma coisa ou outra. Nunca abordaram essa melancolia, não é? O vosso som sempre foi muito, diria, um apelo, uma certa festa, não é? Uma comunhão, não necessariamente um trabalho de...
1: É um empurrar para a frente.
4: Se eu sabes, eu acho que o fado também pode ser isso. E as noites
1: pode
4: de
1: ser,
4: fado...
1: Pode ser, não, é isso.
4: Exato.
1: Há malta que tenta negar isso, mas isso.
4: Exato. Eu acho que as noites de fado, mesmo do que o Gaspar fala, são isso. E é mais... Sinto que, sei lá, quando vamos juntos, ou sempre que íamos, quando éramos mais putos... A ideia era essa, era essa comunhão, era essa partilha. E acho que...
3: São noites alegres.
4: Sim. Bom, é melancólico também, é verdade, mas depois o ato de o fazer, o ato de estar a tocar, estar a cantar, é uma entrega e é uma comunhão. E já não me lembro onde é que ia com isto, mas...
0: Sim, por causa do Expresso não trabalhar a melancolia, não é? Trabalhar mais um lado festivo, que tu reconheces também.
4: Sim. Reconheço e mesmo em... Há muitos fados até que dão essa ideia de um empurrão, de um... Vamos lá para a frente, vamos... sei lá, estou-me a lembrar daquele fado do Maurício.
1: Filho da Terra Irada.
4: Do Filho da Terra Irada. Isso nunca chamaria aquilo melancólico.
1: Nem tenho medo de erguer a sua bandeira encarnada.
4: Nunca chamaria aquilo melancólico. É uma entrega, é um empurrar, é um despertar, na realidade. E também pode ter esse fator eletrizante, não é? Apesar de ser completamente acústico e bairrista.
0: É catártico,
4: não
0: é? Também, não é?
4: É assim uma coisa. Bastante. Mesmo aquele outro que tu tens ouvido imenso, que eu não me lembro do nome.
1: Que é a minha voz Francisco.
0: Mais perguntas que eu tenho aqui para vocês. O que é que o Trópico Paranoia, este título, isto é um bocado a festa com o quê? Com o mundo a desmoronar-se? O que é que vocês quiseram trazer com este Trópico Paranoia?
1: Não sei se é festa.
4: Eu acho que é mais o mundo a desmoronar-se só.
3: É só a paranoia que se está a viver atualmente. Que nos deixa assim um bocado abananados, na verdade.
0: Mas por outro lado, ao ouvir-vos e ao ver-vos ao vivo, eu quero dançar.
1: Mas isso é resistir.
0: Ok.
1: Nesse sentido, sim. Nesse sentido, tipo, bora, não estamos aqui para chorar em casa, sair à rua é para lutar, né?
3: Eu acho que é um escape daquilo que se está a passar.
4: É um escape, e mais do que um escape, é isso que o Gaspar está a dizer, é um resistir. Eu acho que nós tivemos que passar por esse processo de... Eu acho que muito do sair de Lisboa também vem daí, de um bocado... ok, vamos acalmar, vamos sair um bocado das nossas cabeças, vamos parar de olhar para a porcaria do telemóvel, vamos... O mundo está a ruir lá fora, não é? O que é que nós estamos a fazer? Como é que nós podemos... quem é que nós somos dentro disto? O que é que nós temos para dizer dentro disto? E dizer é sempre uma palavra um bocado estranha, porque somos uma banda instrumental,
0: sim,
4: não é?
0: Mas é há muito disco, este... Este é o primeiro disco sem... onde ninguém diz nada oralmente. O primeiro ainda, o primeiro EP tinha a sequência.
4: Tinha a sequência.
0: O segundo, o Conel Osiris.
4: Exato.
0: Este é o primeiro 100% instrumental.
4: Exato.
0: Outras vozes se ergueram.
4: Exato. Mas acho que é muito isso. E depois mesmo o facto de não haver voz também dá... Estas residências serviram muito para além de procurarmos a nossa sonoridade e procurarmos o som de Expresso e o que é que queríamos fazer artisticamente, serviram muito para o nosso lado mais pessoal também de cada um, de conseguirmos, por percebermos o que é que nós pessoalmente queremos estar a fazer com tudo isto que está a acontecer à nossa volta, qual é que é, pá, de certa maneira é uma palavra um bocado básica, mas qual é que é o propósito, não é? Qual é que é o que é que nos está a atrair para fazer isto, não é? O que é que sentimos que temos para acrescentar?
0: Isto não é só, não é só entretenimento, não é?
1: Sem dúvida.
0: Internacionalmente, o que é que aconteceu, não é? Há sempre um... Vocês são uma banda também com os pés em Lisboa, mas com a mente na imensidão. Sempre foram buscar referências a outros sítios. Internacionalmente aconteceu alguma coisa? Houve assim algo que vos entusiasmasse? Quantas vezes tocaram? Duas, três vezes mais?
1: Lá fora.
3: Nós este ano fizemos um...
4: O ano passado.
3: Fizemos uns concertos em Antuérpia, na Bélgica. E fomos ao Japão.
0: Foram ao Japão. Foram lá ao pavilhão, ao Osaka.
3: Exato. Mas conseguimos fazer mais uns concertos por lá. Em Tóquio e Hamamatsu.
4: Hamamatsu e em Osaka também. Nos clubes.
0: Foi fixe.
1: E aí nos clubes tocámos só os três. Pela que nunca tínhamos feito, sempre tivemos o Zé e o Tiago connosco em palco. Foi bué fixe explorar isso.
4: Foi uma experiência mesmo.
0: Ok.
4: E é giro, porque depois estás lá, estás completamente lost in translation mesmo. Ninguém fala inglês, ninguém fala nada. Falam a língua deles, como é óbvio. Mas depois é engraçado, porque íamos com o Valverde. É engraçado que íamos com o Valverde também, e ele tem uma cena incrível, que é ele percebeu, ok, ninguém aqui fala inglês, eu vou falar em português e eles vão falar em japonês comigo. E a malta entendia-se toda.
1: Foi mesmo estranho. Houve um clube.
4: Foi no KPS Dream.
1: O técnico da casa recebeu-nos, e às tantas o gajo já estava a falar em japonês com o Hugo, e o Bué calmamente a dizer: olha, isso não está ligado à via certa. E eu tipo, meu, como é que e a cena é que a malta entendeu-se toda,
4: E bem, estou bem e rápido, que é ainda melhor. É tipo, eles entenderam-se todos muito bem.
0: Telepatia.
4: Yeah.
0: Ok, Expresso Transatlântico, foi um prazer falar convosco. Belíssimo disco, este Trópico Paranoia. Estamos no início, mas é desde já o meu preferido. Gaspar e Sebastião Varela, Rafael Matos, boa sorte para vocês.
3: Obrigado.
0: Sebastião, és tu a escolher a última.
4: Pode ser a Nikita Punk, que foi o último single e é uma das minhas malhas preferidas.
0: Ok, aqui fica. Nikita, quem é que identificou? Quem é que deu os títulos? Até os títulos estão...
4: Olha, este em específico
3: é uma
4: foi
3: fácil.
4: Este foi numa viagem à Barreirinha, na Madeira. E por acaso foi entre o Rafa e o Valverde.
0: Ok. Nikita Punk.
4: Yeah.
0: E o Trópico Paranoia, quem é que batizou?
4: O Trópico Paranoia acho que fui eu, que foi com base numas coisas que nós andávamos a falar na altura e...
1: E que se escreveu, né? Chegaste a escrever uma cena e
4: escrevi um texto que... Pronto, que foi quase meio manifesto.
0: É um manifesto para o disco.
4: De certa maneira acaba por ser um reflexo de todas estas coisas que estamos a falar e que explorámos e falámos nestas residências. E o nome veio daí.
0: Para fechar esta conversa sobre Trópico Paranoia, Nikita Punk, o Expresso Transatlântico 2026. Um abraço, até à próxima.

Os irmãos Sebastião e Gaspar Varela e Rafael Matos, músicos fundadores do Expresso Transatlântico, este ano editaram Trópico Paranoia com produção de Legendary Tigerman. Fecho a Portugália com uma ideia antiga de Vai à Praia, que agora se concretizou, um álbum de remisturas totalmente focado em alegria terminal. Alegria Gri Gri é o título, fecha a hora com produções assinadas por Conan Osiris e também Mário Valente. Depois das 11, Indigente com Nuno Calado. Boa noite.

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0: 962
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0: é o número.
2: Tem este

0: Hoje vou comportar-me melhor do que nunca, porque estou perante a provedora e nunca se sabe se me metem saridos no futuro, e perante o comportamento que eu tive nesta emissão, ela irá atender-me de uma forma especial, digo eu, sendo que eu já fui várias vezes, não ao provedor do telespectador, mas do ouvinte. Mas já não vou há muito tempo.
1: Pois, comigo. Bom dia. Boa tarde. Boa noite.
0: Olá. Olá, Clara.
1: A hora e local onde nos ouvirem.
0: Ah, Clara, nunca pensaste que um dia poderias ser provedora, já viste?
1: Não, nem que viria à prova oral. Duas surpresas.
0: É, olha, eu gosto de ter aqui. Até porque, na verdade, não és o primeiro provedor que vem a este programa. Estava há pouco a recordar-te que tive aqui justamente o primeiro provedor Paquete de Oliveira.
1: É,
0: pessoa extraordinária, entretanto já falecida, mas que na altura veio cá justamente porque era uma novidade. Era uma novidade, e eu não sei se tens memória disso, mas foi algo muito comentado, não é? Agora a RTP tem um provedor do telespectador. Mas para que serve?
1: Então, primeiro,

0: que uma nota que eu acho que é importante deixar é que a prova oral é ainda mais antiga do que o provedor, não é?
1: É bem verdade.
0: Pronto, o que é, é extraordinário. E existe provedor do telespectador e do ouvinte, na RTP, há exatamente 20 anos. O professor Paquete Oliveira foi o primeiro, enfim, decorria da lei, esta existência da lei da televisão e da rádio, a existência de um provedor do ouvinte e do telespectador, e portanto foi escolhido um homem absolutamente notável, sociólogo, um pensador, e sim, tive a oportunidade de ler algumas das coisas que ele deixou escritas, porque nós temos esta, enfim, obrigação de, ao final de cada ano, escrever um relatório com, enfim, números sobre as queixas, os tipos de queixa, como é que lidámos com as queixas, sugestões, perguntas, até recebemos elogios e tudo de vez em quando.
1: Verdade. Já agora, achas que as pessoas estão mais queixosas ou menos?
0: Eu acho que tem havido uma constante de queixas em termos de número, por exemplo, e é, enfim, dos relatórios todos destes 20 anos tem havido alguns, são milhares de queixas por ano, não sei se as pessoas têm exatamente noção, são entre 3 mil e 8 mil queixas por ano que recebemos dos telespectadores, é um volume diferente das do ouvinte, mas de facto as pessoas estão com muita apetência para ver alguma coisa que não gostam ou que gostam e reagir.
1: Uma pergunta, será que nas outras estações privadas existe também um provedor? As pessoas, se vêem algo nas privadas, a quem se queixam? Ao que não gostam?
0: Podem-se queixar diretamente aos responsáveis, aos diretores. Não existe provedor nas televisões, mas existem provedores noutros média privados, nomeadamente o Público, tem o provedor do leitor. Há uma rádio local que tem um provedor do ouvinte, a Rádio Altitude na Guarda.
1: A sério? Tem um provedor do ouvinte?
0: Tem. Uhum. E, portanto, não é exclusivo do serviço público, mas é sobretudo, até a nível internacional, é sobretudo no serviço público onde há provedores.
1: Repara, eu próprio criei um provedor deste programa.
0: Então,
1: sim, é o José Couto Nogueira. É provedora da prova oral.
0: E tem recebido queixas?
1: Não. Foi um cargo que nós inventamos.
0: É bonito.
1: Sim, mas a ideia é ele ter um espaço irregular em que vem cá dizer o que lhe apetece. E pronto, os ouvintes entram com questões e podem também fazer queixas. Eu nesse programa porto-me sempre muito bem.
0: Só nesse
1: tempo.
0: E hoje já disseste que ias portar.
1: Sim, hoje vou-me portar de uma forma exemplar. Exemplar. Vai ficar aqui com uma imagem extraordinária minha. Mas olha, deixem-me só recordar que entre os provedores que passaram justamente nestes 20 anos por este cargo, já o dissemos, José Paquete Oliveira é o primeiro, isto em 2006. Depois, José Carlos Abrantes, Jaime Fernandes, Jorge Vemans, Ana Sousa Dias, curiosamente minha amiga, e tu. Pronto, agora vamos ver. Será que as queixas eram diferentes há 20 anos? O tipo de queixas? O que é que se queixavam as pessoas há 20 anos e o que é que se queixam agora, não é? Estive a ver os mini-programas, agora aconselho ouvintes da Prova Oral, chama-se Ouvir Quem Vê, assim é?
0: Sim.
1: Eu vi as partes pequenas e desde logo...
0: Posso explicar?
1: Sim, claro.
0: Então, houve uma mudança do nome. Este programa do provedor e da provedora chamava-se até este ano, até abril, Voz de Cidadão. Eu, enfim, entendi que 20 anos depois, se calhar, precisávamos de um nome novo, até porque o cidadão não recobre, a meu ver, a totalidade da questão. E, portanto, o Ouvir Quem Vê, às vezes pode parecer que é Ouvir Quem Vê o telespectador, obviamente, e eu sou provedora do telespectador, não sou da RTP, não é? Isso é importante afirmar. Mas, sobretudo, também quem vê a partir de dentro da televisão. Ou seja, que possa também explicar um bocadinho. E há aqui esta dimensão de alguma literacia mediática que eu acho que é importante, que é pessoas que vivem em dois universos, umas que estão dentro da televisão e outras que estão fora, que possam encontrar aqui um espaço de mediação de ponte onde as coisas são explicadas. E muitas vezes sinto-me a fazer isso, a explicar coisas. Mas não era esta a pergunta. Posso ler?
1: Sim.
0: Que era a questão das queixas.
1: Mas é isso. Não, mas vai.
0: Não, sobretudo, há umas que se mantêm. Tu perguntaste-me se são diferentes. Há coisas novas, não é? Por exemplo, existem queixas que têm a ver, ou enfim, comentários, ou dúvidas, ou sugestões que se chegam para a parte do digital, que não existia, enfim, pelo menos em larga escala, em 2006 e nos anos...
1: Mas espera, Clara, há uma pergunta interessante. Eu vi esse episódio, que é: deve um jornalista ou mesmo um apresentador reger-se pelos mesmos valores que faz na televisão ou nas redes sociais, por exemplo? Isto é, vamos cá ver, deve ter cuidado no seu discurso quando fala nas redes digitais, porque por vezes, acho que já todos vimos isso, não é? Vemos um pivô de um telejornal, em que à partida não sabemos qual é a sua opinião. Ele está ali a dar as notícias e tal. E de repente vemos esse pivô a exercer o seu direito de expressão e a dar a sua opinião sobre determinado assunto.
0: Acho que os jornalistas também dão a sua opinião. Há jornalistas que dão a sua opinião bastante, não é? Até em antena, de rádio ou televisão. Relativamente ao comportamento nas redes sociais, que é isso que estamos aqui a falar, eu acho que depende também se o nome da RTP é usado ou não, não é? Se tu estás a falar em nome próprio, tens direito, obviamente, à tua opinião, e a RTP não pode coartar nem reduzir esse direito e essa liberdade de expressão, obviamente. Agora, não podes, se calhar, apresentar-te como porta-voz da RTP ou como estando em trabalho. E acho que é muito diferente se estamos a falar de jornalistas ou se estamos a falar de outro tipo de profissionais. Acho que os jornalistas, a bem também de alguma credibilidade e a bem de serem vistos como pessoas que se regem por princípios de imparcialidade ou que pelo menos tentam alguma imparcialidade, alguma neutralidade em relação aos temas que abordam, se depois vão para as redes sociais manifestar-se de forma muito ativa a favor deste ou daquele assunto, acho que pelo menos devem coibir tratar esse assunto depois enquanto profissionais de informação, não é? Portanto, há aqui
1: por exemplo,
0: equilíbrio.
1: Será que já aconteceu, não sei se já terá acontecido, se calhar já, um jornalista dar o apoio a um candidato?
0: Não sei, ainda não tive nenhuma queixa sobre isso, mas possivelmente.
1: Mas se algum dia isso acontecer, é claro que vais ter logo queixas, porque depois fica um bocado estranho.
0: Sobretudo se for um jornalista que cobre futebol, não é? Se for um jornalista de desporto e que vai dizer que apoia um candidato ou uma candidata qualquer, não parece que possa haver conflito de interesses. Mas se for o tipo que faz a cobertura parlamentar desse partido ou do outro, se calhar
1: fica mais estranho.
0: Fica mais estranho, não é?
1: No desporto, os comentadores, vamos cá ver. Claro que a grande maioria deles tem clube.
0: Esse é um tema que aparece com muita frequência. Imenso. O desporto, a par das touradas, deve ser o tema mais...
1: Porque as pessoas são muito fundamentalistas, não é?
0: Eu acho que entendem, o que eu acho que é um bom sinal é que quando recebemos muitas mensagens são umas a dizer que a RTP favorece muito este clube, mas, e há outras que dizem que favorece muito o outro. Portanto, quando há queixas de todos os lados, eu acho que alguma coisa está a acontecer bem, não é?
1: Ouvindo-se a Pravaral, temos que aproveitar. Está cá a provedora do telespectador. Vamos encher-lhe o seu e-mail de mensagens. Não, que agora nem tem e-mail.
0: Não.
1: Mas vamos encher, mas é de mensagens hoje, aqui na Pravaral, que ela assim não pode fugir. E
0: a... Vou ter que me defender dessa. Não,
1: tenho quase 45 minutos para fazer, que é o tempo que vai demorar este programa. De resto, fui então ouvir quem vê, e o episódio que eu gostei mais é curto. E como é tão curto, eu acho que vamos ouvir. Eu sei que tu não sabes qual é o episódio que eu escolhi, mas eu acho que quando colocar este episódio, há muitas pessoas a dizer: ah! Ora, ouçam. Aí vai.
2: Todos os anos, milhões de pessoas assistem em direto à cerimónia de entrega dos Oscars, sem imaginar a complexidade técnica, legal e até editorial que uma emissão destas comporta. Este ano recebemos várias queixas sobre a qualidade da tradução simultânea e também sobre a indisponibilidade da cerimónia, quer na RTP Play, quer a impossibilidade de voltar para trás na emissão, o que tem, obviamente, uma justificação.
3: Em relação à transmissão dos Oscars, é importante dizer que é uma cerimónia em direto, com um conjunto alargado de conteúdos que são de improviso, que não são antecipáveis. E, portanto, em termos de tradução, é sempre um problema. Todas as nossas transmissões de programas desta natureza ou se transmitem em simultâneo ou então transmitem-se na língua original. A emissão começava às 11 da noite e é impensável às 11 da noite um canal generalista não ter uma tradução simultânea. Há opções na tradução simultânea, eu já disse, é extremamente difícil este exercício. Houve situações que não correram bem, têm de ser corrigidas, obviamente, no futuro.
4: And the Oscar goes to...
3: Os direitos dos Oscars são da RTP para free-to-air, para televisão aberta, apenas e exclusivamente. Isso, obviamente, limita a presença do conteúdo na nossa plataforma de streaming. como é evidente. E em relação à emissão, ela tem que ser feita em direto, como foi, e depois há um compacto de cerca de 90 minutos, que também todos os anos emitimos e que tem um resumo, e esse sim já é legendado e já tem todas as condições para que toda a gente possa seguir na língua original, mas com legendas.
2: The Oscar goes to... Voltamos para a semana, contamos consigo para ouvir quem vê.
1: Ah, não volta não, não volta não, é hoje. Aproveitem, ouvintes da Prova Nova, a nossa provedora de telespectador, na verdade, estamos a falar de televisão, é a nossa convidada, chama-se Clara Almeida Santos. Já agora, Clara, esta emissão dos Oscars de Hollywood, vamos cá ver, eu sou uma das pessoas, como direi, é engraçado, eu hoje vou estar com basicamente todas as pessoas que estavam a ver esta cerimónia de Hollywood, a última, e estavam todos assim um pouco, tipo, o que é que está a acontecer aqui? Que era aquela tradução simultânea fazia com que tu não pudesses ouvir o que estava a acontecer na cerimónia.
0: Claro. Primeiro, só uma correção, é que não é tradução, não é? É interpretação, que é outra coisa.
1: Interpretação?
0: Sim,
1: ok.
0: Pronto, porque a interpretação é o que tu fazes ao viver a cores, não é? Não é sem espaço de manobra.
1: E pronto. Aposto que o senhor estava a dar o seu melhor. Atenção, não é uma crítica ao senhor.
0: Vou aqui. Aquilo é uma empresa contratada pela RTP que disponibilizou o intérprete.
1: O intérprete, exato.
0: E de facto houve falhas, quer dizer, não podemos dizer que não houve, foi inegável. Só que há aqui uma questão que eu acho que é que uma empresa que presta este serviço de interpretação tem que ter em conta aquilo que são as boas práticas da interpretação, que é não se pode estar mais 10 minutos a fazer aquilo, é extremamente cansativo. Só que eu já fiz e, portanto, é uma coisa absolutamente extenuante, como deves imaginar, não é? Estar a ouvir numa língua, traduzir para outra, enfim.
1: Nem quer pensar.
0: Isso é difícil e é preciso ter conhecimentos, obviamente, do tema que se está a tratar, que é importante. E, portanto, a RTP teria se calhar responsabilidades em garantir que vinha uma pessoa, ou duas ou três, para se irem substituindo e alternando. É assim que acontece, vais a um congresso, vais a uma coisa qualquer, e estão pessoas de 10 minutos que vão alternando para garantir que a máxima qualidade. Pronto, isso por um lado. Por outro lado, eu acho que vai haver ferramentas dentro de muito pouco tempo que permitam aquilo que é lógico, que é legendagem, não é? Sabemos que enfim, estão cada vez melhores as ferramentas de inteligência artificial que permitem. Agora, haverá erros? Haverá.
1: Este programa vai fazer experiências a esse nível.
0: Este?
1: Olha, vamos ver como é que resulta.
0: Mas olha, há muitas...
1: E vai ser para muito breve.
0: Há muitas queixas...
1: De erros na tradução simultânea.
0: Não, de utilização de inteligência artificial. E agora, também tenho uma queixa do teu programa Herói Nacional.
1: A sério?
0: Uma não.
1: A sério?
0: Sim.
1: O que é que dizem? O que é que disseram?
0: Então, hoje recebi um elogio. Vou dizer parabéns, Fernando Alvi. Hoje, antes de...
1: Bravo. Então, e qual era a caixa?
0: Juro, foi antes de... Enfim, o meu gabinete tem que ir mandar de cima para desci, e a última mensagem que me aparecia são sinais cósmicos.
1: Conspirações cósmicas.
0: Cósmicos. Esse era para dar os parabéns, mas já recebi... A dizer que há um segmento que é feito com inteligência artificial e as pessoas revoltam-se. E, portanto, eu estou a aproveitar para recolher informação para responder depois também aos telespectadores.
1: Usamos para criar oral, cenários, sim, é claro.
0: Sim,
1: de
0: o grafismo, sim.
1: É, o grafismo usamos muitas vezes, sim. Pois, olha, vou-lhes dizer.
0: Vais-lhes dizer o quê?
1: Dizer que a provedora que recebeu uma caixa que nós usávamos a inteligência artificial.
0: E o que é que eu digo aos telespectadores?
1: Não faço ideia.
0: Pois, é que é difícil, não é?
1: Porque é, imagina, difícil não usar no tempo atual, não é? Porque tu queres, imagina, colocar grafismos, animações e
0: é mais barato, não é?
1: É uma ferramenta que está ali rapidamente que podes usar.
0: Eu
1: não
0: sei,
1: é?
0: Mas tem os seus.
1: Pois, pode ter. A outra coisa é, ok, filmes, sei lá. Não sei.
0: E há outros programas da RTP que utilizam, não é o único, não é? Há um concurso que utiliza, por exemplo, a leitura das perguntas e das respostas.
1: E as pessoas não gostam isso?
0: As pessoas não gostam. As pessoas não gostam.
1: Okay.
0: Pode ser aquela renitência inicial, não é? Aquela coisa que o Humberto que falava, dos apocalípticos e dos integrados, não é? Quando há uma nova tecnologia, há sempre as duas fações. Mas eu acho é que vamos usar, não há dúvida nenhuma, temos que usar tanto quanto seja Que é uma frase de Santo Inácio de Loyola que eu gosto.
1: Tem que haver sempre um equilíbrio, não é? Parece-me. Nessa utilização.
0: Olha, sim, mas o problema aqui, um dos problemas que as pessoas apontavam é essa questão. E os criadores nacionais? Ou, enfim, onde é que ficam?
1: Pois essa é sempre a questão. Desde que não elimines os criadores, não é? Podes usar a inteligência artificial, mas continuas a apoiar os criadores.
0: Pois, mas a certa altura tornam-se dispensáveis. Vês o trabalho difícil e solitário de uma provedora?
1: É difícil. Há grandes questões. Sei lá, uma das questões maiores que deves ter tido, não só com as touradas, não é? Que é o tempo todo, foi agora com a encrenca da Eurovisão,
0: sim,
1: claro.
0: Sim, sim, sim. Muitas e de variedíssimas ordens, mas sobretudo a questionar a posição da RTP por não ter alinhado com os outros 5 países que decidiram não participar na edição deste ano. Mas para isso há uma explicação nós vamos pedir informação às pessoas para poder responder, obviamente, e falamos com o presidente do Conselho de Administração da RTP. Nos explicou uma coisa curiosa. Há uma subhistória que há um programinha também desses que passou já, enfim, há uma semana, ok? E que é, quando foi decidido a participação ou não de Israel, isso foi discutido na Assembleia Geral da European Broadcasting Union, que é, enfim, a entidade que promove o Festival Eurovisão da Canção, foram postas duas coisas à votação no mesmo momento, que foi alterações ao sistema de votação. Porque o sistema de votação, se as pessoas se lembram ou se não se lembram, aconteceu que Israel não estava assim tão bem posicionada nos votos dos júris e depois com a votação do público subiu extraordinariamente nas finais, e isso deveu-se ao facto da limitação de chamadas por telemóvel a promete ser 20, portanto isso foi reduzido para 10, para metade, e houve de facto havia campanhas governamentais a favor da participação das pessoas no voto. E quando a questão da participação de Israel foi levada então à Assembleia da EBU para ser votada, foram estas duas coisas em bloco. Primeiro votaram se deviam ir em bloco ou se deviam separadas. Ganhou ir em bloco e depois ganhou a participação de Israel. E então diz uma coisa, são 40 países a votar. Há uma decisão esmagadora. Foram quase 70% de pessoas que votaram a favor da participação de Israel e da mudança no sistema de votos. O que é que quem perdeu faz? Pode sair, que foi o que a Espanha fez, a Islândia, a Irlanda, ou pode ficar e aceitar uma decisão colegial, que me parece democrático.
1: Ora está, a nossa provedora, Clara Almeida Santos. Sabem o que mais? Estamos a receber muitas mensagens, querem ver isto? Estou muito curioso.
0: Podes fazer triagem aí, não?
1: Não, vamos passar todas as mensagens. Vamos. Ouvintes da Provaral, enviem-nos mensagens. Vamos aproveitar a provedora do telespectador, a nova provedora, chama-se Clara Almeida Santos. Bem-vindos.
0: Há mesmo muitas?

0: 2.
1: Manda lá o vídeo.
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2: Onde é que vieste meter, Clara? Rezo por ti neste momento e desejo-te muito boa sorte. Vamos ouvir a primeira mensagem que nós recebemos, que é sobre a Taça de Portugal. O que é que diz aqui o ouvinte? Vamos ouvir. Eis o que ele diz.
5: Boa tarde para o Boral, boa tarde Albin, boa tarde Sra. Provedora. Fala Paulo Magalhães de Braga. Gostaria de saber qual é a opinião que a Sra. Provedora tem para dar sobre a final da Taça de Portugal, quando foi o hino nacional, não deu uma única vez uma imagem dos jogadores do Torreense. Gostaria de saber realmente qual é o comentário que tenho a fazer sobre isso, porque realmente não há igualdade nesse caso. Muito obrigado, boa tarde.
2: Sim, então o que aconteceu aqui?
6: Excelente pergunta. Recebemos, como imagino, imensas queixas sobre este assunto e a resposta é muito simples. O RTP e a Sport TV são retransmissoras de um sinal de emissão, não é? De gravação de em direto, neste caso, que é encomendado pela Federação Portuguesa de Futebol
2: a um operador
6: externo. E, portanto, o sinal que a RTP recebeu já veio, de facto, sem imagens do Torreense durante o hino e tal. Agora, a questão é que...
2: O responsável foi o realizador... dessas imagens. E quem foi?
6: Foi uma empresa contratada pela Federação Portuguesa de Futebol, que já se veio retratar publicamente.
2: Já?
6: Já, claro.
2: Assumir a culpa?
6: Completamente. Okay. A dizer que foi um erro de realização, assumir completamente a culpa. Só que o que acontece? Parece que foi a RTP que fez, que fez a geneira, não é? E sobretudo isto foi... É muito engraçado. Recebemos logo queixas, logo a seguir à final da taça, mas isso depois foi amplificado porque o Ricardo Araújo Pereira pegou nisto no último domingo e repetiu RTP, RTP, RTP. Teve imensa graça, obviamente, só que não foi responsabilidade da RTP. Isto é um fenómeno que me interessa.
2: O Ricardo convidou justamente um dos jogadores e o treinador.
6: Sim, mas não tem obrigação nenhuma de saber. O que eles viram foi que a minha parte...
2: E com toda a razão, não é?
6: Com toda a razão, só que não foi culpa, foi da RTP.
2: Aliás,
6: não podia...
2: Honestamente, não
6: podia fazer nada.
2: Não sei o que é que se poderia ter passado pela cabeça do realizador, portanto, a pessoa que está a guiar as várias câmaras que estão no estádio de futebol, para, no momento do hino, dizer: olha, filmem só os jogadores de Sporting, ouviram? Esqueçam os do Torreense. Será que ele disse isto?
6: Não acredito. Aquilo, enfim, sem querer alijar aqui culpa nenhuma de ninguém, na responsabilidade apenas da RTP, porque apesar de não ser... pé de microfone da RTP, isto é completamente óbvio que não é uma responsabilidade, que não tem nenhuma capacidade de interromper a emissão ou de comentar
2: o que é que
6: qualquer
2: coisa.
6: Nada,
2: não é?
6: Pronto, nada.
2: Mas na verdade é que tem que perceber quem é que foi o responsável.
6: Sim,
2: para, não é?
6: Claro.
2: Se já houve esse retratamento.
6: Já houve um comunicado público com esta situação toda, mas imagina, já um realizador, enfim, ou é sportinguista ferreiro, é uma possibilidade, ou então é aquela confusão, estás não sei quantas câmaras a filmar e
2: se calhar estás a perceber, se bem que...
6: Bem, tinha que estar a perceber.
2: Bem. Acho que é um erro bastante grave, diga-se passagem.
6: Tiago
2: Correia.
7: Olá, Alvin. Olá, senhora provedora. Espero que estejam os dois bem. Eu queria perguntar à senhora provedora se já preparou o seu próximo passo. Porque assim, quantidade de pessoas passaram pelo cargo em tão pouco tempo...
2: Não sei.
7: Não, estou a brincar. Achei piada à questão do futebol, mas era bastante óbvio. Mas gostava de ouvir em comparação com queixas sobre o espectro político. Acredito que sejam bastante mais no futebol, o que diz um bocadinho sobre nós. Mas pronto, gostava de saber mais ou menos em termos de percentagem quanto é que vai para o espectro político e quanto é que vai para o futebol. Obrigado, bom programa.
2: Aposto que o futebol recebe muitas mais.
6: Não, há muita coisa sobre política, sobre, sobre os comentadores, mas queria só voltar aqui um bocadinho atrás. Esta coisa das pessoas todas que passaram pelo cargo, há uma limitação de tempo nos mandatos.
2: Portanto,
6: as pessoas
2: não
6: são. Sim, não são. Sim, são. No máximo podes ficar 4 anos. São dois anos e renovável por mais um mandato. Portanto, para não ficarmos aqui a eternizar-nos no cargo, que eu acho muito bem haver limitação de mandatos.
2: Também
6: portanto,
2: acho.
6: Portanto, não foi assim tanta coisa.
2: A grande maioria.
6: Sim, só houve duas situações. O Jaime Fernandes morreu durante o exercício do cargo e, portanto, foi substituído. E o professor José Carlos Abrantes, que esteve apenas um mandato, e, portanto, todas as outras pessoas fizeram dois mandatos, como o Sr. Vemans, Ana Sousa Dias e o professor Paquete Oliveira. E eu, a ver, vamos. Pronto, relativamente à questão da política e do futebol, não consigo quantificar em termos percentuais. Quando, no final do relatório, que depois fica disponível, aparecerá.
2: Mas espera, as pessoas queixam-se dos comentadores?
6: Dos comentadores.
2: De quê? De imparcialidade?
6: De parcialidade.
2: De parcialidade, exatamente, sim, de parcialidade,
6: sim,
2: claro.
6: Sim, claro. Sabe? Claro. Pois. Não só em questões de política, muito, enfim, tivemos dizer, agora aquela questão recente daquele debate com o deputado do Chega, não é? O Rodrigo Tacha, que estava sempre a repetir a expressão extremamente parvo, dirigindo-se ao seu colega comentador.
2: Não vi. O quê? Repetiu muitas vezes a expressão extremamente parvo?
6: Sempre que o interlocutor dizia a expressão partido de extrema-direita, ele dizia extremamente parvo. Pronto.
2: Isso aconteceu. Quando?
6: Imensas queixas, há um mês e tal.
2: Não vi.
6: Sim, aconselho. E portanto, as pessoas, enfim, foi uma questão, não foi a questão política que estava em causa, mas era a questão da elevação do debate, não é? Que é importante, ou pelo menos manter alguma dignidade. E sobretudo, não só de política mesmo, mas da política internacional, como imaginas a questão do Irão e de Israel.

0: mesmo tema, 2.000, 3.000 mensagens, chegou a acontecer com os provedores anteriores. Mas esse não era o principal problema. O principal problema é que o e-mail não te permite ter informação sobre quem te escreve, não é? Não é que perguntemos muitas coisas e respeitamos toda a questão da privacidade e da proteção de dados, mas interessa-nos saber a idade das pessoas que nos escrevem, de onde é que nos escrevem, não é? Alguns dados demográficos, isso permite-nos ter uma leitura depois interessante no fim, num tempo e transversal. Os temas, não é? Para poder responder às perguntas difíceis que já estão aqui a ser colocados.
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1: Deixa-me só dizer, a propósito desta emissão, que esta emissão, antes mesmo de ser emitida, já está disponível nos podcasts da Prova Oral. Isto porque é uma emissão especial que tem mais do que uma hora, tem uma hora e meia. E esta parte que vocês vão ouvir agora, não está na emissão de sexta.
7: Cristina Santos, eu sei que normalmente é o contrário, que és tu a entrevistar as pessoas, agora sou eu.
8: Apanhado em flagrante.
7: É verdade. Não, e com a minha próxima convidada, é verdade.
8: Com a magnífica Clara Almeida Santos.
7: É verdade, vocês estiveram com o Alexandre Quintanilha a falar sobre o grande Alexandre. O que é que disseram? Se tivesses que resumir a conversa, tu és bom nisso.
8: Falámos do nosso encantamento, pelas horas de conversa com ele. Foi uma experiência maravilhosa que a Clara, sobretudo ela, depois arquitetou neste livro, que agora fugiu por aí, anda por aí, nesta última lição do Alexandre Quintanilha.
7: Já agora, vocês são os dois santos, mas não têm nenhum laço familiar.
8: Não.
7: Sabes que de repente eu fiquei a pensar assim, tu queres ver que é filha do Senna Santos? Não.
0: Não sou filha de Senna Santos.
7: É provedora do telespectador que vai estar neste programa. Vou deixar, obviamente, as conversas para aí, mas enquanto provedora desta conversa, como é que ela decorreu?
0: É sempre uma maravilha falar com o Alexandre Quintanilha e com a ótima companhia do Francisco Senna Santos. Portanto, é prolongar as conversas que deram origem ao livro. Portanto, foi maravilhoso. É sempre maravilhoso.
7: Olha, do livro, há alguma ideia que desde logo retens e que te parece importante destacarmos antes de eu falar com o próprio Quintanilha, não é?
8: A sabedoria dele. Como ele nos ensina a estar, a viver, a arriscar.
0: Há uma frase que o professor Quintanilha repete e que lhe foi dita pelos alunos, que é uma aluna, não sabemos, um conjunto de alunos escreveu um papelinho a dizer obrigado professor por nos ensinar a distinguir o verdadeiro do óbvio. Acho que isso é uma grande mensagem.
7: É uma ótima. Vou ter, não é? Quintanilha, tu estás... Olá, estás bom? Olha, estás aqui a ter uma espécie de homenagem, já viste? Isto é incrível! Isto é incrível, não é emocionante?
9: É, e eu não. Primeiro não sabia que havia tanta gente que queria ouvir. E portanto estivemos ali uma audiência de pessoas que iam chegando e que iam ficando. E eu fiquei obviamente muito sensibilizado e acho que correu bastante bem. Dissemos, eu falei demais. Como é?
7: Falaste demais?
9: Falei demais. Mas acho que passaram uma série de mensagens que são importantes passar. Duas mensagens importantes para mim é que os jovens, os mais jovens, não tenham medo de arriscar, que sigam os seus sonhos, porque ninguém lhes garante que daqui a 5, 10, 20 anos irão estar a fazer a mesma coisa que estão a fazer agora, e portanto têm que ter curiosidade, imaginação, é a parte mais importante daquilo que nós transportamos connosco. E a outra é para as pessoas menos jovens, é afastar-nos das pessoas tóxicas. E isso não é fácil de fazer, muitas vezes, porque a maior parte delas estão na nossa família. Mas afastar-nos das pessoas tóxicas é uma aprendizagem lenta, mas que vale a pena. É muito recompensadora.
7: Olha, já agora a última pergunta.

0: pergunta, tu que passaste tanto da tua vida a ensinar, o que é que a própria vida te ensinou, Quintanilha?
1: Ah, isso é muito simples. É ter muitas dúvidas e ter muito poucas certezas. Mas isso, há uma frase muito antiga já do Bertrand Russell, que foram um filósofo e um matemático ao mesmo tempo, que dizia que o problema atual, isto há 70 anos atrás, o problema atual do mundo é que os tolos e os fanáticos estão cheios de certezas e as pessoas mais sábias estão cheias de dúvidas.
0: É bem verdade. Alexandre Quintanilha, também, é claro, a mãe da Santa Isinda, o Francisco Sena Santos, obrigado. Aqui na Feira do Livro...
2: É, na Feira do Livro, emissão especial que vai ser emitida esta sexta-feira. O Sena Santos tem uma adoração por ti. É incrível. A forma como ele fala de ti. Vocês tiveram um programa aqui em conjunto?
3: Sim, fizemos. Foi muito engraçado, porque foi uma amizade que nasceu a propósito do livro branco para o Serviço Público de Média, que foi, enfim, que foi encomendado, enfim, encomendado o trabalho pelo antigo Ministro da Cultura, Pedro Adão e Silva, que tinha a tutela da RTP à época, e que foi coordenado pela Feliz Bela Lopes, da Universidade do Minho, e que tinha uma série de pessoas ali à volta, algumas académicas, que era o meu caso, e da Catarina Borné, e mais pessoas ligadas à RTP, que era o Francisco Sena Santos, o Jorge Vemans, precisamente, também antigo provedor, e o Rui Romano. E tivemos muitos meses a trabalhar juntos ali no edifício da Caixa Geral de Depósitos. Ainda não estavam lá os ministérios, mas estávamos lá nós. Fomos lá ver se estava tudo bem preparado para receber. E foi um trabalho muito, muito, muito interessante, porque ouvimos mais de 100 pessoas dentro da RTP para construir um livro branco, um livro com algumas recomendações para a RTP. E eu estava ali um bocadinho mais alocada à parte do digital, e o Francisco ia fazer um programa sobre a Revolução, não é? Estávamos a celebrar os 50 anos do 25 de Abril, e ele queria fazer uma coisa sobre como é que era o Portugal antes do 25 de Abril, não é? E não queria fazer... O Francisco tem este espírito inquieto, não é? Queria fazer uma coisa que não fosse só rádio e que tivesse também ramificações no digital. E pensou, olha, se calhar a Clara pode ajudar a ter estas ramificações. Então tivemos 30 episódios de um programa de que nos orgulhamos muito, que se chama Antes da Revolução, em que procurámos ver como é que eram os retratos em termos de literatura, de educação, de medicina, de como é que era o estado da arte em Portugal, exatamente nos meses antes do 25 de Abril. Portanto, aquilo vai acompanhando de setembro de 73 a abril de 74, o que é que estava a acontecer em Portugal naquela época. E foi, andámos horas e horas e horas de carro para fazer entrevistas por esse país fora, e ficámos muito amigos.
2: Como diria o nosso povo irmão, brotou uma amizade.
3: Brotou a amizade.
2: Brotou a amizade. Olha, deixa-me aqui colocar...
3: E conheces o Francisco, ele é super generoso. Ele
2: é incrível.
3: Ele dilugiu muito, muito fácil.
2: Ele é ótimo. Deixa-me aqui colocar a Laura.
4: Olá, o meu nome é Laura e eu gostava de saber se fazer uma queixa para a provedora muda realmente alguma coisa. Se alguma vez alguma queixa mudou alguma coisa na forma de atuação da RTP.
2: É uma excelente pergunta esta, da Laura.
3: Mas se eu não acreditasse nisso, não tinha aceitado ser provedora. Muda, porque as queixas não caem mesmo em saco roto, não é? As questões são colocadas, as que são de jornalismo à direção de informação, as que são de programas à direção de programas, e sobretudo para corrigir às vezes erros, falhas muito que são fáceis de corrigir, ou há sugestões muito, muito interessantes que são utilizadas depois pela RTP, que são postas em prática, e sobretudo há aqui uma ideia de escrutínio, não é? Uma ideia de que alguém está a ver, que eu acho que é importante, e nisso a RTP é exemplar. As várias direções de programas de informação, quando eu tenho que ir falar com elas sobre algum tema, dão-me resposta imediata, ou a explicar o que é que aconteceu, que muitas vezes há aqui um processo que é muito engraçado. Eu sinto-me a fazer às vezes fact-checking, não é? Do verificação da informação recebida, e às vezes as pessoas, até os próprios telespectadores se baralham. Vou-te dar um exemplo. No outro dia recebemos uma queixa de uma telespectadora sobre uma publicidade ao desodorizante Axe, não sei se os nossos ouvintes já viram, que é um desodorizante para as partes pudibundas. Quer dizer, para todo lado, mas eles focam-se nas partes pudibundas. E então o anúncio mostra pessoas a cheirar-se em sítios inusitados. E uma telespectadora queixou-se a dizer que não eram imagens apropriadas para o serviço público de televisão. E eu fui falar com a direção comercial a perguntar se, enfim, eu também vi as imagens, confesso que também me colocaram algumas questões. E na verdade aquilo não passou na RTP. A RTP não passa a publicidade daquela campanha da... Ai, estamos aqui a fazer publicidade da marca. Desculpem, de um desodorizante. E tinha visto outro canal, não é? Houve outro canal que passou e às vezes acontece. E expliquei. E depois a telespectadora mandou outra. Deu-se ao trabalho de preencher o formulário outra vez a dizer: olha, desculpa lá, de facto.
2: Mas espera, porque ela ouviu-te a responder à.
3: Não. Eu fui perguntar à direção comercial, depois respondo à telespectadora, não é? Dou sempre feedback, não é? Aquilo tem que haver retorno. E é interessante. Não cai em saco roto, há sempre alguma coisa. Pode ser mudar na RTP, mas também pode ser mudar no telespectador.
2: Sim, agora fiquei muito curioso em ver esse anúncio. O DJ. Como é que é? DJ TV Atomics.
5: Boa tarde. Peço desculpa pela sinceridade, mas acho o cargo de provedor do telespectador um cargo decorativo, como são outros que a RTP ainda tem. Mais valia, na minha opinião, terem um serviço de apoio ao cliente eficaz e rápido. Acontece que, durante este ano, enviei alguns e-mails para o apoio ao cliente RTP com questões sobre e dúvidas sobre programas, e penso que também enviei e-mails para a provedoria do telespectador, e até hoje, zero respostas. Zero respostas. Muito obrigado.
2: Não parece muito satisfeito, estou ouvindo.
3: Com razão, se não teve resposta. Agora, há aqui duas coisas que eu acho que é importante distinguir. E acho que é importantíssimo haver um serviço de apoio, até porque há questões que têm a ver precisamente com horários de programas, perguntar porque é que um programa não passou à hora que estava prevista, perguntar se o Bonanza vai passar outra vez na RTP Memória, coisas que têm a ver com programação, ou têm a ver com perguntar se a emissão falha num sítio qualquer, porque é que falhou, porque é que não repõe, e que de facto exigem uma resposta imediata e um serviço de apoio deste tipo funcionaria melhor. Mas há questões um bocadinho mais complexas, que um serviço de apoio efetivamente não, enfim, teria pelo menos que ter apoio ao serviço de apoio para conseguir responder.
2: Nunca pensaste em fazer um programa, imagina, mensal, em direto, em que tu respondias às questões dos ouvintes? Era uma boa ideia.
3: Pode ser. É difícil o direto, não é? Mas podemos pensar nisso.
2: Porque o que está a acontecer neste programa é exatamente isso. Olha só, estamos a receber muitas mensagens. André.
6: Boa tarde, Alvim. Boa Olá. Tarde. Senhora Provedora, eu já fiz esta questão antes, só que recebi um e-mail de facto dizer que ia haver uma resposta, mas depois acabei por não ver esta resposta. Isto também já foi ainda na altura da Ana Sousa Dias. Mas quando é que a RTP poderá ter outros apresentadores a apresentar outras coisas, sem ser sempre o Vasco Palmeirim e a Filomena Cautela? E já agora, é possível ter outro programa quiz que não seja o Joker? Porque caramba, já chega. As piadas de Vasco também já são chatas de ouvir. Cumprimentos.
2: Bem, olha lá, André Dude.
3: Eu vou citar o antigo provedor Paquete Oliveira, que é muito interessante. Ele dizia que não há um público, há vários públicos. Portanto,
2: é verdade.
3: Esta ideia de que este telespectador está, se calhar, a querer que a Filomena Cautela e o Vasco Palmeirinho sejam substituídos, mas há muitos telespectadores a gostar muito da Filomena Cautela e do Vasco Palmeirinho. E manifestam isso. Enfim, tanto agora nos prémios Play, apresentados pela Filomena, como no Joker recebemos imensa... São programas com imensa audiência. Há um quiz de madrugada, que é o Sempre a Tempo. Portanto, há um outro quiz que não tem apresentador, portanto, até pode beneficiar de ser visto.
2: Espera aqui o Alexandre Silva.
7: Boa tarde, Alvim. Boa tarde a todos os ouvintes, em especial à senhora provedora. A minha questão é muito simples. Quando é que acabam de uma vez com a rúbrica da Leixopédia... programa do Aleixo, whatever esse, é que Há um ou dois anos, quando fizeram uma pausa de uns 3, 4 meses, tive sinceramente esperança que fosse que acabasse de vir, mas não, infelizmente não. E era isso, é porque custa-me pagar impostos e saber que os meus impostos estão a pagar salários a pseudo-artistas sem o mínimo talento. Que me perdoem os que acham alguma piada, mas para mim é dinheiro mal gasto do Estado. Boa tarde, um resto de boa semana. E obrigada.
2: Ora está, aqui a Alexandra Silva a criticar o Aleixo, que também tem muitos fãs, mas há muito esta ideia, quando alguém não gosta, diz, então é para isto que eu pago os meus impostos. Possivelmente algo que tu lês muitas vezes. Como é que se responde?
3: É muito difícil. Eu tive uma conversa com a Ana Sousa Dias antes de entrar no cargo, em que ela foi super generosa e me esteve a explicar uma coisa que eu na altura não podia ter entendido, porque né, não estava com a mão na massa, que é, de facto, é um cargo, é um lugar bastante solitário, no sentido que, em última análise, és tu que estás a responder e a decidir o que é que, com uma série de dados que tens, é uma resposta sensata e correta e justa.
2: Porque é impossível, vamos cá ver, seja uma televisão pública ou privada, ter só programas que as pessoas gostam, não é? Possivelmente haverá algumas coisas que as pessoas não gostam.
3: Há um caso flagrante, não é? Já respondeste por mim, porque é isso mesmo, respondeste à ouvinte que fez a questão, o Preço Certo, não é? Que é um programa com uma longevidade imensa. É um programa acerca do qual nós recebemos imensas queixas também, não é?
2: Mas que
3: é
2: um programa... Queixas ao Preço Certo? Porquê?
3: O que é que acontece? Acontece aos produtos que são oferecidos, o que é que acontece? Aos queijos enchidos, compotas que são oferecidos ao Fernando Mendes, as pessoas acham um disparate, um desperdício, estão a enriquecer à custa dos produtos que são enviados, mas de facto é um programa que mantém, dizer que já, esta coisa da longevidade, já durar tanto tempo, porque é que ainda se mantém, mas tem de facto audiências... bastante significativas e temos de nos lembrar da origem do Preço Certo. Foi muito engraçado, foi na altura da transição do euro para o euro, do escudo para o euro, e aquilo ajudava as pessoas a perceber o que é que os euros davam para comprar, não é? Que na altura era uma questão. Mas o formato pegou, não é? O formato pegou e é um...
2: É muito curioso, sobretudo percebermos o gosto das pessoas,
3: sim,
2: não é?
3: Sim, sim.
2: Coisas que nós adoramos e que outras pessoas odeiam, e o contrário, coisas que nós... odiamos, por vezes até visceralmente, e há pessoas que amam.
3: Há uma coisa,
2: eu acho que nós temos que aprender a conviver com isso também, não é?
3: Sim, mas de onde eu estou é difícil, mas obviamente agora temos uma ajuda enorme, que é a RTP Play, não é? Que é uma plataforma impressionante, não é? Impressionante, é uma plataforma magnífica, onde os conteúdos estão disponíveis, enfim, quer no computador, quer no ecrã de televisão, na app, e tu podes escolher, não é? Eu acho é que esta questão da mudança nos consumos, na forma de consumir, exigem também espectadores mais exigentes, ou permitem que haja espectadores mais exigentes e que escolhem aquilo que querem ver. E de facto a produção da RTP é absolutamente notável. E o apoio que dá à produção nacional, aos produtores independentes, ao cinema nacional, eu sou completamente, enfim, estou a dizer que sou fã do serviço público e sou, não quer dizer que não seja também crítica do serviço público e não esteja, e é essa a minha missão, estar críticos. Do lado dos telespectadores.
2: É bem verdade. Já agora deixem-me só recordar que a nossa convidada chama-se Clara Almeida Santos, é a provedora do Telespectador. Falavas em séries e o apoio que a RTP sempre dá. Acabei de vir justamente da estreia de uma que se chama INEM, e que é basicamente sobre o INEM, e é como direi, é uma série que eu acho que as pessoas vão gostar muito, porque basicamente há muitas imagens verídicas do que se passa ali no INEM. O que é que as pessoas ligam e o que é que dizem no INEM? E esta série, eu acho que vai... Bem, para começar, vai dar um programa aqui na Provaral. Mas acho que vai... As pessoas acho que vão gostar desta série e da Conceição Calhau.
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2: Estamos de volta para os últimos minutos. Muito concorrido que está este programa. O JP deixa
10: olá,
2: esta mensagem.
10: Olá, olá, Alvinha, olá, senhora provedora. Almeida Santos. Cheira-me a familiar do ex-presidente da Assembleia da República. Cheira-me a cunha. Um abraço no programa.
2: Ai, é ótimo. Tinhas alguma coisa a ver com a Almeida Santos?
3: Não, e é espetacular, porque às vezes o que cheira não é. Porque te perguntaste-me se eu era filha de Sena Santos, não sou filha de Sena Santos. Se eu sou filha do Almeida Santos, sou filha do Almeida Santos, meu pai, que não tem, enfim, não é o Almeida Santos da Assembleia da República, e nem, não somos familiares. Mas como imaginas, recebo muitas vezes essa pergunta.
2: Verdade.
3: O que não quer dizer que se fosse... Eventualmente podia, não estou a dizer que sou competente para o cargo, espero que sim, quando for avaliada que se reconheça alguma competência, mas não quer dizer que as pessoas, por serem filhas de quem são, sejam incompetentes, mas não sou filha do António Almeida Santos, mas uma pessoa que admiro muito.
2: Já agora, há um episódio em que a palavra censura está em destaque. É um episódio que envolveu a jornalista Soraya Ramos, aqui da RTP, a propósito de uma peça jornalística em que o que aconteceu? Uma declaração de 15 segundos de uma senhora que estava a ser entrevistada na rua, no mercado. Pareceu-me no mercado.
3: No mercado,
2: sim. O que é que aconteceu aqui?
3: Então, a peça passou no telejornal, era uma peça sobre a inflação, o aumento dos preços, e a peça tinha no seu final, no segmento final, 15 segundos de uma declaração de uma senhora que estava no mercado, em que fazia uma afirmação que era os pobres estão cada vez mais pobres e o governo mete tudo ao bolso. Pronto, era o final, era enfim, ali a cauda final dessa reportagem. Passou no telejornal e depois foi emitida nos noticiários da RTP Notícias e apareceu sem esses 15 segundos finais. E houve logo luzes de alerta, de censura da RTP, que estava a não querer dizer mal do governo e que tinha retirado esse excerto. Enfim, vendo essas luzes de alerta, fui falar com o diretor de informação, fui falar com a jornalista, com a Soraya, que por acaso foi a minha aluna, até curiosamente.
2: Verdade.
3: É verdade. E o que é que se tinha passado? Sabemos todos que as coisas não são ideais, e quando está a começar um telejornal, às vezes as peças entram no ar entram no ar. Pronto. E não houve, enfim, houve depois uma sensibilidade para achar que aquele segmento não estava de acordo com aquilo que está no guia ético e editorial da RTP. Que de alguma maneira afasta conteúdos mais sensacionalistas, não é? Aquilo que acrescentava ali um tom sensacionalista à peça, um tom, é isso que estou a falar, e não acrescentava, e sobretudo isto, e queria sublinhar, não acrescentava informação relevante sobre o tema da peça, que era sobre a inflação. Não é? Estava a fazer uma peça sobre a inflação e de repente tens ali uma espécie de um intruso com outro tema que não serve propósitos informativos. E foi isso que eu achei, não é? Foi assim que me pronunciei efetivamente nesse programa que dedicámos logo possível, logo a seguir a essa questão de ter sido colocada no ar. E portanto havia a questão da Soraya ter sido ou não contactada antes de se ter retirado. Eu acho que tem que ser, não é? Jornalista tem que ser, mas enfim, toda a gente que trabalha em redações sabe que os editores servem para editar. Não é?
2: E tem que haver confiança, não é?
3: Tem que haver, mas a Soraya foi contactada. Pronto, ela foi contactada a dizer: olha, Soraya, passa-se isto, vai-se tirar, não é? Se fosse num jornal, ou se tivesse toda a gente na redação a conversar, não é? Se o mundo fosse ideal, a peça tinha sido vista por todas, e enfim, quando nós estamos a editar, dizemos: olha, vou cortar aqui, porque isto, por aquilo, explicamos, não é? E os jornalistas dizem: sim, ok, concordo, não concordo.
2: Deixa-me aqui colocar uma última mensagem, é a do
11: Boa
2: Paulo.
11: Boa tarde, Alvin. Boa Olá. Tarde, dona senhora provedora. Há uma coisa que me faz confusão. Então a RTP subcontrata os trabalhos e não é responsável? Então, se eu tiver uma empresa e for subcontratar as pessoas para fazer alguns trabalhos, não é a minha empresa que é responsável perante os terceiros? Obrigado.
2: É uma ótima mensagem esta de Paulo.
3: Claro que é, e deve estar a reportar-se à questão da tradução, não é? Só que acontece que...
2: Não.
3: Da Taça de Portugal.
2: Eu acho que é da Taça de Portugal.
3: Mas a Taça de Portugal, a RTP não subcontratou, não é? A Federação Portuguesa de Portugal é que subcontratou a empresa, não é? E a Federação deles...
2: Foi a Federação Portuguesa de Futebol.
3: Foi a FPF, okay. Sim. A questão do trator, eu não sei o que é que o Paulo estava a referir-se, mas a questão do trator, claro que sim, é evidente, só que a emissão é em direto. O que é que podes fazer? Está aquilo a acontecer... Contratas um serviço a uma empresa. A empresa ou contrata ou tem nos seus quadros alguém que vai fazer o serviço. É uma empresa de tradução, em princípio terá bons intérpretes e tradutores. Aquilo em direto está a acontecer, claro que a RTP é responsabilizada, mas aqui é só a jusante, a montante, ou durante o acontecimento. É difícil.
2: Pois, de qualquer das formas, os Oscars de Hollywood é uma cerimónia muito importante e acho que,
3: sim,
2: como direi, nesta transmissão, acho que deviam estar salvaguardadas algumas coisas. Ora, não temos mais tempo, aliás, não temos tempo nenhum, temos que aqui agradecer de facto de teres vindo. Quando saí de casa, estava a ver um vídeo teu que se chamava Averbamentos Nunca São Demais. Uma coisa que te foste ao TED. Era o quê? Isto era o quê?
3: Era um TED, noutra encarnação.
2: Em que falavas de averbamentos?
3: Sim, isso é uma frase do avô do pai dos meus filhos, uhum, que era uma pessoa muito, muito, muito inteligente, muito, muito inteligente, muito sábia, sobretudo, e que dizia isso a propósito da educação, né? Os averbamentos nunca são demais, ou seja, tudo o que pudermos fazer para aprender, devemos fazer.
2: Mãe de três filhos, foi vice-reitora da Universidade de Coimbra durante quantos anos?
3: Sete
2: anos. Jornalista, professora na área, professora universitária na área dos mídia e jornalismo. O que é que te falta fazer? Agora provedora do telespectador, o que é que te falta fazer?
3: Falta-me fazer tudo.
2: Eu acho que não devias dizer mais nada. Se falta fazer tudo, é porque falta fazer tudo. É isso?
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2: Muito bom dia. 7 e 1 no continente e na Madeira, são 6 e 1 nos Açores. E devido à greve geral que hoje acontece, dia 3 de junho, a RTP Antena 3 não vai transmitir o seu noticiário, mas podem passar também pelo site noticias.rtp.pt. Boa quarta-feira, espero que estejam todos bem. Bom dia.
3: Ora, muito bom dia.
2: Como é que estamos?
3: Estamos muito bem, a prever uma manhã complicada no trânsito.
2: É verdade.
3: Portanto, se por acaso vão utilizar a vossa viatura nesta manhã deste 3 de junho, eu deixo desde já um grande boa sorte, um beijo daqueles mais úmidos, sabes?
2: Ok.
3: Ou seja, que eu molho os lábios antes de dar um beijo.
2: Um repenicadinho.
3: E um abraço apertado.
2: Muito bem.
3: Que eu acho que é muito importante.
2: Sim, e com muito juízo também nessas estradas, porque como há mais trânsito...
3: Juízo também não é preciso.
2: É, porque senão depois as pessoas...
3: Se calhar.
2: Né? As pessoas andam...
3: Pois não
2: ficam
3: sei.
2: Mais tensas. Eu já apanhei muito mais trânsito hoje de manhã, na vinda para cá, e por norma não apanho trânsito nenhum. O que é curioso perceber que às 6 e qualquer coisa da manhã já estava muito mais movimento na estrada do que costuma ser àquela hora.
3: Não sei se está relacionado, mas hoje o café lá da minha casa já tinha mais pessoas a beber minis do que do costume. Eu tenho que sempre 2 ou 3. Às 6 e...
2: Às 6?
3: Claro. Tá, mas pensas o quê?
2: Isto não é malta, sei, não, começa,
3: isto,
2: a
3: é malta, isto é malta de trabalho, a sério.
2: Não estou a par.
3: E então, e hoje já estava mais cheio. Hoje estava meio hora de almoço no café.
2: Bem.
3: Já estava muita conversa, muita gente, falar, a tal, brindar.
2: Oh, se calhar também estão, não é, a fazer greve e tal.
3: Pois.
2: É possível. Então começa mais cedo.
3: Bem, acabaste de sugerir que...
2: Estou
3: a nossa querida colega Carolina Bordal Soares.
2: O que é que ela estava? Ela não estava lá.
3: Ah, que vai saber?
2: Se calhar estava.
3: Se calhar eu via lá num cantinho, a jogar dominó.
2: Sim. E a jogar as cartas.
3: É possível. Nós estamos na brincadeira.
2: Sim, senhor. Mas vai ser, obviamente, uma greve geral que tem uma forte adesão, segundo os apelos
3: as entidades
2: deixados.
3: Competentes, não é?
2: Exatamente, pelas entidades competentes. E vai certamente complicar a vida a muita gente. Mas também é esse o objetivo de uma greve, ou não?
3: Sim. Se por acaso hoje acordaram a pensar, que greve geral é esta? Nós a seguir explicamos tudo.
2: Sim, vamos fazer-vos uma espécie de manual. Sobrevivência 7 e 4. Para já começamos a emissão desta manhã de quarta-feira com monstros. Chama-se Live for Tomorrow. Bom dia, boa quarta-feira.

0: Your Tomorrow Monstro, também dos finalistas que estiveram presentes na edição do Festival Termómetro deste 2026, com uma belíssima atuação também no Lisboa ao vivo. Agora são 7:08. Como é que está o trânsito a esta hora, Alexandre?
1: Podia estar pior para já.
0: Pronto.
1: Na verdade.
0: Menos mal.
1: Ou será que as pessoas do trânsito estão a fazer greve?
0: Ah!
1: Temos de ir ver isto, não é?
0: Pois é. Temos de ir
1: verificar.
0: Também pode ser.
1: Porque eu não tenho aqui nada.
0: Zero coisas.
1: Tenho só uma fila no C19, que eu acho que deixarem automático, que eu acho que já aparece todos os dias.
0: E centra.
1: Nós vamos verificar se as pessoas do trânsito estão a fazer greve ou não e depois se calhar
0: já
1: voltamos aqui. Pode
0: Sim,
1: ser?
0: Se for para atualizar, já cá voltamos.
1: Pronto, desculpem este momento agora estranho.
0: Então vá, 821-0101 e se quiserem verificar antes de nós também podem.
1: Podem ligar.
0: Sim.
1: Alguém
0: para ver se os atendem.
1: Ninguém entender, olha, ganharam. Pronto, quer dizer que estão a fazer greve. Vamos falar em greve.
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0: Sim, vamos lá falar disto.
1: 3 de junho de 2026. A causa desta greve é o pacote laboral de trabalho 21. Já ouviram de certeza falar nas notícias. É uma paralisação que foi anunciada pela CGTP contra este pacote laboral do governo de Luís Montenegro, que foi aprovado já em Conselho de Ministros, portanto segue para discussão política e parlamentar. Não é a primeira greve geral que se faz sobre o assunto. Já aconteceu, como vocês bem sabem, a 11 de dezembro, para se criar um clima de negociação. O que é que aconteceu? Não houve negociação nenhuma. Não houve acordo com o governo. Portanto, falamos de um pacote que é uma revisão profunda ao Código de Trabalho em Portugal, que contempla mais de 100 alterações, algumas delas polémicas, segundo consta declarações da CGTP. O governo apresenta esta reforma como uma revisão estrutural da legislação laboral, com o objetivo de quê? De aumentar a produtividade, de melhorar salários, de adaptar o mercado trabalho, a economia digital e facilitar a conciliação, entre a vida profissional e familiar. Isto diz o governo, atenção, não é? A CGTP sustenta que é um pacote laboral que não moderniza rigorosamente nada, que é um ataque frontal aos direitos, aos salários, ao tempo de trabalho e às condições em que os trabalhadores se organizam e lutam. Quem adere pode estar afetado. É sim, era lindíssimo dizer que não, mas vivemos num país em que há muitos polos individuais e nós não sabemos bem se há pressão ou não há pressão.
0: Claro.
1: Dos encargados patronais, não é?
0: Sabemos só que legalmente é proibido fazer qualquer tipo de pressão.
1: Exatamente.
0: Porque qualquer trabalhador tem direito à greve.
1: Vocês perguntam agora, então, mas que polémicas é que... Polémicas não. Que medidas neste trabalho 21 geraram mais polémica e contestação sindical? A primeira é o banco de horas individual, que é um modelo que permite aumentar o horário até 50 horas semanais, e os sindicatos opõem-se porque consideram que, na verdade, este acordo individual, assim entre aspas, na verdade cria um desequilíbrio no poder, porque na prática o trabalhador pode sentir-se muito pressionado a aceitar estas condições.
0: Até porque esta imposição do trabalho semanal até às tais 50 horas, a remuneração deste acréscimo não tem correspondente.
1: Exatamente.
0: Ou seja, não são pagas.
1: Os despedimentos também ficam mais fáceis e sem reintegração. Esta também está a ser bastante, no fundo, falada. Há uma eliminação do travão outsourcing após despedimentos. Esta também pode ser muito polémica. Há contratos a prazos mais longos. Há alargamento dos serviços mínimos em greve e a limitação de ação sindical.
0: A redução da proteção dos direitos de maternidade, também é outro deles.
1: O subsídio de férias e de Natal em duodécimos, em vez de surgir...
0: O bolinho.
1: Ou seja, em vez de receberem as jornadas no mesmo mês, vêm...
0: Parcelado.
1: Vêm parcelados durante o ano. E são algumas das medidas deste trabalho 21... que estão a criar muito alarido. Hoje é dia de greve geral, nós obviamente estamos solidários com todos os trabalhadores que se juntam a esta greve, mas seguimos com o programa das manhãs da RTP Antena 3, com muita parvoíce, muita estupidez, mas também muita energia!
0: Sim, porque é quarta-feira!
1: Não dá
0: bem, pois não. Mas olha, mas temos boa música também para partilhar.
1: Isso é que interessa.
0: Olha aí. Esta é dos Bateu Matou, junta também Tatanka. Chama-se Olinda. Vamos a isso, 7:12. Já a seguir, Joshua Adams.

0: Whatever Happened to Our Love, Frankie Chaves, manhã de quarta-feira, são 7h22. E o que nos dizem as notícias, Alexandre Guimarães?
1: Dizem-nos que pensavam vocês que eram teimosos.
0: Mas não são.
1: Ou então isto é inspirado
0: na vossa vida.
1: Na vossa tia, no vosso sogro,
0: na vossa tia,
1: no vosso irmão, na vossa irmã. Então, acontece que num jardim zoológico, que se não me engano é na Coreia ou no Japão, e eu posso estar aqui a ser racista sem querer, e se estiver a ser péssima, desculpa, mas descobriu-se, e há um vídeo hilariante,
0: o vídeo é ótimo,
1: a circular na internet, de duas tartarugas que estão a discutir e estão à bolha, e tem que ir um tratador lá do zoo separá-las. Mas o que é que aconteceu aqui? Acontece que estas tartarugas tiveram um desacato. Aparentemente uma das tartarugas roubou comida à outra e a outra ficou muito chateada. Epá, vocês pensam, tudo bem, percebo perfeitamente, então se me roubasse a minha comida eu também não ia gostar. Qual é que é o detalhe? E há aqui um detalhe muito importante nesta história.
0: Sim, é o espaço temporal, não é?
1: É que este roubo de comida aconteceu há 120 anos. Há 120 anos, uma das tartarugas, eram elas bebés, não é?
0: Uhum.
1: Decidiu ir buscar um bocadinho de comida à outra. E a outra nunca mais foi com a cara da tartaruga que
0: nunca
1: é lá.
0: Mais.
1: E então, ainda hoje, 120 anos depois, e os tratadores sabem, não é? Porque os tratadores vão passando de geração para geração. Mas eles
0: é em Taiwan, no jardim zoológico.
1: Taiwan, pronto. Estava a toque de ser racista, peço imensa desculpa. Mas a verdade é que vocês não são assim tão teimosos. Já podem mostrar este vídeo. E quando disserem, ai, tu és, tens um feitio, ai, tenho. Então olha aqui.
0: E o engraçado é que o público que estava a assistir e que captou este vídeo que está por todo lado achavam que elas estavam a brincar.
1: Não estão a brincar, não.
0: Não estão, não estão a brincar. Até porque depois o funcionário interferiu com ambas. Uma delas já estava virada ao contrário.
1: É isso, não é nada mais aflitivo do que ver uma tartaruga com a carapaça virada para cima.
0: Sim, mas depois também tem muita graça, porque enquanto esta tartaruga está virada ao contrário, a outra está ali a tentar, não é? Sei lá, parece que está a tentar atacá-la. E a outra está assim a dar muitos pontapés.
1: Mas também fazem lembrar um bocado aqueles hooligans, sabes? Que dizem, oh, não me agarrem que eu vou-me a ele.
0: Sim.
1: E depois ninguém está nem a agarrar, sabes?
0: Até porque depois são tartarugas, não é? Elas andam um bocadinho, quer dizer, mais devagar que o habitual do reino animal, não é? Elas e as preguiças sabemos que não são propriamente as rainhas da velocidade.
1: Sim.
0: Mas, ou seja, torna tudo muito mais divertido, porque de meio de câmara lenta.
1: E nós queríamos ter a certeza que o vosso dia começa com um tom leve. Portanto, ficam já aqui a saber que há duas tartarugas em Taiwan que andam à bolha por causa de um roubo de comida que aconteceu há 120 anos. E eu sei perfeitamente que a vossa relação não foi a mesma desde aquele momento em que perguntaram, olha, eu vou encomendar comida, queres alguma coisa? Não, não tenho fome, obrigado.
0: Ou?
1: Tens a certeza? Eu vou mandar vir comida. É assim, eu tenho fome. Eu vou querer comer o que eu vou encomendar. Tu não queres nada para ti? Não, deixa estar, eu vou só ali comer uma sopa, qualquer coisa, uma peça de fruta e tudo bem. Tens mesmo a certeza absoluta? É que o que eu vou encomendar é para mim. Porque eu tenho fome. Tu não queres nada? Não, está tudo bem. Eu tenho ali aquelas tortas de milho. Ok, está bem. Encomendo. A encomenda chega. E assim que chega, dás-me uma batata. Posso dar uma trinca.
0: isso também dá para as sobremesas, não é? Isso também funciona muito com sobremesas. Quer sobremesa?
1: Estou
0: cheia. Obrigada, não quero mais, não quero. Ah, mas eu vou pedir aqui um... Está bem, não, pede.
1: Não, estou bem, fiquei cheia.
0: Sim, não quero. Estou cheia, não me apetece sobremesa. Posso só tirar uma colherzinha? E de repente comemos metade. Não façam isso.
1: Mas eu acho que é
0: está na altura de assumir.
1: Eu acho que é um bocado nessas que... É assim, eu admito.
0: Ok.
1: É nesses pequenos pormenores que eu sustento o meu estado civil.
0: Mas eu acho que isto é preciso parar com isto. Acho que as pessoas têm que, se apetece uma sobremesa, comam a sobremesa.
1: O meu problema é que começa logo ao início. Começa logo, eu vou-te contar uma história.
0: Vai.
1: Isto já aconteceu há algum tempo.
0: Vai.
1: Mas eu nunca me esqueci, para tu perceberes. Então,
0: magoou.
1: Estava eu naquela fase muito inicial.
0: Ah, sim.
1: Ainda do flerte.
0: É tudo muito simpático,
1: sim,
0: não é?
1: No fundo, um bocado retrato da minha vida dos últimos anos. E então, eu acordo a pensar, epá, vou fazer aqui um convite para um date.
0: Uhum.
1: Esta pessoa com quem estou a falar. E eu pensei, acordei. E quando acordei, eu imaginei esse meu fim de dia a terminar numa tasca, a comer caracóis e a beber uma cerveja. É pá, que é um final de tarde espetacular.
0: Então não é.
1: Se concordas com isto ou não?
0: Caracóis, não sou grande fã, mas tudo bem.
1: Não interessa. Andréia, até mas porque assim vais estragar um bocado a minha história, porque eu preciso que sejas do meu lado.
0: Então eu estou. É ótimo. Olha, é um ótimo disco de verão.
1: Obrigado.
0: Sim.
1: Obrigado.
0: Sim.
1: Pronto, então é o que eu penso.
0: Tudo certo.
1: Vou convidar esta pessoa para um date.
0: Claro.
1: E eu acordo com esta ideia, não é? Ai, eu hoje é sexta-feira e vou iniciar o meu fim de semana
0: assim,
1: com um grande prato de caracóis, assim vou pedir torradas com manteiga e vou molhar o pão no molho e... Ah, que delícia!
0: Uma boa esplanada, com um bonito dia ao final do dia.

0: toma. Ainda dá, é, não é? Porque pronto, então, mas eu como caracóis e pedimos outro petisco qualquer, fixe, não é?
1: Pronto.
0: Agora sim.
1: Perguntas tu, como é que acabou essa minha,
0: como
1: esse,
0: é que
1: esse meu fim de tarde?
0: Não aconteceu.
1: Não houve caracóis nem cerveja.
0: Muito triste, pá.
1: Ou seja, a minha cedência foi ir a um sítio que a outra pessoa acabou por escolher. É pá, que foi um sítio que não foi assim nada de espetacular, ainda por cima.
0: E queres ou seja, o que é que substituiu os caracóis e a jola?
1: Nesta história?
0: Sim.
1: Foi assim, por acaso o cenário da cevada manteve-se.
0: Ok.
1: Mas foi a solo. Ah, não houve nada para picar.
0: Que
1: porquê?
0: É
1: porque foi escolhido um sítio que tinha muita fila e muita confusão e não dava bem. Percebes?
0: Pois pá, não.
1: A logística não foi bem pensada.
0: Não é fixe, não. Pois não, pá. Olha, fico triste por ti, Alexandre.
1: Opa, obrigado.
0: Porque é duro.
1: Obrigado, André.
0: É duro.
1: Pronto, eu acho que estar numa relação também é isto. São essas assistências. É a assistência,
0: claro,
1: da sobremesa.
0: Claro.
1: É a assistência das batatas fritas que vai roubar duas.
0: Mas eu vou dizer, eu acho que tens toda a razão. Estar numa relação são muitas assistências.
1: E a minha pergunta é: compensa o companheirismo pelas batatas que vais perdendo ao longo do caminho?
0: A minha questão é deixarmos de ser cínicos só nesse contexto.
1: E é assumir que vamos querer uma batata.
0: Exato! É do género. Olha, vou pedir comida, tens fome? Não, mas se puderes pedir umas batatas extra para mim, olha, vai mesmo apetecer.
1: Olha, eu tive uma ideia.
0: Ah.
1: Tu acabaste de me dar uma ideia.
0: Então vá.
1: Eu, a partir de hoje, eu sempre que tiver um date ou estiver numa fase de evolução de relação conjugal, eu vou sempre, mesmo que não admita, eu vou sempre pedir a mais.
0: Boa!
1: Acabei de ter esta ideia.
0: É uma ótima jogada.
1: Eu acho que isto pode resolver a minha vida.
0: Pois pode, porque repara, a pessoa pode não querer, pode, sei lá.
1: Ou isso, ou aceitar partilhar. Um dos dois.
0: Ou aceitar partilhar, também pode. Mas depois também é assim. Eu percebo o teu lado, porque é. A questão é, mas apetece-me. Estás a ver aquela coisa do. Às vezes apetece-nos e não nos apetece partilhar e está tudo bem.
1: Não, porque temos a fome suficiente
0: para aquilo
1: para comê-la, para comer a quantidade de comida que está naquele recipiente.
0: Exatamente.
1: Não é?
0: Portanto, também não há mal nenhum nisso. Percebes? Agora, há outra pessoa que diz, nem apetece. Tem que dizer que apetece.
1: Tem de ser mais frontal. Aqui sim podem ser frontais.
0: Epá.
1: Porque vocês usam sempre a frontalidade para exemplos de porcaria.
0: Sim.
1: Que é para serem mal criados.
0: Ah, eu digo tudo na cara.
1: É.
0: Então digam que vos apetece batatas e uma sobremesa. Está
1: pois.
0: Tudo ok.
1: Pois.
0: Não é?
1: Pois.
0: Ou então façam assim. Quando a sobremesa vem, ou quando estão a tentar chegar a um consenso de quem é que quer sobremesa, quem é que não quer, não sei o que é isto, eu faço isto. Eu estou a dizer porque eu faço isto. Que é, apetece de sobremesa. Opa, apetece-me, mas não apetece comer inteira.
1: Leva para casa.
0: Estás a fim de dividir? Primeiro esta pergunta. A primeira pergunta é esta. Estás a fim de dividir qualquer coisa? Se a resposta for sim, perfeito.
1: É pá, mas André, desculpa lá, deixa-me lá recuar aqui na história, porque tu já estás a meter essa pessoa numa posição chata. Que é, imagina que não me apetece dividir, eu tenho de dizer que não.
0: Ah, está tudo bem.
1: Não perguntes isso que... não perguntes à pessoa. Se a pessoa diz, olha, eu vou pedir uma sobremesa, já está implícito que a pessoa não quer dividir.
0: Não, mas.
1: Porque quando quer dividir, eu digo, olha, queres dividir? Não. Há uma grande diferença entre dizer queres dividir alguma coisa ou eu vou pedir uma mousse de chocolate.
0: Mas
1: são duas frases muito distintas.
0: Mas pronto, mas se a pessoa, ou seja, eu digo é, se estão as duas a tentar chegar a uma conclusão de se querem ou não sobremesa, podem ir por aqui para esta negociação. Caso uma delas diga, não, está-me a apetecer uma mousse de chocolate, a outra pessoa diz, pá, então olha, importas-te que eu depois coma uma molhezinha?
1: Importo-me, não me perguntes pronto. Isso, porque eu não quero dizer que não. Se eu te digo, se eu não menciono a palavra dividir,
0: mas...
1: e se tu queres uma colher, vais pedir a porcaria de uma sobremesa para ti e vais levá-la para casa a seguir, nem quer saber.
0: Pronto, então também pode ser essa.
1: Ou oferece a quem quiseres.
0: Mas também está a frontalidade de um lado. Sim, mas está a frontalidade de um lado também.
1: Eu já fui frontal, Andréia. Eu não disse dividir. Eu disse, eu vou pedir. Eu, a minha pessoa, vai pedir um leite creme, uma sericaia, um doce da casa. Eu vou pedir. Eu nunca disse, olha, queres dividir uma sericaia? É muito diferente de eu vou pedir um pingu. Eu não quero dividir o meu pingu contigo.
0: Pronto. Está bem, então está esclarecido. Mas levam estas também.
1: É assim, acho que é muito importante isto ficar estipulado. Porquê? Porque a taxa de divórcios em Portugal está a cerca de 70%. E eu acho que é mesmo por causa das não divisões de pingus que está tão alta.
0: E de músicos, está bem.
1: Vocês culpam as traições, vocês culpam as dating apps, vocês culpam as redes sociais, que agora há muito mais formas de conhecermos pessoas, portanto não conseguimos manter-as com a mesma pessoa o resto da vida porque há muita opção. Opa! Parem de dividir sobremesas.
0: Mas
1: o que é que acontece às estatísticas?
0: Faz favor.
1: Eu quero ver o Power Data a apanhar uma revolução. A malta no Power Data vai ficar louca.
0: Olha,
1: nós daqui a 20 anos fizemos um novo censo. Depois deste programa de rádio, vão perceber qual foi a grande diferença da sociedade portuguesa. E depois agradeçam-nos, porque nós precisamos da taxa de natalidade para sustentar a segurança social.
0: Se faz favor.
1: E está aqui o segredo da segurança social.
0: Muito obrigada!
1: É parar de dividir sobremesas! Yes!
0: Bem, manhãs da 3. E fizemos um podcast.
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0: Primeiro episódio.
1: Opa.
0: Bom dia!

0: São 7h33.
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0: É para ouvir mais logo, para já, 26 minutos para as 8 da manhã. Vamos à informação que não vamos, porque devido à greve geral que acontece neste dia 3 de junho, não teremos noticiários na RTP Antena 3. Mas temos sim a previsão para esta quarta-feira, 3 de junho, aumento da nebulosidade nas regiões do litoral norte e centro a partir da tarde e também há previsão de chuva fraca em todo o território nacional, ilhas incluídas. Nas temperaturas máximas para hoje, Viana do Castelo sobe aos 20 graus, é a região mais fresca do país, Aveiro, Porto e Ponta Delgada com 21, Guarda, Leiria, Viseu, Sagres e Braga chegam aos 23, Coimbra, Sines e Vila Real com 24 graus, 26 em Lisboa, Funchal e Porto Alegre, Santarém sobe aos 27, 28 em Bragança, 29 em Setúbal, 31 em Castelo Branco, Évora e Beja chegam aos 33 graus e Faro continua a ser o ponto mais quente do país com 34 de máxima.
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0: E para já ouvimos Shinobi, esta chama-se Real Fake, há também Maru a passar por cá, ainda Turnstile, fiquem por aí, 25 para as 8, eu ia dizer para as 6, porquê?
5: Calma.
0: Que estupidez!
5: Já para
0: as 8, 25 para as 8, bom dia!

0: os Turnstile novamente de regresso a Portugal. Concerto que marca também mais uma visita ao público português que no ano passado foi em dose dupla. Os recebeu em dose dupla.
1: É verdade, no ano passado foi
0: Porto e
1: Primavera. Primavera Sound e Lisboa ao vivo.
0: Exatamente.
1: Estava aqui a tentar lembrar. Primavera Sound, já agora, deixa-me só fazer aqui a
0: ponte. Vai.
1: Para a semana temos transmissão na RTP2. De quinta e sexta às 10h45 da noite.
0: Certinho.
1: Sábado às 10 da noite. E vamos praticamente até às 3 da manhã. Vamos com quem diz vou. Portanto, acompanha-me, que eu vou estar por lá. Quem sabe se tenho ali uma outra visita no dia 12, sexta-feira. Mas estarei maioritariamente na minha companhia.
0: Riding
1: e
0: numa
1: excelente equipa.
0: Ah, já ia dizer.
1: Uma excelente equipa. E vão ter aquela oportunidade de ir à Play e carregar nos vários palcos.
0: Giro!
1: Que há.
0: Que é para poderem picar os concertos.
1: Pronto,
0: que os apetece.
1: É o chamado serviço público.
0: Muito bem.
1: Também já houve noutros festivais.
0: Portanto, dia 11 e dia 12, Primavera Sound de Porto.
1: É isso mesmo.
0: Na RTP2.
1: E já temos muitas transmissões confirmadas, por exemplo, o DXX. Queremos todos ver.
0: Uhum.
1: Vamos descartar o primeiro dia. Vão ver. Aliás, primeiro dia, posso dizer desde já, que ontem assisti a um documento.
0: A sexta.
1: E temos...
0: Informação privilegiada.
1: Praticamente todas as bandas confirmadas com transmissão.
0: Portanto, olha,
1: vai ser muito bonito.
0: Muito bem. Portanto, para acompanhar mais uma edição do Primavera Sound de Porto na RTP2 com Alexandre Guimarães.
1: É isso mesmo. Entretanto, na internet rola uma discussão, André Pinto.
0: Qual é a discussão?
1: A discussão é qual é a língua mais bonita do planeta.
0: Ah, pá, essa... Pois, essa dá para não
1: E eu tenho algumas dúvidas, porque eu não quero já criar aqui...
0: A discórdia.
1: Possíveis anticorpos. Mas eu não sei mesmo se português é a mais bonita de todas. Eu não sei
0: eu
1: se
0: não
1: é.
0: Eu acho que é.
1: Calma, também
0: eu
1: calma.
0: Gosto muito da língua portuguesa, atenção. Mesmo muito.
1: Mas será a mais bonita de se ouvir?
0: Em termos de melodia.
1: Porquê? Porque geralmente as línguas ficam mais bonitas quanto mais abertas forem, não é?
0: Eu gosto do italiano.
1: Claro.
0: E do francês.
1: Eu também adoro o espanhol.
0: Espanhol, sim.
1: O espanhol as pessoas portuguesas costumam não gostar, porquê?
0: Não,
1: porque são aqui vizinhos e irritam-nos.
0: Não, não é por isso, não é por isso, não é uma língua que me irrita mais o alemão, por exemplo. Parece que eles estão sempre a ralhar.
1: Pois é.
0: Estão sempre zangados com o mundo.
1: Mas o espanhol, eu vivi lá e eu acho que te habituas.
0: Não, está tudo
1: eu,
0: bem.
1: E a certa altura eu já adorava falar espanhol quando estive lá.
0: Sim, eu acho que todos os portugueses adoram falar espanhol, não é?
1: Não, e quando de repente.
0: Não é espanhol, quando, toda a gente sabe também.
1: Mas a certa altura deixa de ser portunhol.
0: Pois.
1: E passa mesmo a ser espanhol.
0: Pois, claro.
1: E então quando tu de repente sentes que dominas aquilo.
0: Já estás.
1: Ah pá, é espetacular, não é? Porque já não mandas aqueles poedos luegos fora desde os lugares, não é?
0: Isso é maravilhoso. Mas eu divirto-me muito. Até porque eu acho que nessa matéria o povo português é o mais desarrascado. No sentido em que adapta-se a qualquer língua, não é?
1: E falávamos sobre isso. Falávamos na hora do jogo. O Vitinha, o jogador de futebol. Que na press, não é? Na ronda de imprensa a seguir à final da Champions, foi entrevistado em inglês, dominou em inglês, foi entrevistado em espanhol, dominou em espanhol, e eu a seguir recebi mensagens que ele foi à imprensa francesa e falou em francês.
0: Pronto, o homem é poliglota de facto, e nós, mesmo que não dominemos as línguas, nós tentamos muito, não é?
1: E isso é bonito.
0: E isso é bonito, claro. Seja...
1: Pronto, há pessoas que ainda estão a tentar arranhar português também.
0: Sim, muitas, na verdade há muitas.
1: Há uma língua que eu acho que é subvalorizada.
0: Que é qual?
1: Posso pedir um favor?
0: Podes.
1: Tu consegues ir aí ao YouTube?
0: Consigo.
1: Desculpa lá.
0: Não, tudo bem. Eu gosto destes momentos assim. É a rádio honesta.
1: Consegues... escreve. Uru.
0: Ai.
1: É U-R-O.
0: Ah, sim.
1: Espaço.
0: Espaço.
1: E agora vai escrever. Agora é mais difícil.
0: Ai.
1: Mand, que é M-A-N-D.
0: M-A-N-D.
1: Espaço.
0: Espaço.
1: Pa.
0: Pa.
1: Espaço.
0: Espaço.
1: É N.
0: É N.
1: Espaço.
0: Espaço.
1: Nat.
0: N-A-T.
1: Sim. Bem, nem sei o que isto quer dizer. Deixa lá ver. Queres contexto?
0: Bem, eu espero que seja isto.
1: Queres contexto ou não?
0: Quero.
1: Antes de meteres, é assim, como vocês sabem, eu tenho um programa de hip-hop, de autor.
0: Certo.
1: E então eu semanalmente tenho que apresentar entre 15 a 18 músicas novas.
0: Será isto?
1: A este vasto público.
0: Agora também não sei bem se...
1: Que é o auditório da Antena 3.
0: Acho
1: pronto.
0: Que sim.
1: E este meu gosto por cavar o chamado digging music, não é? Ou seja,
0: cavar.
1: O procurar música
0: estás
1: nova.
0: Estás em Portugal, tens de falar português.
1: Eu às vezes caio.
0: Sim.
1: Em sítios estranhos da internet.
0: Pois, então, faz parte.
1: Pronto, e eu muitas vezes caio em música de um certo país ou de um certo continente.
0: Uhum.
1: E fico ali um bocado a nadar e a tentar perceber o que é que acontece. Pai, tu acreditas que esta música está na minha playlist há anos e que eu ouço regularmente? E esta é uma música dinamarquesa.
0: É este?
1: É do início.
0: Está do início.
1: Falta a mão. Dei uma oportunidade. Isso é dinamarquês.

0: Isto é grande som, mano.
1: É giro, é giro, é giro, sim.
0: Ah pá, André, o que é isso?
1: Não, não. Então, sabes que há sempre para mim, quando ouço música noutras línguas que não as habituais, não é? E eu já vou, atenção, para um francês, para um belga, eu já vou para aí. Mas, quando passo para estas, tenho alguma dificuldade em começar a assimilar, sabes?
0: Bem,
1: o ritmo é ótimo.
0: Amo este som. Este som é de 2020. Eu descobri este som no Covid.
1: Tu descobriste imensas coisas no Covid. Todos nós descobrimos, não é?
0: Pá, claro. O que é que eu ia para fazer? Eu ouvi música.
1: Vês pão. Comam pão.
0: Deixa-me só ver aqui o que ele está a dizer. Espera aí.
1: Pois é isso, não é? É, pois é essa.
0: Eu sei que já fiz este exercício, mas não me lembro na altura. Espera aí. Português.
1: Mas a malta tem aqui. Ele tem ótimos comentários. Tem ótimos comentários.
0: Canta muito bem, senhor. Chama-se Uru, para quem quer saber. U-R-O.
1: Exatamente.
0: O, a.k.a. Jack Dawson. É de Copenhaga, nasceu em 97.
1: Pronto.
0: E a letra diz algo como: os meus olhos fecham-se, preciso pensar nas boas energias, no sonho, no ser livre, e tão facilmente, com um par de varas, eles desaparecem. Eu ando numa prancha de diversão, sem pedir permissão, mas acontece enquanto eu durmo, e foi assim que um menino se tornou um homem. Ok, assim, okay, eu acho esta tradução.
1: É assim, eu vou dizer, eu acho que traduzido parece uma música de Zony Carreira.
0: Esta tradução é estranha.
1: Está tudo bem.
0: Não me pareceu que disseste não, isso como
1: tá
0: se fosse tudo bem.
1: Agora, com o ritmo
0: eu acho
1: mais
0: disseste,
1: hip-hop.
0: Eu acho que disseste com um tom de troça. Eu acho que faz um bocadinho.
1: Não,
0: fica,
1: não.
0: Faz-te.
1: Até te vou dizer porque.
0: Fica-te mal dizer isso. Sabes, André?
1: Pois pá, percebo. Até já o entrevistei. Já entrevistei o Tony Carreira.
0: Já entrevistaste?
1: Já entrevistei.
0: É pá. Eu odeio quando entrevisto.
1: Já entrevistei o Tony Carreira. Já entrevistei. E ele é muito simpático, portanto, não tenho nada a dizer. Agora, todas as letras traduzidas parece o quê? Música popular portuguesa. É o que é? É a vida, não é? E as músicas populares portuguesas.
0: Eu vou deixar espalhar-te sozinha, não vou dizer nada.
1: Se forem traduzidas,
0: continuem
1: na lama. Outras coisas.
0: Continua aí na lama, continua aí. Deixa fordar.
1: Faltam 8 minutos para as 8. O Portugalex, como é que vai ser?
0: Vai ser bonito?
1: Vai ser bonito. Vamos falar sobre o quê? Queres adivinhar?
0: Greve geral.
2: Eu acho que faz sentido que façam greve ao trabalho de parto. Hoje ninguém trabalha e os bebés que tentarem nascer hoje são os fura-greves do pior. Aguentem mais uns mesinhos, vá!
1: Pronto, está feito o nosso Portugalex, porque não há mais. Hoje é só este bocadinho, estou a brincar.
0: Ah, bem, seria hilariante o Portugalex fazer greve e fazer só um teaser.
1: Não, daqui a pouco a edição completa às 8h10, como de costume. Para já, há concertos com o apoio da Antena 3.
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1: Como é que está o trânsito a esta hora? Conta lá.
0: Esta vizinha, esta manhã é muito difícil,
1: pois.
0: Que para já podia estar muito pior, digamos. Isto porquê? Porque já houve um acidente que está em resolução, isto em Lisboa, no Oeste Norte-Sul, Camarada Campolide. No Lumiar, os carros estão agora na berma. Há demora desde a Almeixoeira até à saída para Sete Rios, mas lá está em resolução e vai, em princípio, melhorar a partir de agora. Segunda Circular, A33, A5, Calçada de Carris, Crilis, A19 e Ponto 25 de Abril, com os filas habituais. No Porto também não há acidentes a reportar, apenas na A1, Lisboa-Porto. Há nesta fase um acidente na zona de Condeixa Nova, ao quilómetro 176, e já sabem que podem ligar para 821-0101, que é o número do Serviço Nacional de Trânsito da RTP.
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1: Cá estamos, e para já, com música nova de Afonso Cabral.
0: Fantástico.
1: A voz dos You Can't Win, Charlie Brown, ofereceu-nos mais um single. É novo single, chama-se Dança Comigo na Ilusão. Passa por aqui, deixa uma espécie de mote, vá lá.
0: Convite.
1: Para aquilo que aí vem, sim. E no fundo, ele fala sobre quem canta seus males espanta, mas na versão de quem os vive. A verdade é essa.
0: Ah, vamos a isso.
1: Vamos lá, ouvir esta nova canção de Afonso Cabral. Voz dos You Can't Win, Charlie Brown, aqui na RTP, Antena 3. A solo.

0: Gostas de Last? Deixámos-nos com o relógio com um minuto depois das 8 no continente da Madeira. São 7:01 nos Açores. Bom dia. Boa quarta-feira. E devido à greve geral que acontece hoje, dia 3 de junho, não iremos transmitir o noticiário na RTP Antena 3. Há muita música para partilhar nesta emissão das manhãs da 3 até às 10 da manhã. Ainda temos convidada também no dia de hoje para
1: nos trazer
0: uma novidade, exatamente. Portanto, daqui a pouco já vamos revelar quem é que nos visita ainda nesta manhã. Para já, a visita é feita assim, em colaboração. Phoenix RDC, Wet Bad Gang e Nanny trazem-nos Blessed. Bom dia!

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1: Blessed com Phoenix RDC, Wet Bad Gang e Nanny nesta manhã de quarta-feira. São 8h06, como é que estão as estradas a esta hora?
2: A A28 vindo do Castelo Porto a ter filas da Ponte Leste até à rotunda AEP. Também na A3, Braga Invicta, filas de Águas Santas até à saída para o Hospital de São João. Já na A4, Marante Porto, há filas de Irmesinde até à saída para a A3. Seguimos para a BCI, na Rábida Freixo, filas de Santo Ovídio até à Boa Vista, que afetam a A44. No inverso, filas de Oliveira de Douro até às Antas. Terminamos a Norte com a própria Via Norte, Maia Porto, com filas da EFASEC até à VCI. Seguimos para a 1, Lisboa-Porto, onde há um acidente na zona de Condeixa Nova, ao quilómetro 176, também na capital, difícil agora na A21. No sentido Venda do Pinheiro-Ericeira, há um carro capotado mesmo à chegada da Ericeira, na via direita, com algum cuidado nesta fase. O Eixo Norte-Sul, Camarada Campolide, já teve um acidente que está em fase de resolução nesta fase, no Lumiar. Os carros já estão na berma, a demora está à Beixoeira até à saída para Sete Rios. E de resto, poucas filas habituais, tanto na Segunda Circular como na A33, na A5, na Calçada de Carris, na Cril, no IC19 e na Ponte 25 de Abril. Já sabem que podem ligar para 821-0101, que é o número do Serviço Nacional de Trânsito da RTP.
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1: E para já, vamos ao nosso Portugalex.
2: Vamos a isso.
1: Vamos ao Portugalex, que hoje nos traz a greve geral, claro, como pano de fundo, António Machado e Manuel Marques.
4: Hoje é dia de greve geral. No momento em que gravamos, não sabemos como irá correr, mas calculamos que para a CGTP 40 milhões de trabalhadores tenham aderido, enquanto para o governo não terão sido mais 3. E um vai arrepender-se à hora do almoço e voltar ao trabalho.
5: Sabemos também que o ministro Leitão Amaro deve estar a gravar um vídeo em que aparece a gerir a greve de mangas arregaçadas e a roer as unhas enquanto olha para mapas.
4: E tivemos conhecimento de que também os modelos de inteligência artificial aderiram à greve. O ChatGPT está assim.
6: ChatGPT, preciso que me transfiras estes dados para uma folha de Excel e me faças o relatório de vendas do primeiro trimestre.
7: Se te queres divertir com encanto e com primor.
6: ChatGPT, está tudo bem?
7: Solo tienes que vivir um verano em Nova York.
4: Portugalex pergunta: acha que a casita do Bad Bunny devia ter sido colocada no mercado de renda acessível? E acha que o sindicato dos modelos de inteligência artificial devia chamar-se CGPT?
5: O Portugalex sabe também que algumas grávidas em fim de tempo entraram hoje em greve para alívio da Ministra da Saúde.
8: Eu acho que faz sentido que façam greve ao trabalho de parto. Hoje ninguém trabalha e os bebés que tentarem nascer hoje são os fura-greves do pior. Aguentem mais uns mesinhos, vá. Até nós termos mais obstetras nos hospitais. Obrigada.
4: E continua a guerra entre os concessionários das praias e os banhistas que querem pôr o chapéu de sol à frente das áreas concessionadas, seguindo instruções da própria Ministra do Ambiente.
5: O Portugalex falou com o senhor que não está para brincadeiras.
9: É pá, é assim, esta noite andei a pôr minas no areal, mesmo em frente à minha área concessionada. Quem lá for pôr o chapéu, corre o risco de ir pelo jarjo. Agora as pessoas é que decidem.
10: E como é que os seus clientes vão à água?
9: Portanto, estou a fazer um teleférico que passa por cima do areal minado. Não se metem comigo, que ainda estou para brincadeiras, ó.
10: Ah, fica o aviso, obrigado.
9: Olha aquela gaivota. Olha aquela gaivota, olha onde ela vai pousar. Olha, ali no areal. Quer ver? Eu avisei, vai tudo pelos ares. É gaivotas, é banhistas, é homens dos lados, é tudo.
1: Não está fácil. Portugalex com António Machado e Manuel Marques. Amanhã há novo capítulo aqui na RTP Antena 3. Até lá já sabem, tudo guardado em antena3.rtp.pt.
2: Toda a força.
1: Toda a força, sim, sim. 8h10 para já com The Allergies. Toda a força também para quem padece delas, não é? As alergias.
2: Muito bem, Andréia. Muito parabéns.
1: Para ouvir. Há também Drake logo a seguir com uma das novas. Chama-se Shabang, deixem-se ficar.
2: Não há nenhum trocadilho com Drake?
1: Não, queres que eu... Podes fazer tu?
2: Não tenho.
1: Ah, Drake, não tenho. Não tenho nada com Drake, desculpem lá.

0: Chama-se Shebang Drake, nesta manhã de quarta-feira, uma das muitas canções novas que Drake tem na manga. Porquê? Porque não lançou um, não dois, mas três novos discos. Há quem diga que tem a ver com obrigações contratuais que tinha com a editora com quem quer romper.
1: Então, eram mais três álbuns no contrato, não era?
0: Sim, sim. Lançou assim numa espécie de empreitada. E, portanto, esta Shebang está por um destes três discos, mas são muitas canções que Drake trouxe cá para fora. Agora, 8:17 no nosso WhatsApp, temos aqui uma mensagem para ti.
2: Maldinha, Ricardo.
0: Olá, Ricardo. Olá,
2: mais uma vez. E hoje, Team Alex. Concordo plenamente. Alex, estou contigo. Beijinhos e abraços aqui da Terra da Chuva.
0: Será
2: beijinhos
0: das sobremesas?
1: Claro.
0: Deve ser, de certeza.
1: Só pode?
0: Deve ser, de certeza. Sim, sim, sim.
1: Para quem chegou agora, ficam a saber que se alguém com quem estão a jantar diz no fim da refeição: eu vou comer uma mousse e tu? Isto não é um convite para a divisão, ficam a saber.
0: A
1: se eu quiser
0: diz,
1: dividir, diz:
0: queres dividir alguma coisa?
1: Dividimos alguma coisa. Dividimos esta tarte da amêndoa.
0: Dividimos uma mousse.
1: Uma mousse.
0: Um cheesecake.
1: Dividimos este...
0: Não, um cheesecake não se divide, não dá.
1: É assim, no meu caso, eu idealmente...
0: No meu caso, sobremesa nenhuma.
1: Sim, eu tenho o chamado segundo estômago. Ou seja,
0: para a sobremesa.
1: Claro, eu quando acabo de jantar, vou começar a jantar outra vez.
0: Ok.
1: Percebes?
0: Ok.
1: E eu acho que é espetacular. As pessoas que gostam muito de doces vão encontrar conforto nesta minha frase, que é delicioso quando estamos a conhecer alguém, vamos jantar ou almoçar com essa pessoa e percebemos que há um elo de ligação no que toca a sermos uns completos javardos.
0: Ah, eu adoro
1: doces.
0: Eu adoro. Eu até tenho uma teoria sobre isso, que é: não devemos nunca confiar em ninguém que não goste de doces.
1: É, não é?
0: É pá, eu acho. É daquelas, estás a ver? Do género: não, eu sou mais de salgantes. E então, se com essa do não gosto de doces vier: não, o chocolate para mim não dá mesmo. Aí é bem.
1: Muito duro, pá.
0: Não é? Como é que tu vives assim?
1: Pois é, é muito duro.
0: Não é?
1: É muito duro.
0: É possível.
1: Eu
0: ter
1: até
0: uma...
1: já devido de mim próprio que hoje em dia como mais chocolate negro do chocolate de leite.
0: Ah pá, mas é chocolate, está lá.
1: Pronto, está lá o cacau, não é?
0: Está lá o chocolate.
1: Sim, o cacau está lá.
0: Imagina, eu também já vou... Eu nem sequer chocolate negro, não consegui sequer comer e agora também vou ao chocolate negro. Bem, portanto está tudo bem. Eu acho que isto é a evolução.
1: Mas tem de ser o chocolate negro certo.
0: É isso. É uma digievolução, na verdade.
1: Eu vou recomendar o da Lindt.
0: Que é o melhor,
1: fica aqui dito. Sim, as tábuas de Lindt são muito boas.
0: Pois são. Mas de qualquer um, na verdade. Não é só os negros. Todos são bons.
1: Sim, sim.
0: Mas dizer que eu acho que não devemos confiar em pessoas que não gostam de chocolate. Não dá para confiar.
1: Estava aqui a pensar.
0: De chocolate ou de doces, na verdade. Porque imagina, num fim de semana, vocês têm... Estão naquela, não é? Como tu dizias há pouco. Estão naquela fase de conhecer e tal. Estas coisas, por norma, também não são assim logo de caras.
1: Pois não, as pessoas escondem.
0: Não, as pessoas
1: defeitos,
0: depois.
1: As pessoas
0: é que, mas imagina que isto depois evolui. E depois estão num sítio onde tu dizes: epá, apetece-me mesmo fazer assim uma sobremesa zona em casa, estás a ver?
1: Sim.
0: Fazer uma sobremesa zona. Pois pá, mas eu olha, não sou muito doces.
1: Pronto, então sai.
0: Não é? Não é abrir a porta então, imediatamente?
1: Então vai andando.
0: Ah pá!
1: Mas
0: que
1: eu,
0: é isto?
1: Eu acho que há um tipo de pessoas piores ainda.
0: Que é qual?
1: Que é, eu pelo menos, eu aceito a frontalidade do defeito.
0: Tá.
1: Pronto, que é assim, eu não sou muito doces, eu sou mais salgados. O que para mim também já é duvidoso, lá está a Andreia, como tu estás a dizer, que é, eu quero mesmo ver se no momento de conforto alimentar é um risol.
0: Aí!
1: Que te vai matar a fome.
0: Não, é um croquete.
1: É um croquete, está bem, está.
0: É um croquete. Sim. Às 3 da manhã.
1: Não é um crepe de Nutella.
0: Pronto.
1: Ok.
0: Não é?
1: Ok.
0: Ok.
1: Pronto, há um tipo de pessoas piores.
0: Que é qual?
1: E assim, eu vou passar a dizer, eu vou largar esta bomba.
0: Vais largar e eu ponho um jingle e saímos daqui.
1: Pá, tu lidas com isto, tá, lidas com esta informação, que é... Pior do que as pessoas que preferem salgados a doces, no que toca à sobremesa, ou seja, quando chegas à sobremesa, dizem: eu não sou muito doce, sou mais salgados. Eu conheço pessoas, atenção, que à sobremesa comem queijo.
0: Pá, pronto,
1: como quem diz o meu pai.
0: Bizarro,
1: mas pronto. Pois. Cada um com a sua.
0: Queijo é a entrada.
1: Queijo é a entrada.
0: Pois é, a entrada.
1: Pronto. Pior do que isto são pessoas que num restaurante, Andreia, tu ouve o que eu vou dizer agora.
0: Queres que eu ponha silêncio?
1: Que num restaurante chegam à sobremesa e pedem fruta.
0: Ah! Ah!
1: Epá.
0: Vamos fazer aqui um disclaimer.
1: Isto é uma epidemia.
0: Eu vou pôr isto sem nada, porque é preciso que as pessoas tenham atenção àquilo que eu vou dizer agora, que é: a fruta não é sobremesa. Está bem?
1: Se for,
0: não é.
1: É em casa.
0: É em casa.
1: em restaurantes.
0: Semana, depois de uma sopa.
1: Assim, eu recuso-me, é assim, já falámos sobre isto aqui. Eu...
0: Ah, chora, vou pedir uma fatia de melão.
1: Pá.
0: Que é isto? Pá. Fruta da época. E depois mais, que é? Quero fruta da época. Ah, uma maçã? Vem-te uma maçã, uma laranja para a mesa?
1: Sabes o que disse a fruta da época? Caldo-se. Eu acho que deve ser. Quer fruta da época? Está bem.
0: Trau.
1: Tem aqui. Para aprender a escolher sobremesas.
0: Obrigado. E agora são mais 50 euros na sua conta, que é para não ser parvo.
1: Não, o problema é que a fruta da época é de facto mais 50 paus na conta.
0: É caríssima. Como fruta em casa.
1: Estás a pagar a mão de obra para vir o abacaxi cortadinho aos losangos?
0: Ah, pá.
1: Por amor de Deus.
0: Isto é um disparate.
1: Pá, eu pedi fruta esta semana num restaurante.
0: Ai. Manhãs da 3. Com Andréia Pinto. É sim, é para cancelar, Alexandre.
1: É, mas eu posso explicar muito rápido porquê? Vou explicar muito rápido.
0: Vai.
1: Isto é um restaurante que eu vou regularmente,
0: sim.
1: Porque é ao lado de um sítio onde eu vou regularmente.
0: Não melhora.
1: E então,
0: okay.
1: É um restaurante onde eu, antes de ser saudável,
0: certo.
1: Pedia sempre, semanalmente,
0: okay.
1: Uma mousse de chocolate.
0: E?
1: Pronto, eu tenho, é Pavlov.
0: Okay.
1: Se eu vou àquele restaurante, eu tenho a mousse de chocolate já na cabeça. E então, para evitar as calorias da mousse de chocolate, eu pensei, eu preciso mesmo de um doce, eu preciso mesmo de sobremesa. Pá, olhei para ali. Vai, fruta, abacaxi.
0: Não. Ainda por cima o abacaxi nem é doce, Alexandre.
1: Não havia outra, não havia nada. Pá, a outra opção ainda era pior.
0: Era o quê?
1: Não me lembro o que era, mas era mau. Não era uma fruta que eu
0: abacaxi não pode ser.
1: Mas digo-te uma coisa, este abacaxi estava bastante aceitável e puseram raspas de lima por cima.
0: Não melhora!
1: Pois não.
0: Era uma mousse de chocolate e pronto!
1: Pois é.
0: Ah pá, olha, estou enervada já. Vou para dentro.
1: Também acho que tenho que ir.
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0: Agora, só para nos redimirmos deste baneio que o Alexandre Guimarães teve no restaurante, pedir abacaxi, não sei o que é, para a sobremesa, depois estar aqui a cascar nas pessoas, pedem fruta para a sobremesa.
1: Mas a verdade é que ele vinha cortadinho em losangos, eu achei
0: pá,
1: isso fixe.
0: Não é fixe, até porque ninguém come fruta assim, e aposto que comeste isso de faca e garfo. Também já me estás a enervar, pronto, claro que foi. Claro.
1: Mas ainda vinha, sabes qual era o prato? O prato era a própria casca do abacaxi.
0: Tem que ser bacia, como o melão, não é?
1: Eu sinto que estou a perder um bocado a discussão contra mim próprio.
0: Estás a perder, estás, não está a melhorar.
1: Não é?
0: Todos os argumentos que tu dás vão põem-te mais para baixo. Agora, eu proponho, estimados ouvintes, 924-125-258, que é o seguinte. Vocês têm que nos ajudar a fazer aqui um top 10 das melhores sobremesas do nosso país.
1: Achas?
0: Acho que precisamos disto. Acho que hoje precisamos de um doce nesta manhã para limpar esse teu abacaxi como sobremesa, que te acrescentam mais 50 pau na conta. E não vale a pena, não é? Queremos saber qual é a melhor sobremesa. 924-125.
1: Começou mal.
0: 258.
1: Já tens uma mensagem do Bruno Ribeiro a dizer: ai. Ananás com lima é melhor do que qualquer mousse do mundo.
0: Ah,
1: vou bloquear o contacto.
0: Bloqueia, só chamar.

0: Beware South London Lover Boy, right nas manhãs da 3. Agora são 8:30. E devido à greve geral deste dia 3 de junho, a RTP Antena 3 não tem os noticiários no dia de hoje. Mas temos a previsão para esta quarta-feira. Aumento da nebulosidade no litoral norte e centro a partir da tarde e há chuva fraca em Portugal continental, também nos Açores e na Madeira. Máximas para hoje, Viana do Castelo chega aos 20, Aveiro, Porto e Ponta Delgada com 21 graus, Guarda, Leiria, Viseu, Sagres e Braga sobem aos 23, Coimbra, Sines e Vila Real 24 graus, Lisboa, Funchal e Porto Alegre 26, 27 para Santarém, Bragança 28, Setúbal 29 graus, 31 em Castelo Branco, Beja com 32, Évora 33 e 34 graus. Em Faro.
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0: Olha aí o nosso WhatsApp, Alexandre.
3: Olá, Antena 3, daqui é a Penélope.
0: Olá, Penélope.
3: Eu tenho
0: Olá.
3: Os meus estômagos divididos em dois. Um para o lado da sobremesa e outro para o jantar.
0: Sim,
3: e
0: também.
3: Acho que as pessoas só querem dividir as sobremesas porque não gostam muito de doces, então não querem comer uma inteira. Então, pera, eu divido contigo. E essa pessoa aceita sempre. Mas uma vez eu comi um pudim, uma amiga comeu um pudim mesmo, eu escuto, e toda a gente tirou um bocado, estava delicioso. Portanto, ela repetiu e toda a gente voltou a tirar um bocado. Adeus.
0: Coitada da amiga.
4: Adeus.
0: Coitada da amiga. Amiga. A amiga pediu um pudim, repara, a amiga pediu um pudim minúsculo e toda a gente foi lá roubar uma colherada.
5: Sinceramente.
0: E a amiga repetiu. E o que é que as pessoas fizeram outra vez? Foram lá outra vez tirar uma colherada.
5: E sabes quem são estas pessoas? Estas pessoas são...
0: São as que dizem que não querem sobremesa.
5: E as mesmas pessoas depois dizem, vais comer duas? Fazem esse comentário, sabes?
0: Sim.
5: Vais comer duas?
0: Sim, e com
5: eu,
0: um olhar
5: assim.
0: É pá, assim,
5: sim, eu vou comer duas, porque vocês são uns abutres. E eu comia mesmo que não me roubassem colheradas. Eu como o que me apetece.
0: Claro, porque eu posso.
5: É um mundo muito difícil esta divisão das sobremesas.
0: É mesmo, é mesmo.
5: Eu não
0: mesmo.
5: Sei se nós miuçámos completamente o tema da fruta.
0: Eu acho que a fruta é proibida para sobremesa.
5: Não, porque tu disseste uma frase que eu não concordo. A
0: que
5: fruta
0: é,
5: é sobremesa, mas pode não ser é em não. casa.
0: Em casa só. Ah, no então, restaurante nem sequer devia ter a conotação.
5: Eu acho que num restaurante só tem aquela coisa de não deve ser conotação porque primeiro não faz sentido. Para isso comes em casa e
0: nem devia haver fruta.
5: É caríssimo. É
0: nem
5: caríssimo
0: devia haver fruta.
5: Não faz sentido.
0: Sabes? Nem devia haver essa opção.
5: Fruta da época.
0: Não há. Não existe. Há pingu.
5: Mas sabes sabes o que é que eu acho? Eu acho que há frutas que passam muito bem por doces.
0: Tipo o quê?
5: Tipo o diospiro.
0: Percebes canela que eu odeio.
5: Se percebes, se puseres canela por cima.
0: Não, pá. Não dá
5: fica...
0: para mim. É, faz aquela coisa.
5: Arranha.
0: Faz aquela coisa na boca que eu não gosto nada.
5: Mas aquilo a mim parece-me um pudim.
0: Ai, não. E quando está demasiado mole, demasiado é consistência
5: super
0: daquilo.
5: Doce.
0: Não, não consigo. Odeio.
5: Não compreendo. Não compreendo.
0: Portanto, para mim, eu gosto muito de fruta, atenção. Muito mesmo. Mas não consigo olhar para a fruta como sobremesa.
5: Então
0: peço
5: é assim,
0: desculpa.
5: Eu vou largar aqui um palpite para o top que tu pediste há bocado.
0: Então vá.
5: É assim, é assim.

0: muito difícil dizer só uma, não é?
1: Claro.
0: Isto é um bocado como escolher, isto é como escolhermos o nosso filho preferido.
1: Mas podem, sim, mas podem escolher uma sobremesa favorita ou então várias. Darem logo assim vários palpites e nós vamos juntando aqui.
0: Não concordo.
1: Achas que os nossos ouvintes só podem escolher uma?
0: Claro. A dificuldade do desafio é só escolher uma. Essa é a grande dificuldade do desafio.
1: Pois está bem.
0: Sabes qual é o meu problema? É que eu vou mudando.
1: Pois também eu.
0: Já foi mousse.
1: Pois, eu também tenho
0: uma fase
1: problema.
0: Em que eu amava marroquês de chocolate, que é uma espécie de mousse, mas um bocadinho mais sólida. Uhum. E a minha mãe faz uma deliciosa. Durante muitos anos foi cheesecake. Cheesecake, o cheesecake não o basco. O cheesecake tem bolacha, gelatina e doce de morango por cima. Qual é que é a questão? E porquê é que eu fiz a diferença? Porque eu acho que neste momento a que eu mais gosto de comer é mesmo o basco.
1: O basco é incrível. Agora, eu vou-te dizer, eu tenho pena de não haver, se calhar há, eu não sei, um sítio mesmo à séria para comer um bom cheesecake basco.
0: Pinto, esse é um grande problema. É que
1: não
0: abriu.
1: Abriu?
0: Ao pé da minha casa.
1: Oh!
0: E esse é um grande problema que eu tenho.
1: Não!
0: Eu tenho sofrido bastante com isto.
1: Agora, não percebo se abriu ao pé da tua casa, porque é que ainda não está aqui também.
0: Olha, só o que é que te fica mal? Foi não teres aceitado o meu convite para o meu aniversário e tinhas comido. Porque o meu bolo de aniversário.
1: Tens razão.
0: Percebes?
1: Pronto, está bem, leva-lhe essa.
0: Foi o meu bolo de aniversário. E
1: assim, cheesecake basco é das melhores coisas.
0: Olha,
1: da
0: eu
1: vida,
0: até vos
1: né?
0: digo que eu sei que disse que era ao pé da minha casa, mas também não me interessa porque eu vou mudar de casa. Portanto, vou dizer qual é o estabelecimento.
1: Mas eu também tenho uma coisa para dizer em relação ao cheesecake basco, sabes o que é? É que eu já quis muito tentar fazer, mas tenho medo.
0: Ah, eu acho que não vale a pena.
1: Achas que não vale a pena?
0: É daquelas que tens de comprar.
1: É?
0: É pá, digo eu que não sei cozinhar.
1: Pois, é que o meu cheesecake normal é bom.
0: Mas o cheesecake normal não é nada fácil de fazer. O teu Oreo é delicioso.
1: Pronto.
0: Tu pedes mais gelatina?
1: Um bocadinho, sim.
0: Pois, a minha mãe também. Então, o sítio que eu recomendo agora aqui, ninguém me está a pagar para isto. Isto é só simplesmente serviço público.
1: Então vá.
0: Chama-se Isuno. Okay. Isuno.
1: Ok.
0: E é estabelecimento... que vende vários cheesecakes bascos com vários sabores. Se vocês quiserem, calma, se quiserem o clássico, é o San Sebastián.
1: Ok.
0: País Basco. E é o nome do cheesecake.
1: Mas há aqui um com uma molhanga.
0: É imensos, tens imensos. Eu já provei o San Sebastián, que é o clássico, e o de, obviamente,
1: Biscoff.
0: Claro.
1: Que é o teu
0: eu
1: novo
0: sou
1: vício agora.
0: Viciado,
1: é o teu novo vício. Mas é recente este vício de Biscoff.
0: É, mas eu já tenho na pequena, até se meter.
1: E tem também aqui cookies,
0: tens
1: com
0: tudo.
1: Muito bom aspecto.
0: Tens todos os sabores.
1: Ai.
0: Pronto, isto fica na Avenida João 21.
1: Ai, estas bolachas.
0: Em Lisboa.
1: Valha-me Deus.
0: Eu não sei se isto, eu acho que só tem uma loja para já.
1: Podem, por favor, pessoas que estão
0: abrirem
1: a ouvir,
0: o Ruda.
1: Sim, abrir uma coisa destas ao pé da minha casa. Eu sei que pode soar que as pessoas ali, pá, não vão, vão, nós vamos. Até porque temos, não vamos tanto, temos poucos.
0: Mas há um epicentro de consumo de cheesecake basco em Arruda, não sabias?
1: Então não há.
0: É mesmo.
1: Calcensos,
0: é
1: saiu.
0: Pois
1: e é lá que é ao pé da câmara.
0: Juntaram-se todos. Juntaram-se todos no mesmo sítio. Só falta é ver de facto o estabelecimento.
1: Há o encontro anual
0: de fãs de
1: cheesecake basco. Sim.
0: E é em Arruda.
1: E é em Arruda.
0: Por acaso calha.
1: Por acaso é lá. Mas eu gostava muito. Eu adoro este cheesecake.
0: O que é que sucede, André?
1: O que é que sucede?
0: Eu este ano vou a São Sebastião.
1: Não, pá. Eu vou-me embora.
0: Eu tenho
1: já estou enervada, já
0: tenho
1: me
0: uma viagem. Eu recebi no meu aniversário.
1: Ai. Ah, pois foi, aquela coisa da maratona, não foi?
0: Aquela coisa da maratona fica-te muito mal.
1: Não fica porque são muitos quilómetros. Percebes?
0: Mas pronto, não é uma maratona.
1: É uma meia.
0: É uma meia maratona. Na verdade, estas em específico são 20 km porque, devido ao desnível, porque é nos Pirineus. Portanto, eles fazem menos 1 km.
1: És maluco.
0: Para a malta sofrer um bocadinho menos.
1: És maluco.
0: Mas acaba em São Sebastião. E é onde eu vou ficar alojado. E então vou.
1: Vais provar o verdadeiro.
0: É que ainda por cima, como eu vou correr nos Pirineus, eu posso comer.
1: Um inteiro!
0: Imensos!
1: Podes comer um inteiro!
0: Até me faz bem.
1: Porque pois
0: preciso de calorias.
1: Açúcar. É verdade.
0: E então percebes o.
1: Ai,
0: qual é que
1: me irritar
0: é?
1: Tanto.
0: Pronto. A mim está-me a irritar ainda não sei em novembro.
1: Que isso acontece em novembro.
0: Em novembro.
1: Ai, olha,
0: eu
1: olha.
0: Eu até te dizia
1: olha.
0: Que trazia uma fatia, mas eu acho.
1: Não vai ficar escangalhada aí.
0: Pois
1: é, vai
0: ficar estranho.
1: Pois é.
0: Voos. Pá.
1: Pois é. Mas pelo menos uma fotografia, está bem? Dos e uma espécie de contagem. Nós precisamos saber
0: quantos. Isso é ótimo.
1: Sim, sabes,
0: isso
1: tipo,
0: é
1: hoje é X.
0: Isso é muito chique.
1: Amanhã não sei quanto.
0: Boa.
1: Pronto,
0: boa.
1: Eu acho que precisamos de uma contagem para saber quantos. E se quiseres filmar, nós depois fazemos um vídeo aqui para.
0: Pronto, tenho agora só mais uma questão, que é qual é que será o nível de ódio das pessoas que nos estão a ouvir neste momento, sabendo que nós pedimos um top 10 sobre mesas portuguesas e estamos a fazer uma ode ao cheesecake basco.
1: Ah, pá, nós minutos. Também não dissemos que o cheesecake basco estava incluído neste top.
0: Ah, é só uma homenagem?
1: É só uma homenagem.
0: Ok.
1: não é?
0: Está bem, está bem.
1: O que é que nós temos em Portugal mais parecido com o cheesecake basco? É a sericaia.
0: Pois é, boa.
1: E é bom também.
0: É bom, mas, não, mas o sabor não é o mesmo, não é? Porque a sericaia não tem queijo.
1: Não, não tem.
0: É, é só consistência.
1: É só ovos.
0: É só
1: é uma omelete com canela.
0: Sim.
1: A sericaia é uma omelete com canela.
0: Pá, e a sericaia, eu nem quero entrar nesta discussão, mas é assim, se vocês metem a ameixa, por favor, saiam da frente.
1: Não, com a ameixa, sem ameixa.
0: Claro que sem
1: para
0: ameixa.
1: Para mim é sem ameixa, sim, sim.
0: Nunca
1: sim,
0: percebi
1: sim.
0: Essa. Tipo, eu nunca percebi a ideia de. Olha, temos aqui uma sobremesa deliciosa que é estragá-la.
1: Não, que aí não, não. E depois o que eu acho mais bizarro, sabes o que é? É que aquilo é enorme, não é?
0: Pois
1: assim,
0: é
1: um pratão.
0: Sim.
1: E depois tem uma!
0: Pois é, no meio só.
1: Uma única!
0: Mas eu acho que eles têm reservadas, metem depois a fatia a fatia.
1: Está bem, quando tu compras fora, sim, mas imagina, quando tu compras uma sericaia com uma ameixa, com a ameixa delas, tu tens uma ameixa.
0: Não, não percebo.
1: Uma única. Tu, o que é que tu vais fazer? Vais dividir aquilo pelas 400 fatias que aquilo dá? Porque aquilo é enorme.
0: Olha, lá está. Mais uma vez, fruta e sobremesas. Não faz sentido.
1: Estás a ver? Não faz sentido. Não faz mesmo sentido. A garota não, para ouvir agora. Esta sim, faz muito sentido. Diz, este país não é para mais. Chanel Thresh, também para ouvir logo a seguir. 20 minutos para as 9.

0: com pop nesta manhã. Agora é 14 minutos das 9, Alexandre Guimarães. Pois é, falamos de sobremesas e eles aparecem. Os nossos queridíssimos ouvintes, Marcos Mataveiga.
1: Ora, bom dia, meus amigos. Bom dia. Espero que se encontrem bem. Eu, como tenho bimbi, eu costumo fazer uma espuma de frutos vermelhos. Opa, aquilo é espetacular, fica bué da bom. Apenas leva uma clara de ovo e frutos vermelhos e açúcar e limão. Não leva mais nada. Mas, e a outra, que eu não troco por nada deste mundo, é aquele cheesecake ou de frutos vermelhos. Ou de morango. Epá, também gosto do de limão, mas apesar de ser azedo, só que para mim, frutos vermelhos e morangos, epá, é excelente, excelente mesmo. Um bom feriado, um resto de uma boa semana, meninos, que eu provavelmente já fico em casa.
2: Olha, sim senhor, muito bom. Bem. Mensagem essa, Marcos. Gostei de uma parte, porque me fez lembrar o fenómeno de eu ser mesmo um grande javardo. Sabes porquê? Porque para mim, e tu sabes que és um javardo, no que toca a doces, quando pedir tarte merengada é pedir fruta. Para mim, tarte uma merengada é tipo, pedir merengada é mesmo, é desenjoar. É para cortar.
0: É para cortar o doce.
2: É para cortar o doce. A merengada é para cortar o doce.
0: É para cortar o doce. É, eu também acho, também estou nessa. Mas tarte limão merengada, uma boa tarte limão merengada.
2: Eu adoro.
0: É excelente.
2: Eu adoro, mas é quando não me apetece uma sobremesa.
0: É isso, mas quando não me apetece algo muito doce.
2: É para não me apetece uma sobremesa.
0: Sabe o que é que eu acho? Eu acho que uma tarte limão merengada é ótima para o verão. Porque um doce daqueles muito consistentes no verão às vezes não cai bem.
2: Ou aqueles jantares que foi joelho de porco, sabes?
0: Sabes não, esse? Não sei.
2: Pois não.
0: Desculpa.
2: Coitada. Por acaso é uma vida infeliz. Mas. Pá, quando é uma posta, um joelho de porco, uma cataplana, quando é assim
0: tá
2: um... Bem. Então, mas que parvoíce, como é que se chama aquele prato muito português que é com sangue?
0: A cabidela.
2: Cabidela. Uma cabidela.
0: Ai, que horror.
2: Pá, quando é assim uma jantarada, uma merengada de limão a seguir vai muito bem. Ficam a saber.
0: Que é para cortar.
2: É para cortar um bocado.
0: É para cortar a gordura. Ora, Rui Pedro.
3: Ora, antes de mais, muito bom dia. Deixa já dizer bom que dia. É um ultraje para as pessoas a pensar logo de manhã em sobremesa, mas passando esse tema à frente. Pão de ló, sem dúvida.
2: Calma.
3: Sem dúvida que
2: calma.
3: É um top 10.
2: Tem esperança?
3: Muito fácil.
2: Ah, falta uma
0: mas
2: parte.
0: Mas não pode ser o pão de ló de Alfazerão?
2: É assim.
0: Ou o pão de ló de Ovar?
2: Ah, pronto, tinha referência ao de Ovar, desculpa.
0: Porque é esse que tem o molhinho no meio.
2: É isso, é assim. O pão de ló seco, malta. É isso como uma broa. Desculpem lá.
0: Não é?
2: Quer dizer, se é para ficar sequinho, põe um bocadinho de manteiga e presunto em cima.
0: Ou torres.
2: Exato. O pão de ló tem que ter aquele molhinho. E até vos digo uma coisa que pode ser polémica, mas experimentem, antes de dizer mal, experimentem.
0: Que é o com azeite.
2: Pôr um bocadinho de azeite e flor de sal em cima. Experimentem. Fica a dica.
0: Vamos ao nosso Aleixo FM de hoje. Há aqui greve também.
4: Hoje, quando isto estiver a passar, nós estamos a fazer greve. Nós aderimos à greve.
5: Aderimos à greve ou dava-te mais jeito de gravar na terça?
4: Tio, aderimos à greve. Eu aderi, pelo menos. Tu a querias gravar na quarta à mesma. Estás todo do lado dos patrões, a favor do pacote geral.
5: Laboral, pacote laboral. Geral é a greve.
4: Ou isso.
2: Ou isso.
0: São completas depois das 9:10.
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0: Rapidamente uma passagem pelo trânsito. É esta hora, Alexandre Guimarães.
2: Mantém-se uma manhã que poderia ser muito mais difícil para o que se avizinhava. Eu tenho a ideia que a maior parte das pessoas deixaram mesmo o carro em casa e estão a tentar medidas alternativas. Não sabem quais. Se quiserem partilhar, por favor, 924-125-258. Mas a verdade é que nesta fase há apenas um acidente reportado e é na Cril, Algecha Cavém, antes da saída para a Calçada de Carris, quando mora na zona comercial de Odivelas, e mais à frente para-se também da Póvoa de Santo Adrião até ao túnel do Grilo. De resto, é um bocado o trânsito habitual. Filas um pouco maiores, mais compactas, mas podia ser muito pior para os tons de greve geral. Tudo isto na A28, na A3, na A4, na VCI, na Via Norte, quando falamos da cidade invicta. E na segunda circular, na A33, na A5, Calçada de Carris, Cril, Eixo Norte-Sul, IC19, Ponto 25 de Abril e Radial de Benfica, na capital. Podem ligar para 821-0101, é o número do Serviço Nacional de Trânsito da RTP.
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0: Olá, Pedro, bom dia.
2: Meu caro.
0: Alô? Alô, Pedro? Olá, Pedro.
2: Bom dia, Pedro.
0: Não temos Pedro? Temos Pedro? Não temos Pedro? Temos Pedro? Não temos Pedro?
2: É a greve.
0: É a greve. O Pedro... Ele não está a chegar cá. Portanto, olha, vamos aqui. Já voltamos à hora do jogo. Para já, Love is Cruel, de Miles Kane. Vamos tentar estabelecer a ligação com o Pedro Azevedo.

0: Ok, o Miles Kane já vem. Tivemos tempo para esta introdução de Miles Kane. Já cá vimos esta canção.
1: São um grande som.
0: É uma ótima música, por acaso. Mas...
1: os tambores.
0: É sim, a música na verdade é só isto. Não sei se estavam à espera, mas exato, a música é mesmo só isto. Não temos mais nada para vos oferecer.
2: Mas alguns achos do Marco Silva.
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0: Agora sim!
2: Já confirmou que não renova com o Fulham, já postou, o Fulham já também pôs algo nas redes sociais, já informou que não acontecerá essa renovação de Marco Silva. E neste caso, o Benfica está neste momento à espera das eleições do Real Madrid, dia 7 de junho, para perceber como conclui o processo em relação a José Mourinho. Em relação ao Marco Silva, trouxe-vos aqui algumas questões. Marco Silva faz um excelente trabalho no Fulham, atenção. Eu percebo que nós não tínhamos, porque o Fulham não é um clube que luta por títulos, não tínhamos tão em atenção o trabalho de Marco Silva, mas para quem acompanha ativamente a Premier League, percebemos que de facto ele... tem feito um trabalho de grande, grande competência. O Fulham, para termos uma noção, era um clube elevador, ou seja, vinha à Premier League, depois descia para o Championship e andava assim nos últimos anos, até Marco Silva chegar. E nisto, Marco Silva consegue subir o Fulham do Championship à Premier League. Uma campanha fantástica na altura, e este é um dado interessante sobre Marco Silva. Faço aqui um parênteses rápido, é que nos três clubes em que Marco Silva esteve na altura, com equipas, com projetos para ser campeão, foi construí-lo na segunda liga na altura, depois com o Olympiacos na Grécia e com o Fulham na segunda liga inglesa, quando subiu da segunda à primeira, e depois conseguiu a tal estabilização do Fulham na primeira liga, o que não é nada fácil. E a pior classificação que Marco Silva conseguiu com o Fulham na Premier League foi um 13º lugar. São, portanto, 5 épocas de Fulham, 4 delas seguidas na Premier League e sempre com bastante competência no top 10, com essa exceção do 13º lugar, o que ao nível de Premier League não é nada grave. E depois... Marco Silva acaba por agora querer outro desafio. Em termos de palmarés, ele tem uma liga grega, está a liga com o Olympiacos, a segunda liga inglesa com o Fulham e a segunda liga portuguesa com o Estoril. Também a Taça de Portugal com o Sporting, na altura. Portanto, já esteve num clube grande em Portugal, mas na altura o Sporting ainda não estava no ponto para lutar pelo título até ao final, como está aos dias de hoje, obviamente. Marco Silva quer um novo desafio, isso percebe-se, o Benfica precisa de um treinador como Marco Silva, na minha opinião, com um estatuto suficiente para ter alguma benevolência, entre aspas, por parte da imprensa e por parte dos adeptos, ou seja, alguma paciência, caso inicialmente os resultados não sejam os melhores. E Marco Silva tem esse estatuto, tem esta marca de quase 10 épocas de Premier League, de Olympiacos, de Sporting, que lhe dão este estatuto, mas também em termos técnicos e táticos é um excelente treinador e eu acho que é uma boa aposta do Benfica, sem dúvida. Marco Silva é um treinador que aposta claramente na projeção dos corredores laterais da sua equipa, e portanto vai o Benfica apostar jogo ofensivo. É um treinador que assume isso num clube grande, e em relação a possíveis reforços ou a manutenções do plantel do Benfica, eu acho que com o Marco Silva o Benfica vai contratar sim ou sim um novo lateral esquerdo. Samuel Dal não tem o perfil físico, digamos, que Marco Silva normalmente procura nos seus laterais, e neste caso também acho que a nível de extremos Marco Silva vai procurar algo diferente. O que é que acontece? O Fulham não jogava, esta época não jogava com extremos de linha, com extremos típicos, aliás eram extremos de pé trocado, então, o extremo esquerdo jogava de pé direito, o extremo direito jogava de pé esquerdo, e quem dava projeção aos fulhas atrás eram precisamente os laterais. Tem Anthony Robinson, lateral esquerdo, o grande jogador ofensivo, digamos assim, e no Benfica ele não vai ter isso com Samuel Dalo. Daí eu achar que claramente a posição do lateral esquerdo vai ser uma posição reforçada. A nível dos defesas centrais, com a saída de Otamendi para o River Plate, também me parece que o Benfica se irá reforçar, possivelmente com um defesa central de pé esquerdo, que o Benfica não tem ao dia de hoje. E também vai conseguir, neste caso, Marco Silva, parece-me ter aqui uma pré-época limpa, apesar de, e eu sei que isso é importante, o Benfica ter aqui as questões da segunda pré-eliminatória da Liga Europa, que será muito importante, neste caso, para a qualificação europeia do Benfica. O Benfica vai começar a 23 de julho a competir, a pré-época começa a 25 de junho, ainda carece de confirmação esta assinatura de Marco Silva pelo Benfica, mas, ao tudo indica, irá mesmo acontecer, e portanto parece-me que vai ser um casamento interessante e que faz sentido, este do Benfica atual e de Marco Silva. Volto a dizer, o Benfica atual, que ficou em terceiro lugar, que está em grande convulsão pelas questões eleitorais, da sua direção, dos sócios, precisava de um treinador português com um estatuto suficiente para apaziguar águas, digamos assim, mas que também fosse muito bom técnico e taticamente. Marco Silva é esse treinador, vai atuar em princípio num 4-2-3-1 ou num 4-3-3, vai andar à volta disto, como dizia, não havendo extremos de linha, o Benfica também não os tem, apenas parece Tiani, é um bocadinho assim, e portanto parece-me que Marco Silva é uma opção que faz sentido. Ele tem 48 anos, claramente que quer este desafio do Benfica de lutar por títulos num clube grande português, e pode fazê-lo aqui no Benfica. Em relação ao Fulham, ele está em 11º lugar. Volto a dizer, conseguiu um trabalho excelente, nós cá em Portugal não temos bem noção, mas a Inglaterra dá-se um valor, que foi essa estabilização do Fulham na Premier League. Ficamos por aqui hoje, na hora do jogo, Carlos, Alexandre e Andréia. Na próxima sexta, eu trago-vos já algumas novidades do Mundial, já teremos questões da seleção portuguesa para falar, e algumas surpresas que eu vou trazendo para termos aqui do Mundial, mas hoje acho que era importante, e a atualidade assim o manda, que focássemos em Marco Silva, que em princípio, ao que tudo indica, será o próximo treinador do Benfica. Já sabemos que o Sporting Clube Borges mantém-se, e Farioli naturalmente no Futebol Clube Porto. Um grande beijinho, um grande abraço.
3: Grande abraço.
0: Até sexta. Beijinho, até sexta.
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1: 9 e 1 no Continente e na Madeira, são 8 e 1 nos Açores. Bom dia. E vamos assinalar aqui a greve geral que hoje acontece a 3 de junho e por isso mesmo não há noticiário na RTP Antena 3. Mais uma horinha, cá estamos, não é?
2: A boa música mantém-se.
1: Em busca da sobremesa perfeita, do top 10 das melhores sobremesas.
2: Temos aqui um grande problema.
1: Que é qual?
2: Parem de enviar fotografias de sobremesas para o nosso WhatsApp.
1: Sim, não queremos fotografias, parem com
2: que
1: isso.
2: Eu vou passar mal.
1: Sim, não.
2: Queremos é áudios.
1: Sim, 924-125.
2: Vozes famintas de doces.
1: 924-125-258. Já vamos espreitar no nosso WhatsApp, há muitas mensagens para ouvir. Já lá vamos, já temos um, pelo menos um, que tem sido aqui muito falado, que é o cheesecake. Ainda não sabemos bem em que posição é que ele vai ficar, mas o cheesecake vai fazer parte deste top 10 das melhores sobremesas. Para já é Papillon para ouvir nesta manhã de quarta-feira.

0: Aioia, é Papillon nesta manhã, são 9:05. Como é que está o trânsito neste dia de greve geral, Alexandre Guimarães?
1: Podia estar pior, podia estar melhor. Nesta fase, mencionar o acidente na Cril, Algés Acavém, antes da saída para a Calçada de Carris, com demora na zona comercial de Odivelas, e mais à frente para-se também na Póvoa Santo Adrião, até ao túnel do Grilo. De resto, habitual, 821-0101 é o número do Serviço Nacional de Trânsito da RTP.
0: Com os Fat Dog para ouvir agora. Vamos a isso. Vamos embora. Daqui a pouco há Aleixo FM, mais uma edição. Hoje também eles em greve. Já lá vamos.

0: Fat Dog. This Song nesta manhã. Agora sim, está na hora de mais um capítulo do nosso Aleixo FM. Também eles, Alexandre Guimarães, imagina tu, em greve.
1: Em greve ou dá-lhes mais a gravar um dia?
0: Vamos ver.
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3: É Bruno Aleixo a falar no rádio. Olá e bem-vindos a este programa Em Greve. Aqui comigo está o Ajudante Busto.
4: Bom dia.
3: Atenção, nós estamos a gravar o programa no dia anterior, dia 2. Porque dia 3, hoje, quando isto estiver a passar, nós estamos a fazer greve. Nós aderimos à greve.
4: Aderimos à greve ou dava-te mais jeito de gravar na terça?
3: Tio, aderimos à greve. Eu aderi, pelo menos. Tu a querias gravar na quarta mesma. Estás todo do lado dos patrões, a favor do pacote geral.
4: Laboral, pacote laboral. Geral é a greve.
3: Ou isso?
4: Não estou nada a favor. É como em tudo. Terá coisas que fazem sentido e outras que não serão assim tão positivas.
3: Sabes quem é que inventou as greves?
4: Não foram os franceses?
3: Não. Os franceses ficaram foi bons a fazer greves. Mas não foram eles que inventaram. Olha como nós com o bacalhau.
4: Então quem foi?
3: Os egípcios. Os trabalhadores, claro, né? Não foram os pançudos dos faraós. Até houve lá uma greve, uma das primeiras, em que eles estavam a fazer uma pirâmide. E pararam de fazer. Ficaram todos com os braços cruzados. Sabes porquê?
4: Porque criam melhores condições, presumo.
3: Sim, está bem, claro, é sempre isso. Mas, especificamente, fizeram greve porque os patrões estavam a meter pouco alho na comida. Ou ao almoço.
4: A sério?
3: Diz que sim. Portugal também qualquer dia faz uma greve dessas. Quando o pão ficar toda uma bela porcaria em todo o lado.
4: Mas está prevista alguma alteração no pão? Como aquilo do sal, há uns anos?
3: Não sei. Espero que não. Mas já há uns tempos tive um pesadelo assim. O governo decidia que o pão ficava uma porcaria no país todo, igual ao de Lisboa. Ou foi dos pesadelos mais realistas que eu tive na vida, hã?
4: Ok, mas falando deste pacote laboral, que a CGTP quer que seja...
3: Pá, pera lá, pera lá. Sabes aquela ideia que eu tive há uns tempos? Para as greves terem mais sucesso?
4: Não, quer dizer, não sei. Qual ideia?
3: Aquela de mudarem os nomes. Eu acho que até falei disso aqui na rádio. Não foi contigo?
4: O quê? Aquilo de mudar o nome das confederações sindicais?
3: Isso. A CGTP podia mudar o nome, para as pessoas aderirem mais às greves.
4: E isso é assim? Muda-se de nome?
3: Se for para ter mais sucesso, sim. Há muitas marcas que mudam de nome. E pessoas também.
4: Está bem, mas neste caso a CGTP...
3: Tu não achas que se a CGTP fosse outra sigla? Sei lá, um MS. Não ia atrair mais grevistas? Imagina um homem do telejornal a dizer... A OMS marcou hoje uma greve geral e apela a todos os trabalhadores que aderiram à greve.
4: OMS? Como a Organização Mundial de Saúde?
3: Por exemplo, sim.
4: Mas a OMS não tem nada a ver com sindicatos.
3: Esta OMS tinha. A sigla significava Organização Muito Sindical. Assim, olha, aproveitava-se de uma sigla que já tem uma força muito grande, um historial.
4: Epá, duvido que isso fosse legal sequer.
3: O GPS. GPS também pode funcionar, hein? As pessoas costumam obedecer ao GPS. E a GPS das greves era Grupo Popular Sindical, hein? GPS.
4: Ficava GPS exige que o Presidente da República vete o pacote laboral?
3: É. O GPS é o OMS. Acho que esse rebranding podia funcionar, 100%. Porque as pessoas inconscientemente iam sempre associar a outra sigla com muito mais força.
4: Ok, pode ser que um dia a CGTP faça isso, não sei.
3: Eu gostava que experimentassem. Sabes a DECO?
4: A Defesa do Consumidor? O que é que tem? Não mudou de nome?
3: Não mudou, não. Mas quando apareceu o jogador DECO, as pessoas começaram a dar mais ouvidos à DECO, à Defesa do Consumidor, porque viam nas notícias. DECO alerta para um prazo de qualquer de um iogurte. E como estranhavam, oh carago. Então por que raio anda o jogador da DECO a alertar para os prazos do iogurte? Iam logo tentar saber mais sobre o assunto. Super funcionou.
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0: E está feita mais uma sessão do nosso Aleixo FM, que está de regresso na próxima quarta-feira. Já sabem, à segunda há também encontro para a Aleixopédia sobre cinema. 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Para já, os Manga Limão fazem-nos uma visita. Esta chama-se Parque Temático.
5: Bora!

0: She Knows Too Much, junto a Thundercat a Mac Miller, agora com quase 20 minutos depois das 9 da manhã. E o que é que temos pela frente, Alexandre Guimarães?
1: Olha, temos uma tarde de sábado para preencher, que eu não tenho planos e preciso.
0: Está bem. Então vamos a isso.
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1: Conta-nos coisas.
0: Olá.
3: Olá, bom dia.
0: Bom dia.
3: Para responder imediatamente ao Alex, és mais de sustos e comédia ou mais de comédia e espadachins e coisas
1: assim? É assim, sustos não mudam um bocadinho mal. Não,
3: mas se for sustos a brincar já dá, tipo Scary Movie.
1: E temos um regresso.
3: Pronto, e tens uma tarde de sábado bem preenchida. Temos um regresso. Já regressou Scream 7, não é?
1: Que é o 27º.
3: Scream 7 estreou em fevereiro, Scary Movie, pá, e 27º estreia.
1: Sim.
3: É engraçado porque eles já deixaram de pôr o número à frente do filme. Agora
0: já ninguém sabe bem qual é o número, não é? É um mito.
3: Scary Movie, WhatsApp.
1: Ainda,
3: já não sabem qual é o número.
1: Ainda há Cindy? Ainda é com a... Com a personagem principal.
3: É pá, a única coisa que eu te sei dizer é que é com a Anna Faris, a personagem principal dos primeiros, e com os irmãos Wayans, obviamente.
1: Claro.
3: Mas deixa-me dizer-te que, pronto, tens de tarde de sábado, o teu assunto está resolvido, obrigado, posso vir embora. Deixa-me só dizer que, para quem está interessado noutro tipo de coisas, e quem tem uma memória mais comprida, como nós, André, que já somos de outros tempos, não é?
0: É verdade.
3: Vai chegar um filme que é surpreendentemente bom. You know the name. He-Man, the most powerful man.
0: Meet the legend.
3: I have the power!
0: He-Man!
3: Diz muito, se calhar.
1: Não é do meu tempo, não é do meu tempo. Não
3: os
1: meu
3: desenhos
1: tempo.
3: Animados são do nosso tempo.
0: Pois são. He-Man e Shira.
3: É verdade. Em 1987 houve um filme muito mau com Dolph Lundgren. E agora toda a gente esperava que viesse outro filme muito mau, mas sem Dolph Lundgren. Mas quando as notícias começaram a chegar há uns tempos que Jared Leto ia ser o mal da fita, eu pensei, é para esquecer. Isto não vai correr bem. Afinal, devo dizer-te, senhoras e senhores, Masters of the Universe, a versão 2026, é um belíssimo filme.
0: Não pode ser.
3: É entretenimento topo de gama.
0: Ai.
3: É a coisa mais divertida, mais hilariante, mais tonta, sem ser básica e sem tratar os espectadores como estúpidos, que eu vi nos últimos tempos. É que é mesmo muito giro.
0: Olha, estou muito surpreendida.
3: Sonora, tem uma banda sonora, o termo técnico para este adjetivo é do caraças.
1: Muito bem.
3: Vai buscar os clássicos dos Queen. Tem uma banda sonora muito anos 80, sem ser kitsch. É, homenageia, presta tributo, mas não é kitsch. E depois faz uma coisa muito gira, que eu acho que é o essencial para este filme. Goza com o próprio universo dos Masters do Universo.
0: Sim.
3: Goza com os nomes. Ele está constantemente a gozar no sentido, ah, tu és o Ariete. Ariete? O meu nome é John, não é Ariete. Ah, não, mas eu lembro-me... Tá. É muito divertido, vale bem a pena e, portanto, deixem os vossos preconceitos de lado. Se quiserem passar uma tarde de sábado bem divertido, um feriado amanhã, aproveitem Masters of the Universe, é um belíssimo filme. Quem gosta de coisas mais sérias, tem coisas como Dois Procuradores, um filme de Sergei Loznitsa, realizador ucraniano, que fala sobre a União Soviética no tempo de Stalin, que é sempre bom para lembrarmos os dias que vivemos, pelo menos que vemos no telejornal, a acontecer. Isto são as grandes estreias desta semana. Masters of the Universe é mesmo o grande destaque. Mas na próxima semana, feriado, uma quarta-feira, duas oportunidades para estreias, porque há filmes a estrear na quarta e depois há filmes a estrear na quinta. Na quarta-feira estreia um filme português chamado 18 Buracos para o Paraíso. Já falámos dele, filme desse aqui na rádio, no filme de João Nuno Pinto, o realizador do Mosquito. Tem a Beatriz Batarda, Margarida Marinho e Rita Cavasso nos principais papéis.
0: Luxo.
3: E é assim, é um elenco de luxo. E a premissa é muito simples. Uma herdade de uma família no Alentejo vai ser vendida para ser um campo de golfe, daí os 18 buracos.
1: Claro.
3: E quando a família se reúne para discutir o negócio, eis que há um incêndio apocalíptico à sua volta e tudo aquilo ganha contornos, lá está, apocalípticos. É um filme português sobre os dias de hoje, mas é também divertido, mas dá que pensar. E é um bom pronúncio para o filme que chega no dia 11.
4: We're interrupting our coverage. There has been a threat to publicly release government material long shrouded in secrecy.
3: Não é o filme sobre os Epstein Files, não, apesar de ter a divulgação a tempo e horas. Chama-se O Dia da Revelação, é o muito aguardado regresso ao universo da ficção científica de Steven Spielberg. Há quem diga que é o melhor filme dele desde Encontros Imediatos do Segundo Grau.
0: Uau.
3: E isso é dizer, talvez demais, eu acho que estão a levantar demasiadas expectativas, a confirmar em breve. Tem Emily Blunt, tem Josh O'Connor e tem um elenco, lá está, também de luxo. a promover o dia em que alguém vai decidir, alguém teve acesso a uma série de documentos que comprovam que poderá haver vida extraterrestre e que ela está na Terra. E porque é suposto ser segredo e porque toda a gente luta contra a revelação, ele acha que toda a gente deve saber e, portanto, vai revelar estes segredos. No tal Disclosure Day, promete o novo filme de Steven Spielberg e lá está, para a próxima semana, promete também encher salas de cinema. Mais uma vez, para quem quer outras coisas menos espampanantes, menos barulhentas, proponho um filme muitíssimo bonito chamado Três Vezes a Deus, um filme de Isabel Coixet, para quem gosta de histórias de amor ou de desamor, neste caso com final triste, é baseado num best-seller italiano e promete também fazer rolar muita lágrima nas salas de cinema a partir do próximo dia 11. E porque estamos em mês de blockbusters, dia 18, chegam os nossos brinquedos favoritos.
0: Viva!
5: The age of toys is over!
6: Extinction, not again!
7: On June 19th.
1: A minha pergunta é... É mais um filme inútil da saga Toy Story ou este faz sentido?
3: Há quem diga que é um dos melhores da saga, okay. Mas cada vez que sai um filme toda a gente diz que é um dos melhores da saga.
1: É que ali no fim do 3 eu pensei, está feito.
3: Pois, sabes, eu vi o fim do 1.
0: Mas o 4 também foi ótimo. Mas eu também gostei muito do 4. Chorei muito.
3: A questão aqui é, isto até faz algum sentido. Os brinquedos, como vocês sabem, sim, conhecem a saga, estão na mão da irmã mais nova do Andy, não é? Do Andy, é o Andy, não é?
0: É o Andy.
1: É,
0: não estou na...
1: Repara, este homem vem a
0: Espera. Os brinquedos não passam para a irmã mais nova do Andy. As irmãs passam para a Bonnie, que é uma menina que trabalha como filha de uma educadora de infância, para assim dizer.
3: Acontece que as crianças tornam-se adolescentes e deixam os brinquedos de lado e começam a ligar outras coisas.
1: Pois.
3: Telemóveis, iPads, essas coisas. E é isso que acontece nesta história. Os brinquedos são postos de lado e trocados por aquilo que os adolescentes querem.
0: Um tablet.
3: E, portanto, aí o inimigo, o tablet, a Lilypad, que vai...
0: Lilypad.
3: Contra quem os brinquedos vão ter que se juntar, ou não, ou se calhar vão ter que se aliar a ela para resolver estes problemas. Talvez sou um bocado atrasado, porque hoje em dia o brinquedo já não é propriamente só um iPad, há muitos outros brinquedos que os adolescentes hoje usam, têm inteligências artificiais, mas enfim, prometem encher salas, se é inútil ou não. Alexandre, diz quando vires. Falamos.
1: Deixa
3: isso à tua discussão. Olha, sim, inútil parece ser a nova versão de um velho mito que vai chegar nessa mesma semana, 18 de junho. Já vimos quantos filmes sobre Robin dos Bosques?
0: Demasiados.
3: 173?
1: Sim.
3: Vem aí mais um. Este promete virar um bocado o mito do avesso.
0: Uhum.
3: É a história, é uma reinvenção do conceito de Robin dos Bosques.
0: O ator principal é ótimo.
3: O ator principal é ótimo.
1: A roubar aos pobres para dar aos ricos, não me digas.
3: A questão é que basicamente o trailer diz muito. O mito está errado. O Robin dos Bosques não era um herói, não era uma pessoa que roubava a uns para dar a outros. O Robin dos Bosques era um ladrão. Era um vilão. E as pessoas foram contando uma história que não é bem a verdade, até que alguém encontra um velho Robin of Locksley, o velho já reformado, e ele vem contar a sua história, ao mesmo tempo que se vinga, espada aqui, espada ali, de um ou outro vilão, e depois afinal percebemos que afinal Robin dos Bosques não é assim tão mau como ele próprio, enfim, não quero contar grande coisa. A morte de Robin dos Bosques, assim se chama o filme, chega dia 18, no mesmo ano em que chega um épico sobre a história de Portugal, Magalhães, com Gael Garcia a Bernal a fazer de Fernão de Magalhães, estreia no dia 18.
1: Eu só ia querer sobre o computador.
0: Mais um, não é?
3: Toy Story antes, este filme é o oposto do Toy Story, é um filme épico, poético, contemplativo, muito lento, grande, mas vale a pena ver Gael Garcia Bernal a fazer de Fernão de Magalhães. Para terminar, junho acaba com uma

0: Continuam a partir.
1: Outra vez, mas eles ainda estão inteiros.
2: Já não estão todos.
1: Aulas geriátricas,
2: já
1: foram.
2: Já faltam dois. E há também um documentário muito interessante sobre Marianne Faithfull, chamado Broken English, a fechar o mês de junho. E estamos conversados em relação às três Masters do Universo para começar, Supergirl para fechar. Divirtam-se.
0: Temos planos.
1: Temos os planos todos apontadinhos. Ricardo Sérgio, uma pergunta só muito rápida para ti, para fecharmos aqui o nosso encontro. Queria só perceber se este mês de junho é ou não o mês que abre a porta a estes grandes blockbusters que poderão vir a dar que falar, quem sabe, naquela cerimónia com as estatuetas no próximo ano.
2: Eu acho que esses filmes já começaram a chegar às salas, esses filmes que vão dar estatueta para o ano, mas estes também, disse que eu ajudei, de certeza o do Spielberg é um dos filmes mais esperados do ano e de certeza que vai estar presente nessas nomeações. Mas é mais para a frente que vão chegar aqueles grandes filmes esperados, como a Odisseia de Christopher Nolan, está para breve, para julho, ou Dune, por aí fora. Há muitos filmes a chegar agora, sim, junho, já vem recheado de boas estreias e desculpas para ir ao cinema e julho e agosto então prometem muito mais. Mas curiosamente o que está a encher salas são aqueles filmes que ninguém achava que iam encher salas, tipo Backrooms, tipo Obsession, tipo aqueles pequeninos filmes de terror filmados por Malta Nova. Esses é que estão a ser um fenómeno e esses, se justiça lhes for feita, é que vão estar nos Oscars para o ano.
1: Muito bem, fica então esta nota de Ricardo Sérgio. Beijinhos, Ricardo.
2: Boas
1: obrigada.
2: Semanas.
0: Abraço.
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1: 9:31. E devido à greve geral deste dia 3 de junho, a RTP Antena 3 hoje não tem notícias. Mas vamos à previsão para esta quarta-feira. Aumento da nebulosidade no litoral norte e centro a partir da tarde, com chuva fraca. Chuva fraca também nos Açores e na Madeira. Viana do Castelo vai subir aos 20 graus de máxima. Aveiro, Porto e Ponta Delgada com 21. Guarda, Leiria, Viseu, Sagres e Braga 23. 24 em Coimbra, Sines e Vila Real. Lisboa, Funchal e Porto Alegre 26. 27 em Santarém. 28 em Bragança. Setúbal sobe aos 29. Castelo Branco 31. 32 em Beja. 33 em Évora e 34 em Faro.
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1: Eu acho que precisamos de ouvir isto, Alexandre.
13: Bom dia. Vendo lá as críticas, três palavras. Bolo de arroz. Boa tarde.
0: Ai, tão querido.
1: É, não é?
0: É, pá, eu não como um bolo de arroz há muitos anos.
1: E nem à sobremesa?
0: Não.
1: Não dá, foi não. Não encaixa. Não é um conceito. É um bolo de leite.
0: O bolo de arroz é uma vírgula.
1: É uma... Sim, sim, sim.
0: Que é já, olha, já que estou aqui a pedir um palmier, porque não, um bolo de arroz.
1: Sim, mas não é uma sobremesa?
0: Não.
1: Portanto, André, foste desclassificado.
0: O bolo de arroz tem um grande problema. Que é, não tem só a parte de cima.
1: Pois.
0: Depois tens que levar com a parte de baixo.
1: A parte de cima é que devia ser só aquilo, não é?
0: Claro, que é o que tem açúcar.
1: Claro, que é o melhor, aquele crocantinho.
0: A parte de baixo é o quê?
1: É um queque, embrulhado num papel.
0: É um pão de ló sem piada. Lá está, deve ser broa, para meter presunto
1: sim,
0: em cima.
1: Ou para torrar. Claro. Nós continuamos nesta, não é?
0: Mas gostei, André.
1: Sim.
0: Foi original.
1: Eu não achei. Pá, não pode entrar nas sobremesas, André.
0: Pá, atenção que recebemos aqui uma mensagem impressionante.
1: De quem? Queres ir aí?
0: Não, mas é só dizer. Desculpa, acho que é do João.
1: Então vá. O que é que diz o João?
0: Em que ele diz só. Eu prefiro salgados. Pronto, já falávamos sobre isto hoje, não é?
1: Pronto.
0: Mas pronto, salgados não contam como sobremesa, portanto, eu como não como doces, não gosto de doces, pergunto se um café e um whisky pode ser sobremesa.
1: Não.
0: Já?
1: Eu acho que não.
0: Calma.
1: Achas que sim?
0: É assim,
1: eu... Vamos refletir?
0: Acho que podemos refletir, que eu sei que tu

0: queres andar. Mas acho que há um conceito de digestivos que podemos explorar aqui.
1: Mas não é
0: assim. Não sei se podemos, legalmente.
1: Não, mas, podemos, não podemos.
0: Mas eu acho que se o digestivo for doce,
1: não
0: pode contar como sobremesa.
1: Eu preciso de uma coisa para comer a colher.
0: Se for um...
1: Não é para beber?
0: Um licor.
1: Não, eu preciso comer qualquer coisa a colher.
0: É?
1: Claro.
0: Então. Pois é, não é? Uma pessoa pede o vinho do Porto para comer com...
1: Percebes?
0: Eu percebo.
1: Almoço de chocolate
0: para
1: com...
0: Beber com... Lá está.
1: Um almoço de chocolate com...
0: Com
1: um vinho do
0: com
1: Porto. Não. Lábio misturado, não. À parte. À parte.
0: Espera, não acredito que são 9 da manhã e estou a pensar no almoço de chocolate com cheiro.
1: Que horror. Olha, esta numa quarta-feira,
0: há
1: literal.
0: Limites.
1: Curtis Harding, There She Goes, para ouvir agora aos Jungle, também com uma das novidades, chama-se The Wave, e toca por aqui na vossa RTP Antena 3. Deixem-se estar, daqui a pouco conversamos com quem, Alexandre Guimarães?
0: Com Rita Viante, em álbum novo.
1: É verdade, já vamos saber tudo.

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1: Chama-se Foco Rani, é Rosalía nesta manhã, a 16 minutos das 10.
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1: E com um disco novo, disco da semana também aqui na RTP Antena 3. Rita Vian é a nossa convidada de hoje. Bom dia, Rita.
4: Olá, bem-vinda às manhãs. Este é um horário confortável para ti ou tiveste de sair muito mais cedo do que costumas sair da cama?
5: Não, os meus horários nunca são iguais. Estou sempre a mudar.
4: Ah, que sorte.
5: Principalmente, pois, já tive. Mas no caso, principalmente pós-disco, os discos variam entre vamos gravar de manhã, vamos gravar à tarde, vamos gravar à noite, vamos gravar de manhã, tarde, de noite.
4: Tu quando tens assim, um rasgo e estás no supermercado, tens que ir logo a seguir para o estúdio ou consegues controlar-te um bocado e ok, eu resolvi isto amanhã?
5: Não, se eu estou no supermercado e tenho um rasgo, vou lá fora.
4: Vais?
5: Vou lá fora, gravo, escrevo.
4: É pá, isso é muito giro.
5: Sim,
4: eu até acho que podias gravar mesmo na secção dos congelados. Eu acho que é um hábito que temos a perder. Acho que devias.
5: Não, e já me aconteceu muitas vezes e acontece outra coisa, que é se tu gravares uma coisa e estiveres na secção dos congelados e alguém bater a porta dos congelados,
1: já se perdeu.
5: Estava a tirar ali uns brócolos.
4: Ah, tens ali um
5: falei, aquela batida. Se eu ouvir aquilo muitas vezes, é difícil de largar para sempre.
4: É, isso é espetacular.
1: Então também pode entrar, não é? A partida
4: é
1: também pode servir de inspiração.
4: Sim,
1: para aí.
4: Uma collab.
1: Exato.
4: Fala-nos deste ligadura. É sobre o que não se vê por fora, dizes tu.
5: Sim, eu acho que, por um lado, decidi trazer de cima aquilo que eu penso muito, e gosto muito de observar pessoas, mas acima de tudo sobre mim. Todas as coisas que nós nunca sabemos sobre a pessoa que está à nossa frente, não é? Porque toda a gente passa por milhares de coisas que não fazem ideia o que são, nós não fazemos ideia o que são, e essas feridas não têm, provavelmente não são visíveis.
4: Sim.
5: E então a ligadura está limpa, não é? É uma ligadura, não vês ferida, não vês sangue, não vês nada. Mas são as feridas que te fizeram chegar onde tu chegaste, seja o sítio qual for.
1: E é uma espécie de continuidade, ou seja, de jornada desde o Senso Real. Neste disco tu trazias uma percepção, as emoções mais imediatas, e neste novo, neste ligadura, é uma coisa um bocadinho mais profunda. É um caminho, foi de propósito, não foi?
5: Pá, eu não sou a pessoa que vai com coisas assim pensadas para depois as coisas vão nascendo e eu vou percebendo o momento em que estou e aquilo que eu estou a escrever e o que é que isso significa. Portanto, não é propriamente pensado. Eu acho que representa este momento para mim.
1: Da tua vida, da tua própria vida. Muito bem. Esta ligadura, sentiste que havia aqui alguma necessidade de manteres a tua identidade? Ou houve até alguns momentos, enquanto estavas a criar este novo disco, em que decidiste também jogar um bocadinho para fora e fazer outras coisas para isto por aqui? Para nos trazeres este resultado?
5: Não, são tudo coisas que já lá estavam. Eu acho que tu fazes, eu pelo menos, faço aquilo que já tenho, não é?
1: Uhum.
5: Eu acho que depois o que muda talvez seja a clareza do momento.
1: Ok.
5: O tempo que tu tens, o espaço que te dão.
4: As pessoas com quem trabalhas, muitas vezes.
5: As pessoas com quem trabalhas acima de tudo.
4: Gostava de falar sobre isso também, porque em off mencionávamos, porque tu trabalhaste com os Goiás, são os gêmeos, o António e o Henrique, que já fizeram, por exemplo, um álbum, possivelmente que já ouviram na vossa vida, chamado Afrofado.
5: Uhum.
4: Já trabalharam muitas vezes também com o Papillon. Gostava de saber como é que é a experiência de trabalhar com os Goiás.
5: A experiência de trabalhar com os Goiás, eu acho que com cada pessoa vai ser diferente.
4: Claro.
5: Sempre boa. Foi muito divertido para os três, acho eu, sim.
4: Divertida é a palavra?
5: Divertida é a palavra, sim, por mais estranho que pareça. Não sei se já usei esta palavra outra vez, mas divertido foi a palavra que eu escolho, sim. Porque demos-nos muito bem, e tu passas por muitas fases emocionais a fazer um disco, e começas a achar muita graça às pessoas com quem estás, porque estás muito cansado e porque as pessoas efetivamente têm graça quando estão no ângulo morto da vida para as outras pessoas.
4: Interessante esse conceito, esse ângulo.
5: E, e quando estás constantemente em sofá, chão, já estás no chão deitado, a rolar, a pensar.
4: E é também um espaço de vulnerabilidade, não é? Estás-te a expor perante aquelas pessoas, não é?
5: Sim, e queres acabar uma canção, eu estou a acabar uma canção, eles estão focados numa canção, a achar que vão acabar uma canção e eu estou noutra, completamente diferente. E digo, bora gravar. E eles abrem e é outra. E eu, não. Hoje vamos mudar. Hoje vamos mudar porque hoje estou mais aqui. Bora mudar.
4: Portanto, há muitos artistas com quem
5: achamos é que graças uns aos outros.
4: Eu vou falando com alguns artistas que me dizem que faz alguma confusão passar para outra quando ainda não terminaram a anterior. Ou seja, que ficam ali naquela com a sensação de, epá, se eu agora passo para outra, nunca mais vou terminar esta.
5: Não. É assim, houve milhares de canções, ou milhares, obviamente que estou a exagerar, mas houve aí umas boas 20 canções ou rascunhos de canções, se calhar houve mais, que não foram aproveitadas, ficaram no tempo.
1: Ficaram de lado.
5: Mas
4: também são canções que podes lá buscar depois, mais tarde, não é?
5: Sim, umas sim, outras não. Há canções que tu sabes automaticamente porque elas nunca saem da lista. Uma dessas canções foi o Amigo, que a canção estava escrita, nós nunca mexemos muito nela e ela estava sempre lá. Estava sempre lá porque era uma ideia que me tinha saído direta, não é? E apesar dela não estar estruturada, a música não está estruturada, a música permaneceu lá o tempo todo e nunca saiu da lista. Mas
4: sim,
5: nós nem pensávamos nela. Sim.
4: E
5: no princípio tu não sabes o que é que fica no fim, não é? Mas ela esteve sempre lá e eu tenho sempre essa imagem. Agora, não na altura.
4: Sim, sim.
1: Mas agora consegues perceber que ela esteve lá sempre.
5: Esta música estava lá sempre.
1: Sim. Trazes uma colaboração também neste disco com o Manel Cruz. Como é que foi fazeres esta canção com ele e este projeto? Incluí-lo neste teu projeto?
5: Olha, foi um dia em que nós, entre estarmos a trabalhar e entre eu já ter conhecido o Manel, uhum, já no início, já há algum tempo, que ele me veio falar comigo sobre música e sobre o que estávamos a fazer, já há uns anos atrás, uns 4 ou 5 anos, agora estava a ouvir. Eu estava a tentar escrever uma música à noite, muito tarde, lá está. E existe sempre a possibilidade de eu mandar uma mensagem e dizer, escrevi até às 5 da manhã, vamos mudar a hora do estúdio porque eu consegui aqui encontrar uma coisa e estou a acabá-la. Isso aconteceu várias vezes. Porque se tu estás a deitar e o sol está a nascer, se fores para o estúdio, depois não
1: dá,
5: não é? Cabeça,
1: claro.
5: Sei, mais vale trocares o horário naquele tempo e que venha a ressaca depois. Mas neste caso eu estava a tentar escrever acabar uma das canções, como estavas a dizer, e comecei a ouvir os cães a ladrar muito e as motas a passar lá embaixo junto ao rio, e as motas passavam com um barulhão e os cães ladravam cada vez mais, e eu comecei a escrever os ouvidos dos cães a responder ao acelerar das motas, e era uma espécie, e continuei a escrever aquilo porque os cães nunca iam chegar a ver o que barulho era aquele, eu nunca ia chegar a ver os cães. E é um bocado o que nos acontece naquilo que nós achamos que sabemos e que conhecemos e que estamos perto e não estamos, não é? E então surgiu-me tudo isto e escrevi isto tudo até este ponto da música em que estamos agora. E ficou aqui vazio, e quando chega no dia a seguir olhámos todos uns para os outros, é o Manel. Porque já havia essa ideia há muito tempo comigo e com o Manel, mas uma participação só faz sentido nesses dias, nesses momentos em que tu de repente ouves a pessoa ali.
4: Isso é impressionante.
5: Yeah.
4: E está lindíssimo. Faz um bocadinho mais alto.
1: Foi isso que eu vou fazer, não é?

0: canção chama-se Falsas Esperanças.
1: Eu não ouvi antes, mas é estranhíssimo ouvi-la e não estar lá o Manel. E eu não conheço antes de estar lá o Manel.
0: Isso é
1: super interessante. Rita Vian, temos novo álbum, temos concertos.
0: Também.
1: É verdade, um deles muito especial. Eu vou ver, é já para a semana, não é? Onde é que vai ser?
2: Lá estaremos. No
0: dia 12.
2: Sim. Depois temos aqui
0: Capitólio também,
1: Capitólio, né?
2: Temos o Capitólio no dia 19 de novembro. Mas agora no mês de junho temos o Primavera Sound no dia 12. Temos no dia 20 em Idanha Nova e temos no dia 28 nos Jardins de Verão da Gulbenkian.
0: E tens, como é que estás a preparar ao vivo este trabalho?
2: Olha, acima de tudo
1: com jambé.
2: Sim, acima de tudo estou... O que centra sempre a minha atuação ao vivo é a palavra, são as letras. E então muda o cenário, claro. Uhum. Tens que envolver as pessoas naquilo que faz
0: fazer,
2: sentido,
0: é?
2: Estar claro. Contigo num palco e que pinta o palco das cores que é suposto. Mas acima de tudo sou eu. E claro, tipo, tudo que eu entregar de novo, porque eu estou sempre um bocado a revisitar as músicas de maneira diferente ao longo do tempo.
0: E como é que é, para fecharmos a nossa conversa, Rita, para ti o que é mais difícil nesta tua fase da carreira? É entregares a um público que pode não te conhecer tão bem, como é o caso do público, por exemplo, do Primavera Sound, que é um público de festival, vai também muito à descoberta e tens muita gente que à partida também pode não conhecer o teu trabalho, ou ao contrário, ou teres o peso de já teres o teu público, já teres a tua marca feita, que tens tido, obviamente, e apresentares um novo trabalho. O que é que pesa mais?
2: Eu acho que não penso em nenhuma dessas duas coisas. É assim, tu a tocar ao longo do tempo, tu tocas em sítios muito diferentes uns dos outros e estás constantemente nesse exercício. Portanto, o sítio onde tu vais tocar interessa sempre o que acontece no palco.
0: O que tu entregas, não é?
2: Sim, não querendo ser assim tão poética, interessa o que acontece no palco, não é? E o que nós fazemos no palco. Porque há dias que estás mais presente, há dias que estás menos presente. É óbvio que eu não me esqueço de concertos como foi o do Avante, que foi um concerto em que as pessoas cantavam mais alto do que eu, mas isso é inesquecível e aí tu consegues descentrar-te de ti e daquilo que estás a fazer, porque tens aquela coisa de... estar num palco com um microfone, não é? E estares meio que demasiado concentrada uhum. nisso. Mas há momentos e há dias que tu não te esqueces, porque as pessoas distraem-te. As pessoas tiram-te da tua cabeça.
1: Sim.
2: E dizem, Rita, então...
0: Estamos aqui,
2: tipo, sai daí, tipo, onde tu tiveres da tua cabeça e, tipo, e tu de repente...
0: Vais com elas.
2: Fazes tudo melhor, porque as pessoas estão ali para... a cantar mais alto que tu.
1: Lá estaremos a cantar mais alto
0: é
1: do que Rita Vian. Já no dia 12 de junho, Primavera Sound, acontece para a semana. Obrigado e toda a sorte com este novo disco.
2: Obrigada,
1: Ligadura está disponível em todo lado, é para ouvir.
0: E é disco da semana também aqui na RTP Antena 3. Estamos a ouvi-lo também de uma ponta à outra. Obrigada, Rita.
1: Obrigado.
0: E é com a Rita Vian que ficamos até às 10 e vamos embora, não é, Alexandre Guimarães?
1: Tu vais embora, amigo.
0: Não, eu vou. E tu também, tu não ficas aqui. Quem vem agora é o André Santos.
1: Mas
0: não é?
1: Amanhã cá estamos.
0: Amanhã cá estarás.
1: Amanhã cá estou.
0: E eu, adeusinho.
1: Até daqui a um mês, não é?
0: Até daqui a um mês. É dois, na verdade são dois.
1: É uma semana só.
0: Sim, é uma semana.
1: Merecida.
0: Vamos embora. Rita Vian com Brava, ela que nos vai levar então até às 10. André Santos já a seguir. Beijo.

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0: Rita Vian foi ela a convidada das manhãs da 3 de hoje. Muito bom dia, 10 da manhã no continente e na Madeira, 9 nos Açores. Sejam muito bem-vindos. Por motivos de greve geral não há noticiário. A informação está sempre em noticias.rtp.pt. Sejam bem-vindos até à uma.
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0: É comigo, sim, senhor, nesta véspera de feriado, dia por isso em que são muitos aqueles que se estão a despedir do trabalho. Foi o caso da nossa Andréia Pinto, que vai de férias. Também eu irei de férias e acredito que muitos de vocês vão aproveitar também os próximos dias, os feriados que por aí vêm, para tirarem alguns dias de descanso. Vamos despedir-nos da melhor maneira, com belíssimas canções, a começar justamente por esta. Eu adoro esta canção. Chama-se From, é o senhor Justin Vernon, Bon Iver, na RTP Antena 3. É a primeira que trago para esta manhã de quarta-feira. Bom dia, bem-vindos.

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É a música nova do Philip Carlson a tocar na RTP Antena 3. Não vem sozinho neste Segura Firme. Michael Knight é o convidado. Philip Carlson, que, atenção, esta sexta-feira vai atuar em Argoncilha, no Festival da Juventude, ali para os lados de Santa Maria da Feira. Dia 7 de junho, portanto, este domingo atua em Bruxelas e na próxima semana há concerto no Salão Brasil em Coimbra. O Philip Carlson na abertura desta hora na RTP Antena 3. Comigo André Santos, sejam muito bem-vindos, boa viagem e paciência em dia de greve geral. São muitos os serviços que estão com perturbações, nomeadamente os transportes, por isso mesmo paciência para todos aqueles que têm que, apesar da greve, continuar a deslocar-se. Obrigado por estarem com a 3. Agora o Dillaz com este Hello. Daqui a pouco há Benjamin, primeiro Violet Grohl. Bom dia. Wow.

0: chama-se Recursos Humanos, é o Benjamin, na RTP Antena 3, é o que vai lançar novo disco lá atrás, Violet Grohl. Sim, sim, o apelido indicia que de facto é filha de Dave Grohl, justamente. Bug in the Cake, música que é aposta de 3 nesta quarta-feira, 3 de junho, dia com sol. A tarde vai trazer algumas nuvens ao litoral norte e centro, onde pode inclusivamente chuviscar. O vento esse vai ser também companheiro de todo o litoral nesta quarta-feira. Quanto às ilhas, chuva fraca para os grupos central e ocidental dos Açores, na Madeira, um dia com sol e máximas para hoje de 20 graus em Viana do Castelo, que é o ponto mais frio no país, Porto e Ponta Delgada com 21, muito bom dia Coimbra, 24 graus hoje por aí, o Funchal a chegar aos 25, aqui em Lisboa a máxima é de 26 graus e no topo da lista, bem quente, no Algarve, máxima de 34 para Faro.
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0: Os próximos dias vão ser semelhantes ao de hoje no que diz respeito ao tempo, portanto já sabem com o que contar no feriado e no fim de semana prolongado.
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0: Portas abertas a partir de hoje. Com o carimbo da 3. Agora vamos a Braga, é de lá que chegam os Quadra. Boa quarta-feira.

canção chama-se Bite Back. É britânica, Niamh Ella. É bem fixe esta canção. A tocar aqui na 3, quando são 10h24, à Hot Chip daqui a pouco. Primeiro voltamos ao novíssimo álbum do Prof Jam. Lá dentro, esta canção em parceria com a Ana Moura chama-se Bailar e toca agora na 3. Bom dia.

0: One Life Stand. Que belíssima canção, transpira verão esta dos Hot Chip, a tocar na 3 com Lola e Young lá atrás. One Thing está felizmente de regresso aos palcos. Faltam 24 para as 11. A seguir, um dos nomes que vai marcar presença no Indie Music Fest, que está de regresso a Baltar Paredes no arranque de setembro e que volta a contar com o apoio da RTP Antena 3.
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0: Vai acontecer em dezembro. Mas até lá, ainda verão pela frente, muito calor, muitos festivais e no arranque de setembro no norte do país, em Baltar Paredes, está de volta o Indie Music Fest, que anunciou esta semana mais confirmações para o cartaz. Ora, são 10 as novas confirmações, vou apenas citar algumas. Há, por exemplo, no cartaz que agora está mais atualizado, nomes como Expresso Transatlântico, Extinto, mas também os Soma Please. É justamente com eles que seguimos neste I'm a Fan, a dupla luso-britânica que no arranque do mês de setembro vai então estar no Indie Music Fest, a RTP Antena 3 e a Rádio Oficial.

chama-se Dance No More. É o Harry Styles na RTP Antena 3. Faltam 13 para as 11, sejam muito bem-vindos. Há mais música nova para ouvir por aqui e esta para antecipar o disco que vai ser lançado já no próximo dia 12, ou seja, já na próxima semana. É o terceiro álbum de quem? De Olivia Rodrigo, justamente ela que se prepara para lançar novo disco. You Seem Pretty Sad for a Girl So In Love, assim se vai chamar este novo álbum que foi justamente apresentado, convenhamos, com uma canção que chegou também acompanhada de um videoclipe. Comecemos pelo videoclipe desta canção. A canção chama-se The Cure, chegou acompanhada de um videoclipe onde é possível ver a Olivia Rodrigo convertida numa médica à procura de um antídoto para corações partidos. Pode ser útil. E quanto ao título desta canção, e apesar de, enfim, evocar a banda de Robert Smith, que de resto é amigo de Olivia Rodrigo, ela já veio esclarecer que o título desta canção nada tem a ver com a banda, foi apenas uma feliz coincidência. Ora, é justamente com ela que seguimos. RTP Antena 3. Olivia Rodrigo, The Cure, agora na RTP Antena 3. É música nova nesta quarta-feira, véspera de feriado. Se for caso disso, bom arranque de férias e obrigado por estarem connosco. Bom dia. Pretty.

diretamente da sala de espera, que hoje, devido à greve, pode ser um pouco maior. Mães solteiras na RTP Antena 3. Ficámos assim a 2 minutos das 11 da manhã. Muito bom dia. Meio desta semana, que é mais curta, convenhamos. Amanhã é um dia feriado. Feriado também na próxima semana. São muitos aqueles que aproveitaram para um descanso prolongado. Se for o caso disso, aproveitem. Se estão a trabalhar, deixem-se ficar também com a 3. Há domínio público a seguir. Primeiro e até às 11, Liqui Li.

0: parte de After Party. O último e possivelmente, mesmo o último, pode ser o mesmo, o disco que encerra a carreira de Liqui Lipo, foi pelo menos isso que ela deixou nas entrelinhas quando lançou este tema e este disco de After Party, já por aí está, para a cantora sueca. Foi ela a fechar esta hora. Muito e muito bom dia, 11 horas, 1 minuto. No continente e na Madeira são 10 e 1 nos Açores, quarta-feira.
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0: Recebemos agora a nossa Valentina Jesus para a edição das 11. Bom dia, Valentina.
2: Bom dia, André. Vamos a isto. Arranca hoje a 9ª edição do Beast International Film Festival, com uma programação focada no cinema e cultura contemporânea da Europa Central e de Leste, sob o tema Home. Mariana Vital, coordenadora de comunicação do festival, traz os destaques dos primeiros dias.
3: Começa o Beast, Festival Internacional de Cinema da Europa Central e de Leste, que acontece no Porto até domingo. O filme de abertura desta nona edição é Love's Not an Orange, da realizadora moldava Otila Babara. Trata-se de uma emocionante reflexão sobre migração, distância e laços familiares. Em feriado de quinta-feira, às 4 horas da tarde, o Café Bar do Batalha Centro de Cinema vai receber a primeira sessão do dia, East Tones, uma viagem pelos cartuns clássicos que marcaram gerações no centro e leste da Europa. Durante o dia, contamos com o arranque das sessões competitivas, também no Batalha, e, no Passo do Manuel, teremos a primeira sessão de escolas, Who If Not Us, sobre a geração Z Haver na Ucrânia. Mais tarde, às 9h15 da noite, estreia em Portugal On Our Own, de Tudor Christian Giorgio, filme que estreou esse ano na Berlinale. A história trata-se de uma adolescente que tenta reconstruir a sua ideia de família depois de os pais emigrarem à procura de trabalho. Toda a programação pode ser consultada em beastfilm.pt.
2: Beast International Film Festival, a partir de hoje até domingo, em vários locais da cidade do Porto e com o apoio da RTP Antena 3. Também com o apoio Cada Casa, começa hoje em Leiria o Festival A Porta, um festival dedicado ao talento nacional emergente. Segue até dia 7, ou seja, até domingo, com nomes como no Sensible Soccers, Airlander, Lee Alley, Michael Knight, Lavoisier, muitos nomes no que diz respeito à música. Além disso, há também oficinas de culinária, marionetas, macramé, por exemplo, escape rooms e hora do conto. Acontece em vários espaços da cidade de Leiria e a Marta Rocha vai lá estar hoje em direto no Logo Se Vê para nos contar tudo. E a fechar, a 34ª edição do Curtas Vila de Conto, que este ano decorre entre 17 e 26 de julho. Nuno Rodrigues, diretor artístico do Curtas, traz alguns dos destaques desta edição.
4: O realizador norte-americano Todd Haynes e artista visual britânica Miranda Pennell são os principais destaques dos programas hoje revelados para a 34ª edição do Curtas Vila do Conde, que decorre de 17 a 26 de julho. O festival anuncia assim um conjunto de propostas que vão desde esta programação até ao cinema revisitado, ao cinema expandido, ao estéreo, reunindo autores, projetos que se cruzam com cinema, música, arquivo, performance e outros aspectos ligados às artes visuais.
2: Muita coisa a acontecer na 34ª edição do Curtas Vila de Conde, de 17 a 26 de julho, em vários espaços da cidade, com sessões de cinema, conversas com realizadores, workshops e atividades para famílias e crianças. E é tudo por agora. Estou de regresso às 2 da tarde. Até já.
0: É isso. A Valentina Jesus a encerrar o domínio público. Tchau, tchau.
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0: Mais uma hora a arrancar por aqui. Sejam muito bem-vindos. Passam 5 minutos das 11.
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Com um novo álbum, encerra-se o capítulo Gnarls Barkley, que tinha tido um hiato valente. Esta chama-se Pictures, é uma das novas canções para ouvir na abertura de mais uma hora na RTP Antena 3, hora que vai trazer daqui a pouco a Fricção Científica com a Isilda Sanches. Ainda antes disso, passa por aqui o disco da semana, que é da Rita Vian, ela que hoje esteve nas manhãs da 3. Primeiro, Ana Lua Caiano, música nova, Uma Vida a Menos. Bom dia.

0: O Beastie Boy Mike D a solo com este What We Got na RTP Antena 3, lá atrás a nova dos K7 Piratas, estão de volta com Abismo e passam por aqui nesta manhã de quarta-feira, dia 3 de junho. Sejam muito bem-vindos, um dia com sol, a tarde vai trazer mais nuvens ao litoral norte e centro, pode inclusivamente chuviscar nessa zona do país, vento também na previsão para o litoral. E Açores e Madeira hoje? Bom, os Açores com chuva fraca no grupo ocidental e também no central, na Madeira uma quarta-feira com sol. Vamos a máximas hoje entre os 20 e os 34 graus, começamos pelo ponto mais quente no mapa, Faro, no Algarve 34, alô Algarve, boa semana por aí, Lisboa com 26, Funchal 25, Coimbra 24, Porto e Ponta Delgada com 21 e na cauda da tabela hoje é o ponto mais frio no país, Viana do Castelo vai a chegar aos 20.
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0: Os próximos dias prometem em tudo ser semelhantes ao de hoje.
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0: O mundo rumo ao Alentejo. Primeiro em Porto Covo, depois em Sines, estive por lá o ano passado, vale muito, muito a pena, se puderem, passem por lá, é um belíssimo programa para este verão. Entretanto, no sábado está de volta
9: à 3:30.
0: Amanhã.
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0: O que o feriado faz à cabeça de um locutor de rádio. Bom, no sábado, Houseplants, Do It Like This, no terceiro lugar, a ver, vamos se conservam este posto. Velho Alto Carmo com Controlado no segundo lugar, novo número 2. Recordo que ainda podem votar em antena3.rtp.pt nas vossas favoritas e manter por lá por mais uma semana consecutiva ao número 1.
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0: Que continua a pertencer aos Soma Please Pockets on My Sleeves. No último fim de semana, por culpa do Fnac Live, não tivemos contagem. Os votos acumularam e esta semana muita, muita coisa vai acontecer. Portanto, sábado às 6 da tarde, contamos com a vossa presença.
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0: Votações abertas, ok? Passem pelo nosso site e decidam. Agora são 11h25, está na hora de avançarmos para o disco da semana.
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0: Foi o que eu disse. E a convidada desta manhã é justamente a protagonista do disco da semana. Falamos da Rita Vian, ela foi a convidada da André e do Alexandre. Falou assim sobre este novo disco.
11: Decidi trazer de cima aquilo que eu penso muito e gosto muito de observar pessoas, mas acima de tudo sobre mim. Todas as coisas que nós nunca sabemos sobre a pessoa que está à nossa frente, não é? Porque toda a gente passa por milhares de coisas que não fazem ideia o que são, nós não fazemos ideia o que são, e essas feridas não têm, provavelmente não são visíveis.
0: Sim.
11: E então a ligadura está limpa, não é? É uma ligadura, não vês ferida, não vês sangue, não vês nada, mas são as feridas que te fizeram chegar onde tu chegaste, a esse sítio qual for.
0: É o título do novo álbum da Rita Vian. Ligadura, eis a explicação para o título e para o conceito deste álbum que lá dentro traz esta inteira. É uma das canções do disco da semana na RTP Antena 3, a Rita Vian.

É mais uma de Liga Dura, o novo álbum da Rita Vian. Há concerto já marcado para o Capitólio em novembro. É dela o disco da semana aqui pela 3. Daqui a pouco vamos à Ucrânia com a fricção científica desta quarta-feira. Primeiro, Humberto, MIA, Houseplants e Nanny.

0: É a Nani na RTP Antena 3. Esta chama-se Dá-me o Toque e conta com a participação de Carla Prata. Nani que passou pela RTP Antena 3, uma conversa que encontram disponível no nosso site. Está tudo em antena3.rtp.pt. Já a seguir vamos à Ucrânia.
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0: Avancemos com a edição desta quarta-feira da Fricção Científica com a nossa Isilda Sanches, que hoje nos leva até à Ucrânia.
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3: Robôs humanoides em cenário de guerra. Não é um filme de ficção científica. Acontece na Ucrânia, onde, desde fevereiro, há dois robôs militares vindos dos Estados Unidos. Chamam-se Phantom MK1. Este robô tem 1,75m de altura, pesa 80 kg, tem 5 dedos em cada mão e uma câmara frontal no lugar do rosto. Carrega uma mochila com munições, que sabe usar e pode entregar se for necessário. Consegue também subir escadas e abrir portas e resiste a tiros de revólver, pistolas automáticas e caçadeiras. Para já está a ser usado como ferramenta logística e de reconhecimento, mas o seu potencial pode incluir manuseio de armas e ser ele próprio uma arma. O Phantom MK1 é uma criação da Foundation Future Industries, empresa americana que tem como slogan "Não envie um Marine onde pode enviar um robô primeiro". O consultor estratégico da empresa é Eric Trump, filho de Donald Trump, o que, naturalmente, tem sido fonte de polémica, até porque a empresa tem vários contratos com o Pentágono. Os russos também têm o seu próprio projeto de robôs humanoides para uso militar, mas, tanto quanto se sabe, ainda não foi posto em prática, apesar de ter sido anunciado no início da guerra com a Ucrânia. Não faltam os alertas sobre os perigos de uma nova era de máquinas de guerra.
2: Fricção científica.
0: Guerra que infelizmente continua a existir, particularmente também no território ucraniano, com as últimas horas a serem particularmente difíceis, com ataques em massa da Rússia, que atingiram não só Kiev como outras cidades, provocando mortos, mais de uma centena de feridos. É de facto uma situação que continua a massacrar literalmente um povo e que não nos pode, claro, deixar indiferentes.
2: Lisa Sereno.

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1: Falemos de outras realidades, felizmente mais pacíficas, mais tranquilas, a nossa, a do nosso país, com uma proposta que nos leva até à edição deste ano dos Banhos Velhos em Guimarães. Vamos por isso mesmo olhar para este fim de semana, para este sábado e para o Museu Cultural de Caldas das Taipas em Guimarães, que vai receber concertos, cinema, tertúlias, teatro, ateliês infantis, visitas guiadas, uma noite de astronomia, imaginem, e até uma aula de iniciação à canoagem. Não sei se são bons ou não, mas também é de iniciação, portanto, estão obviamente aptos. São mais de 20 iniciativas que decorrem justamente a partir deste mês e até ao próximo mês de setembro, para todas as idades e sempre, isto também é importante, com entrada livre. Ora, esta sexta-feira há dois concertos integrados na programação, a Inês Marques Lucas e o Rapaz Ego. São concertos também de entrada livre, marcados para às 10 da noite. A Inês Marques Lucas, que vai apresentar o EP 30, e o Rapaz Ego, que vai mostrar o seu último disco, Fazer as Pazes. Depois, no sábado, é a vez de uma banda local tomar conta do assunto. Já sabem, concertos de entrada livre no Museu Cultural de Caldas das Taipas em Guimarães. Toda a informação disponível em antena3.rtp.pt e, claro, com todo o apoio da RTP Antena 3.
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1: A não perder, Caldas das Taipas, Guimarães, com concerto de entrada livre da Inês Marques Lucas. É justamente com ela que seguimos. Música nova, chama-se Traz-me o Verão a Casa. Logo depois, Daphne Caribou. Também passa por aqui a Milhanas daqui a pouco. Bom dia.
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0: chama-se Deserto, é a música nova da Milhanas na RTP Antena 3, na reta final desta manhã. Estamos a 5 minutos do meio-dia. Paciência para enfrentar este dia mais complicado no que diz respeito às movimentações, para o trabalho, para casa, para quem não aderiu à greve geral, hoje há algumas dificuldades extra. Obrigado por estarem com a RTP Antena 3. Doechii e SZA com este Girl Get Up, ainda ao Pedro Mafama e Petty para fechar esta manhã.
1: Sim.

0: é uma boa canção para bailar. Chama-se Gandaia. É o Pedro Mafama e Petty na RTP Antena 3. É música nova para fechar esta manhã de quarta-feira, véspera de feriado, dia de greve geral. Agora passa um minuto do meio-dia no continente e na Madeira. 11 e 1 nos Açores. Sejam muito bem-vindos. Esta é a 3. Até à uma.
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0: E a começar esta tarde de quarta-feira, vamos até Dublin. É uma belíssima cidade, estive por lá este ano pela primeira vez. Recomendo vivamente. De facto, aquele ambiente musical dos bares, dos pubs, fazem de Dublin uma capital bem particular. Starburster, os Fontaines DC na abertura desta hora.

chama-se Onde Andas. E é single de abertura de Almoço, novo EP de Capital da Bulgária, a tocar aqui pela 3, nesta abertura de tarde de quarta-feira, dia 25 de junho, vai passar pela Casa Capitão, em Lisboa. Estamos por cá ligados à nova música nacional, agora com os Caixo Dre Fan Connection, daqui a pouco também com Libra, pelo meio a nova dos Ezra Collective.

0: Father John Misty na RTP Antena 3. Que tal esses concertos em Lisboa e no Porto com o carimbo da vossa rádio? Aconteceram esta semana? Ontem no Porto, segunda-feira em Lisboa, o regresso de Father John Misty a apresentar as canções do disco e também este novo single, The Payoff.
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0: Lá estaremos. Rádio Faneca em Ilhavo, com a 3 uma vez mais presente na tarde de sexta-feira. A tarde de hoje vai trazer algumas nuvens ao litoral norte e centro, pode mesmo chuviscar, contem também com vento, chuva fraca no grupo ocidental e central dos Açores, sol a brilhar na Madeira. E por falar em sol, a fim de verão é a Júlia Mestre.

0: Em boa hora eles voltaram. Os manos Lawrence, The Sun Comes Up Tremendous, são os Disclosure na RTP Antena 3. Lá atrás, A Crença, A Ofensa e O Desafio, a nova canção dos Only Nothing, nesta hora de almoço de quarta-feira, véspera de feriado. Aproveitem, se puderem. Logo mais, depois das 7, está de regresso o Fernando Alvim para a sua prova oral. Já a seguir vamos saber quem é o convidado desta quarta-feira.
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0: Hoje mesmo, a não perder filosofia para o vosso regresso a casa aqui na 3. Agora, regressamos à nova música nacional com o Last. Ele está de volta depois do lançamento de Violeta e depois de um álbum profundamente pessoal. Agora, avança com duas novas canções que dão justamente o lado oposto, o lado mais exterior, focada mais na dualidade do cotidiano. São duas canções. Uma delas é esta que já toca aqui na 3. Chama-se Bon Vivant e toca...

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0: É no fundo o que todos queremos, viver, os humanos a recriarem as canções de António Variações. Esta foi uma das canções mais emblemáticas desse projeto que unia nomes tão dispares como o David Fonseca, o Camané, a Manuel Azevedo, entre outras figuras que conduziram os humanos a um dos projetos de maior sucesso da música portuguesa das últimas décadas. Ficámos a 10 minutos da 1 da tarde e aproveitando justamente o mote de Quero é Viver, para aqui estão duas pessoas que o sabem fazer da melhor maneira. Porquê? Porque aproveitam os feriados.
1: Como é óbvio, como toda a gente inteligente...
0: Para se porem ao fresco.
1: Ao fresquinho ou ao calor, depende. Ouvi dizer que vem aí uma vaga de frio.
0: Uma vaga de frio?
1: Uma vaga de frio.
0: Fico muito contente por essa informação.
1: Até de quando férias. É só até ao domingo, acho eu.
0: Uhum.
1: Não sei. Eu hoje saí de casa de corpinho bem feito.
0: Ok.
1: A dar todas, a levar com o vento, sim, como diria Tânia Laranjo, no focinho.
0: Obrigado por citares Tânia Laranjo, um abraço para ela.
1: Um abraço.
0: Que seria a nossa vida hoje em dia sem Tânia Laranjo?
1: Completamente, olha, fica aqui esta questão no ar, não é?
0: Sim.
1: Uhum.
0: Pronta para as férias?
1: Eu ainda vou trabalhar, André.
0: Eu também, okay? Amanhã estou cá.
1: Pronto.
0: E tu também?
1: Claro.
0: Mas não. Sexta-feira já ninguém nos põe a vista
1: não,
0: em cima.
1: Não, não, não. É assim, aquele feriado bonzinho, sabes? Uhum. A fechar em bem a semana de trabalho.
0: Para todo o auditório que, como nós, teve a clarividência de planear as férias de modo a aproveitar estes dias de feriado e assim
1: muitos parabéns,
0: ter
1: não é?
0: Um bom período de descanso, os nossos parabéns.
1: Os nossos parabéns.
0: E
1: bravo.
0: O nosso reconhecimento.
1: Bravo, ouvintes.
0: Inês Henrique, já a seguir, depois okay. Da uma.
1: Até tchau, já.
0: Tchau.
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0: Eu ainda volto amanhã e sábado para o A330. Fiquem bem. Tchau, tchau.

10 anos desta canção, Art of a Dog. São os The Kills para o disco Ash and Ice, a deixar-nos com 2 minutos depois da 1 da tarde no continente e na Madeira. Menos uma hora nos Açores, vamos lá!

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1: Na RTP Antena 3, até às 4 da tarde, a começar já esta hora com o Noiserve. É com ele que iniciamos e damos o pontapé de arranque para as próximas horas. Há também Labyrinth e a Charlie XCX. Fiquem por aí. Boa tarde.

0: que nos presenteou há uns anos com Brett e agora chega a boa notícia que vai editar um novo trabalho, Music, Fashion, Film, e já tem capa para o disco, uma capa lindíssima, uma fotografia a preto e branco e que junta assim, figuras icónicas destas três áreas, John Cale, Marc Jacobs e também Martin Scorsese, são os três protagonistas desta capa do novo trabalho de Charlie XCX. A Spring Summer 26 é uma das canções que vai estar neste trabalho. Olhamos agora para o Portugal.
1: Eu acho que faz sentido que façam greve ao trabalho de parto. Hoje ninguém trabalha e os bebés que tentarem nascer hoje são os fura-greves do pior. Aguentem mais uns mesinhos, vá.
0: Aí está, a greve geral em destaque hoje no Portugalex. Para ouvir nos próximos minutos a diva Jessie Ware em Automatic, também Gurjão passa por cá e Sharon Van Etten com Angel Olsen.
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0: vozes inacreditáveis. São elas Sharon Van Etten, que esteve precisamente no ano passado no Vodafone Paredes de Coura com uma força inacreditável em palco, e também Angel Olsen a trazer a sua voz para este Like I Used To, uma canção colaborativa. Antes também Gurjão em Não Me Prendas, e já a seguir vamos até ao Portugalex.
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0: E está na hora do Portugalex, hoje em destaque, greve geral.
3: Hoje é dia de greve geral. No momento em que gravamos, não sabemos como irá correr, mas calculamos que para a CGTP 40 milhões de trabalhadores tenham aderido, enquanto para o governo não terão sido mais 3. E um vai arrepender-se à hora do almoço e voltar ao trabalho.
4: Sabemos também que o ministro Leitão Amaro deve estar a gravar um vídeo em que aparece a gerir a greve de mangas arregaçadas e a roer as unhas enquanto olha para mapas.
3: E tivemos conhecimento de que também os modelos de inteligência artificial aderiram à greve. O ChatGPT está assim.
5: ChatGPT, preciso que me transfiras estes dados para uma folha de Excel e me faças o relatório de vendas do primeiro trimestre.
6: Se te queres divertir com encanto e com primor.
5: ChatGPT, está tudo bem?
6: Solo tienes que vivir um verano em Nova York.
3: Portugalex pergunta: acha que a casita do Bad Bunny devia ter sido colocada no mercado de renda acessível? E acha que o sindicato dos modelos de inteligência artificial devia chamar-se CGPT?
4: O Portugalex sabe também que algumas grávidas em fim de tempo entraram hoje em greve para alívio da ministra da Saúde.
7: Eu acho que faz sentido que façam greve ao trabalho de parto. Hoje ninguém trabalha e os bebés que tentarem nascer hoje são os furagreves do pior. Aguentem mais uns mesinhos, vá. Até nós termos mais obstetras nos hospitais. Obrigada.
3: E continua a guerra entre os concessionários das praias e os banhistas, que querem pôr o chapéu de sol à frente das áreas concessionadas, seguindo instruções da própria ministra do Ambiente.
4: O Portugalex falou com um senhor que não está para brincadeiras.
8: Epá, é assim, esta noite andei a pôr minas no areal, mesmo em frente à minha área concessionada. Quem lá for pôr um chapéu, corre o risco de ir pelos ares, ó. Agora as pessoas é que decidem.
9: E como é que os seus clientes vão à água?
8: Portanto, estou a fazer um teleférico que passa por cima do areal minado. Não se metem comigo, que ainda estou para brincadeiras, ó.
9: Ah, fica o aviso, obrigado.
8: Olha aquela gaivota, olha onde ela vai pousar. Olha, ali no areal, quer ver? Eu avisei, vai tudo pelos ares. É gaivotas, é banhistas, é homens dos lados, é tudo.
0: A atualidade aqui no Portugalex, sempre para ouvir com novos episódios depois das 8 da manhã, 1h20, e claro, guardado sempre no nosso site.
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0: Para ouvir agora, Mete em Coming of Age.

É novíssima canção de Afonso Cabral. Ainda está quentinha a sair do forno, isto porque saiu precisamente em maio, em meados de maio. Dança Comigo na Ilusão, é assim que se chama esta nova canção. Atrás também Tunde Adam Bimpe, do Stevie on the Radio, que se estreou a sol com The Black Bolt, e ouvimos por aqui Eight the Moon. Seguimos agora com um projeto que junta duas geografias, a geografia portuguesa e a geografia sul-coreana. É o projeto Lousada, com a colaboração de Sunbin An, para ouvir Keep.

0: Hip. É assim que se chama este single de estreia, na verdade, deste projeto chamado Lousada. É um projeto que junta Pedro Lousada e Sun B An e que chega também agora aos nossos ouvidos. Fiquem por aí, daqui a pouco vamos fazer uma viagem um bocadinho mais longa, quer dizer, também ela bastante longa.
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0: Vamos fazer uma viagem longa, sim, vamos até Nova Iorque. O que é que vos parece? Eu acho que não diriam que não a esta viagem, sobretudo se o vosso guia fosse a Bad Bunny. É precisamente com ele que vamos ficar nos próximos minutos. Nova York.

0: Control, é assim que se chama a canção de Abby Coulibaly, a rolar aqui pela RTP Antena 3, uma canção que ficámos a conhecer na nossa sexta da Música Nova, tal como a canção que escutámos antes dos Them Flying Monkeys, Attrition, a rodar por cá também, nova canção em português. Agora, sugestão antes do fecho de hora?
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0: Sugestão para conhecerem novas canções. Já estamos a 6 minutos das 2 da tarde e já sabem que daqui a pouco há uma nova ronda pelo domínio público. Até lá, canções para ouvirmos por cá. Carlão, primeiro, com a sorte, e também Remy Wolf, logo depois.
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0: A recordação de Remy Wolf neste Pitiful. É uma canção, olhem, muito animada. Eu gosto muito de ouvir, sobretudo nestas tardes solarengas, ainda solarengas. Canção que nos deixa também nas 2 da tarde no continente e na Madeira. Na 1 da tarde nos Açores. E vamos a mais uma ronda.
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0: Isso mesmo, de domínio público com a Valentina Jesus. Olá, Valentina.
2: Olá, Inês. Começamos este domínio público a falar do Festival Quintais Adentro, de hoje a domingo, em 4 localidades do concelho de Odmira, com apoio da RTP Antena 3. João Veiga, da organização, conta-nos como surgiu o festival.
3: O Quintais Adentro surgiu um pouco pela necessidade sentida de que a oferta cultural aqui do concelho de Odmira e do Alentejo Litoral fosse um pouco diferente, ou pelo menos que houvesse determinado tipos de projetos que passassem a fazer parte da oferta cultural da região. E foi assim que nasceu o festival. Diria que são projetos não mainstream, não comerciais, alguns emergentes, outros menos emergentes, e também incluímos sempre músicos locais, e agregado a isso vieram outros conceitos que depois fazem parte também um pouco da identidade do festival, que é esta ideia dos quintais, que são locais que despertam curiosidade e que as pessoas cedem, e, portanto, há aqui um pouco a ideia de visita e de cedência comunitária, que é uma coisa muito interessante. Nem sempre é possível ser em quintais, mas sempre que possível tentamos encontrar espaços inusitados para fazer os concertos.
2: De hoje a sábado há música de Luca Argel, Bardino, Famp Falafel, Mr. Galini e muito mais. A programação completa pode ser consultada em quintaisadentro.pt. O Jardim do Morro, em Vila Nova de Gaia, recebe a partir do fim deste mês um ciclo de concertos gratuitos intitulado Morro Sonoro, um evento organizado pela Câmara Municipal de Gaia e pela Ritmos. João Carvalho, da organização, conta o que vai acontecer nos próximos meses.
4: A Câmara de Gaia lançou-nos o desafio para fazer a programação do Morro, um local icónico da cidade de Gaia, com um pôr-do-sol espantoso, onde frequentemente centenas de pessoas portuguesas e estrangeiras se encontram para a cerimónia do pôr-do-sol. Estes concertos começam às 20 horas, precisamente para as pessoas poderem contemplar o pôr-do-sol e ouvirem boa música ao mesmo tempo. Acho que a programação está muito, muito feliz. Obviamente, quando fizemos a curadoria, pensamos no tipo de pessoas que frequentam aquele espaço, e daí conseguimos este cartaz que eu considero bastante bom, com Maria Luísa Jobim, Tulipa Ruiz, Ana Franco Elétrico, Nuno Lopes, Ponto Equilíbrio, enfim, são muitos os nomes que com certeza vão fazer furor de 27 de junho, todos os fins de semana, até 12 de setembro. Jardim do Morro, 20 horas.
2: Morro Sonoro, de junho a setembro, no Jardim do Morro, em Vila Nova de Gaia. Hoje e amanhã, com o apoio da RTP Antena 3, há concertos de Two Door Cinema Club. A banda passa pelo nosso país com a digressão internacional, criada para celebrar o 15º aniversário do álbum de estreia Tourist is Surreal, lançado em 2010. Hoje, no Superboc Arena, no Porto, a partir das 20h30, com Marquise a abrir, e amanhã, à mesma hora, com Houseplants a abrir no Coliseu dos Recreios, em Lisboa. E a fechar, dou nota que, por motivos de greve geral, as sessões do Beast International Film Festival, previstas para hoje no Batalha Centro de Cinema, foram canceladas. E é tudo por hoje, Inês. Beijinhos.
0: Beijinhos, Valentina.
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0: E com a edição de Valentina Jesus. Como é que vocês estão? Eu espero que animados. Eu estou muito animada e faço-vos companhia até às 4 da tarde.
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0: Começo já esta hora com uma voz que eu, desde que editou o seu mais recente trabalho, Femme Falafel, que nos traz Eletrocardiograma, que eu estou viciada, eu adoro ouvi-la, e é precisamente com essa canção que vamos começar estas 2 da tarde.

Elas são as Ins. Nesta canção, Boom Boom Back. Comeback, precisamente, é ele que faz parte desta canção com as Ins. Elas também passaram pelo Vodafone Paredes de Coura, precisamente no ano passado. Escutamos também por aqui a Vince Staples, que tem por aí a novo trabalho. E escutamos a White Flag. E muita atenção ao que se segue. É isso mesmo, eu digo muita atenção ao que se segue, porquê? Porque nós ainda temos na nossa memória aqui o Dia da Criança, como é óbvio. E para quem está pelos lados de Braga, é já este sábado que no Teatro Circo as crianças vão ocupar todo o espaço. Da música ao teatro, da dança ao cinema e às artes manuais, o evento Crianças ao Poder regressa para celebrar a energia e a essência do público mais novo. São várias atividades que vão acontecer das 10 da manhã até às 5 da tarde, e é precisamente às 5 da tarde que arranca Cineconcerto, que promove um encontro entre o realizador norte-americano Charlie Bowers e a música de Legendary Tiger Man. Pois bem, Bowers foi uma figura redescoberta na década de 60 e destacou-se por uma estética única na comédia de cinema norte-americano, ao fundir o live action com sequências em stop motion. Eu acho isto muito divertido. E Paulo Furtado, claro, a.k.a. Legendary Tiger Man, músico e também ele realizador, é reconhecido, além dos discos, pelo seu percurso na criação de bandas sonoras. Ora bem, é precisamente no palco do Teatro Circo que as duas linguagens se vão fundir em tempo real, numa plateia que se espera estar recheada de novos públicos e outros mais velhos, claro, a partir das 5 da tarde, na sala principal do Teatro Circo em Braga. Os bilhetes já estão à venda e que bom que é este regresso do Crianças ao Poder. Claro, com o apoio aqui da casa, RTP Antena 3.

É isso mesmo, já sabem, se estão por Braga, o sítio é Teatro Circo. Acontecer muita coisa para os mais novos e também para as outras idades. Peculiar para ouvir agora, esta chama-se Azeitona.

0: A canção é de Rapazego, chama-se Tão Perto e faz parte do mais recente trabalho Fazer as Pazes. E se estão desse lado e gostavam de ver Rapazego ao vivo, eu posso-vos dizer que pelo Norte ele vai lá estar a atuar. Onde, perguntam vocês? Nos Banhos Velhos em Guimarães, que começa no sábado, mas na sexta-feira já é assim um aquecimento com concertos de Rapazego, precisamente, e também de Inês Marques Lucas, com entrada livre às 10 da noite. Já a seguir, vamos até a um novo episódio da Vida numa Estante, que esta semana nos traz um romance passado no País Basco. É uma história sobre terrorismo, sim, parece incontornável, sobre violência e fanatismo, mas também sobre o preconceito contra as mulheres. Já vamos a saber mais.
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0: Ah, pois é, temos a emissão especial a chegar, mas temos também A Vida numa Estante. E dizia eu que temos uma história sobre terrorismo. Escrever sobre terrorismo sem tomar partido. Um homicídio que ficou por resolver é o ponto de partida de As Feras, o livro de Clara Ozon, uma catalã que ousa escrever sobre o País Basco e que foi entrevistada pelo João Turgal. É o destaque de hoje e temos, claro, uma recomendação feita esta semana por Renato Gomes.

0: A vida numa estante.
1: Atenção ao livro que aqui trazemos à estante. Vai falar sobre terrorismo, sobre uma geração inteira transformada pela violência. Vai falar sobre a propagação do mal, sobre fanatismo, sobre preconceito contra as mulheres. E tudo isto em espanhol. Mas calma, não se vão já embora. Esta é também a história de Idoia e do que pode levar alguém a matar por uma causa. E é-nos contada sem nos impor a ideia de que há um lado certo e outro errado. Não há inocentes e o mal pode estar ao virar de qualquer esquina. A própria autora, aliás, correu um risco sério. É uma catalã a escrever sobre o País Basco. O João Turgal entrevistou Clara Ozón, escritora de As Feras.
2: Eu não tinha nenhuma intenção em escrever sobre ETA. Nenhuma.
3: Clara Ozón não queria escrever sobre o grupo terrorista basco, mas eis que...
2: Eu me tropecei com uma pessoa que se convirtiu num personagem real que me interessou muito.
3: Idoia.
2: E claro, Idoia era militante de ETA.
3: Idoia é uma das protagonistas deste As Feras e uma terrorista invulgar, desde logo por ser uma mulher na linha da frente.
2: É uma terrorista tão excêntrica e tão atípica, empezando porque é mulher e há épocas terroristas mulheres, não? É uma mulher, además, que matou muchísimos hombres.
3: E se acabou odiada por todo o mundo.
2: Sim, claro, bueno, empezando porque não era vasca, no sentido do nacionalismo étnico.
3: Alvo de desconfiança por não ser vasca e odiada tanto pelas vítimas do terrorismo como pela própria ETA após se tornar uma delatora. E eis que também entra aqui a sociedade machista.
2: Se la llamaba puta. Si Doya fuera, se hubiera llamado Iñaki, que se acostaba con mujeres policías, habría sido un héroe. Todo ese sesgo machista que se añade, entonces es muy complicado para mí. Moralmente, si parece que la esté defendiendo. No la defiendo.
3: Não a defende e também não a julga enquanto escritora. Mas já lá vamos. Clara fala de ETA agora, alguns anos depois das tréguas, com a devida distância histórica.
2: Quando ETA estava em seu apogeu, não era conveniente escrever sobre ETA, porque te podias jugar a vida. Havia medo a escrever sobre ETA e há uma certa distância histórica, además que es necesaria para poder reflexionar y mirar hacia el pasado, ¿no?
3: Até para evitar que se ponha um pano em cima do passado, como se fez com as vítimas da ditadura franquista.
2: Decidieron que no podían ser perseguidos los crímenes del franquismo. A mí me parece muy mal. Es lo que se acordó, ¿no? Amnistiar al franquismo. Y, de hecho, ahora hay también partidos políticos que dicen, no vamos a hablar del pasado, porque para aquí hay reabrir, heridas cerradas...
3: Pode esconder as feridas, mas elas não desaparecem por magia, é o ponto de Clara Ozón. Para que escrever ficção a partir de personagens reais tem uma ética própria.
2: Como não há nenhuma norma, me marco minhas próprias limitações, minhas próprias fronteiras, digo, bueno, não posso inventar-me hechos ou ações difamatórias de la persona real. Tenho que atener-me e tenho que ser rigorosa.
3: Ser rigorosa e não inventar factos, mas também não ser moralista. E dá um exemplo, um conto sobre um ladrão de cavalos.
2: O Anton Chekhov escreveu uma vez um conto sobre um ladrão de cavalos. Y le reprocharon que no dijera en su cuento que robar caballos está mal. No. Yo no soy juez. Todo el mundo sabe que está mal. Yo solo describo cómo es un ladrón de caballos, en qué contexto se mueve, cómo es.
3: Clara apresenta-nos os factos ou diferentes versões sobre os mesmos factos, por vezes num diálogo imaginário entre personagens, e cada um que tira as suas próprias conclusões.
2: Esta é uma novela de vozes. Cada voz se diferencia das demais e... A través de las palabras, que para mí son muy importantes, tú vas entendiendo dónde está esa persona, cómo ve el mundo. Yo no digo quién tiene razón, quién no la tiene. Dejo que cada uno hable.
3: Diferentes voces, diferentes puntos de vista, y no lado opuesto a ETA están los GAL, grupos paramilitares que no respeitaban los derechos humanos, surgidos durante el gobierno socialista de Felipe González.
2: Un gobierno socialista crea un grupo terrorista... con mercenarios y policías de la extrema derecha. ¿Qué es eso? 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
3: Y en una guerra, la violencia genera violencia.
2: Esa idea de que una buena guerra lo soluciona todo es absolutamente... Una guerra no deja más que rencores, destrucción...
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3: Y dado relevante, Clara Ozón no es vasca. 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
2: 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Dijeron que lo que yo contaba está bien, que los había reflejado bien. No me lo esperaba.
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2: Ha tenido muy buena recepción, pero si solo hubiera dicho lo malos que son los de ETA, hubiera tenido más apoio, o sea, la recepción hubiera sido más entusiasta.
3: E será que as palavras se poderão transformar em imagens? Poderá as esferas livro transformar-se em esferas filme ou série de televisão? No final da nossa conversa, Clara deixou esse desejo.
2: Estou em conversações com uma produtora. Pero...
3: Se te gostaria ou não?
2: Claro, como não? Sim, sí, me hace muita ilusão. Ojalá surja. E me haria muita ilusão, porque, además, como tu dices, claro, é muito filmável, não? É muito peliculeiro.
1: Quem sabe, hoje num livro, amanhã num ecrã, As Feras de Clara Ozon.
0: A vida numa estante.
4: No outro dia estava aqui no ginásio e apareceu uma senhora para aí com uns 60 e tal, 70 anos. Perguntar se tu eras comprometido.
5: Eu?
4: Porquê é que não vai à minha casa?
1: Renato Godinho é o protagonista da série Adonis. Anda a passar na RTP.

0: 2017 e que fez neste livro um exercício maravilhoso de grande imparcialidade. Aqueles que, quando ouvem muitos ismos, feminista, ativista, se assustam, não se assustem, é um livro super equilibrado e que fala de todo o tipo de amor que nós podemos e devemos experienciar na vida, o amor familiar, o amor romântico, o auto-amor. E foi um livro que me marcou profundamente e que eu aconselho muito vivamente também a que vocês leiam. Não percam. Tudo do Amor, de Bell Hooks.
1: Bell Hooks, recomendada por Renato Godinho. As Feras de Clara Ozon em destaque esta semana. Eu sou a Raquel Mourão Lopes, hoje com a preciosa participação do João Turgal. Esta é A Vida Numa Estante. Até ao próximo capítulo.

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1: Mais um excelente episódio, hoje também com a entrevista de João Turgal a Clara Ozon e também ao seu novo trabalho, e a referência também ao seu novo trabalho, A Vida Numa Estante, que fica sempre disponível para ser ouvida mais tarde, quando quiserem, no nosso site, está lá tudo guardado e podem aproveitar também para ouvir as recomendações de tantas outras pessoas que já passaram por aqui nesta rubrica de Raquel Mourão Lopes, que está de regresso com novos episódios na próxima semana.

Daqui a pouco vamos ter a nova canção de Block Party, eles que têm disco novo e a caminho, eles que também estão a caminho de Portugal, quer dizer, não vêm a pé, portanto eu acredito que não estejam literalmente a caminho, mas vão estar cá, precisamente são um dos nomes confirmados para o Vodafone Paredes de Coura. Já vamos ouvi-los. Primeiro, os Black Pumas neste Colors.

0: Extraordinária, que voz, Ray. Neste Beware South London Loverboy, uma das muitas canções que estão reunidas no disco deste ano, This Music May Contain Hope. Atrás ouvimos ainda canção nova de Bloc Party, Coming On Strong. E fiquem por aí porque temos ratos em Nova York. Ah, pois é.
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0: E com novas canções também para a vossa playlist. Agora deixo-vos com Ratos em Nova York. Não sei o que digo, atenção, é o Sr. Vulcão. Tá.

0: É isso mesmo, a mensagem é de Genesis Owusu. Já foi destaque também aqui pela RTP Antena 3 e ficámos a conhecê-lo na nossa sexta da música nova, agora para o fim de semana.
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0: As melhores bandas sonoras para a hora de almoço do vosso fim de semana. Estamos a 8 minutos das 3 da tarde e deixo-vos com um clássico. É isso mesmo. Já estão a reconhecer? Brimful of Asha. Corner Shop para ouvir agora, nos próximos minutos.

0: nos traz Loving and Grooving e que nos deixa também nas 3 da tarde no continente e na Madeira. 2 da tarde nos Açores, vamos a isto. E sabem quem é que fica convosco mais uma hora? Sou eu!
1: Inês Henriques, na RTP Antena 3.
0: Para ouvir já no arranque de hora de Smile, com a canção No Words, há também Rita Vian, ela que é o destaque desta semana do Disco da Semana, com Ligadura, é o novo trabalho, e vamos ouvi-la em Amanheça já a seguir.

eles estão de volta, são os Jungle neste The Wave. Vão ter disco novo este ano e vão apresentá-lo também por cá em Portugal em outubro, os Jungle neste The Wave. Atrás, Rita Vian, ela que é destaque esta semana no disco da semana com Ligadura, e ouvimos por cá Amanheça. E continuamos com novas canções. La Rue, que traz-nos Cabin Fever, é uma nova canção para ouvir desta ruiva das verdadeiras.

0: canção chama-se Rivais, é Heralds. Na RTP Antena 3, a deixar-nos com 20 minutos depois das 3 da tarde, ouvimos também Ex-Wife e La Rue. E seguimos, já daqui a pouco vamos ter Kevin Morby para ouvir numa das suas novas canções, isto porque ele tem novo trabalho cá fora.
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0: E vamos até à nova canção e ao novo disco de Kevin Morby. Já está cá fora, Little Wide Open. É um trabalho que sabe a jardim. Não sei se há um sabor específico, mas eu quando ouço sinto-me, e imagino num jardim também, eu acho que isto é influenciado pela própria capa do disco, Little Wide Open, que é uma fotografia dentro de uma daquelas carrinhas. Eu imagino que seja uma carrinha daquelas longas e que está aberta para um campo de girassóis. É uma belíssima fotografia e é uma belíssima também canção que vamos ouvir aqui de Kevin Morby. Chama-se Junebug, agora.

0: uma das vossas favoritas para o Top A330. Vocês desse lado que têm votado nas vossas canções nacionais favoritas, e podem continuar a fazê-lo no nosso site antena3.rtp.pt. São os Soma Please em Pockets on My Sleeves. Atrás também o regresso da nossa belíssima voz, Lola Young, ela que esteve precisamente o ano passado no Vodafone Paredes de Cor e parou durante algum tempo, também por questões de saúde mental, e está de regresso agora com From Down Here. Fiquem por aí, há mais música a chegar a seguir.
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0: Há uma viagem a ser feita com Young agora até Chinatown. Também Madonna, logo depois com Sabrina Carpenter em Bring Your Love. Boa tarde.

0: E elas conversam, elas cantam. Elas são Sabrina Carpenter e Madonna, juntas em Bring Your Love. Atrás também Young em Chinatown. E agora a nossa viagem faz-se a outros universos.
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0: Este é o universo da dança, para quem quiser, e eu estou de saída. Regresso amanhã, pois claro, para vos fazer companhia em mais um feriado. Que bom, para vocês que estão desse lado e que se calhar não vão trabalhar, para os que vão trabalhar. Boa sorte, guerreiros. Vamos a isto, estamos juntos. Despeço-me com Glock and Wise. É o regresso nesta canção. Vai dar, vai sim. Também Georgia Smith, guardada para o fecho com With You. E fiquem por aí, porque dentro de 10 minutos, 9 minutos, há mais um Logo Se Vê para ouvirem por cá na RTP Antena 3. Até amanhã, beijinhos!

0: 4 da tarde, 3 nos Açores. Vamos às notícias com Ana Fernandes Silva. Olá, Ana, boa tarde.
1: Olá, Catarina, boa tarde. Em dia de greve geral, o Parlamento agendou o debate sobre a lei laboral para o dia 18. Em conferência de líderes esta quarta-feira, ficaram ainda marcadas as eleições para todos os órgãos externos da Assembleia da República, como o Tribunal Constitucional e a Provedoria de Justiça, para dia 17. Uns dias antes, a 12, vai ser discutida em plenário a prestação social única. A decisão surge depois de esta terça-feira ter sido dada luz verde ao pedido de urgência na aprovação da medida. A esta hora há manifestações a decorrer em Lisboa e no Porto. A CGTP, Central Sindical, que convocou a greve geral, faz um balanço positivo da paralisação e promete derrotar o pacote laboral do governo. Os sindicatos da área da saúde dizem que a greve está a ter um grande impacto, com muitas cirurgias e consultas adiadas. A Ministra da Saúde diz que os serviços mínimos estão a ser respeitados e garante que o tempo de espera nas chamadas para o INEM é de segundos. Segundo dados da Ministra do Trabalho, há maior adesão no setor público, mas no privado a esmagadora maioria está a trabalhar. Na educação ainda não há dados da adesão à greve, mas há escolas de portas fechadas, confirma o Ministro da Educação, Fernando Alexandre, assegura que os alunos que não conseguirem realizar hoje as provas de moda vão ter a oportunidade de as fazer em data que será anunciada ainda esta tarde.
2: Os alunos que não puderam fazer a prova moda, obviamente terão uma oportunidade de o fazer e nós comunicaremos durante o dia 2 às escolas a data e as condições em que a prova vai ser feita. Está tudo acalculado, sabíamos que havia a possibilidade de termos alunos afetados pela greve que não poderiam realizar o exame.
3: Mas ideia, quantas escolas é que foram prejudicadas?
2: Ainda não vou dizer isso. Estamos a consolidar os números, já temos alguns números, mas ao final do dia faremos o balanço.
4: E sexto ano, haverá também uma nova data para
2: sim,
4: exame?
2: Sim, sim. Ou seja, anunciaremos hoje, durante a parte da tarde, aos diretores, qual será a data para a realização do exame. Felizmente, houve muitas escolas que fizeram o exame, não temos os dados ainda consolidados.
1: Palavras do Ministro da Educação, Fernando Alexandre, em Coimbra, numa visita às obras da futura residência de estudantes que a autarquia tem em curso no quarteirão da Nogueira, na Baixa da cidade. A Comissão Europeia avisa a escalada dos preços da energia provocada pela guerra entre os Estados Unidos e o Irão põe em risco até 1 milhão e 300 mil empregos na União Europeia. O alerta foi deixado pela Comissária Europeia responsável pelo emprego durante a apresentação do chamado pacote da primavera do semestre europeu, um exercício anual em que Bruxelas faz um balanço da saúde económica e social da União Europeia e identifica os principais riscos para os próximos meses.
5: A Europa enfrenta pressões externas, mas a resposta tem de passar por reforçar a resiliência a partir de dentro. Com a guerra no Médio Oriente, estão em risco cerca de 1 milhão e 300 mil empregos, sobretudo nos setores industriais com mais consumo de energia. O aumento dos custos da energia vai também ter um impacto particularmente negativo nas famílias com menores rendimentos na Europa. É por isso que recomendamos aos Estados-membros que adotem medidas direcionadas para apoiar os grupos mais vulneráveis.
1: A comissária europeia Roxana Minzato diz que os setores automóvel, da construção, dos metais, da indústria química e dos transportes são os mais expostos ao aumento dos custos de energia e podem ser os mais afetados em termos de postos de trabalho.
0: Ana Fernandes Silva, muito obrigada. Voltamos a falar mais ou menos daqui a meia hora. Até já. Como é que é? Boa quarta-feira!
6: Olá!
0: Agora, no ar...
7: Ela está muito fraquinha.
0: Catarina, Tiago e Teresa. Juntos na RTP Antena 3. Vou dizer aqui uma coisa que nada tem a ver com absolutamente nada, mas é só um pensamento para...
6: Para o mundo.
0: A tarde. Para o mundo. Eu acho que croquetes é uma coisa que nós gostamos imenso quando somos mais novos e de repente amadurecemos e rissóis passam a ganhar todo um novo mundo.
6: Não concordo nada contigo.
0: Ok.
6: Eu acho que croquetes são sempre bons. Eu acho que quando tiver 90 anos vou adorar um bom croquete.
0: Percebo perfeitamente. Eu é que não como carne, portanto... enfim, os rissóis ganharam todo um novo...
6: É que rissol de quê? De leitão é o melhor?
0: Não, de camarão.
6: O melhor de leitão? De leitão é tipo premium do rissol.
0: É carne, eu não como.
6: Pois é,
0: quieto agora.

0: Sons Bateu Matou com o Tatanka Olinda.
1: Se me chamam assim para dançar, nós vamos, não é?
0: Claro que sim. Esta faz-me ter uma nova anedota. Vou dizer para a
1: Olinda!
0: Não, como é que te chamas? Desculpa, como é que te chamas? Já lembro, vou dizer outra vez. Como é que te chamas? Arlindo, mas podes-me chamar Arlindo porque o ar já me
1: tiraste. Eu lembro-me disso.
0: Ai, boa viagem.
1: Péssima sensação. Podia ser para a Arlinda também.
0: Pois é. Arlinda. Ai, ai, ai. Boa viagem, boa quarta-feira. Fomos feita para dançar. Olha, e por falar em dança, daqui a pouco conto-vos uma história. Uma coisa que eu descobri há pouco tempo. Sobre uma epidemia do século XVI que se chama Epidemia da Dança de Estrasburgo. E é das coisas mais surreais que eu alguma vez ouvi na vida.
1: Espera aí. Ah! O que é que disse?
0: Explico daqui a nada. Mas tem a ver com dança, demasiada dança. O que é? Há demasiada dança? Há demasiada dança. Aquela que
1: muito
0: mata.
1: Curiosa.
0: Até. Antes disso, temos Gorillaz com Sparks, The Happy Detector. Detector. Vou ver.

0: Vítor Bacalhau com Behind the Line. Boa tarde, são 4:18 e se calhar podemos fazer uma viagem no tempo, por favor.
1: Oh, então não podemos.
0: Vamos ao século quê? Dizem uma música do século XVI, portanto podemos pôr...
1: Diz aí uma música do século XVI, agora assim rápido e em direto.
0: Vou pôr aqui. Olha, já sei qual é que vou pôr. Temos aqui, ok. Se calhar posso pôr um...
1: Olá, queridos ouvintes. Estamos neste momento a preparar o melhor programa de rádio para si. Não sei.
0: Dancing on my own, mas...
1: Dancing on my own.
0: Mas em versão... clássica. Ora bem.
1: Ah, tá bem. Tipo Bridgerton.
0: Exatamente. Okay. A Katika é a banda sonora de Bridgerton. Ora bem, imaginem que estão em 1518. É verão, está calor, está mesmo muito calor. Demasiado calor. Aqueles verões europeus que mais ninguém consegue aguentar. E de repente, há uma mulher que entra pela praça. Por acaso vocês conhecem a vossa vizinha? Chama-se Frau Trofea. A Frau Trofea aparece na praça e começa a dançar. Só que... aqui que estamos a ouvir música, na praça ouvia-se isto. Nada. Não se ouvia nada. Frau Trofea dançava, dançava, dançava.
1: Frau Trofea dançava,
0: dançava sem música. E dançou durante uns minutos, dançou durante umas horas, as horas passaram a dias. Frau Trofea apenas fazia pequenas pausas para se alimentar e dormir e depois, quando se levantava, voltava a dançar. As pessoas começaram a ficar um bocadinho na dúvida. O que é que se passa?
1: Afinal, ficava.
0: A Frau Trofea, juntaram-se mais 34 pessoas e dançaram durante dias. Durante dias,
1: uma
0: durante
1: maratona
0: meses.
1: De flash mob no século XVI.
0: Eram 400 pessoas.
1: Não pode ser.
0: Sem razão absolutamente nenhuma. Ninguém sabia porque é que estas 400 pessoas, aliás, estavam a dançar. As autoridades tentaram prender estas pessoas, tentaram agarrar nelas, tentaram fazer com que elas parassem, mas nada fazia com que estas pessoas parassem a dançar. Então as autoridades arranjaram uma solução óbvia. Arranjaram músicos para as para justificar a dança destas 400 pessoas. Os médicos chamaram excesso de sangue quente por causa do calor e etc. E disseram que a cura era a dança. Mas isto é verdade ou não, não sei. Provavelmente não, porque estávamos no século XVI. Medicina medieval é aquela medicina que não se pode bem confiar. Mas entretanto as pessoas que tanto dançaram acabaram por morrer.
1: Meu Deus!
0: Dançaram tanto.
1: Sim, estou a ver um filme. Por acaso estou mesmo a imaginar essas pessoas a dançar com aquelas vestes, não é?
0: Sim, sim.
1: Século XVI, cheias de calor, com aqueles aqueles espartilhos. Não é espartilhos, é corpetes.
0: Sim,
1: não
0: sim,
1: é?
0: Sim. Mas pronto, a maior parte eram camponeses. Portanto, não sei se tinham corpetes, mas...
1: tinham roupas mais simples.
0: Sim, mas os pés sangraram.
1: Ai!
0: Morreram de ataque cardíaco.
1: Ai!
0: De calor. De exaustão. E ninguém sabe hoje em dia porquê. Os cientistas, os estudiosos, os historiadores, dizem que há várias... causas que podem ter causado
1: Será que foi uma espécie de fazer greve? Será que eles pensaram, está tanto calor que não queremos ir para o campo, vamos fazer uma greve e vamos dançar assim ninguém vai ter coragem de nos tirar daqui?
0: Eu não sei, Teresa, eu acho que a greve é para um caminho melhor. Esta dança não levou ninguém para um sítio melhor.
1: Está bem, mas então porquê que 400 pessoas estariam ali todas a dançar?
0: Há duas
1: elas
0: hipóteses.
1: Achavam de alguma forma na cabeça delas que aquilo era bom.
0: Há duas hipóteses. Uma das hipóteses é que esta Frau Trofea tinha comido qualquer coisa com substâncias psicotrópicas e portanto aquilo foi uma uma bad trip.
1: Uns cogumelos.
0: Sim, sim, sim, ou umas raízes, ou umas coisas qualquer.
1: Raízes.
0: E toda a gente deve ter ido à mesma taberna.
1: As raízes são.
0: Sim. Toda a gente sabe nada. A maior parte das pessoas, ali as 34 que se juntaram, devem ter ido à mesma taberna.
1: Ah, então foi.
0: E foi um envenenamento coletivo e depois o resto ficou histérico.
1: Foi o senhor da taberna
0: que envenenou.
1: Ou então que pensou em, olha, vou aqui misturar uns cogumelinhos que eu apanhei ali.
0: Bem, sim, bem, olha, aqui um refocadinho de cogumelos, que maravilha.
1: E as próximas 400 pessoas que cá vieram?
0: Não, o problema, as outras 400 pessoas, pode ter sido uma espécie de histeria coletiva, exatamente. Agora, a outra hipótese
1: é que... Mas também morreram, não é?
0: Sim, não morreram todas, mas houve muita gente que morreu.
1: Olha, isto estava um grande filme.
0: Pois dá, mas o problema é que não se sabe.
1: Temos que escrever e apresentar à RTP.
0: Sim, olha, pode ser o RTP Leve, não tem?
1: Sim.
0: Ah, é? Sim, eu adorava fazer o filme de época, por acaso.
1: Também gostava.
0: Portanto, ficam aqui com esta, chama-se Epidemia de Dança de Estrasburgo, ou pessoas que no século XVI dançaram até morrer.
1: Uf.
2: Está no ar.
0: É a minha cultura geral. 4:23.
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0: Hoje, sendo greve geral e amanhã feriado, parece que é sexta-feira, mas não é. Estamos a meio da semana, é quarta-feira, e à quarta-feira há só fitas.
1: Há só fitas. Vamos falar de filmes, e antes do Ricardo chegar por aqui, que é só depois das 5h30, eu vou falar de um filme muito leve e divertido sobre um tema muito interessante e que às vezes pode ser tenso, que é o machismo.
0: Ai, que bom. Vamos ao machismo a seguir?
1: Sim.
0: Ótimo. Antes disso, temos a Mar com esta Tintas, ela que esteve há pouco tempo, nas manhãs da 3, e fez esta ao vivo.

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0: 4h30, 3h30 nos Açores. Vamos às notícias com Ana Fernandes Silva. Olá, Ana.
1: Olá, Casarina. Tarde de protesto para centenas de pessoas que saem à rua em dia de greve geral contra a revisão das leis do trabalho. Sindicatos e governo não se entendem quanto aos impactos da paralisação. Ao início da tarde, a ministra do Trabalho garantia que a maioria dos portugueses está a trabalhar, mas a CGTP diz que o governo continua aliado da realidade. Nas escolas, alguns alunos não conseguiram realizar a prova moda de português do sexto ano. O ministro da Educação, Fernando Alexandre, não tem dados concretos, mas garante que ainda hoje será divulgada uma data alternativa. A reforma laboral proposta pelo Governo vai estar em discussão na Assembleia da República no próximo dia 18, depois de não se ter chegado a acordo em sede de concertação social. A data ficou definida hoje no Parlamento em conferência de líderes. A Comissão Europeia avisa que a escalada dos preços da energia provocada pela guerra entre os Estados Unidos e o Irão põe em risco até 1.300.000 empregos já este ano.
0: Muito obrigada, Ana Fernandes Silva. Voltamos a falar daqui a mais ou menos meia hora. Até já. Em relação ao tempo para amanhã, acreditamos que meteorologistas do IPMA também estejam a fazer greve, porque nós não temos o céu da manhã.
2: Como se diz, temos informação parcial.
0: É, exatamente. Portanto, nós sabemos a temperatura agora, se vai estar chuva, se vai estar vento, se vai estar nuvens, vão ter de esperar por amanhã e olhar para o céu. Mas se estiverem na Guarda, podem contar com 18 graus, 20 graus, se estiverem pelo Porto, Viana do Castelo e Viseu, Aveiro, Sines e Vila Real chegam aos 21 graus de máxima. Leiria, Ponta Delgada e Sagres com 22, 23 em Braga, Coimbra e Lisboa, 24 em Bragança, Porto Alegre e também em Setúbal, 25 no Funchal e em Santarém, Castelo Branco com 26 graus de máxima, Beja e Évora chegam aos 27 graus, 30 graus de máxima. É Faro, a cidade mais quente. Amanhã.
2: Estou a pensar como é que seria a vida. No
0: ar, logo se vê. Compre,
2: se nunca soubéssemos como é que vai estar o tempo amanhã. Imagina. Não sabias. Acordavas e depois logo vias.
0: Mas eu acho que isso aconteceu durante muito tempo.
2: Claro. Mas hoje em dia. Hoje claro em que dia. Há profissões que precisam mesmo de saber, não é?
0: Sim. Mas... tipo as pessoas que atravessam para a Ilha das Berlengas.
2: Por exemplo, e as pessoas que têm mais contacto com a natureza precisam de saber como é que vai estar o tempo. Mas imagina que

0: Catriel e Paco Amoroso a darem-nos a energia que nós precisávamos para esta quarta-feira de greve geral. O Ero é que sim, se chama. Muito boa tarde. Estão com o Logo Se Vê, Catarina Palma e Teresa Oliveira. Teresa adora partilhar o que vê
1: Buenas
0: na televisão.
1: Tardes.
0: E, portanto, se querem encher a vossa sala de pipocas, estão à vontade, porque há um filme para ver, certo, Teresa?
2: É verdade. Olha, por falar nisso, já não compro pipocas e faço em casa há muito tempo. Ah. E eu sei que ele ploc
0: no micro-ondas. Eu fiz uma compra há para aí um ano e meio. Uma compra daquelas muito...
2: Impulsivas.
0: Demasiado impulsivas.
2: O que é que tu compraste?
0: Uma máquina de fazer pipocas.
2: E quantas vezes usaste?
0: Duas.
2: Pois. Há coisas que...
0: Foi uma na vez e uma um ano e meio depois, porque me lembrei que... É horrível, não sigam este exemplo.
2: E depois quando compras essas coisas, elas ficam cheias de pó.
0: Sim.
2: Lá, sei lá, lavar, na meio da cozinha, depois tens de lavar, depois pensas, foram só umas pipocas, enfim. Então, ontem comecei a ver um filme que, na verdade, vi nos stories da Catarina Marques Rodrigues. Ela que fala tanto sobre as questões das mulheres, e não só, claro, com o programa Dona da Casa, por aqui. E a forma como ela falou sobre o filme deu-me vontade de ir ver, porque ela pôs um frame do filme. Uhum. O filme chama-se Ladies First. Ela pôs um frame do filme e disse: se isto fosse um documentário assim todo sério, ia chegar assim a nichos, mas como é um filme mainstream, pode ser que este assunto seja falado por mais pessoas.
0: Justo.
2: E eu pensei, olha que engraçado, então vou ver. O filme chama-se Ladies First, é com Sacha Baron Cohen, não é? O eterno Borat, e com Rosamund Pike?
0: Não sei. Eu diria Pike.
2: Rosamund Pike, que fez Gone Girl e tem um dos crazy eyes mais difíceis de explicar da história, porque ela tem um ar todo certinho, mas depois tem uma atitude de vilã. Ela tem cara de vilã. Então, estes dois atores protagonizam este filme chamado Ladies First, que está na Netflix. E eu ainda não vi todo, mas eu gosto

0: também de falar das coisas assim, porque é mais fácil fazer uma sinopse, mas gostei muito dos primeiros minutos. E porquê? É disso que eu vou falar. Porque o filme conta a história de uma empresa, a Atlas, que à partida parece de marketing e publicidade, portanto fazem campanhas para grandes marcas, e é uma empresa só ou maioritariamente de homens nas chefias e até na forma como a própria empresa se comporta. Por exemplo, eles estão a fazer uma campanha para uma marca de cerveja e a marca de cerveja quer fazer agora quer chegar a mulheres. Uhum. Como é que vamos chegar a mulheres? Então estão vários homens numa sala de reuniões a dizer: já sei como é que vais chegar a mulheres. Vai-se chamar, depois dizem o nome da marca, Girl. Ou seja, o nome da marca mais Girl. Sim. E o claim vai ser: esta cerveja é tão boa que até os homens vão querer ser como as mulheres. Depois está uma mulher à mesa a dizer: isto é mais para vocês do que para nós, e é suposto ser para nós. Enfim, uma empresa toda assim muito masculina. E o Sacha Baron Cohen é uma das cabeças desta empresa e depois até sabe que vai ser promovido. Mas o que é que acontece no dia da promoção dele, ou quando ele começa a assumir funções? Ele destaca uma pessoa para subir na empresa, exatamente, lá dentro, porque eles também precisam de dizer que têm mulheres lá dentro.
1: Ah, então, preencher a cota.
0: Preencher a cota. Então o que é que ele faz? Ele escolhe uma mulher completamente aleatória, por ordem alfabética.
1: Mas é uma comédia o filme?
0: É uma comédia. A assistente dele diz-lhe um nome qualquer, ela é essa mesmo. E então, que é esta tal Rosamund Pike, e então ele de repente fala com ela. Ela sabe que vai subir, não sei o quê. Entretanto, ele mostra-se muito machista, não é? Na forma como é. E ela diz-lhe: pronto, olha, já percebi, o problema é teu, isto não me soa nada bem, mas tudo bem. E ele sai da empresa, na vida dele, normal, um dia normal, e bate com a cabeça no poste. Bate com a cabeça
1: não
0: num
1: me digas
0: poste,
1: que se transforma numa mulher.
0: Bate com a cabeça num poste. E quando, de repente, vão pessoas lá ver se ele está bem, ele: não, estou bem, bati só com a cabeça. De repente, ele entra na empresa outra vez e a empresa é totalmente diferente.
1: Que divertido!
0: É ela que está no lugar dele, a secretária dele e até a recepcionista, que ele, sei lá, tinha um comportamento com ela assim muito estranho, e até com ela: então, quando é que saímos daqui os dois? E era uma senhora assim mais velha, sabes? Uhum. Portanto, ele lida assim com todas as mulheres. E até essa senhora está numa posição mais acima que ele. E ele, de repente, percebe que não tem voz. Percebe que lá fora todos os outdoors e as coisas dos autocarros é tudo homens assim meio nus. Ou seja, é como se fosse o mundo das mulheres, mas a objetificar os homens, como os homens também fizeram com as mulheres durante muitos anos.
1: Como é que se chama o filme?
0: Chama-se Ladies First.
1: Que divertido.
0: Portanto, eu fiquei neste ponto em que ele percebe que o mundo está todo ao contrário e que ele está completamente aflito porque, enfim, tem que... Depois dizem que ele tem: olha, tens de te arranjar mais, senão as pessoas, senão elas não vão olhar para ti, não sei o quê. E ele: o quê? E depois chega à casa e ele: isto não é a minha casa, eu tenho um gato. Sabes? Então é um bocadinho, mexe um bocadinho com aqueles universos que nós às vezes, quando vemos filmes de comédia, também gostamos, que é um bocadinho trocar de corpo ou trocar de vida.
1: Sim,
0: ou
1: a parte da transformação.
0: A parte da transformação, na verdade ele não troca de corpo, mas o mundo todo à volta muda. O que é que vai acontecer? Ainda não sabemos, mas eu achei muito engraçado, e também porque é mesmo divertido pensar na forma como, ao longo dos anos, claro que obviamente pensamos que o mundo caminha para mentalidades melhores, mas ao longo dos anos tu sais à rua e de facto a forma como as mulheres são o centro de muita coisa, mas nem sempre da melhor forma, se fosse ao contrário, um bocadinho como aconteceu no filme Barbie. Uhum. E acontece com o Ryan Gosling, quando ele faz o Casa House e quer mudar aquilo tudo e não sei o quê. É interessante pensar nestas perspectivas. E este filme, como é uma comédia, acho giro também, porque ao mesmo tempo estás a divertir-te, mas estás a pensar que: ah, ok, olha que giro, nunca tinha pensado nisso.
1: Sim, sim, sim.
0: Realmente, se formos à rua, são sempre mulheres em lingerie, não é? Nas publicidades e não sei o quê. E nunca vimos tantos homens nessa posição. Portanto, é uma sugestão, achei muito giro.
1: Chama-se Ladies First.
0: Ladies First está na Netflix.
1: Está aqui a vossa noite de hoje, ou pronto, a noite de amanhã, porque é feriado. Por aqui temos Tame Impala com Dracula. Não acredito que os Tame Impala já passaram por cá este ano. Que bons concertos 2026 teve até agora. Para além de bons filmes, também teve bons concertos. Portanto, tivemos Rosalía, tivemos Bad Bunny, tivemos Tame Impala.
0: E ainda temos os festivais a caminho. Portanto, imaginam que é
1: Tudor
0: que
1: Tudor Cinema
0: ainda
1: Club.
0: Pois é.
1: E aliás, não temos só Tudor Cinema Club, como temos Valentina com Tudor Cinema Club. Para ouvir por volta das 5.

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0: Sou Jay com Fogo. Boa tarde, 12 minutos para as 5. Como é que vocês estão? Bem dispostos? Hoje houve manhãs a 3, como há sempre, e parece que Andreia e Alexandre chegaram a uma conclusão, à mesma conclusão.
1: Oh, concordam? Os dois concordaram, não pode ser.
0: Sim, concordaram. Estranho, não é?
2: Manhãzitos da 3.
3: Pior do que as pessoas que preferem salgados a doces, que as pessoas, atenção, que a sobremesa comem queijo, como quem diz o meu pai. Pior do que isto são pessoas que num restaurante, Andreia, estou a ver o que eu vou dizer agora.
1: Queres que eu ponha silêncio?
3: Que num restaurante chegam à sobremesa e pedem fruta. Isto é uma epidemia.
0: A fruta não é sobremesa.
3: Se for, é em casa.
0: E há mais, que era fruta da época. Ah, uma maçã. Vem-te uma maçã, uma laranja para a mesa.
3: Achei que disse uma fruta da época. Caldo-se. Quer fruta da época? Está bem.
1: Trau.
3: Tem aqui, para aprender a escolher sobremesas.
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1: Olha, eu não concordo nada com isso.
0: Bem, concordo absolutamente.
1: Eu não concordo nada. Sabe tão bem.
0: Bem, não há nada melhor. É que imagina, nos restaurantes, a fruta já vem cortadinha. Já vem uma manga, já vem cortadinha.
1: É tu e não é bom.
0: Um ananás, já vem cortado. Eu alguma vez vou comer um ananás em casa para cortar.
1: Pois é isso, é muito melhor comer em restaurante.
0: Claro que sim.
1: Também acho.
0: Se pago mais, pago, mas também pouco importa. Porque eu não vou comer de qualquer maneira um ananás. Nunca me vou apanhar a cortar um ananás.
1: É verdade, só acho mal haver poucos morangos, não é? Poucos mirtilos, poucas framboesas, que é as que eu gosto mais. É que eu só gosto das ácidas.
0: Mas em época. Mas se fores no verão,
1: pois.
0: Isso é fruta de verão. Fruta da época. E para já, a Andreia errou, maçã, das melhores sobremesas, não, das melhores frutas de sempre.
1: Aí já não concordo.
0: Porque dá para tarte de maçã, dá para doce de maçã.
1: Eu gosto de crumble de maçã, por
0: acaso. Dá para crumble de maçã, dá para bolinho de maçã, dá para pão de maçã, pois dá para várias coisas. É como uma banana. Enfim, 10 minutos para as 5.
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0: Dezembro, calma, ainda temos um verão pela frente. Não ponham já dezembro à frente.
1: Há pessoas que já estão a pensar, se calhar, na passagem de ano também. Ah, este ano passamos a passagem de ano onde?
0: Sei.
1: Eu não percebo o que é surpresa.
0: Ai, fiquei ansiosa.
1: Eu também. Eu nem sei ainda onde é que eu vou passar férias este ano.
0: Não faço ideia. Mas pronto, há pessoas que têm de sempre pensar um bocadinho mais à frente, tipo os diretores de festivais.
1: Pois é, mas esse eu percebo, não é? Esses já estão a pensar no próximo ano.
0: Os designers de moda que estão sempre na estação errada.
1: Também é verdade.
0: Estamos chatíssimos. Enfim, nós não. Nós aqui damos música para o momento. Beatriz Pessoa, Configuração. Boa viagem.

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1: Há pouca coisa, portanto, isto agora está cheio de papagaios, portanto, eu gosto de papagaio este, papagaio aquele, já não tem graça.

0: Doce João Maia Ferreira, boa tarde. São 5:01, 4:01 nos Açores. São horas de irmos até às notícias com Ana Fernandes Silva. Olá, Ana.
1: Olá, Catarina. Portugal acaba de ser eleito como membro não permanente do Conselho de Segurança das Nações Unidas. O mandato tem uma duração de 2 anos e inicia-se a 1 de janeiro do próximo ano. O Conselho de Segurança é um dos órgãos mais importantes das Nações Unidas. Tem 5 membros permanentes com direito de veto. São os Estados Unidos, China, Rússia, França e Reino Unido. E 10 membros não permanentes com mandatos de 2 anos. O Presidente da República saúda o resultado numa nota no site da Presidência. António José Seguro fala de uma conquista que enaltece todo o povo português e que reflete a credibilidade, a confiança e o respeito de Portugal na comunidade internacional. A tarde é de protesto para centenas de pessoas que saem à rua em dia de greve geral contra a revisão das leis do trabalho. Tal como em quase todas as greves, sindicatos e governo não se entendem quanto aos impactos da paralisação. Ao início da tarde, a Ministra do Trabalho garantia que a maioria dos portugueses está a trabalhar.
2: Os dados que nós recolhemos neste momento e que nos foram transmitidos, por um lado, pelas confederações diversas dos vários setores de atividade privada e também pelas entidades públicas e também diretamente por grandes empresas, conclui-se que a esmagadora maioria dos trabalhadores portugueses está a trabalhar nos seus locais de trabalho. Outros propuseram trabalhar-se em regime de teletrabalho, nas atividades que isso permitem, por programação, obviamente, com os respectivos empregadores.
1: Maria do Rosário Ramalho admite que no setor público há uma participação mais significativa, mas no privado a greve está a ter um impacto residual. Tiago Oliveira, da CGTP, diz que o governo continua aliado da realidade.
3: É um governo que mete a cabeça na areia e que recusa ver as evidências que estão perante os seus olhos. O facto da senhora ministra basear as suas declarações nas informações que pediu às confederações patronais, às grandes empresas e à banca é revelador desse mesmo posicionamento, do posicionamento deste governo. Um posicionamento que está presente na construção do pacote laboral. Também ele é um instrumento ao serviço das confederações patronais, das grandes empresas e da banca. E aquilo que exigimos e continuamos a exigir a este governo é que retire o pacote laboral de cima da mesa.
1: Troca de argumentos entre sindicatos e o governo. Em dia de greve geral, o Parlamento agendou a discussão sobre a reforma laboral para o próximo dia 18, depois de não se ter chegado a acordo em sede de concertação social. A data ficou definida hoje no Parlamento em conferência de líderes. Professores e alunos vão ficar a saber ainda hoje a data em que se vão realizar as provas MODA, os exames do ensino básico que estavam marcados para hoje, mas que devido à greve geral não se realizaram em muitas escolas. O ministro da Educação, Fernando Alexandre, assegura que a data será anunciada ainda esta tarde.
0: Obrigada, Ana Fernandes Silva. Voltamos a falar daqui a mais ou menos meia hora. Até já.
1: Até já.
4: Tu achas que se este programa tivesse uma avaliação de 0 a 10, tinha quanto?
0: Eu acho que tinha um 10 em 10.
4: Eu também acho.
0: David Bruna, para.
4: Mas fica-nos mal dizer isto.
0: Não é?
4: Olha, pois não.
0: É ter a certeza daquilo que fazemos.

0: 10 em 10, David Bruno com Presto na RTP Antena 3, 5 e 8. Como é que está o trânsito, Teresa Oliveira? Complicado,
1: o trânsito está complicado. Em dia de greve, temos aqui mais complicada a Estrada Nacional 211, também no Porto um acidente, A1, A25, A8 e na Cril. Comecemos então pela Estrada Nacional 211. O acidente é na zona de Marque de Canaveses. Está cortada nos dois sentidos, na zona de entrada da A4. No Porto, o acidente na A1, em Canidelo, a complicar a saída do Porto para os Carvalhos, pela ponte da Arrábida, filas Nó de Francos. A1, com o acidente no sentido de Lisboa-Porto, um despiste de um pesado na zona da área de serviço de Santarém. E a A25 também com o acidente antes da saída de Severo do Voga. Sentido Aveiro-Vilar Formoso, despiste de um caminhão. Via da esquerda está intransitável. A8 também com um acidente, neste caso na subida da área de serviço de Loures, no sentido Lisboa-Torres Vedras, portanto o trânsito sujeito a demora. E a Cril com um acidente no Senhor Roubado, filas no sentido Algés-Sacavém. Temos uma linha para troca de informações de trânsito, a DRTP é 821-0101.
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0: 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Está trânsito, mas o Logo se Vê tem um programa assim cheinho e repleto de coisas para vos distrair, e ajudar a passar o tempo enquanto não chegam a casa ou ao vosso destino. Daqui a nada, vamos ouvir o disco da semana. Esta semana estamos a celebrar o novo disco da Rita Vian.
1: Que é muito, muito bom, e vão perceber já a seguir porquê. E eu não sei se ontem vocês que estão a ouvir este programa ouviram o que aconteceu a partir das 8 da noite, porque tu agora disseste está a trânsito e a minha cabeça não sei porquê disse está a trânsito e a culpa é tua. Porquê? Porque o álbum do Vanzi chama-se Está Calor e a Culpa é Tua. E agora, não sei porquê, eu estou sempre a ir dar ao título desse álbum. Ontem fizemos uma listening party, o Vanzi fez também com a RTP Antena 3, num parque de estacionamento. A emissão foi com o Alexandre Guimarães e também com a Marta Rocha. E eu digo-te que eu fiquei fã desse formato. Eu quero que todos os álbuns sejam apresentados assim.
0: Eu também acho que sim. Acho que é a forma mais interessante, até porque dá para trabalhar com o público.
1: Sim, sim. E dá para perceber.
0: Isto é egoísta.
1: E dá para perceber que o público está também a ouvir pela primeira vez, não é?
0: Tá,
1: com o artista lá.
0: Está a ver rádio ao vivo com o artista.
1: Sim,
0: é muito interessante.
1: É muito,
0: muito. Podem ver o que é que aconteceu nas redes sociais da RTP Antena 3. Hoje ainda temos Marta Rocha a falar sobre o festival em Leiria à Porta e ainda Valentina Jesus com Two Doors Cinema Club. Se calhar não temos. Se calhar vamos esperar um bocadinho. Pode ser que ela apareça com outras coisas. Não sabemos.
1: Mother Flutters, agora com
4: Mother Flutters
1: com Dreamer.

0: É isso mesmo, Ray, Beware, South London, Loverboy. Boa tarde, daqui a nada. Vamos ao disco da semana. Como é que se chama?
1: Teresa? Le disque de la semaine.
0: Chama-se Liga Espaço Dura.
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0: Vamos a isto? Ele é o quê? Onde?
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0: Ele é o disco da semana na RTP Antena 3. É o novo da Rita Vian, chama-se Liga Dura. Eu fiz este espaço porque não é Liga Dura, mas sim Liga Dura. E a que vamos ouvir hoje chama-se Inteira.

0: Richie Campbell com You faz parte do novo álbum.
1: Se Elephant in the Room. Eu ouvi esta canção pelo menos 70 vezes desde ontem. Eu ouvi.
0: Como e se também... já não tivesse ido há algum tempo.
1: E já vimos, por acaso, o documentário.
0: Também se chama Elephant in the Room. Saiu juntamente com o novo álbum. É uma bela viagem à cabeça do Richie Campbell, ao seu trabalho e à Jamaica.
1: Exatamente.
0: Há pouco, se estávamos a dizer que este programa é 10 em 10, afinal, temos um 12 em 12. Obrigada, Teresa.
1: Gostas sempre deste meu risinho que é.
0: Eu adoro esse sorriso. 12 to 12, Somber, a nova estrela pop que anda por aí.
1: Este miúdo, cuidado com ela.
0: É com ele que ficam. E já a seguir temos... Está a chegar. Só fitas com o Ricardo Sérgio.

0: Espero que vos tenha deixado bem dispostas. A mim deixou. É sempre, eu ainda por cima, eu já ouvi vestido de brilhantes e de purpurinas e etc. Para mim, eu ouço esta música e também visto um fato macaco de...
1: um fato macaco de uma
0: purpurinas.
1: Oficina.
0: Sim. Não, mas com brilhantes. 5:30, vamos às notícias com a Ana Fernandes Silva. Olá, Ana, novamente.
2: Olá, Catarina. As provas de moda que não foram realizadas esta quarta-feira vão acontecer no dia 9, na próxima terça-feira. Estava previsto que os alunos do 6º ano realizassem as provas de português hoje, mas por causa da greve geral, muitas escolas estão encerradas. A líder parlamentar do Livre destaca o agendamento da discussão do pacote laboral em dia de greve como um desafio aos trabalhadores e critica o Chega por dar o aval ao agendamento. Isabel Mendes Lopes diz que PSD e Chega estão juntos para cortar direitos. A reforma laboral proposta pelo Governo vai estar em discussão na Assembleia da República no próximo dia 18. A data ficou definida hoje no Parlamento em Conferência de Líderes. Portugal foi eleito para um 4º mandato como membro não permanente do Conselho de Segurança das Nações Unidas. Foi eleito logo na primeira votação com 134 votos a favor. O país tinha como adversários diretos a Alemanha e a Áustria numa luta pelos 2 lugares de membros não permanentes atribuídos à Europa Ocidental.
0: Obrigada, Ana Fernandes Silva. Voltamos a falar à hora certa. Até já.
2: Até já.
0: Em relação ao tempo para amanhã, temos 18 graus de máxima na Guarda, 20 graus no Porto, Viana do Castelo e Viseu, Aveiro, Sines e Vila Real chegam aos 21 graus de máxima, 22 em Leiria. E por falar em Leiria, daqui a pouco vamos para lá com Marta Rocha, mas já falamos sobre isso. Ponta Delgada e Sagres também chegam aos 22 graus, 23 em Braga, Coimbra e Lisboa, 24 em Bragança, Porto Alegre e Setúbal. Funchal e Santarém chegam aos 25, 26 em Castelo Branco, 27 em Beja e em Évora, Faro é a cidade mais quente e chega aos 30 graus de máximo.
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0: também se Ricardo Sérgio aparece. Eu gostava que ele
3: aparecesse. Eu acho que sim.
0: Deve estar quase
3: deve
0: aí.
3: Estar quase aí.
0: Para trazer um Sofitas e hoje ouvi dizer que o Sofitas é de terror.
3: É de gritos.
0: Antes disso, temos Filipe Sambato. Agora com 666. Estou a brincar, é só 6. 6, meu sangue. Boa viagem.

0: Filipe Sambado na RTP Antena 3. Não acredito, o homem ainda está por os fones. This is Ripley. You talking to me? Last survivor of the storm. That's a bingo. Olha, até tive.
1: Até me assustei.
0: Make my day. Bem, acertámos. Nós hoje acertámos.
2: Então isto hoje é para morrer de susto.
1: Pois, calha bem, depois do meu sangue e então, tal. Assustei-me, mas não foi provado com vocês. Foi mesmo
2: pois
1: que
2: olha, quer
1: entrou,
2: dizer, por acaso,
1: isto entrou assim de repente.
2: Tu tens mil e uma formas de entrar aqui e dizes que entras aqui assustado. Percebes? E nós recebemos-te sempre bem. Nós dizemos sempre hello Rick.
1: Podemos dizer,
2: make my day.
1: Podemos fazer corta e repetir daqui a pouco?
2: Não.
0: Isto é live
1: on
0: direto.
1: Isto é live on tape, não é? Como as séries todas. As sitcoms. Olá.
2: Olá.
1: Boa tarde. Queria falar, a semana passada, se bem se lembram, falamos daqui de um estudo sobre cães falantes, atores chamados Chris e mulheres com mais de 60 anos.
2: Muito divertido.
1: Portanto, hoje decidi falar de rapazes com menos de 20.
2: Ok.
1: Mais ou menos, não é bem assim, estou só a fazer um teaser a tonto. Mas queria-vos falar sobre um novo fenómeno do cinema, que é um fenómeno mais para a indústria do que propriamente para as pessoas, embora, como é cinema, tem tudo a ver com espectadores. Que é uma coisa muito engraçada, não sei se vocês sabem, que o filme número 1 neste momento nos Estados Unidos, e o filme número 1 praticamente em todo o mundo, é um filme realizado por um youtuber com 20 anos.
2: Uau!
0: Sério?
1: Um puto!
2: Mas calma, um puto que filmou com as máquinas dele e não sei o quê, ou teve um grande investimento atrás dele?
1: Um puto que fez um filme de 10 milhões de dólares
2: Estamos a falar do Mr. Beast.
1: Estamos a falar de Backrooms e de. Ele chamava-se Kane Pixels, de um youtuber que criou uma série de um fenómeno viral na internet, no YouTube, primeiro no 4chan e depois no YouTube, chamado Backrooms, em que ele filmava aquelas. Não sei se vocês sabem o que é que são. Espaços liminares, aqueles. Imaginem um parque de estacionamento de um centro comercial, gigantesco, vazio durante a noite, com as luzes meio apagadas.
2: Medo.
1: Gigante, não é? Vazio.
2: Há
1: não
2: assim
1: é?
2: Espaços que se tornam assim estranhos.
1: Estranhos, parece que estamos aqui.
2: E ganham outra dimensão. Tipo cais.
1: Que metem medo.
2: Tipo cais do Sodré às. Por acaso
1: pensar em
2: horas
1: tarde,
2: aqui é um bocado estranho.
1: É, porque estas coisas. Imaginem um centro comercial.
0: Este exemplo foi péssimo.
1: Um centro comercial vazio com as lojas todas fechadas. Não é provavelmente abandonado, é simplesmente fechado, encerrado. Onde não há ninguém, não há nada. Mas pode haver tudo.
2: Espaços liminares.
1: Espaços liminares, exatamente. São espaços intermédios. Espaços que chamaríamos purgatório, por exemplo, não é? Kate Parsons, o que é que ele fez? Há uns anos começou a fazer uns vídeos para o YouTube, para o canal do YouTube dele, com 14, 15 anos, a filmar umas cenas com os amigos. Uns espaços vazios para onde as pessoas caminhavam e ao fim de algum tempo, um espaço labiríntico, e ao fim de algum tempo por aí começavam a ouvir barulhos. Há um barulho sempre constante, que é aquele barulho do ar-condicionado industrial. E depois de repente começa só a ouvir assim uns. Ou uns.
2: Ah, isso pode ser uma influencer a fazer um unboxing.
1: Sim.
2: Não, ASMR.
1: É ASMR. Ou seja, isto era um fenómeno da internet, mas alguém, houve um produtor de cinema, da A24 é provavelmente um dos maiores estúdios independentes que existem neste momento a trabalhar nos Estados Unidos, que olhou para isto e pensou, isto dava um filme. E mais do que isso, isto não só dava um filme, como eu quero que seja esta criança a realizá-lo. Esta criança, salvo seja, um rapaz de 20 anos que nunca fez cinema com a dimensão de Hollywood.

0: que seja ele a realizar. E para isto vou chamar dois atores que até já foram nomeados para o Oscar, não é? A Renata Reines e o Chiwetel Ejiofor. Aqueles nomes difíceis, mas toda a gente sabe quem são.
1: Eu não sei quem.
0: Chiwetel Ejiofor ganhou o Oscar 12 anos de escravo.
1: Ah,
0: a Renata Reines esteve nomeada agora pelo Valor Sentimental, esteve nomeada para o Oscar.
1: Exatamente.
0: Mas imagina, de repente
1: foi tão rápido,
0: um rapaz de 20 anos que
2: ela
0: nunca...
2: é ótima.
0: Ela é ótima. E ele também. Ele é um dos melhores atores, apesar de se calhar não ter o melhor agente. Mas isso é outra história. Estes dois atores de Hollywood, as estrelas de Hollywood, decidiram juntar-se a um puto de 20 anos e acreditar na visão dele para fazer um filme que é, no fundo, uma continuação daquilo que acontece nos vídeos do YouTube.
1: Eu amo pessoas que dão confiança e que confiam nos olhos de alguém que é... virgem.
0: Disseste bem, virgem, porque no fundo
1: ele é virgem na realização.
0: Ele tem 6 anos como realizador, mas vai lá, 6 anos de câmera em mão como realizador de vídeos para o YouTube com os amigos.
1: Sim, exatamente.
0: Não é a mesma coisa que fazer uma grande produção de Hollywood. Vá lá, de Hollywood, entre aspas, porque é um filme independente, mas 10 milhões de dólares. Toma lá, 10 milhões de dólares e faz o que quiseres.
2: Será que estamos a assistir aqui ao início de uma nova era?
0: Estamos, e eu dou-te mais 3 razões para isso. Aliás, dou-te mais do que isso. Primeiro, voltando a Backrooms e ainda antes de terminarmos, o filme estreou nos Estados Unidos na semana passada, no mesmo fim de semana do último filme da saga Star Wars, The Mandalorian and Grogu. Obviamente que a expectativa era relativamente, bem, vamos lá ver se o filme faz mais ou menos bem, já que estreou um filme de Star Wars. Foi mais visto que o filme de Star Wars. Backrooms foi o filme mais visto na semana em que estreou um filme da saga Star Wars.
1: Mas isso é surreal.
0: É surreal e é inédito. Bateu já 2 recordes. Primeiro, foi a primeira vez que estreou um filme da saga Star Wars e não entrou diretamente para o primeiro lugar na semana de estreia. Primeiro.
2: Em português chama-se O Labirinto, não é?
0: O Labirinto, Backrooms, O Labirinto. Em segundo, é o filme, ou melhor, é o realizador mais novo de sempre. O cinema tem 100 anos. É o realizador mais novo de sempre a estrear um filme diretamente no primeiro lugar do box office americano. Fez 100 e tal milhões de dólares. O filme pagou-se, repagou-se, voltou-se a pagar num fim de semana.
2: Como é que a família
1: dele. Parsons, é assim que se chama.
2: A família dele deve estar a achar a vida muito divertida.
1: Não, ele deve estar assim. Bem, eu nem sei o que é que
2: ele tu não vais para o quarto, estás sempre fechado no quarto.
0: Ele começou, uma festa com os amigos na quinta-feira passada, ainda não saiu de lá. Da festa. curioso, ele tinha há uns anos, deram-lhe uma hipótese: filho, vais para a faculdade ou vais fazer um filme com a A24? Ele disse: vou fazer um filme com a A24.
1: Sim.
0: Não foi para a faculdade, foi fazer um filme.
2: Oh, este filho, filme. Vai para a faculdade, é um estágio. O resto depois nunca é garantido.
0: É. Dizias tu, perguntavas tu, Teresa, será isto o princípio de alguma coisa? Sim. Para já, não é o primeiro youtuber a ter um filme nos primeiros lugares do cinema. Não sei se vocês se lembram que há uns meses falei-vos de Markiplier e de um filme chamado Iron Lung, um filme feito só por este moço, Markiplier, um criador do YouTube, um fenómeno do YouTube, que decidiu extravasar da sua página e fazer um filme independente. Foi ele que o fez, foi ele que o produziu, foi ele que o distribuiu e teve dificuldades com isso, mas nos poucos dias em que o filme esteve no cinema, foi o filme mais visto nessas semanas, nesses dias primeiro. Isto aconteceu em fevereiro, janeiro, fevereiro deste ano. O filme, inclusive, é independente, sem...
2: Ele é havaiano, não é?
0: Desculpa?
2: Markiplier. Ou seja, achei
0: Mark que... qualquer coisa, mas assina como a personagem dele.
2: Sim.
0: É Markiplier.
2: Mas também já tem 36, portanto esse
0: sim,
2: também
0: esse
2: já sabe
0: não
2: que
0: é,
2: que
0: esse
2: está...
0: já não é novato.
2: Sim, sim.
0: A questão é que ele fez um filme por si próprio. Não lhe deram 10 milhões de dólares, foi ele que o fez. Também esse filme já foi um sucesso. No entretanto, eu não sei se vocês não são grandes fãs de cinema de terror, eu sei, mas o cinema de terror é onde está neste momento grande da criatividade e da genuinidade de quem quer fazer cinema e desta malta que acredita nos outros e que dá aos outros vontade e enfim, dinheiro para fazer coisas. No fundo é com dinheiro que se fazem estes filmes. Mas vou-vos dar 2 nomes ou 3 de filmes que estrearam nos últimos tempos. Há 2 semanas estreou um filme chamado Obsessão. Um filme de terror em que um jovem parte uma coisa qualquer que diz que faz o que ele quiser e ele diz: eu quero que ela esteja doida por mim. E depois de partir aquilo ela fica realmente doida por ele. Mesmo
2: doido,
0: mesmo. Obsessivamente doida.
2: Ai, ai, ai.
0: Esse filme foi outro sucesso.
2: Afinal, ele não queria assim tanto.
0: Lembra-se que eu vos disse que o Star Wars não ficou em primeiro.
1: Sim.
0: No box office americano, sim, sim, na semana da estreia. Não ficou em terceiro, porque em segundo ficou o Obsession.
1: Ok, 2 filmes de terror, mais Star Wars.
0: Obsession é realizado por um youtuber.
1: Também?
0: Também. já não tem 20 anos, tem 26.
1: Pois, a verdade é que os youtubers tiveram a preparar-se durante este tempo todo, não é?
0: Ou seja, o YouTube, sem muita gente estar atenta, esteve a criar uma nova geração de realizadores de cinema.
1: Claro.
0: Melhor, de criadores de cinema.
3: Será que daqui a uns anos vamos estar a ensinar e a aprender as crianças na escola esta nova fase em que o YouTube era só uma plataforma e depois passou a ser também o primeiro palco dos grandes criadores que conhecemos hoje em dia?
0: Não se esqueçam que o YouTube, e o YouTube nesta altura, é a maior e mais proveitosa plataforma de streaming. É maior do que o Netflix, é maior do que a Disney Plus.
1: Eu passo horas no YouTube.
0: O YouTube é tudo, é um videoclube, é uma plataforma de streaming, dá para ver filmes e coisas em direto, eventos em direto.
1: Documentários.
0: Tal como os canais de streaming fazem, tal como as televisões fazem, nós podemos ver eventos em direto no YouTube.
3: Mas não diria que era maior ainda do que o Netflix e assim hoje em dia.
0: Sim. Universalmente, ou seja, se contarmos os países todos, o YouTube é a maior plataforma de streaming que existe no mundo.
3: Pois.
0: Maior do que todas as outras, porque não é uma
1: e é
0: plataforma de streaming, é o YouTube. E é livre. Nem tudo, algumas coisas são pagas. Para ver os filmes tens que pagar, tens que alugar filmes.
3: Olha, mas sabe uma coisa? No outro dia encontrei um filme, deixa-me só fazer este parênteses. No outro dia estava a fazer um scroll no TikTok e do nada ao meu scroll vai dar um filme da Disney inteiro no TikTok.
2: E vista?
3: Que era a Bela Adormecida. Sim, no
0: consegues
3: TikTok.
0: Consegues ter filmes
3: inteiro.
0: De hora e meia no TikTok?
3: Era menos de uma hora.
0: Ok.
3: Eu pensei, nem sabia que isto era possível.
0: Pelos vistos, é. O que é possível também é que, além destes três que já vos falei, há mais gente que vem do YouTube, que vem do 4chan, que vem do TikTok e que hoje estão a transformar em grandes realizadores de cinema. Há aí uma dupla de irmãos, os irmãos Filipu, Danny e Michael Filipu, que já vão no seu segundo filme, também são novos, são malta de 20 e poucos, 30 e poucos anos. Fizeram o mais recente, o filme Bring Her Back, mais outro filme de terror. E o que é curioso é que porque é que esta gente toda faz cinema de terror? Porque é aí que pode brincar mais.
1: Claro.
0: Não é num drama romântico que a gente pode brincar com géneros e com
1: aí tem cenários. De ser mesmo muito sério, que seca.
0: No terror, porque o terror abre tudo. Backrooms, há quem diga que não é um filme de terror, é um filme de, sei lá, um drama de terror psicológico, não é? Aqui podemos brincar, podemos criar, podemos ser originais e podemos fazer uma coisa que os outros filmes não fazem, que é a experiência comunitária, levar pessoas ao cinema para, entre aspas, sofrer em conjunto, viver em conjunto, e é isso que poucos géneros conseguem fazer como faz o terror. Por isso é que o cinema de terror nos últimos tempos tem sido o mais lucrativo do cinema e aquele que nos dá coisas mais engraçadas e mais interessante e que agora pode ser que nos dê também uma nova geração de realizadores. Estejam atentos a este Backrooms, vão ver, vale bem a pena, apesar de ser demasiado amarelo.
3: Sim, eu pus aqui Backrooms no Google.
2: É super amarelo.
3: E de facto isto dá-me assim uma vibe um bocado de espaço de The Shining.
0: É. Exatamente. Agora façam outra coisa. Se quiserem, vão ver os filmes anteriores, os pequenos vídeos que ele tem no YouTube, os backrooms
1: originais.
0: Como
1: é que ele se
0: chama? Eu estou a chamar Kate Parsons, mas não é. Kane Parsons, não é Kate?
1: Kane Parsons. Kane Parsons.
3: Parece o nome daqueles inventores.
0: Ele assinava inicialmente como Kane Pitts. Ele tem 8 anos, 6 anos de pequenos vídeos, de 4 minutos, 9 minutos, 10 minutos, a explorar este universo. O filme, que agora está nas salas de cinema, alarga muito esse universo e portanto façam isso, vejam os pequenos filmes até chegarem à sala de cinema e explorarem este Backrooms e sei lá, abrir-vos a porta para um novo universo de youtubers que estão realmente a fazer cinema e sobretudo a trazer uma nova geração de gente para o cinema que estava a precisar de ser refrescado.
1: Muito obrigada, Ricardo Sérgio.
3: Obrigada,
1: por esta
3: Ricardo.
1: Pequena lição de
3: não te percas
1: terror.
3: Aí pelos parques de estacionamento.
1: Cuidado,
3: se virem, hoje estão mais vazios, se calhar.
0: Se virem um buraco no teto ou no chão, não entrem para lá.
1: Bem, era a última coisa que me precisa fazer.
0: É. This is Ripley. You talking to me? Last survivor of the Nostromo. That's a bingo. Com Ricardo Sérgio. Hello, Rick. Go ahead. Make my day. Teresa, imagina um filme de terror com a Catarina Palma.
1: Bem,
0: não vão por aí. Não, eu não vou.
3: Por acaso até vos vou dizer, eu até te imaginei fazer um filme de terror, Catarina Palma.
1: Não, está bem, mas
3: porque és uma excelente atriz. Tu farias terror muito bem.
1: Bem, eu grito tão bem, mas tu também tens um belo grito de terror.
3: Mas é muito.
0: Não digo que vocês são duas Scream Queens.
3: Sim.
1: Os meus gritos não são de Scream Queen. O meu é de Scream King.
0: Opa.
1: O meu riso
3: é
1: bem das entranhas.
3: O espirro é mais de.
1: Ai, muito obrigado. Obrigado, Ricardo Sérgio. Só fitas, já sabem, podem ouvir sempre no site da Antena 3. Por aqui temos Afonso Cabral com Dança Comigo na Ilusão.

0: Dança comigo na ilusão, Afonso Cabral, a convidar-nos para dançar, e é isso que nós vamos fazer já a seguir com Valentina Jesus, que nos traz novidades sobre o Primavera Sound. 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
1: Vamos ao trânsito? Vamos sim, comecemos pelo Porto. Um acidente na A1, em Canidelo, a complicar a saída do Porto para os Carvalhos, pela Ponta Rábida. Há filas no nó de Francos. Há um com outro acidente no sentido Lisboa-Porto, um despiste de um pesado depois da área de serviço de Santarém, e a Cril com um acidente com uma moto no Senhor Roubado, e por isso há filas no sentido Algesta, que vem com muita demora. Também já nos túneis de Benfica. A nossa linha para troca de informações do trânsito, qual é? É o 821-0101. Boa viagem.
0: Valentina Jesus.
2: Ai, faz aquela música, faz aquela música.
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0: Isso. Não logo se vê.
1: Valentina Jesus.
4: Alô? Tiveram saudades minhas.
1: Tantas saudades.
4: Eu até sonhei contigo. Ai, a sério? Coisa linda.
1: Por acaso esta noite não, mas já aconteceu. Já entraste
4: já
1: nos
4: aconteceu.
1: Meus sonhos.
4: Sim, sim. Ai, que lindo. Espero que não tenham sido pesadelos.
1: Não, pronto, agora,
4: eu
1: não.
4: De repente estava aqui a ouvir o Ricardo Sérgio e fiquei assim um bocado ansiosa. Assumo.
1: Sim, sim.
4: Mas eu trago aqui coisas boas, novidades fresquinhas do Primavera Sound de Porto, que acontece daqui por, portanto, hoje é quarta-feira, de amanhã uma semana, precisamente, mas na verdade, no dia 10 de junho, já vamos ter uma ação que foi hoje anunciada. Eu tive a oportunidade de passearmos pelo Parque da Cidade, que está perfeitamente preparado para receber mais uma edição do Primavera Sound de Porto. E a quando desta apresentação do festival à imprensa, foi também anunciada uma novidade por José Barreiro, diretor e fundador do Primavera Sound de Porto.
5: Tal como o ano na edição de 2025, vamos voltar aos Jardins do Palácio Cristal. O ano passado, por questões climatéricas, tivemos que ir para o auditório da Biblioteca Almeida Garrett. Este ano queremos fazer, e as previsões apontam para que esteja um tempo de verão e não de primavera, com 27 e 28 graus. Queremos fazer na concha acústica dos Jardins do Palácio, durante a tarde, porque é feriado, é o dia de Portugal, 10 de junho. E queríamos convidar a cidade também a usufruir um bocadinho da nossa curadoria Primavera Sound, e teremos com 3 atuações: Ella Maynus, os Marquise da cidade, e o brasileiro Giovanni Cidreira, um songwriter brasileiro, para animar essa tarde, que se deverá prolongar mais ou menos até às 8 ou 8h30 da tarde.
4: Já estamos a ouvir aqui de fundo Ella Maynus, é colombiana, vai estar, como ouvimos, não é? Na concha acústica dos Jardins do Palácio de Cristal, para além dos concertos incríveis que vão ter a oportunidade de ver. Com sorte, vêm também os pavões a fazerem a sua dança
1: nupcial.
4: Nupcial, precisamente. Era uma coisa que nós, no outro dia, Catarina Palmas, estávamos a falar, não é?
1: A Valentina viu pela primeira vez uma dança nupcial do pavão e estava completamente fascinada.
4: Eu nunca vi.
1: Mesmo.
4: Acho eu.
1: Como
4: não,
1: é que é?
4: Pronto, tens que ir aos Jardins do Palácio de Cristal no dia 10, e se não estiverem assim a se sentir observados, devem estar, não é? Provavelmente assistirás. Bem, basicamente, o pavão mete as penas todas para fora e começa a se pavonear, não é? Que é isso que eles fazem melhor.
1: Okay.
4: Pronto. Mas não é sobre os pavões. mais esta conversa, embora façam também parte da paisagem dos Jardins do Palácio de Cristal. Portanto, no feriado, todos os caminhos vão dar aos Jardins do Palácio de Cristal, àquela zona incrível que é a concha acústica para concertos de Ella Minos, Marquise, que estamos a ouvir aqui de fundo, e também Giovanni Cidreiro. Gostei muito do sobrenome deste rapaz, automaticamente remete-me assim para a calma. Cá está ele. E é realmente calminho. Portanto, é o warm-up que toda a gente está à espera. Primavera na galeria. Fiquem atentos às redes sociais do Primavera São de Porto, porque os horários serão divulgados dentro de pouquíssimo tempo. Eu já tenho, obviamente, na minha agenda. Minhas queridas, um beijo e até já.
1: Beijinhos, Valentina. Valentina, obrigada por isto.
4: Até já. Até já. Jesus.
2: Ai, faz aquela música, faz aquela música.
3: Funny Valentina.
1: Ai, é tão bom ver as programações dos festivais e começar a pensar, ok, esta hora vou para aqui, depois vou fazer aquilo, não posso perder aquele artista.
6: É uma maravilha, mas isto passa tão rápido. É que o verão passa assim, de repente
1: já foi.
6: Já foi. Portanto, é aproveitar muito bem. E de qualquer das maneiras, se não puderem ir a todos, não faz mal, porque aqui RTP Antena 3 leva-vos ao máximo que conseguir. Uhum. É só ficar aqui ligadinho e pronto, nós tentamos levar o máximo que está a acontecer em Portugal até vocês estejam onde estiverem. Vamos a mais música? Chama-se Talvez, são os A1. Boa viagem e boa quarta-feira.

0: São 6 da tarde, 5 nos Açores. Vamos às notícias com Ana Fernandes Silva Lana, novamente.
1: Olá, Catarina. A líder parlamentar do Livre destaca o agendamento do pacote laboral em dia de greve como um desafio aos trabalhadores e destaca a conivência com o Chega, que deu o aval ao agendamento. Isabel Mendes Lopes diz que PSD e Chega estão juntos para cortar direitos.
2: Nós já tínhamos alertado antes para o perigo de PSD e Chega juntarem a revisão constitucional, o pacote laboral, agora a prestação social única, num grande pacote de negociações e, no fundo, de terem quase um projeto comum para o país que assenta na retirada de direitos, na perseguição dos mais pobres e num país cada vez mais desigual. E isto mostra esta conivência do Chega com o agendamento para dia 18 de junho do pacote laboral, para uma altura em que é provável que o Governo tenha pensado as pessoas vão estar menos atentas porque já estamos em altura de férias, já começou o Mundial de Futebol, mas nós queremos dizer que as pessoas não vão estar menos atentas, como se vê pela grande contestação e pelo volume da greve geral do dia de hoje.
1: A reforma laboral proposta pelo Governo vai estar em discussão na Assembleia da República no próximo dia 18. A data ficou definida hoje no Parlamento em conferência de líderes. André Ventura acredita que os portugueses deixaram claro que querem que a reforma laboral se resolva no Parlamento e não na rua. O líder do Chega reafirma as linhas vermelhas do partido e assegura que, tal como está, tem chumbo garantido do Chega.
3: De uma ampla maioria do país que sabe que esta é uma má reforma laboral, que é uma má proposta laboral e que se ela continuar nestes termos, não é preciso mais rua nenhuma, não é preciso mais greves nenhumas. Esta lei laboral será derrotada onde tem que ser derrotada, que é no Parlamento. Se houver outras mudanças, outras alterações, outra lei laboral, o Parlamento também, mais uma vez, cá estará para o discutir. E isso é uma garantia de tranquilidade que eu queria dar a todos, respeitando os que fizeram greve e os que não fizeram greve. Mas parece-me, só para terminar, que hoje ficou clara a mensagem ao país de que querem, desejam, não mais greves, não manifestações sobre isto, querem que o Parlamento resolva.
1: Já o Primeiro-Ministro considera que a greve geral só serviu para prejudicar a maioria dos portugueses que foi trabalhar. Luís Montenegro aconselha as centrais sindicais a fazerem uma reflexão. O líder da CGTP garante que está a ser uma grande greve geral. As provas moda vão acontecer na próxima terça-feira, dia 9. Estava previsto que os alunos do 6º ano realizassem as provas de português hoje, mas por causa da greve geral muitas escolas estão encerradas. Vão ser 2 anos desafiantes para Portugal. É a reação do Ministro dos Negócios Estrangeiros depois de Portugal ser eleito para um 4º mandato como membro não permanente do Conselho de Segurança das Nações Unidas. Paulo Rangel diz que a eleição diz muito sobre o prestígio de Portugal.
4: Julgo que isto diz muito sobre o prestígio de Portugal e sobre a forma como é apreciada a nossa política externa. E por isso queria dizer que temos agora aqui 2 anos muito, muito desafiantes, mas que são 2 anos em que eu creio que a diplomacia portuguesa, que fez tudo e mais alguma coisa para que esta vitória fosse obtida e pudesse ser obtida à primeira volta, está também de parabéns. É mais uma grande, grande vitória da diplomacia portuguesa. Tenho muito orgulho em estar neste momento e depois destes 2 anos à frente do Ministério dos Negócios Estrangeiros, porque aprendi imenso.

0: todos aqueles que trabalharam arduamente nesta campanha.
1: Portugal foi eleito como membro não permanente do Conselho de Segurança das Nações Unidas logo na primeira votação, com 134 votos a favor. O país tinha como adversários diretos a Alemanha e a Áustria numa luta pelos dois lugares de membros não permanentes atribuídos à Europa Ocidental.
2: Ana Fernandes Silva, voltamos a falar daqui a meia hora. Até já. Sabes que hoje é quarta-feira.
3: Uhum.
2: E à quarta-feira, para além de termos só fitas, para além de nos termos a nós, temos ainda Bruninho Aleixo.
3: Bruno Aleixo, daqui
2: Bruno
3: a pouco.
2: Aleixo.
3: Olha, temos uma grande novidade da nossa música. O Toy vai lançar uma autobiografia. Sai amanhã. Chama-se...
2: Escrita?
3: Toy, sim, sim. Toy, coração não tem idade. E eu li isto e pensei, que engraçado, se cada um de nós lançasse uma autobiografia, não é? Porque eu acho que, por acaso era giro, que todos os seres humanos tivessem a oportunidade de lançar a sua autobiografia, não é?
2: Sim. Eu estava a pensar no nome. Qual é que era o teu nome que tu darias?
3: Sim, então, o Toy é Coração Não Tem Idade. O meu seria Teresa... Ela também não sabe o que anda aqui a fazer.
2: Giro.
3: Alguma coisa assim.
2: Eu acho que o meu era Catarina, ela jura que ia morrendo.
3: Sim, porque tu achas sempre que vais... Bem, eu ia morrendo, vocês não imaginam, entrei no elevador. Se vocês tivessem uma autobiografia, como é que lhe chamavam? 924-125-258.
2: Puxem pela cabeça, uma coisa que seja característica vossa. Por exemplo, Rosalía, o santo que caiu à terra. Já sei, ela não é santa.
3: Eu não sou santa, pero estoy blessed. Era ou não?
2: É isso mesmo.
3: Com este espanhol que eu acabei de falar.
2: Eu não sou santa, pero estoy blessed.
3: Não sou santa, pero estoy blessed.
2: Bergain, agora, boa viagem.

0: Esta música que é uma viagem, Rosalía com Bergain. E hoje, quarta-feira, é dia de Bruninho. Temos Bruno Aleixo. Bruno Aleixo e Busto parece que aderiram também à greve.
1: Hoje, quando isto estiver a passar, nós estamos a fazer greve. Nós aderimos à greve.
2: Aderimos à greve ou dava-te mais jeito de gravar na terça?
1: Tio, aderimos à greve. Eu aderi, pelo menos. Tu a querias gravar na quarta à mesma. Estás todo do lado dos patrões, a favor do pacote geral.
2: Laboral, pacote laboral. Geral é a greve.
1: Ou isso?
0: Pacote geral. Vamos ao trânsito. Comecemos pelo Porto. Há filas do Freixo para a A3 e do Amial para a Ponte da Rábida. Não, há um acidente no sentido Lisboa-Porto, um despiste de um pesado, depois da área de serviço de Santarém, e a A25 está com filas da Gafanha da Nazaré para Aveiro com obras. A Cril, a esta hora, um acidente com uma moto no Senhor Roubado e por isso há filas no sentido Algés-Sacavém com muita demora já nos túneis de Benfica. A segunda circular, a esta hora, também com filas e muita demora entre o Estádio da Luz e o aeroporto. E o IC19, a esta hora, em hora de ponta de Alfragide para a reta dos comandos da Amadora. Ponto 25 de Abril está parada de Lisboa para Almada. As filas começam junto ao Jardim Zoológico e todos os acessos estão difíceis. A Ponte Vasco da Gama está a marcar passo em toda a extensão do tabuleiro de norte para sul. E a esta hora, neste dia de greve geral, é isto que temos. A nossa linha para troca de informações de trânsito da RTP é 821-0101. Boa viagem.
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0: Por aqui temos Macacos do Chinês com 96 e já daqui a nada, Marta Rocha vai-nos pôr a par do que está a acontecer na porta, em Leiria.
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0: Father John Misty com The Payoff na RTP Antena 3. Boa viagem. 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
0: É tão bom quando começa a chegar esta altura e de repente temos imensas opções. Para onde é que nós vamos? Há opções em todo o lado de Portugal, de norte a sul. É muito bom e eu gosto muito e adoro verão.
2: E acaso para dizer, vamos a banhos.
0: Vamos velhos. A banhos,
2: banhos velhos.
0: Em Guimarães, vamos mais concretamente ao Museu Cultural de Caldas das Taipas, em Guimarães, que recebe concertos, cinemas, recebe teatro, recebe festa, recebe visita guiada, recebe estrelas.
2: Uma noite de astronomia.
0: Sim, sim, e uma...
2: uma aula de iniciação à canoagem.
0: Eu acho divertido isto.
2: Sim, sim.
0: Tens então... música, tens concertos e tens uma aula de iniciação à canoagem.
2: É verdade, é muita coisa. São mais de 20 iniciativas entre junho e setembro para todas as idades e sempre com a entrada livre, como nós gostamos. Esta sexta-feira há dois concertos que estão integrados aqui nesta programação. Inês Marques Lucas, que estamos a ouvir, e também Rapaz Ego. Também concertos de entrada livre às 10 da noite.
0: Portanto, já sabem, passem por lá. É no Museu Cultural de Caldas das Taipas, em Guimarães. Se quiserem saber mais coisas, a morada é sempre a mesma. 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E encontramo-nos em banhos.
2: Velhos.
0: Claro.
3: Posso ver?
0: Por aqui temos...
3: Elas são locutoras, fazem trocadilhos.
0: Ai, que engraçadas, são muito engraçadas. Temos Rapaz Ego com Boba de Fumo. Rapaz Ego, não se esqueçam que se junta também a Inês Marques Lucas.
2: E temos concerto.
0: Sim, sim, temos planinho, sexta-feira. Sexta-feira em Guimarães, banhos velhos. Inês Marques Lucas e Rapaz Ego, concertos à pala. Esta chama-se Boba de Fumo.

0: Rapaz Ego com Bomba de Fumo aqui na RTP Antena 3 e em Guimarães na sexta-feira. Em Banhos Velhos, um concerto à pala. E ora bem, há pouco, Teresa Oliveira vem-nos com a feliz notícia que Toy vai lançar uma autobiografia.
1: É verdade, vai lançar já amanhã a autobiografia. O livro chama-se Coração Não Tem Idade, as histórias de vidas de vida, aliás, de Toy e tudo aquilo que ele fez para chegar onde chegou, porque no início ele tinha um trabalho, não gostava muito desse trabalho, viu a vida dele ali no sítio em que ele não queria, de repente mudou tudo e hoje em dia é um dos artistas que, se não é o artista que dá mais concertos
0: num ano em Portugal,
1: não sabemos. E nisto surgiu-nos a pergunta: se cada um de nós lançasse uma autobiografia, como é que se chamava?
0: A Teresa Oliveira disse que se chamava... Como era?
1: Não sei,
0: Teresa não sabe o que é que anda a fazer aqui.
1: Eu dizia... A minha é pouco
0: relevante. Catarina.
2: Toda a noite.
0: Ela jura que ia morrer.
1: Catarina, toda a noite.
0: João Francisco.
3: Alô, alô, Antena 3. Boa tarde, Teresa. Boa tarde, Catarina.
1: Olá, João.
3: Também deixar aqui uma boa tarde para o Tiago, porque não sei onde é que ele anda, mas espero que esteja tudo bem.
1: Está tudo ótimo. Ele está ótimo, está só de férias.
3: Agora, no tópico das biografias, a minha provavelmente seria... um excelente exemplo de como não fazer as coisas. Eu acho que se resumia bastante nisso.
0: Eu acho ótimo também.
1: Eu também acho.
0: Eu também, olha,
1: é,
0: também vou
1: é
0: para aí.
1: É muito relatable.
0: É, exatamente. Um excelente exemplo... desculpa. Uma excelente locutora de rádio que não sabe falar. Também podia ser. Também podia ser útil da minha biografia. 924-125-258 é o número do WhatsApp da RTP Antena 3. Se vocês quiserem, podem sempre enviar mensagem.
1: E a seguir vamos até Leiria.
0: Antes disso, Yolanda com Complicado.

0: Complicado é a Yolanda na RTP Antena 3 e nós dissemos que íamos
1: a Leiria.
0: Até a Leiria e nós vamos até a Leiria.
1: Indo eu.
0: Por quem é que está em Leiria? É Marta Rocha.
2: Marta Rocha.
3: Oi. Onde é que ela está?
4: Marta.
0: Em Leiria.
3: Marta.
4: Oh, Marta.
3: Marta.
4: Marta.
5: Significa muito amor a mim?
2: Não se vê.
1: Ela foi para Leiria. Olá, Marta Rocha.
6: Olá, muito boa tarde. Como estamos?
1: Estamos bem. E tu?
6: Também, estou em Leiria, como já disseram, como também foi perguntada, aqui estou eu para confirmar, eu confirmo, estou sim senhora em Leiria, estou bem no centro de Leiria, estou a olhar neste momento para o Castelo de Leiria, que está muito bonito, e estou no Festival da Porta, que está a começar hoje, e estou com uma cara que nos é conhecida, que é a Mariana Lois, que esteve connosco no S-Way Lab, faz parte da organização do Festival da Porta, um festival que começa hoje, começa numa Leiria a reconstruir-se, e a primeira pergunta que eu tenho a fazer, claro, Mariana, é se há esse simbolismo de reconstrução também neste festival.
7: Claro, aliás, o festival sempre foi ir para sítios que nós estávamos à espera que fosse lá alguma coisa, não é? Então, nós ocupamos sempre espaços diferentes, que as pessoas não conseguem visitar, então este ano foi igual.
6: Que é o caso deste sítio onde nós estamos, que é a antiga Pousada da Juventude de Leiria, certo? Que sítio é este? Este sítio está abandonado? Não está? O que é que ele é neste momento, além de casa para o Festival da Porta?
7: Então, este sítio já estava fechado há cerca de 15 anos, talvez, agora, e nós fizemos aqui a primeira edição em 2022. Voltámos o ano passado e estamos este ano outra vez e serviu de casa para muitas pessoas e este ano o tema é casa, não é? Tantos de nós, depois desta tempestade, ficámos assim com casas destruídas ou ficámos a pensar neste tema, o que é casa, o que é lar. E de facto a pousada foi lar para muita gente quando passaram aqui enquanto pousada e para nós será sempre um lar. Neste momento ainda não é nada, não está aberto ao público durante o ano todo e assim sendo vamos abrir esta porta.
6: Espera-se depois venha a ser como o caso da Vila Portela, que era um local aqui de Leiria também que a Porta utilizou enquanto estava ao abandono e que agora está recuperado e é também um polo cultural da cidade. É casa também para muitos artistas nacionais, certo? Hoje à noite vamos ter os Sensible Sockers, que tocam às 10h15, mas há muito mais a acontecer nesse sentido. Há também essa vontade de divulgar o que é nacional, certo?
7: Claro, o Festival da Porta sempre trouxe artistas nacionais, alguns internacionais, claro, mas para nós faz-nos sentido trazer os artistas de Portugal, obviamente, e de Leiria também.
6: E uma programação que vai também além da música.
7: Sim, agora estamos exatamente neste momento a fazer a inauguração da Casa Plástica, em que tivemos aqui artistas a fazer uma residência e que tiveram a explorar este tema da casa, do Rana, em persa, e cada sala tem o toque deles e aquilo que eles pensaram com este tema. E depois temos a Portinha, que são as atividades para crianças e para famílias, temos a Feira Bandida, temos amanhã um arraial com DJ set Michael Knight, no domingo vamos para o Jardim Santo Agostinho, que é um jardim belíssimo, vamos fazer um piquenique geral com toda a gente, portanto eu acho que há programação para todos os gostos.
6: Programação que também é alguma de entrada gratuita, certo?
7: Sim, aliás, maioritariamente gratuita. O festival, quando começou, sempre foi gratuito, era um dos motes, era que qualquer pessoa pudesse desfrutar da cultura e da arte. Neste momento também sabemos que a cultura deve ser paga e, portanto, temos aqui um bocadinho de best of both worlds, os bilhetes não muito caros, mas deixar que a maioria da programação seja gratuita.
6: Muito bem, Mariana, muito obrigada. Festival da Porta, que começa hoje, eu vou andar por aqui, daqui a bocadinho vou falar com os protagonistas desta noite, que são os Sensible Sockers. Eu vou contar um bocadinho mais sobre este festival, que acontece em vários sítios, incluindo aqui a antiga Pousada da Juventude de Leiria, que é onde eu estou.
1: Obrigada, Marta, e até já.
6: Beijinhos.
2: Marta Rocha.
3: Oi. Onde é que ela está?
4: Marta.
3: Marta.
4: Oh, Marta.
3: Marta.
4: Marta.
5: Significa muito para mim.
0: E quem significa muito para nós é também a Ana Fernandes Silva. Olá, Ana, vamos às notícias.
1: Vamos a isso. Portugal foi eleito esta tarde para o Conselho de Segurança das Nações Unidas com 134 votos. Foi o país mais votado entre os Estados Europeus que se candidataram, num lote que tinha também a Áustria e a Alemanha. O ministro dos Negócios Estrangeiros considera que a vitória diz muito sobre o prestígio de Portugal. Paulo Rangel admite que vão ser 2 anos desafiantes para o país. Mais de metade dos alunos do 6º ano não conseguiram fazer a prova moda de português por causa da greve geral. Dados do ministro da Educação, divulgados há instantes, a prova ficou reagendada para o próximo dia 9, terça-feira. O primeiro-ministro diz que a maior parte dos portugueses não aderiu à greve geral. Luís Montenegro fala de uma adesão de 23% e pede uma reflexão aos sindicatos sobre esta paralisação, considerando que só serviu para prejudicar quem quis trabalhar. O Ministério Público abriu um inquérito para investigar a morte de uma mulher que esperou por socorro em Santarém. De acordo com o INEM, só depois do 4º telefonema, quando a mulher já tinha perdido os sentidos, é que o caso foi triado com prioridade máxima.
0: Ana Fernandes Silva, voltamos a falar no final deste programa, à hora certa, às 7. Até já. Em relação ao tempo para amanhã...
8: Primeiro, amanhã
0: vai estar muito calor. Era só isto. Temos 8 graus de máxima para Guarda, 20 no Porto e Viana do Castelo e também em Viseu, 21 em Aveiro, Sines e Vila Real, 22 em Leiria, Ponta Delgada e Sagres, 23 em Braga, Coimbra e Lisboa. Bragança, Porto Alegre e Setúbal chegam aos 20.

0: Lu, a dar-nos a banda sonora que nós precisávamos para o nosso regresso a casa. E por falar em coisas que nós precisávamos, Toy vai lançar uma autobiografia. Essa autobiografia chama-se O Coração Não Tem Idade. E por isso mesmo nós...
1: Sai amanhã.
0: Queremos saber, quando vocês lançarem a vossa autobiografia, que título é que teria? Ivo.
2: Olá, boa tarde. Olá, Ivo. Por isso, se tivesse uma autobiografia, o nome que dava seria... Afirmativo. Afirma-te.
0: Ivo. Olha, eu gostei.
2: E os capítulos seriam palavras acabadas em Ivo. Exemplo, um capítulo de coisas más ou que me fizesse explodir a cabeça iria chamar-se...
0: Negativo.
1: Agressivo.
2: Radioativo.
0: Radioativo.
2: Pronto, coisas deste género.
0: Positivo.
2: Muito obrigado. Boa tarde.
0: O que é que tu
2: Bom
0: disseste?
2: Trabalho.
1: Também podia ser enquanto fui vivo.
0: Não enquanto é? Fui Ivo.
1: Fui vivo.
0: E depois entre parênteses um V. Depois. V de vitória, porque hoje eu sou
1: e
0: rei.
1: E V de vai e volta. Ou é então de vai só.
0: Sim, sim. Pronto. Tem dois Vs. É de vai e de vai e de volta.
1: É assim, não gostava nada quando as pessoas diziam isso. Eu emprestava uma coisa e olha que tem dois Vs. Calma.
0: Sim, opa, olha, já está. Olha que uma onda.
1: Também que uma onda. Já queres emprestar, emprestas. Não queres também, pronto.
0: Dois Vs. E se eu perder?
1: Pois. E se eu quiser ficar com ele?
0: E se, eu, pois?
1: Se eu for rebelde? Olha.
0: Para, só por causa disso apetece-me
1: nunca mais. Não és meu amigo, não me ofereces.
0: Nunca mais vais ver isto na vida, só por causa desse VV. Bruno Aleixo agora.
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4: É Bruno Aleixo a falar no rádio. Olá e bem-vindos a este programa em greve. Aqui comigo está o Ajudante Busto.
5: Bom dia.
4: Atenção, nós estamos a gravar o programa no dia anterior, dia 2. Porque dia 3, hoje, quando isto estiver a passar, nós estamos a fazer greve. Nós aderimos à greve.
5: Aderimos à greve ou dava-te mais jeito de gravar na terça?
4: Tio, aderimos à greve. Eu aderi pelo menos. Tu a querias gravar na quarta à mesma. Estás todo do lado dos patrões, a favor do...

0: Pacote Gerale.
1: Laboral, pacote laboral. Geral é a greve.
0: Ou isso?
1: Não estou nada a favor. É como em tudo. Terá coisas que fazem sentido e outras que não serão assim tão positivas.
0: Sabes quem é que inventou as greves?
1: Não foram os franceses?
0: Não. Os franceses ficaram foi bons a fazer greves. Mas não foram eles que inventaram. Olha como nós com o bacalhau.
1: Então quem foi?
0: Os egípcios. Os trabalhadores, claro, né? Não foram os pançudos dos faraós. Até houve lá uma greve, uma das primeiras, em que eles estavam a fazer uma pirâmide. E pararam de fazer. Ficaram todos com os braços cruzados. Sabes porquê?
1: Porque criam melhores condições, presumo.
0: Sim, está bem, claro, é sempre isso. Mas, especificamente, fizeram greve porque os patrões estavam a meter pouco alho na comida, ao almoço.
1: A sério?
0: Diz que sim. Portugal também qualquer dia faz uma greve dessas. Quando o pão ficar toda uma bela porcaria em todo o lado.
1: Mas está prevista alguma alteração no pão? Como aquilo do sal, há uns anos?
0: Não sei. Espero que não. Mas há uns tempos tive um pesadelo assim. O governo decidia que o pão ficava uma porcaria no país todo, igual ao de Lisboa. Ou foi dos pesadelos mais realistas que eu tive na vida, hã?
1: Ok, mas falando deste pacote laboral que a CGTP quer que seja...
0: Pá, pera lá. Sabes aquela ideia que eu tive há uns tempos? Para as greves terem mais sucesso?
1: Não, quer dizer, não sei. Qual ideia?
0: Aquela de mudarem os nomes. Eu acho que até falei nisso aqui na rádio. Não foi contigo?
1: O quê? Aquilo de mudar o nome das confederações sindicais?
0: Isso. A CGTP podia mudar o nome. Para as pessoas aderirem mais às greves.
1: E isso é assim? Muda-se de nome?
0: Se for para ter mais sucesso, sim. Há muitas marcas que mudam de nome. E pessoas também.
1: Está bem, mas neste caso a CGTP...
0: Tu não achas que se a CGTP fosse outra sigla? Sei lá, um OMS? Não ia atrair mais grevistas? Imagina um homem do telejornal a dizer: a OMS marcou hoje uma greve geral e apela a todos os trabalhadores que aderiram à greve.
1: OMS? Como a Organização Mundial de Saúde?
0: Por exemplo, sim.
1: Mas a OMS não tem nada a ver com sindicatos.
0: Esta OMS tinha. A sigla significava... Organização muito sindical. Assim, olha, aproveitava-se de uma sigla que já tem uma força muito grande, um historial.
1: Epá, duvido que isso fosse legal sequer.
0: O GPS. O GPS também pode funcionar. As pessoas costumam obedecer ao GPS. E a GPS das greves era Grupo Popular Sindical. GPS.
1: Ficava GPS exige que o Presidente da República vete o pacote laboral?
0: É. O GPS ou o OMS. Acho que esse rebranding podia funcionar, 100%. Porque as pessoas inconscientemente iam sempre associar a outra sigla com mais força.
1: Ok, pode ser que um dia a CGTP faça isso, não sei.
0: Eu gostava que experimentassem. Sabes a DECO?
1: A Defesa do Consumidor? O que é que tem? Não mudou de nome?
0: Não mudou, não. Mas quando apareceu o jogador DECO, as pessoas começaram a dar mais ouvidos à DECO, à Defesa do Consumidor. Porque viu nas notícias. DECO alerta para um prazo de qualquer de um iogurte. E como estranhavam, oh carago. Então por que raio anda o jogador da DECO a alertar para os prazos do iogurte? Iam logo tentar saber mais sobre o assunto. Super funcionou.
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0: É Bruno Aleixo a falar no rádio.
3: Super funcionou. Por aqui temos mais música. Everybody's Coming to My House. Ele é o David Burn.
4: Deve ter uma grande casa.
3: Ah, no Architectural Digest.
4: Uhum.
3: Dá para ver? Não, por acaso não sei se dá para ver.

0: 14 minutos para as 7 da tarde.
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0: Teresa Oliveira, como estão as estradas?
3: É o que vamos ver agora. Comecemos pela A20. Há um acidente do Freixo para os Carvalhos, com três viaturas em Oliveira do Douro. Está sujeita a demora. No Porto há filas do Freixo para A3 e do Amial para a Ponte da Arrábida. Há um com acidente no sentido Lisboa-Porto, um despiste de um pesado depois da área de serviço de Santarém, e há A25 com filas da Gafanha da Nazaré para Aveiro, com obras. Acril, um acidente com uma moto no Senhor Roubado, e por isso há filas no sentido Algés-Sacavém, com muita demora já nos túneis de Benfica. A segunda circular a esta hora com filas e muita demora entre o Estádio da Luz e o Aeroporto, e o IC19 em hora de ponta e ao fragir para a reta dos comandos da Amadora. A ponte 25 de Abril está parada de Lisboa para Almada. As filas começam junto ao Jardim Zoológico e todos os acessos estão difíceis. A nossa linha para troca de informações do trânsito é sempre a mesma e está mais do que disponível para vocês. É o 821-0101. Boa viagem.
0: Vamos a mais uma voltinha?
1: Marta Rocha.
4: Oi. Onde é que ela está?
5: Marta.
4: Marta.
5: Oh, Marta.
4: Marta.
5: Marta.
0: Significa muito barato, hein? A Marta continua...
5: Marta.
0: Alguns em Leiria.
5: Leiria.
0: Marta.
6: Marta é isso Rocha. Mesmo, é isso mesmo, é isso mesmo. Cá estou eu.
7: Ai,
6: cá
7: ai, estás ai. Tu.
6: Cá estou eu. Sim, eu estive ainda agora na inauguração então da Casa Plástica aqui do Festival A Porta. Já pude ver essas bonitas interpretações de artistas sobre o que é a casa. E continuamos em casa porque vamos falar com os Sensible Soakers, que atuam esta noite. São uma banda nacional que atua esta noite, nesta primeira noite de festival. O festival que segue até domingo, portanto tem muito tempo para passar por cá. Sensible Soakers, que acabaram de lançar um EP, estão a preparar um novo álbum. Vai estar alguma coisa disto no concerto de hoje à noite?
8: Olá, sim, vai estar. Ainda não muito, mas já alguma coisa, sim. Nós lançamos um EP, que saiu agora há 3 semanas, por aí.
9: Não, sim.
8: 2 semanas.
9: 8 de maio.
8: E vai sair outro daqui a 2 semanas.
9: Sim, mais ou menos.
8: E vamos tocar músicas de um e do outro, mas ainda é um alinhamento de transição. O disco sai em setembro.
6: Este EP foi com o Mad Professor. O próximo como é que vai ser? Já podem divulgar alguma coisa?
9: Sim, o próximo vai ser com 3 artistas diferentes: Danilo Plessa, Toulouse Lautrec e Peaking Lights. E gostámos muito das misturas, já como é óbvio já estão prontas, já ouvimos e estamos contentes com o resultado.
6: Ah, bem, fico feliz que já tenham ouvido e que estejam contentes, porque está quase aí. Como é que é para vocês estarem em digressão, estarem a dar concertos numa altura em que estão também a produzir tanto? É esquisito para vocês estar a lançar e a tocar quase ao mesmo tempo, ou até uma coisa que dá jeito para se ir habituando às canções?
10: Dá jeito ir rodando as músicas e percebendo como é que elas funcionam ao vivo, porque o disco ainda não está completamente encerrado e há sempre ajustes que podem ser feitos até à data do lançamento. Não que isso vá acontecer, mas dá para fazer isso. E é bom estar a perceber também, antes do disco ser lançado, como é que o público está a reagir a estes temas novos e como é que eles encaixam integrados na nossa discografia, nos outros temas que estamos a tocar, neste concerto novo. Portanto, tudo impecável para já.
6: Como é que as canções novas estão a misturar também com as anteriores? Estão-se a dar bem umas com as outras?
11: Estão, neste momento, hoje, por exemplo, vamos fazer um alinhamento mais focado na parte mais noturna, um bocado à semelhança do disco que sairá depois em setembro. E fizemos um apanhado daquilo que é o repertório da banda e tentar integrar num set assim mais... com tempos e andamentos um bocado... médios rápidos, de maneira a poderem ser uma coisa mais, uma viagem mais congruente.
6: portanto, fãs de Sensible Soccers e não só, que venham esta noite vê-los, acelerem os passos e o coração, porque vai ser um concerto mais acelerado. Acontece hoje este concerto aqui no Festival A Porta, por volta das 10:15, no palco Pousada, que é para onde eu estava, logo a seguir DJ set de Candy Dias, e depois segue o festival até domingo, com muita coisa a acontecer, como dizíamos há pouco, a Portinha, com coisas para crianças, e também concertos de bandas que nós conhecemos bem na Antena 3, bandas e artistas, como é o caso de Marquise. Michael Knight também vai estar por cá, El Ali, Erlander, que esteve ainda agora com a nossa Teresa Oliveira, não é verdade? Não, vocês sabem lá. E também muito mais a acontecer. Há um piquenique no domingo, que é aquela coisa boa que se pode fazer a um domingo, por isso passem por cá, por Leiria, para o Festival A Porta, uma cidade em reconstrução, e um festival que faz parte também dessa reconstrução, um festival com apoio da Antena 3, com muita coisa gratuita e algumas coisas pagas, por isso há muito por ver aqui, não só na antiga Pousada da Juventude, como por vários locais à volta. Vale mesmo a pena, garanto-vos, e se eu vos garanto também não vos minto, portanto venham cá.
0: Garantia de Marta Rocha.
3: Eu confio em ti como confio na minha mãe.
6: Obrigada. Bem, responsabilidade agora de repente, mas obrigada.
3: Fico obrigada, Marta. Diverta-me.
6: Obrigada.
3: Dia.
6: Beijinhos,
0: Marta. Até já.
6: Combinado. Beijinhos.
3: E agora, divertimos-nos todos juntos com esta nova de Licky Lee. Faz parte.
0: Eu sinto na tua voz que sempre que vem Licky Lee, tu sentes um entusiasmo.
3: É que faz parte do novo álbum. Este novo álbum da Licky Lee, que se chama The After Party, que basicamente pode ser o último álbum da Licky Lee, é um álbum de festa, ou melhor, de pós-festa, como o próprio nome indica. É daqueles. É para relembrar momentos muito felizes. Chama-se Happy Now, Licky Lee agora no Logsway. Boa viagem e boa quarta-feira.

0: Happy Now, de aqui na RTP Antena 13, e aqui que o Doc se vê a bala. Espero que estejam felizes, completos.
1: Sabes que...
0: E condição que amanhã é feriado.
1: Surge-me sempre a expressão adiós lipido.
0: Que se me muero será de amor.
1: Para dizer adeus, que eu quando era pequena achava mesmo que era adeus lípidos.
0: Mas sabes que estamos a falar da música de Juanas, não
1: sim,
0: é?
1: Sim, sim. Essa aí eu tenho, La Camisa Negra. São duas que fizeram parte da nossa vida.
0: Eu achava que era, até agora, adeus lhe peço.
1: E yeah. É?
0: Não, não.
1: Adeus lhe pido.
0: Não, não, não.
1: Não, ah,
0: é,
1: não.
0: Não é adeus. Eu achava que era tchau.
1: Ah, não é. Adeus.
0: Pois, pois.
1: Espaço Deus.
0: Sim, sim.
1: Adeus lhe peço.
0: Foi uma pequena falha de interpretação da minha parte, da minha Catarina de 12 anos, mas também...
1: Da minha também.
0: O que importa.
1: De 12.
0: Importa caso. Sim que o Logo Se Vê Amanhã está de volta às 4 da
1: beijos,
0: tarde.
1: Amanhã,
0: beijinhos.
1: Beijinhos.
0: Até amanhã. É sempre um gosto saber
1: é
0: que estão desse lado.
1: Amanhã vou estar por cá tão sozinha.
0: É verdade.
1: Tão sozinha.
0: É que o Tiago está de férias.
1: Eu Tiago decidi aproveitar em cima de camelos. E tu vais ter um fim de semana grande e também bem merecido.
0: Eu decidi aproveitar o fim de semana comprido. Portanto, façam companhia amanhã à Teresa. Já sabem, 924-125-258 é o número do WhatsApp. Guardem. Por aqui tem Jonah Rakai com
1: beijos.
0: Is It Love?

0: 7 da tarde, 6 nos Açores. São as notícias com Ana Fernandes Silva. Olá, Ana, novamente.
1: Olá, Catarina. Confrontos entre manifestantes e Polícia de Segurança Pública em Lisboa. A PSP está a percorrer as ruas em redor do Parlamento, onde tinha já terminado a concentração a propósito da greve geral de hoje contra as alterações à Lei do Trabalho. Os manifestantes lançaram fogo a caixotes de lixo e atiraram garrafas contra os agentes da polícia. Pelo menos 3 pessoas já foram detidas. O primeiro-ministro diz que a maior parte dos portugueses não aderiu à greve geral. Luís Montenegro fala de uma adesão de 23% na administração pública.
2: Esmagadora maioria dos portugueses quis trabalhar hoje e trabalhou e está a trabalhar. E, de uma forma geral, o setor privado não teve grande perturbação. E na administração pública, onde em média a taxa de adesão andará nos 23%, e onde a maior parte dos serviços que não esteve disponível não foi por ter 100% dos seus colaboradores a exercer a greve, foi porque determinadas funções não sendo possíveis impossibilitam que um ou outro departamento, um ou outro equipamento possa estar aberto.
1: Luís Montenegro acredita que a greve não trouxe nada de novo, a não ser consequências negativas para muitas famílias.
2: Esta greve não trouxe nenhuma novidade e também não trouxe nenhuma solução. E aquilo que mais uma vez aconteceu foi que muitas pessoas, muitas famílias foram prejudicadas indiretamente por causa desta greve. E eu acho que o país deve fazer uma reflexão e as estruturas sindicais, com todo o respeito, também devem fazer uma reflexão quanto àquilo que é o propósito e depois as consequências e o resultado deste tipo de jornadas de luta.
1: O pedido do primeiro-ministro às centrais sindicais, já a CGTP pede que o governo seja mais humilde e olhe para os problemas concretos dos trabalhadores. Portugal foi eleito esta tarde para o Conselho de Segurança das Nações Unidas com 134 votos. Foi o país mais votado entre os Estados europeus que se candidataram num lote que tinha também a Áustria e a Alemanha. O ministro dos Negócios Estrangeiros considera que a vitória diz muito sobre o prestígio de Portugal. Paulo Rangel admite que vão ser 2 anos desafiantes para o país. O mandato começa a 1 de janeiro do próximo ano. O Ministério Público abriu um inquérito para investigar a morte de uma mulher que esperou por socorro em Santarém. De acordo com o INEM, só depois do 4º telefonema, quando a mulher já tinha perdido os sentidos, é que o caso foi triado com prioridade máxima. A ambulância demorou 13 minutos a chegar ao local, mas o filho já tinha optado por levar a mãe por meios próprios. A mulher de 73 anos acabou por morrer. O Instituto Nacional de Emergência Médica garante que os procedimentos foram cumpridos e não vai, por isso, abrir qualquer averiguação interna.
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0: Tu é relaxado que faças isto há 30 anos. Todos os dias. Tipo, direto, direto.
1: É direto, já estamos em direto, sabes?
0: Já estamos em direto.
1: Que engraçado, é?
0: Ok.
1: Eu fico sempre. Eu gosto de entrar logo em direto, porque há sempre a esperança minha e dos ouvintes do convidado dizer um palavrão.
0: Ok.
1: Ou uma coisa totalmente desapropriada. Como assim?
0: As pessoas ouviram-me a dizer este desabafo de ano, tu fazes isto há 30 anos?
1: Sim, sim, ouviram. Ok. Ouviram. Okay. Isso já estavas em direto.
0: Ok. Ok, está bem. No meu terceiro livro avisa-me, por favor, de forma mais explícita.
1: Nunca disseste nada assim em direto? Que pronto, não estavas à espera. Na verdade, acontece.
0: Nunca disse, mas podia ter dito agora. Se tu não me avisaste, eu podia ter dito agora.
1: Há muitos memes.
0: Podia ter dito aquele segredo que nós dois guardamos. Não sei qual é que é. Disse isto para lançar o caos.
1: Sabes que há muitos memes na internet que as pessoas pensam que aquilo foi em direto. Mas na verdade não foi em direto. Mas há coisas que foram mesmo em direto. Mas por exemplo, vou dar aqui um exemplo.
0: Estás-me a deixar em estado meditativo.
1: Vou-te dar um exemplo. Okay. Agora há um som da Tânia Laranjo.
0: Sim.
1: Que agora toda a gente conhece, não é? Da CMTV. Que ela diz: ah, querias que eu levasse com uma onda no focinho.
0: Ok.
1: Ela diz esta frase. E as pessoas pensam que aquilo foi em direto. Mas não foi em direto.
0: Ah, ou seja, mas fez-te de propósito.
1: Ela estava a gravar. Eles estão lá na regi e ela está a dizer, não sei o que querias é que eu levasse esta onda no focinho, mas eles estavam a gravar. Portanto, alguém, entretanto,
0: alguém
1: disponibilizou aquilo para a net.
0: Alguém se enganou. Okay.
1: Alguém se enganou. Não faz mal, até na laranja já está a um nível que tudo pode acontecer, não faz mal nenhum.
0: Claro.
1: Ok?
0: Eu estava aqui a pensar que quando eu vim cá pela Bedeira de Cante, eu só me dei conta que estava a ser filmado no meio do programa. Agora que venho cá pelas 21 lições de filosofia para viver uma vida quase boa, estou em direto sem saber que estou em direto. Portanto, cada vinda cá terá um percalço, uma surpresa. No fundo, eu fico em espanto aqui no teu programa.
1: Tu hoje gostaste da mensagem que eu te enviei. Podes ler a primeira frase?
0: Eu gostei muito da mensagem que me enviaste. Eu tenho isto em modo avião. Mas a mensagem que me enviaste...
1: Lê só a primeira parte, não é? Porque senão
0: não
1: tenha nada de mal.
0: Não vou falar daquele segredo que nós temos. Deixa cá ver.
1: Então,
0: a mensagem que tu me envias.
1: Lê lá
0: a
1: mensagem.
0: Erlich, seu doido. ao que eu respondo, adoro ser tratado por seu doido. E tu depois disseste um elogio que eu até pus um coração. Tu disseste, tudo faço para te sentires disruptivo e alegre, que é justamente o que és. E eu pus um coração.
1: Já viste?
0: Eu pus um coração.
1: Bem. Incrível.
0: Sabias quando eu ponho, sabias que não consigo ultrapassar uma... Estava a pensar nisto. Não sei porque é que estou a dizer isto, estamos em direto, mas agora vai.
1: Vamos lá.
0: Há uma parte de mim inconsciente que eu não controlo, que não consegue ultrapassar um certo limite de masculinidade. no qual fomos infelizmente educados. E antes de pôr coração na mensagem de outro homem, penso, ai que pieguice. E depois penso, mas eu vou pôr coração.
1: Mas nós temos que lutar contra isso.
0: E sabes quando é que
1: Vamos lutar contra isso. Os homens devem pôr corações também no...
0: E sabes quando é que ultrapassei mais o meu limite? Foi quando eu lancei o convite do meu livro. Epá, e uma pessoa que eu conheço, assim, de outras andanças, que é uma pessoa muito ocupada, enviou-me só um coração em resposta. Não pôde aparecer, mas enviou-me só um coração. Mas não um coração, não um coração como reação à mensagem. Mesmo um coração na mensagem.
1: Adorado,
0: e eu reagi com um coração à sua mensagem de coração. E aí pensei, esta é a vitória da masculinidade positiva, confortável, não tóxica, sobre a ideia de que o homem não transmite afeto.
1: Masculinidade positiva.
0: Coração com coração. Coração com coração.
1: Estamos a criar um bonito movimento.
0: Estamos. Coração com coração.
1: Homens que estão a ouvir esta emissão, façam esta experiência. Que é... Vejam uma foto uma mensagem de um amigo vosso. Vejam a última mensagem que um amigo vosso vos tem e vão lá e coloquem só um coração. E esperem para ver o que é que vai acontecer.
0: Mas sabes que
1: então o que é que está aqui a acontecer? Mas o que é que isso tem a ver com a nossa masculinidade ou não? E a ver com a nossa masculinidade, que seja uma nova masculinidade onde nós possamos fazer corações uns aos outros.
0: É isso, e eu de algum modo, nas minhas amizades, acho que já ultrapassei isso. Ou seja, na prática eu já ultrapassei isso. Mas há uma parte de mim que pensa, este coração.
1: Olha, podemos começar por aí. Não é? O que é que está a acontecer ao novo mundo que estamos a experimentar? As pessoas têm lugar para a filosofia? O mundo é de tal forma voraz e rápido que a filosofia parece que se calhar já não tem espaço. Ou agora é que o tem?
0: É uma bela questão.
1: Parece-me... Estou aqui para outra coisa.
0: Parece-me que há um conjunto de transformações que são a partir de 2010, e um psicólogo social, o Jonathan Haidt, fala bastante disto, que são um conjunto de várias micro-alterações. Os smartphones, a acessibilidade da internet, ou seja, a acessibilidade de dados móveis, a câmara frontal no telemóvel, e mais recentemente a TikTokização do nosso modo de comunicação, do nosso modo cultural de viver e de estar. E isso faz com que nós vivamos presos a um scroll que é infinito. Isso é muito assustador, não é? O scroll, se nós quisermos, é infinito. Podemos estar a scrollar o tempo inteiro. E este objeto frenético que é o smartphone, este pequeno retângulo, é um retângulo anti-tédio, é um retângulo frenético anti-aborrecimento. E ao ser um retângulo frenético anti-tédio e anti-aborrecimento, é também um retângulo que nos impede de pensar. Porque o pensamento profundo, seja ele de caráter filosófico, seja ele de caráter poético, seja até de caráter artístico mais abrangente, ou até diria científico, necessita de um certo tédio e de um certo aborrecimento. E nós estamos numa espécie de adição, relembrando-me de uma parte do FMI, do José Mário Branco, estamos adictos ao bombástico de plástico. Estamos adictos a este ecrã, a este scroll, a esta lisura. O scroll é liso, é não narrativo, é uma amálgama não narrativa de informações muito dispares. Ora estou a ver um vídeo de jiu-jitsu, ora estou a ver um vídeo de uma dança, ora estou a ver um vídeo de uma parte de um filme que nem sequer vi, mas de repente estou subitamente interessado no final desta cena. E isso afasta-nos de uma condição do humano que é o confronto com o real e o confronto consigo próprio. E a meu ver é por isso que, por um lado estamos a sentir falta da filosofia, e por outro lado ela está mais popularizada, por assim dizer, porque estamos a dar-nos conta da importância de recuperar momentos de filosofar. Pode não ser de filosofia enquanto um campo de estudos, um campo disciplinar, uma história cheia de peso, mas do filosofar. E às vezes o filosofar advém, como eu digo num dos capítulos do meu livro, sair do scroll e olhar para as estrelas. Ou seja, às vezes o filosofar vem de um jantar com amigos em que ninguém pega no ecrã, em que esteja a discutir algo importante, ou estás a passear com alguém à beira-mar e de repente estás a dialogar sobre o sentido da vida, ou estás numa caminhada sem ouvir nenhum podcast e estás só a refletir, quer dizer, o porquê de existires no universo. Quanto mais ecrã e mais adição pulsional ao ecrã há, menos espaço há para este confronto com a necessidade de significado que é o filosofar.
1: Deixa-me fazer-te duas perguntas. Ultimamente estou numa fase em que digo sempre isto, que vou fazer duas perguntas em vez de uma. Não sei porquê, mas vai passar.
0: E depois é um período. Mas depois fazes realmente duas ou fazes cinco? Porque seria muito estranho se agora estivesse...
1: Normalmente só faço duas. Okay. Eu vou fazer duas.
0: Seria estranho se tivesse uma fase em que dizes, eu agora digo que vou fazer duas perguntas
1: e depois... E depois fazer sempre três. Depois... Isso é uma excelente ideia.
0: Isso seria invulgar. Isso seria preocupante.
1: Sim. Isso é uma excelente ideia, não é? Dizer assim, há duas perguntas que quero fazer e depois as pessoas estão a ouvir dizendo, mas ele fez três.
0: Sim, sim, isso seria preocupante. Agora, se ganhaste o hábito de dizer, vou fazer duas perguntas e realmente fazes duas, eu diria que mantém-se uma certa coerência interdiscursiva.
1: Sim, Mas são duas perguntas que eu te vou fazer.
0: Força.
1: A primeira é esta. Se bem te recordas, bem, eu não sei que idade é que tu tens. Somos de gerações diferentes.
0: Eu tenho 36.
1: 36.
0: Sim, eu sou daquela geração que cresceu a ver-te fazer inúmeras coisas.
1: É verdade. E cresceste bem com isso. Foi ou não foi? Foi uma boa referência.
0: Não,
1: estás
0: verdade,
1: arrependido das horas.
0: Na verdade tenho um trauma e vou fazer aquela voz grossa da voz distorcida. Houve um dia que eu estava a ver o Fernando Alvim em casa. Não, é também por isso que é uma honra estar aqui. Aproveito para dizer isso, que é uma honra estar aqui.
1: Eu estava a pensar, enquanto tu falavas, que houve um tempo em que muitas pessoas da minha geração em casa tinham um espaço só para ouvir música.
0: Uhum.
1: Dirão algumas pessoas que estão a ouvir: eu tenho esse espaço, mas qual geração? A minha pergunta é: será que miúdos mais novos? Sim, porque na altura lembro-me dos meus primos que tinham 17, 18 anos e que iam para uma sala que era só para ouvir música. Só. Era a sala da música. E ali ficavam sozinhos, ouvir música.
0: Claro.
1: Será que há miúdos que têm isso agora? Que vão sem um telemóvel, sem nada? Não, agora ninguém entra, que eu estou a ouvir música. Será que isto existe?
0: Não, é interessante essa questão da sala para ouvir música.
1: Ler, não é?
0: Sim,
1: as pessoas procuravam um sítio sossegado, em silêncio, isolado, muitas vezes, porque iam ler.
0: Claro.
1: Será que agora há amigos que também querem isso e vão sem telemóvel, tipo, só quero ler, quero que ninguém...
0: Claro. Há esse desafio, ou seja, eu não quero diabolizar o smartphone. Eu antes de entrar para aqui...
1: Estavas agarrado.
0: Não, eu partilhei a história a dizer que estava aqui. Portanto, a meu ver, há malta da filosofia que acha que não. Eu, na tradição estoica, acho que sim. Acho que nós devemos ter alguma... A máxima possível... a coerência entre a nossa discursividade acerca daquilo que é correto e os nossos atos. Senão acabamos por ser como o Fidel Castro, que fazia longos discursos anticapitalistas envergando um fato treino da Adidas. E portanto, eu não quero cair num discurso de diabolização do smartphone, porque o smartphone permite, por exemplo, aceder a conteúdos informativos. O smartphone permite, por exemplo, que um jovem LGBT e que de forma séria, como dizia o Little Britain, é o único LGBT da sua aldeia, mas é o mesmo, consiga comunicar com outros que partilham os mesmos anseios, os mesmos desafios. Portanto, o smartphone tem potencialidades. Um dos seus perigos, e aqui vou ao encontro do que estás a dizer, é ao acompanhar-nos para todo o lado e ser uma ponte para todo o lado. Portanto, ele é duplamente um todo o lado. Ele é um todo o lado na medida em que nos acompanha para todo o lado, e em quase todo o lado ele é funcional. Já longe vai a era em que tínhamos de poupar dados móveis, ou seja, os dados móveis neste momento há muitos pacotes ilimitados. Portanto, ele por um lado acompanha-nos para todo o lado. Por outro lado, ele liga-nos a todo o lado. Então ele é um duplo todo o lado. E esse caráter duplo de todo o lado do smartphone faz com que o espacial reduza drasticamente a sua importância, nomeadamente o nosso vínculo de relação com o espacial. O meu livro, As 21 Lições de Filosofia para Viver uma Vida Quase Boa, tem alguns trechos autobiográficos ou algumas passagens rápidas sobre acontecimentos. E um dos que eu retrato aí é estar numa lindíssima falésia, na falésia,
1: junto à praia.
0: E estar em casal, estar no momento de casal a filosofar no sentido de conversar, a trocar ideias sobre o profundo, sem pegar nos telemóveis. E da altura dei-me conta de que, 20 pessoas que foram lá não pararam para ver, viram sempre através da story, ou da selfie, ou até da videochamada. Então o que acontece é que o smartphone, ao acompanhar-nos para todo o lado, reduz o nosso vínculo com o espacial. Tu falaste-me da sala para ouvir música, eu tinha uma sala de se jogar console, onde levava os meus amigos, não havia jogos online. No final do nono ano, às vezes, em vez de jogar consola, víamos o curto-circuito, e era uma espécie de arrecadação lá em casa, transformada em sala de juventude. Bom, agora, o telemóvel é tudo em qualquer sítio. É uma consola de jogos em qualquer sítio, é um casino em qualquer sítio. E depois levanta também questões, já do domínio da psicologia e da psiquiatria, que é o fenómeno aditivo. Quem tem um vício em casino, o telemóvel pode ser um casino em qualquer sítio. Quem tem um vício em videojogos, o telemóvel pode ser videojogos em qualquer sítio. Quem tem um vício em pornografia, o telemóvel pode ser um cinema pornográfico em qualquer sítio. Então, na medida em que o telemóvel é este duplo todo lado, acompanham-nos para todo lado e com ele podemos aceder a todo lado, ele diminui a nossa potencialidade de vínculo com o espacial. E acabei de lembrar que falta a tua segunda pergunta. Tu anunciaste duas perguntas e só fizeste uma.
1: Quase que tocaste nela. Quando falaste nesse espaço onde vocês iam jogar a consola, adoro o nome consola, de consolar alguém, não é? É um consolo. Há pouco falávamos, há umas semanas, falávamos do Clube dos Poetas Mortos, não é? De resto, há uma peça de teatro, cujo papel principal é atribuído a Diogo Infante, que eu já fui ver e aconselho, e que está completamente esgotada, há que dizer também, em que basicamente se fala sobre o filme que foi celebrado num papel de professor do Robin Williams, em que há um clube, o Clube dos Poetas Mortos. Como é que não há um Clube dos Filósofos Mortos? Como é que não há mais espaço para, como uma vez disse aqui o Pedro Paixão, também ele dedicou grande parte da sua vida à filosofia, um dos convidados mais icónicos deste programa, ele tinha por hábito, ele disse-o aqui, tinha por hábito ligar ao Miguel Esteves Cardoso e dizer, olha, e se nos encontrássemos hoje à tarde e fôssemos falar e havia um tema de filosofia? E o Miguel Esteves Cardoso dizia, sim, olha, então encontramos às três na Gulbenkian e passeamos um bocadinho sobre, falamos um bocadinho sobre determinada questão filosófica ou sobre este filósofo em particular. E ele a dizer-me isto, eu imaginar, o que é que eles falariam? O que eu dava para ouvir a conversa destes dois a falarem sobre isto, não é? E talvez os podcasts hoje ganhem terreno, porque começam a ser poucos os programas, como este resto, em que se pode falar ainda com algum espaço sobre temas como este.
0: É interessante o que afirmas. A meu ver,
1: tem havido... Sim, daquilo que eu afirmo.
0: A meu ver, tem havido... Por isso é que também não alinham discursos catastrofistas. A meu ver, ao mesmo tempo que precisamos de regular o uso de telemóveis na infância e adolescência, precisamos de pensar sobre isto, também não devemos olhar para a realidade sob a luz do catastrofismo. E eu vejo o ofício filosófico como um ofício de recusa, quer do catastrofismo, quer do idealismo, como no Cândido do Voltaire, ou seja, um idealismo não ligado à realidade. Vejo a filosofia como um ofício de procurar um nexo com o real. E onde vejo que há algum ressurgir do físico, do sensorial, do espacial, em várias dimensões, nomeadamente nos clubes. Por exemplo, há clubes filosóficos. No Porto temos o Clube Filosófico do Porto, do Tomás Magalhães Carneiro e do Tiago Sousa.
1: Já tiveram aqui?
0: Pois, portanto, que tem esse clube já bastante e muito frequentado. Em Lisboa tem vários clubes, vai fazendo várias sessões a Joana Rita Sousa. Nós, por exemplo, o TikTok, não é? É um paradoxo. O mesmo TikTok serve para bullying online. O TikTok depois teve efeitos nas outras redes, portanto houve uma tiktokização da cultura, até houve uma tiktokização dos mídia, em termos de transformar tudo em vídeos de 20 segundos extremamente apelativos. Esse mesmo TikTok que sexualiza, por exemplo, a infância e a juventude, esse mesmo TikTok tem os booktokers, as booktokers, penso assim, de intuição, que serão mais miúdas do que miúdos, ou seja, jovens, que estão a divulgar livros e está a haver um regresso ao livro.
1: Há booktokers de filosofia?
0: Em Portugal não creio que haja booktokers especificamente de filosofia, mas, por exemplo, o consumo de livros, os jovens que leram, a faixa etária que diz que leu um livro no último ano, que mais aumentou de 2023 para 2024, foi a faixa etária dos 15 aos 24 anos. Temos o regresso regresso não, temos um novo evento que são as raves de leitura, mesmo a nível do modo...
1: Raves de leitura, isso é vencedora.
0: Eu nunca fui, mas é algo que eu adoraria ir.
1: Como é que funcionam as raves de leitura? É
0: pá, eu não sei, eu gostava muito de ir a uma, mas estou fascinado e um dos motivos, eu escrevo sobre isso no meu livro, e muitas das coisas que eu escrevo no meu livro, que são temas, no fundo, do quotidiano vistos desde uma lente filosófica, o espanto, o amor, a amizade, o ócio, a rotina, são explorações que fiz desde um nível pessoal. E um dos aspectos que estou a refletir, sobretudo nesta dupla vida de ser professor, profissão de que muito gosto, e tenho esta sorte que se ganhasse o Euromilhões eu continuava a ir à escola a trabalhar. Ia se calhar com um motorista privado, tinha um assessor para me fazer os sumários, mas eu continuava a ir trabalhar. E uma das questões que eu falo no meu livro é o equilíbrio entre ócio, entre ócio e trabalho, a necessidade desse equilíbrio. E um dos motivos pelos quais eu quero ter mais equilíbrio na minha vida entre ócio e trabalho é poder ir a uma rave de leitura. Porque eu só
1: Como
0: sei
1: é
0: disto
1: será?
0: No Google.
1: Vamos os dois, está prometido. Vamos os dois à rave de leitura.
0: Mas olha que eu vou. Vamos a isto.
1: Vamos a uma rave de leitura. E se eles. Eu não sei o que é uma rave de leitura, mas imagina que chegas lá. Está lá o porteiro da rave de leitura e diz assim: então, trouxeram os vossos ácidos. E nós, não trouxemos.
0: Sim. Adorei a tua cena de. Então, vamos a uma rave de leitura. Eu não sei o que isso é. Uma rave de leitura.
1: Então vocês estão doidos? Então vêm para uma rave de leitura e não trazem ácidos. Vocês já deviam vir em ácidos, seus asnos.
0: Uma rave de leitura, pelo que eu percebi, na verdade o conceito é bastante nerd. É muitas pessoas juntam-se num sítio em silêncio a ler. Imagina, estão 50 pessoas.
1: Isso é que é uma rave leitura?
0: Já não queres ir comigo?
1: Ah, que decepção. Uma das maiores decepções da minha vida.
0: Oi, agora tu
1: saber agora tu em direto o que é uma rave leitura.
0: Agora estou decepcionado, não queres vir comigo.
1: Então isso é que é uma rave leitura.
0: Eu vou, quando eu lá estiver, eu vou-te mandar uma mensagem com uma música do Icon. Lonely, I'm so lonely.
1: E a minha resposta...
0: I have nobody.
1: E repara, as tuas imagens vão chegar até mim e a minha resposta será.
0: Eu vou exigir que tu ponhas.
1: Esta é a minha resposta.
0: Não, eu vou exigir que tu ponhas um coração.
1: Vou colocar um coração. Ouvintes da Pravaral, estamos aqui a falar sobre filosofia a propósito deste livro que agora chega e que se chama 21 Lições de Filosofia. O nosso convidado chama-se David Ehrlich, é assim que se diz, é professor de filosofia, tem um podcast gravado aqui na nossa irmã Antena 1, mas também tem um programa que faz. Há quanto tempo é que faz este programa?
0: Epá, estão muitas coisas a acontecer. Aqui na Antena 1 tenho um programa há mais de um ano que vai direto para online, vai diretamente para o podcast. Uhum. Foi um desafio.
1: Achas que não tem qualidade para ir para a Antena 1.
0: Na verdade, até podia ir e fica a dica.
1: Okay. Mas outro que é realmente bom, esse vai para a Antena 1.
0: Não, eu acho que tem a ver também com uma questão de nicho. E também tem a ver com uma certa liberdade editorial, porque Ana Sofia Freitas e eu ora temos episódios de 20 minutos, ora temos episódios de 35 e gostamos da liberdade editorial que o facto de ir direto para o online dá. Foi uma ideia da Ana Sofia Freitas, um programa chamado Isto Dá Que Pensar, em que ela escolhe um evento noticioso da semana e eu escolho um filósofo ou uma teoria filosófica, chama-se Isto Dá Que Pensar, vai direto para podcast. Mais recentemente fui convidado para participar num programa documentário, mas que procura ir a notícias esquecidas ou ver notícias mais atuais, mas desde ângulos mais profundos ou mais inesperados, que é o Movimento das Coisas, que passa na Antena 1 às terças-feiras a partir das 19, moderado pela Mariana Oliveira, com a Joana Bertolo e o Pedro Levi Bismarck.
1: Olha, já agora, deixem-me só dizer que no dia 6, isto é, dia 6 é sábado, vai estar na livraria Flâneur, justamente com o Clube Filosófico do Porto. Portanto, vai estar no Porto.
0: É isso mesmo, a apresentação do meu livro no Porto vai ser numa fusão com o Clube Filosófico do Porto, que teve a bondade de me abrir as suas portas, e vamos estar a dialogar sobre o meu livro com o Tomás Magalhães Carneiro e o Tiago Sousa, às 4h30 na Livraria Flâneur. E já que estamos em datas no fim de semana a seguir, no fim de semana a seguir vou estar no sábado numa palestra
1: na Feira do Livro de Lisboa.
0: Não, no sábado vou estar no Festival Espanto. No sábado vou estar no Festival Espanto em Cascais, às 11 da manhã, no bairro novo do Pinhal Galiza. No sábado dia 13 e no domingo dia 14 vou estar às 18 horas em sessão de autógrafos na Feira do Livro de Lisboa.
1: Aí está, se quiserem ir a uma rave literária, tudo bem, mas podem também apanhar uma overdose de David Ehrlich, bastante seguido.
0: Acompanhem para todo
1: lado
0: até ficar mesmo estranho.
1: Epá, tive uma overdose de filosofia, não estás a ver, mas não estou preparado.
0: Estou traumatizado.
1: É verdade, mas entretanto, ouvintes para falar, queremos muito a vossa participação com questões filosóficas, coisas que vocês pensem na vida, perguntas que já tiveram e que se calhar até apontaram. Hoje é o dia para isso, para que nos digam realmente uma pergunta, uma inquietação filosófica que queiram aqui partilhar connosco. Bem-vindos.

0: 2.
1: Manda lá o vídeo.
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2: É bem verdade. Conceição Calhau é a nossa convidada de amanhã, com este belo título, que é Engolir Sapos Engorda. Deixa-me só dizer, aliás, quero-te fazer esta pergunta, que é, tu passas a vida a dar aulas. Aulas de filosofia.
5: Sim, eu prefiro a expressão orientar aprendizagens.
2: Uou! Achas que todos os professores deveriam dizer orientar aprendizagens? Eu oriento aprendizagens.
5: Eu duvido muito de imposições linguísticas, ou seja, duvido muito desta ideia que agora está em voga em alguns círculos de que a realidade muda se decretarmos de forma central e autoritária alterações no modo de falar.
2: Desculpa, interromper-te. Então porquê que colocas o título deste livro como 21 lições de filosofia, quando poderia muito bem ser 21 orientações de filosofia?
5: Essa é uma bela questão. Estás a problematizar o que eu disse.
2: Como se apanha?
5: Estás a problematizar o que eu disse e com isso a fazer filosofia. Uhum. Com essa problematização socrática. Eu diria que um título quer-se direto e o leitor tem de perceber, quando pega no livro, na livraria, o que é que está, ou seja, o que é que está aqui dentro. E, portanto, o livro chama-se Lições. Além disso, são lições que o leitor pode percorrer ou pode deixar o livro lá. Em escola, eu não abdico do método expositivo, eu não pertenço àquelas correntes que querem abolir o currículo objetivo ou querem abolir o método expositivo, não é isso. Mas a expressão dar aulas, a meu ver, remete para uma certa passividade do aluno, para uma certa quase desplicência. Eu vou dar a aula no sentido de estou a dar algo que está já preparado, no sentido em que não tem lugar para o improviso, para uma certa parte de performance, para um certo entusiasmo. E também dar aula é só uma parte. Eu diria que eu dou aulas, mas isso representa 50%, 60% do meu trabalho. No resto, eles sentam-se, por exemplo, em equipa, eles têm atividades de equipa, cada equipa tem um nome. As minhas leituras no âmbito da pedagogia e a minha experiência associada a essas leituras...
2: Deixa-me fazer esta pergunta. Com tantos alunos, com tantas conversas que tens, ainda há pouco referimos aqui o Clube Filosófico do Porto, quando é que uma pergunta, quando é que um tema te verdadeiramente surpreendeu? Houve algum aluno que te fez uma pergunta que tu disseste, não estava à espera desta pergunta, esta pergunta é

0: E uma gripe que ainda estou meio a recuperar e
1: portanto,
0: não, mas queria só deixar isto claro, que é, a meu ver, obrigado, a didática que melhor resulta é uma combinação entre instrução direta, ou seja, sobretudo método expositivo, e descoberta orientada, ou seja, trabalho cooperativo ou individual de descoberta orientada. E portanto a expressão dar aula remete só para uma destas partes, que é a parte expositiva, e a meu ver um contexto de aprendizagem é muito mais do que essa parte em que o professor é central. Não abdico dessa parte, acho que há uma parte em que o discurso do docente é central e não devemos abolir isso, mas a aula não se limita a isso e de eu recusar a expressão. Relativamente a isso, eu lembro-me sempre, porque foi marcante para mim, eu estava no estágio, eu penso que o rapaz se chamava Ricardo, tenho quase a certeza, se ele estiver a ouvir, se ele se lembrar, foi no estágio no Barreiro e estava a trabalhar com os meus estudantes o determinismo radical, ou seja, a tese que nega a existência do livre-arbítrio. E estávamos a vê-la desde o ângulo científico, desde a ideia de que num mundo físico, em que, numa concepção fisicista do mundo, em que tudo o que existe é físico e o físico está sujeito às leis da causalidade, parece não haver espaço para o livre-arbítrio. E estávamos a ver isso até desde o ponto de vista do cérebro, sendo o cérebro aquilo que gera as nossas decisões e sendo ele uma entidade física, parece não haver espaço para o livre-arbítrio no sentido clássico do termo, quanto mais descobertas fazemos sobre o cérebro. E da altura perguntou: ah, quer dizer, Setor, que para o determinismo radical nós somos escravos dos nossos neurónios? E eu tinha, na altura, isto foi 2014, 2015, portanto eu tinha, teria, dois vezes gato, se tivesse a fazer as contas, teria...
1: Fazer as contas, não é?
0: Teria 26 anos, 26 anos, e, aliás, menos, teria 25 anos.
2: E o que é que respondeste?
0: E não respondi, deixei a pergunta pairar, só que aquela pergunta... eu já estava persuadido que esta era a minha via, o filosofar, e um filosofar com gosto pela academia. Eu fiz 2 anos de doutoramento, aprovei o meu projeto final de tese, tenho o diploma em estudos avançados, quero acabar o doutoramento, portanto sem um discurso de desprezo pela academia. Eu gosto muito do filosofar nessa bela comunidade que é a escola secundária, e não apenas. E essa pergunta, e o modo como aquele estudante de 15 anos, no 10º ano de escolaridade, conseguiu fazer aquela pergunta, a mim despertou-me uma imensa convicção de que tinha apostado no caminho certo ao querer ser professor, numa altura em que não havia falta de professores, e ser professor era uma hipótese ligeiramente implausível e impopular.
2: A pergunta era se o determinismo achava que nós éramos reféns dos nossos neurónios.
0: Escravos. Ou seja, nós estávamos a trabalhar e ele disse...
2: Também pode ser reféns. Sim, escravos sim. É melhor.
0: Não, mas foi o que ele disse. Ou seja, a pergunta é, quer dizer, senhor, não é? Quer dizer que para o determinismo ou para os deterministas nós somos escravos dos nossos neurónios?
2: E agora a grande pergunta que todos querem saber é... O que é o determinismo?
0: Eu há bocadinho tentei elucidar em uma frase o determinismo radical, ou melhor, vamos por partes. O determinismo é a tese de que todos os eventos no mundo estão determinados pelo estado de coisas anterior e as leis da natureza. Ou seja, até há uma figura de pensamento de um homem mais conhecido no plano da matemática, que é o Laplace, que tem a figura que é o demónio, ficou conhecido como o demónio de Laplace. E ele diz que se houvesse uma entidade, e esta hipótese é claramente determinista, se houvesse uma entidade que conhecesse a posição de cada partícula no universo e as leis da natureza, esta entidade conseguiria prever todo o futuro. Ou seja, o determinismo é a tese que nos diz que o estado de coisas B é o resultado necessário do estado de coisas A mais as leis da natureza. Ou seja, no fundo, se pegássemos no comando, para simplificar, se pegássemos no comando, tipo o comando do DVD, e puséssemos em rewind de volta ao Big Bang e carregássemos no play, tu e eu estaríamos aqui a dizer exatamente as mesmas coisas. Essa é a tese determinista. O determinismo, por sua vez, divide-se em pelo menos dois. O determinismo radical, que, considerando esta imagem do mundo, recusa falar de ações livres...
2: Isto é, não aceita a realidade como lhe a apresentam?
0: Não, o determinismo radical diz, uma vez que tudo está determinado, não há ações livres. Falar de ações livres é uma ilusão. O determinismo moderado dirá que ainda assim podemos falar de livre-arbítrio. Mesmo estando tudo determinado, faz sentido

0: distinguir entre ações livres e não livres. E eu falo disto na lição número... Por acaso falo mesmo disto no livro. Falo disto na lição número 5.
1: Que é dedicada... A lição número 5 dedicada a determinismo, não?
0: Não, a lição número 5 é sobre a liberdade. É sobre a liberdade. Cada lição tem um tema e um repto. O repto da lição sobre liberdade é controla-te a ti, não aos outros.
1: Uh-huh.
0: E nesta parte do controla-te a ti, eu abordo esta discussão no campo do livre-arbítrio.
1: Gosto muito dessa frase. Controla-te a ti, não aos outros.
0: E
1: gosto.
0: E esta frase do controla-te a ti, esta parte de controla-te a ti, vai ser inspirada pelo trabalho de uma filósofa chamada Patricia Churchland, que encara o livre-arbítrio como autocontrolo. E depois a parte do controla-te aos outros é toda uma reflexão minha sobre a liberdade de expressão e de como ela hoje se vê ameaçada, quer de um sítio não surpreendente, aqueles que, por exemplo, quando a Porta dos Fundos fez há já alguns anos um sketch sobre Jesus Cristo, a malta quis censurar. Portanto, as ameaças à liberdade de expressão vêm do sítio não surpreendente, que é o ultraconservadorismo, muitas vezes associados a modos autoritários de estar na esfera pública, mas, curiosamente, a poluição sensória também tem vindo ao de cima por parte de uma espécie de empatia autoritária, do wokeismo na sua versão mais radical, como se viu, por exemplo, na ameaça de prisão que o Leo Lins recebeu por fazer humor.
1: O nosso convidado de hoje chama-se David Ehrlich. Tem este livro que agora sai e que se chama justamente 21 Lições de Filosofia.

0: Ora está, estava a estranhar, os nossos ouvintes deviam estar muito atentos à nossa conversa, porque só agora é que começamos a receber mensagens. E a primeira, imagine-se, é da Silvia Cassiano, que ainda por cima estava desaparecidíssima. Ora, voltou, dá aqui um sinal claro de que está mais ativa do que nunca e deixa esta mensagem.
1: Olá, para Varela, olá, olá, convidado. Então, eu tenho aqui uma questão filosófica para o convidado.
0: Vamos lá.
1: É aquela expressão que agora está muito em voga nos coaches, nos coachings ou nos coaches emocionais, que é a tua verdade ou a minha verdade. Portanto, eu queria tentar perceber se por acaso eu há bocado passei ali um sinal resvés a vinho tinto. Portanto, resvés vermelho. Queria tentar perceber se o senhor polícia me mandar uma multa, vou dizer, senhor polícia, eu segui a minha verdade. Portanto, é válido? O que é a minha verdade, a tua verdade e a nossa verdade? Pronto, era isto. Beijinhos e bom feriado.
0: Obrigado. E o senhor polícia pode dizer, muito bem, compreendo e fez muito bem ao seguir a sua verdade, mas vou-lhe passar uma multa em nome da minha verdade.
2: Claro.
0: Não é?
2: Claro. Isto é algo, a tua verdade. Nós quando falamos da palavra verdade, a palavra verdade pode ser inserida em pelo menos dois contextos. Um dos contextos é o contexto existencial, que é quando eu digo a minha verdade é a poesia, a minha verdade é o amor, a minha verdade são as minhas filhas. Frases assim. E esse é o contexto existencial. E aí pode haver verdades intimamente pessoais e quase intraduzíveis, ou seja, verdades que depois não se podem até descrever com um vocabulário mais objetivo. Alguém diz, a minha verdade é a beleza da paisagem, a minha verdade é a poesia. Ok, o que é que queres dizer com isso? É pá, nada mais do que aquilo que disse. O outro contexto da palavra verdade é o contexto epistémico, em que aí, de facto, falar da verdade com um determinante possessivo na primeira pessoa do singular é contraditório, é incoerente, que é a verdade, por exemplo, da velocidade a que um carro passa num determinado lugar numa certa hora. Ora, qual é o perigo da atualidade? O perigo da atualidade é estarmos a cair, muitas vezes sem nos darmos conta, numa espécie de subjetivismo radical nem sequer pensado, em que este discurso da minha verdade, da tua verdade, que é legítimo no campo existencial, passa para o campo epistémico, e nós vimos isso no Covid. No Covid nós vimos muitas pessoas a ter opiniões verdadeiramente disparatadas, não quer cair com isto no dogma do pensamento único. Foi muito interessante ver no Covid como, por exemplo, a vacinação das crianças despertou discordâncias e um debate muito interessante entre pessoas igualmente formadas. Houve pediatras que afirmavam que sim, outros que afirmavam que não devia ser obrigatório. Portanto, eu não quero cair na ideia do pensamento único. Mas houve pessoas que diziam que o Covid era uma conspiração do Bill Gates e coisas por aí fora. Os Gustavo Santos desta vida. E, portanto, o grande perigo, o Covid, por exemplo, é um assunto claramente epistémico. É um assunto claramente em que há dados objetivos, há ciência, há uma aproximação não dogmática da verdade, não é um plano existencial em que eu possa dizer a minha verdade é que o Covid é lilás com bolinhas amarelas, a minha verdade é que o Covid se cura comendo abacaxi às 4 da manhã. Aí não faz sentido. Eu posso dizer que a minha verdade perante um obstáculo é pensar em cada momento. Aí está tudo bem. O grande perigo atual é que este discurso da minha verdade está a deslocar-se do plano existencial, onde é legítimo tê-lo, para o plano epistémico, onde não é legítimo tê-lo. Obrigado pela questão, Silvia.
0: Aí está a Silvia Cassiano a brilhar com a sua questão, mas Duarte Cruz Custódio quer também intervir.
3: Olá, boa tarde, Prova Oral, boa tarde, convidado, filósofo, boa tarde, querido Fernando Alvim. É só para informar que eu, de há uns tempos para cá, só meto corações em homens, em todos os homens que me apareçam, menos no Nuno Marco, porque é uma questão pessoal e íntima que eu tenho, e portanto todos os homens que eu vejo merecem corações, que eu leio, a que eu assisto, qualquer homem merece um coração, até porque os homens hoje em dia são muito mais pobrezinhos do que as mulheres, porque as mulheres estão a dominar o mundo, as mulheres, o mundo agora é das mulheres, digam o que digam, o feminismo deu frutos e, portanto, acho que agora é a altura de nós, homens, e até as mulheres, metermos corações só nos homens. E pronto, à exceção do Nuno Marco, e bem-haja, continuem a filosofar, e... mas não deixem de usar smartphones também, porque lá está, não devemos diabolizar os smartphones, porque também são meios de comunicação e é através deles que nós podemos pôr corações nos homens. Boa tarde.
0: Vocês não ficaram todos intrigados porque raio não faz este ouvinte também um coração no Nuno Marco? Aliás, se há alturas em que devemos fazer todos um coração no Nuno Marco, é esta.
2: É agora, eu vou fazer um coração no Nuno Marco.
0: Onde é que ele está?
2: Eu vou persegui-lo e fazer este símbolo para ele.
0: Eu vou agora à página do Nuno Marco.
2: E faz um coração.
0: Vou fazer agora um coração.
2: Não, mas eu acho que o ouvinte, eu acho que o Duarte quis. Ou seja, o Duarte, acho, eu faço uma interpretação bondosa e benigna da sua intervenção, porque acho que foi aqui um esboço humorístico bem intencionado.
0: Fiz agora um coração no Nuno Marco.
2: Mas pá, maravilha. Relacionado com o facto do Nuno Marco estar a atravessar aqui uma recuperação de um evento cardíaco e, portanto, não poder ter agitações neste momento no seu coração. Eu, pelo menos, a interpretação que fiz foi nesse aspecto de carinho por essa referência. A propósito desta, até porque me pareceu uma intervenção super bem intencionada, até com uma valorização do feminismo e do progresso que tem sido feito.
0: Repara, David, desculpa interromper-te, e eu ia colocar um coração nesta declaração deste ouvinte e só não fiz quando diz isto do Marco, que ele ia levar um coração meu. E possivelmente eu, mas assim com isto, com o meu irmão Marco, é impossível.
2: Mas eu faço uma interpretação. Eu tenho percebido que me ajuda na interação com os outros, a não ser que haja fortes evidências em contrário, por vezes, e isto também é um ensinamento estoico, fazer a melhor interpretação possível das ideias dos outros. Há até quem recomenda isto como ferramenta para os diálogos críticos, tentar sempre, e às vezes até quando analisamos uma ideia é bom, em termos de honestidade intelectual, analisar a melhor versão da ideia. Ou seja, sei lá, imaginemos que alguém é a favor da legalização da eutanásia e está a analisar argumentos de quem é contra. Bom, o melhor argumento contra a eutanásia não é não matem os velhinhos. Obviamente que esse argumento é muito fácil de atacar porque é completamente falacioso. Então quem é a favor da legalização da eutanásia, imaginemos, quando está a criticar argumentos do outro lado, se quer fazer um debate sério, deve selecionar os melhores argumentos. Isto até é trabalhado pela malta do pensamento crítico. Eu queria só falar um bocadinho, porque no final o Duarte disse, e bem, não deitem fora os smartphones. E eu queria aqui também só dizer, a meu ver, um posicionamento que me parece uma via intermédia, que a via intermédia recorda.
0: Já disseste que queres diabolizá-los, não é?
2: Não, é isso, recorda Aristóteles, que é, nós vemos quando surge uma nova tecnologia, aqui em 30 segundos, há duas atitudes possíveis que, a meu ver, quebram o equilíbrio aristotélico. Um deles é o ludismo. E o ludismo vem de Malta, do início do século XIX, inspirados por uma figura que é o Ned Ludd, que opôs-se à exploração duríssima do capitalismo quando não havia direitos dos trabalhadores, e isto até é interessante falarmos em tempo de greve geral.
0: Os ludistas.
2: Os ludistas, exatamente, que destruíam máquinas. Destruíam máquinas, em vez de sindicalizar, em vez de fazer greve, queriam voltar atrás no tempo. Não é possível. Essa é uma das atitudes, a meu ver, que não devemos ter perante uma nova tecnologia, por exemplo, nomeadamente a IA.
0: Não devemos ser ludistas.
2: Exatamente. Não sei se é ludistas ou luditas, na verdade. Agora deixaste-me
0: na
2: dúvida.
0: Também fiquei.
2: Pronto, olha, fica a pairar no ar a dúvida, que é maravilhosa. O outro modo de se posicionar perante as novidades tecnológicas, e que hoje em dia está muito na voga, é o tecnodeterminismo. A ideia de que uma novidade tecnológica é desejável só porque é possível, e não deve ser regulada porque o mundo há de ser como há de ser. Então não há que tocar na IA, não há que tocar no smartphone, porque isso é intervir naquilo que não carece de intervenção. A meu ver, entre o ludismo e o tecnodeterminismo, vem a ideia do equilíbrio. E o equilíbrio é regular. E foi assim que nós fizemos com outras coisas. Por exemplo, nós o tabaco, nós não o proibimos. Aliás, nas democracias liberais, felizmente, são raras as coisas que são completamente proibidas. São reguladas. Nós proibimos anúncios a tabaco, proibimos tabaco a menores. Portanto, o smartphone, a meu ver, de igual modo, nós precisamos ter um diálogo sério, e já estamos a ter, felizmente, nos últimos anos, sobre limitações a nível de idades e a nível de contextos, mas não se trata, a meu ver, nem o meu livro defende isso, deitá-lo fora, porque aí também incorreria numa contradição nada estoica, que é uma corrente que eu muito admiro e que está presente no livro, entre as minhas palavras e os meus atos.
0: Deixa-me aqui colocar dois ouvintes. O Palhaço Enano quer deixar uma mensagem.
4: Olá, filósofo David e o amigo Albin, Clown Enano de Estudemira. Tenho aqui duas questões filosóficas existenciais que gostava de perguntar. A primeira é, por que apretamos o comando da televisão mais forte quando as pilhas estão fracas? E a segunda questão é, por que uma loja que abre 24 horas ao dia tem uma fechadura? Agradecia a resposta. E até breve! Viva a filosofia!
0: Está a Palhaço Enano com duas importantes questões, mas não só o Enano quer falar, a Filipa deixa também aqui a sua intervenção.
5: Olá, Prova Oral, olá, Fernando Alguim, olá, convidado.
0: Olá, David.
5: Tenho aqui uma questão relativamente à causalidade, não é? Tudo tem um efeito, tudo que tem uma causa e um efeito definido. Pergunto, e o inesperado? Quando acontece o inesperado implica que não existam factos no mundo, só factos, não é? Independentemente do nosso livre-arbítrio. Existir neste conceito ou neste contexto. Obrigada.
0: É muito boa a pergunta da Filipa. Só por isso vai ganhar o livro de David Erlitz.
2: Uhul! Okay. Eu quero começar pelo... Eu percebi bem, Palhaço Enano.
0: Palhaço Enano.
2: A primeira pergunta ficou mais clara para mim do que a segunda, então vou à primeira. É interessante essa questão porque nós muitas vezes o nosso primeiro pensamento, que está frequentemente associado ao modo como o nosso organismo é biologicamente, não é aquele que está mais de acordo com a realidade. Ou seja, por exemplo, a televisão não liga, está com falta de pilhas e nós carregamos no botão com mais força. O outro é, como durante grande parte da história da humanidade se considerou, nós olharmos para cima, vemos o Sol a mover-se e dizemos, ok, é o Sol que gira à volta da Terra. Ou pegamos numa barra, colocamos... Aqui sabemos que isso não acontece, mas colocamos... Seria como pegar numa barra, colocá-la dentro d'água, ela entortar e acharmos que está torta enquanto está dentro d'água, ou acharmos que a água entorta momentaneamente a barra. O que acontece? Nós não conseguimos deixar de confiar nos nossos sentidos para o curto prazo e para a vida do dia-a-dia. Nós temos de o fazer. Nós não podemos subitamente parar de tomar decisões aqui, ou seja, aqui e agora, em dois segundos. Ao mesmo tempo, filosoficamente, temos de ter uma certa suspeita pelo imediato. O imediato diz-nos que, à partida, se algo não funciona, se eu carregar com mais força, funcionará, porque em termos de organismo, em termos do nosso, da evolução da espécie, em certo sentido, muitas vezes foi assim, uma casca de árvore que não sai, se eu raspar com mais força ela sai. Mas sabemos, pensando de forma mais profunda, que não é assim. Há um livro que é o Pensar Depressa, Pensar Devagar, que fala bastante disso. E em termos filosóficos é interessante porque a filosofia é também uma reflexão crítica sobre as nossas primeiras intuições, ou seja, sobre todos aqueles momentos análogos a este momento em que carregar com mais força no comando não resulta.
0: A pergunta da Filipa.
2: Relativamente à pergunta da Filipa, a meu ver, é muito interessante, mas parte aqui de um lapso comum na apreciação do determinismo. O determinismo diz que tudo está determinado, não diz que alguém o saiba. Aquilo que eu falei há pouco era uma entidade hipotética numa experiência mental. Ou seja, o determinista pode dizer que o inesperado também está determinado, também estava destinado a acontecer de acordo com as leis da natureza e as condições iniciais do universo, simplesmente não foi previsto por ninguém. Ou seja, há deterministas que poderíamos dizer que tenham assim um sonho mais dogmático de um dia o ser humano conseguir prever tudo, mas há muitos deterministas que dizem tudo está determinado, mas nós nunca vamos saber todas as determinações. Então eu não acho que o inesperado seja realmente um contra-exemplo à tese determinista, porque o determinista pode dizer, sim, o inesperado é aquela parte da determinação causal que nós não descobrimos.
0: Estamos a 2 minutos do final deste programa.
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0: Ora, aí está, deixem-me só dizer que David Erlich vai estar na Feira do Livro, não este fim de semana, mas no próximo, que será o último. A Feira do Livro acaba no dia 14, mas antes, no dia 6, amanhã, estará no Porto, na Livraria Flaneur. Não é amanhã.
2: Não é amanhã.
0: No sábado. Sábado é quê? No sábado vai estar na Livraria Flaneur no
2: Clube Porto. Filosófico do Porto.
0: E depois nesse mesmo fim de semana, de 13 e 14, estará também no Festival Espanto.
2: Correto.
0: No Festival de Filosofia. Já agora, qual foi o último filósofo da nova geração que te espantou, David? Alguém novo que tu segues, que causou...
2: Não é novo, não é um novo, mas é uma revelação para fora da universidade, que é... O professor António de Castro Queiro sempre foi muito reconhecido dentro dos círculos académicos, porque
0: e um
2: é de
0: grande
2: facto,
0: convidado deste programa,
2: claro, e é
0: vezes.
2: De facto uma das nossas mentes brilhantes, e recentemente tem feito palestras no CCB que depois se transformam em livro
0: sobre sentimentos, os meus sentimentos,
2: e tem um agora sobre os sentimentos, tem um anterior sobre o que é a filosofia, e portanto não é uma revelação, é um grande nome da nossa intelectualidade nos últimos 30 anos, mas tem sido maravilhoso ver como ele, o professor, quer dizer, foi meu professor numa cadeira de mestrado, nos tem dado o privilégio de revelar a sua visão das coisas e revelar toda a sua sabedoria em livros que são acessíveis ao grande público, porque até vem com uma certa cadência oral, porque são a transcrição das palestras que ele deu. Portanto, não é uma nova revelação, é a revelação nova para fora da academia de alguém que já estava há bastante na academia.
0: Deixem-me só dizer que o índice deste livro eu gosto particularmente, não só pela temática de cada uma destas lições, mas pelo subtítulo de cada uma delas. Por exemplo, prazer. Prefere um calmo jantar ou uma louca noitada? É bastante discutível. Corpo, lição número 6. Rejeita o culto do ótimo. 7. Respeito. No trânsito, atira correções em vez de insultos. Espera. Espanto, sai do scroll e olha para as estrelas. Ah, no amor, usas uma frase do Cesarini. Ama como a estrada começa. Felicidade, administra sabiamente a tristeza.
2: E essa é do Rui Belo. Está no centro do livro.
0: Então, de quem é esta da empatia? Lembra-te de que tens duas orelhas e uma só boca.
2: Muitas das frases são da minha autoria, ou seja, a maioria das frases destes reptos que iniciam e finalizam cada lição são da minha autoria. Eu diria que a exceção é Ama como a estrada começa, do Cesarini, o Administra sabiamente a tristeza, que é um trecho de um poema do Rui Belo, e o Lembra-te de que tens duas orelhas e uma só boca é uma frase de Zenão do Sítio, o fundador do estoicismo. No cuidado, cultiva o teu jardim, é de Voltaire, e conhece-te a ti mesmo, é uma célebre frase atribuída a Tales de Mileto.
0: Espera aí, deixa-me destacar. Força. Amizade, devolve a chamada de um amigo. Equidade, está atento e recusa pedestais. E, finalmente, a rotina. Gosto muito desta. Cria bons hábitos em vez de fantasiar com uma vida sem eles. Quem o disse é David Erlich. 21 edições de filosofia. Livro que vamos dar à Filipa.
2: Muito bem, maravilha. Viva a Filipa! E viva o Palhaço Enano!
0: Palhaço Enano, que vive em Odmira!
2: Pá, viva!
0: Ele também, um filósofo deste, pá, deste programa.
2: Adorei.
0: Gostaste? Olha, obrigado por teres vindo.
2: É pá, muito obrigado pelo convite, é sempre uma alegria.
0: Eu adorava, não tenho tempo para isso, mas, e até porque já existe, eu adorava ter um podcast sobre filosofia contigo, mas onde juntávamos várias pessoas, mas sempre com questões como esta. Havia um tema, mas era um tema quase que absurdo.
2: Por agora, vai ficar o Réptil em julho, vou estar em Lisboa e com mais calma, quero ir a uma rave de leitura e quando for, digo-te, se tu na tua agenda ocupada tiveres tempo, vens que ir a uma rave de leitura.
0: Uma rave de leitura, deve ser. Que loucura será.
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0: Muito boa noite e sejam bem-vindos a mais uma sessão de Defeitos Especiais, edição de quarta-feira na RTP Antena 3. Eu sou o Luís Oliveira, vamos juntos até às 9, começando hoje com B-Movie. Gil Scott Aaron, às voltas com a administração Reagan, ou Reagan, como o poeta lhe chama. Outros tempos, estávamos em 1981, o trabalho Reflections, que teve este ano uma reedição por alturas do Record Store Day. Hoje, excepcionalmente, à quarta-feira, teremos o mapa do tesouro com o Pedro Tenreiro. Agora seguimos em frente, é certo que os Brooklyn Funk Essentials têm um novo disco, mas nós apontamos a Make Them Like It do ano 2000. I Got Cash. Sejam então uma vez mais bem-vindos. Fiquem por aí. Vai valer a pena.
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Circles Around the Sun, Galiano, ou se preferirem Rob Gallagher, vestindo a pele de Roberto Galiano, ele que continua também a dar voltas em redor do sol, completou aliás 60 anos em 2026. Lá atrás, os Brooklyn Funk Essentials a trazerem discussões woke no ano 2000, à altura em que o termo não estava sequer ainda nos léxicos mais urbanos. Agora novidades de D. Mars, assinando Rocky Marciano, Milton Gully e o saxofonista Rodrigo Amado, também passam por

0: brilho é o novo tema para Rocky Marciano. Agora quem brilha na 3 é o Pedro Tenreiro com o mapa do tesouro, excepcionalmente esta semana, com edições hoje e amanhã.
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0: Eis-nos então de volta para mais uma semana do Mapa do Tesouro, de novo com a companhia do nosso garimpeiro habitual, Pedro Tenreiro. Olá Pedro, bem-vindo.
2: Olá Luís, tudo bem?
0: Tudo jóia. Vamos hoje trazer um nome que, digamos assim, pertence a uma família alargada que regularmente nos faz umas visitas e não é só em feriados e dias santos.
2: É, este em particular passa por aqui, ou tem passado por aqui bastantes vezes. Estamos a falar de J.J. Whitefield, que em 2001 se juntou a Thomas Myland e a Zdenko Kurulija para formar os Malkuns, mais um projeto que fez correr em paralelo com os Poets of Rhythm ou os Whitfield Brothers, naquela altura, claro. Os Malkuns estrearam-se em 7 polegadas no ano seguinte, através da Soulfire, mostrando que se propunham explorar um território ancorado no krautrock, no lado mais psicadélico do funk e no jazz. Em 2008 assinaram um contrato com a Now Again e até 2019 deram-nos 5 singles e 3 álbuns, sempre marcantes e desconcertantes, onde foram acrescentando pitadas de afrobeat, latin funk e até acid folk ao seu som, diria eu, altamente caleidoscópico. Depois de um intervalo de 7 anos, regressam agora com Yolk. Estão reduzidos a Whitefield e Kurulija e assinam uma extraordinária peça daquilo a que eles mesmos chamam Krautfunk, e que para mim já figura na galeria dos melhores discos do ano, e ainda não chegamos a meio.
0: Ok, portanto, só para enquadrar aqui, este Carl Lecter é um... existe mesmo?
2: Não, digamos que é uma personagem imaginária. Que nem sequer sei se podemos associar
0: o próprio...
2: diretamente ao J.J. Whitefield, porque os primeiros discos, os primeiros singles, antes deles assinarem pela Now Again, eram creditados só a The Malkuns. Depois, são bem uns 3. Quando assinaram pela Now Again, começaram a usar este Carl Lecter and The Malkuns, mas eu acho que isto é só para dar estilo.
0: Pronto, e dá algum, de facto. Portanto, vamos lá ao tema título do projeto que é trazido hoje pelo Pedro Terreiro.

0: Ora, cá está a música de Carl Actor and Malcolms hoje no Mapa do Tesouro. Pedro, a brincar, já é uma atividade deste projeto que leva mais 20 anos, quase 25, não é? E pelo que percebi também com variedíssimos lineups, até já chegaram a apresentar-se como uma big band. O que é que tu achas que nesta última encarnação a coisa ganha?
1: Sinceramente, não sei, teria que perceber.
0: Os outros todos, se calhar.
1: Não, teria que perceber se eles vão tocar isto ao vivo ou não, porque em estúdio basicamente tocam os dois estúdios, com exceção de um ou dois temas que têm participações nos sopros de mais duas pessoas. Eles têm uma característica, cada disco, pelo menos desde que assinaram pela Now Again, cada disco aproxima-se geograficamente de um ponto da Terra, e este, não só pelo que se consegue ouvir neste tema, como pelo título, e Olek, que também é o tema do disco.
0: Vai mais para a Anatólia, não é?
1: Vai andar ali no Médio Oriente, sim.
0: Alguns entre a Turquia aí. E o Líbano, se calhar.
1: Exatamente, ou Argélia, digamos.
0: Okay, exato. Tá.
1: Não sei se isto vai ficar pelo estúdio, não me admiraria, com muita pena minha, mas...
0: Neste caso estamos a falar já de um disco ou...
1: É já um álbum. Já cá está, saiu há muito pouco tempo.
0: E é o tal Yolek, sim, dizias há pouco.
1: Exatamente.
0: Que esqueci-nos entretanto. Mellow Skyfall, a segunda e última proposta para a edição de hoje do Mapa do Tesouro, que nos trouxe então a Carl Actor and the Malcolms.

0: Mapa do Tesouro com o Pedro Tenreiro a trazer-nos novamente as aventuras e desventuras de J.J. Whitefield.
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0: Há música nova para os britânicos Jungle, chama-se The Wave. Sunshine é o nome do novo disco e, como o nome deixa no ar, só poderia mesmo chegar em agosto. The Wave, os Jungle.

reta final na edição desta noite de Defeitos Especiais, agora com a nova produção nacional ao som dos Ela Jaguar. Cru 85 volta a ser a nossa escolha para o Quarteto de Lisboa. Resta fechar a loja com uma das nossas mais recentes obsessões, como certamente irão notar em breve. Falamos de Olivia Jones e deste End of Time. O nosso tempo também acabou. Começa agora o de Isilda Sanches, depois das 9, com Pontos de Luz. Boa noite e até amanhã.

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primeiros pontos de luz hoje são em português, com o eterno retorno de Calcutá. É uma das canções do álbum Soon After Dawn. O disco saiu recentemente pelo Ovo Estrelado, uma editora de Tiago Castro, mais conhecido como SDS, e dele faz o programa Floresta Encantada na RTP Antena 3. Hoje é quarta-feira, dia de greve geral. Este programa é gravado. Daqui a pouco temos o Inferno, de Boards of Canada, em destaque no lado A, lado B, de Rui Miguel Abreu. Mais perto do final, os Yola Tengo com Allen Ginsberg, como exemplo de música que não passa na rádio. Para já, continuamos em português com novidades de Orca, Leonor Cabrita. O novo single chama-se Sobra das Sombras.

Pontos de Luz, agora com Lorraine James e Tears. Ouvimos Habits and Patterns, é uma das faixas do novo álbum de Lorraine James, chama-se Detached from the Rest of You, o disco. Daqui a pouco, Rui Miguel Abreu fala de Inferno, o novo álbum dos Boards of Canada, que acaba de sair. Até lá, ficamos com os Nightmares on Wax, que, tal como os Boards of Canada, são um dos nomes da editora britânica Warp. Na segunda-feira, também a propósito do Lado A, Lado B, em que Rui Miguel falou de uma mixtape de Boards of Canada, aproveitei para fazer assim um mini especial na segunda parte com alguns artistas da Warp. Os Nightmares on Wax ficaram de fora, entram hoje. Ouvimos Tell My Vision, tem voz de Andrew Ashong.

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1: Lado A. Na segunda-feira ficou prometido Rui Miguel Abreu que hoje falávamos do inferno dos Boards of Canada. Olá, como estás?
2: Alô, alô. Prefiro falar do inferno dos Boards of Canada do que do inferno de Dante, que nunca li. Sei o que é, mas
1: será que uma coisa tem a ver com a outra?
2: Eu acredito que sim. Não sei,
1: é capaz de haver ali alguma referência, não?
2: De certeza. Mas eu percebo que inferno é este de que falam os Boards of Canada. Porque eu como expliquei na segunda-feira, tive a oportunidade de escrever sobre este disco para a nova edição do Expresso, e tive a ouvi-lo com muita atenção, como sempre faço com tudo que vem com este carinho Boards of Canada. É uma banda de que eu me sinto muito próximo há muitos, muitos anos. Eles que deram origem a uma das minhas correntes de música eletrónica favoritas, a que frequentemente é por aqui citada.
1: Ontology,
2: exatamente. Mas curiosamente, este disco parece ser mais assombrado pelo presente do que pelo passado.
1: Talvez porque o presente seja mais assombrado do que o próprio passado.
2: É verdade, mas eu entendo que os Boards of Canada, que aliás foram buscar o nome ao Instituto de Cinema Canadiano, Film Boards, eles são escoceses, mas passaram parte da infância com o pai que estava deslocado a trabalhar no Canadá, pai construtor civil, a trabalhar num projeto no Canadá, e eles passaram um ano e meio naquela altura muito sensível em que se tem 10, 11 anos e que, portanto, se começa a acordar para o mundo. Eu acredito que a influência vem daí, porque eles vão ter mergulhado em incontáveis documentários produzidos pela Film Board of Canada, que produzia muitos documentários sobre a natureza, etc. Aquele tipo de coisas que fascinam crianças que estão a descobrir o mundo e que têm a melhor janela sobre o mundo. Naquela época, pelo menos, era uma coisa chamada televisão. Portanto, é daí que vem esse fascínio deles pelo passado. Estes documentários eram sempre acompanhados por library music, eram ilustrados com library music, daí a influência que essa música enlatada, como eu me referi a ela no artigo que escrevi para o Expresso, tenha tido sobre eles. Portanto, eu entendo de onde é que vinha esse fascínio pelo passado, mas entendo também que as janelas que se abrem sobre o mundo hoje são diferentes, e algumas delas cabem na palma da nossa mão e andam permanentemente connosco nos nossos bolsos. E estou a falar dos telemóveis, que são a nossa principal janela de informação para o bem e para o mal, sobretudo para o mal, para o mundo. Portanto, eu percebo que seja esse o universo que os assombra nesta altura. E eu acredito que esta referência a este inferno tem a ver exatamente com isso. Aliás, vários dos samples que são usados remetem para tempestade perfeita em que parecemos estar envolvidos, ou muito imperfeita, se calhar é melhor esse o termo, com guerras, crise climática, intolerância crescente, uma crise de fé nítida no mundo. E, portanto, o disco dos Boards of Canada parece mergulhar muito por essas questões que são do nosso presente. Será mais assombrado pelo presente do que pelo passado. Há outras diferenças em relação à discografia anterior que eu detetei ao escutar o disco. Sinto que eles estão menos dependentes de samples e mais interessados em convocar para o estúdio instrumentação real. Isso sente-se nitidamente ao nível da componente rítmica do disco, aquela bateria que vamos ouvindo, muito musculada, muito vincada, soa-me real, não me soa a programação. São uns Boards of Canada diferentes aqueles que estamos a escutar em 2026. E não me espanta que seja o presente que os inspira, que eles querem comentar, porque de facto aquilo que se passa no mundo, sobretudo aquilo que a Casa Branca tem provocado sobre o mundo, é inescapável, diria. Tu própria me chamavas a atenção, não é?
1: Casa Branca.
2: Exatamente, que era isso que eu ia dizer.
1: Sim, sim. No próprio dia do lançamento, no dia do lançamento do disco, a Casa Branca faz um vídeo utilizando uma das faixas do disco novo do Inferno dos Boards of Canada, sem pedir, dos Boards of Canada, sem pedir autorização, nem à banda, nem à Warp. Toda a gente ficou estupefacta e atónita. A que propósito é que a Casa Branca sequer chega aos Boards of Canada, deveria haver assim...
2: Algum interno, não é? Algum estagiário mais informado.
1: Não, devia haver uma faixa sanitária que devia proteger determinados artistas deste tipo de ações maquiavélicas das pessoas que trabalham com Trump, mas na verdade alguém teve o sentido de humor corrosivo, ou então o dedo acidental de escolher Boards of Canada. Provavelmente foi a inteligência artificial, porque lhe devem ter dado uma prompt qualquer, faz este vídeo com uma música preocupada. E se calhar foi a inteligência artificial que apanhou, mas é de veras estranho e desconcertante até para os próprios Boards of Canada e para a editora isto ter acontecido.
2: Sim, já não é o primeiro exemplo de quem se encontra do lado de lá da barricada que neste momento separa a decência da perfeita loucura que emana diariamente da Casa Branca, que de repente se vê de alguma forma associado à loucura que está a acontecer. Aliás, as notícias são incessantes e eu não quero estar a replicar o que dizem os comentadores diariamente na televisão, mas porque todos nós vemos a mesma informação em todas as redes sociais, mas a quantidade de artistas que de alguma forma têm procurado demarcar-se daquilo que são as diferentes ações na Casa Branca, vimos isso acontecer no Kennedy Center, estamos a ver isso agora acontecer no programa que foi proposto para a comemoração dos 250 anos dos Estados Unidos, porque ninguém se quer neste momento associar à perfeita loucura que dali emana. E sim, a utilização da inteligência artificial por parte da Casa Branca a diferentes níveis é muito preocupante. Ainda hoje eu li qualquer coisa sobre como a inteligência artificial está neste momento a tomar decisões ao nível do recrutamento e da exoneração de pessoas dentro do exército americano. Já não são as pessoas a tomarem essas decisões.
1: Sim.
2: Portanto, não tem só a ver com escolher música para vídeos que chegam muitas vezes a ser caricatos,
1: fazer,
2: não é? E, além de serem ofensivos.
1: Ou criar imagens.
2: Ou criar imagens,
1: não é? Ou criar imagens
2: loucas, não é? Que aquelas que todos os dias vemos serem associadas ao presidente dos Estados Unidos. Já está a ser usada a um nível muito mais profundo e também decisório e muito mais preocupante, exatamente. Portanto,
1: sim, e acho que nem nós sabemos até que ponto é que ela já está a ser utilizada e que muitas decisões insanas, muitas dessas decisões não são de facto sugeridas por algum sistema de inteligência artificial, mas estamos a especular, seja como for, estamos a especular com base no real.
2: Sim, estamos a especular, mas é sobre este tipo de especulações e sobre este tipo de absurdo que um disco como o disco dos Boards of Canada reflete. E devo dizer-te que vi o mais recente concerto da Laurie Anderson, que passou também
1: no fim de semana
2: pelo nosso país, neste último domingo, e que reflete exatamente sobre a mesma coisa, sobre como parece que cada vez mais, obviamente, é impossível não sermos obrigados a olhar para a profundidade do abismo que temos por diante, porque parece que estamos mesmo a um milímetro de sermos empurrados, forçados a cair nesse abismo. É o momento civilizacional em que nos encontramos e, portanto, não me espanta que alguém como os Boards of Canada, como os Massive Attack, como a Laurie Anderson, como tantos outros artistas estejam neste momento a refletir, a agir, a pensar sobre isso.
1: Rui Miguel, muito obrigada por trazeres aqui o Inferno dos Boards of Canada, o lado A, o lado B. Antes de deixar ir, queria só também fazer uma pequena nota sobre uma coincidência infeliz, diria eu, mas não deixa de ser uma coincidência que devemos assinalar. O disco foi lançado no mundo inteiro, o disco dos Boards of Canada, Inferno, lançado em simultâneo no mundo inteiro, com audições marcadas para várias lojas em vários países, e a verdade é que, por exemplo, em Inglaterra e na Escócia, a terra dos Boards of Canada, foram batidos recordes de temperatura.
2: Que é algo de muito estranho. Sim. Eu estive em Londres no fim de semana anterior à edição do disco dos Boards of Canada e o calor era absurdo.
1: As alterações climáticas são uma realidade. Rui Miguel, para a semana, conto contigo?
2: Contas comigo, com certeza.
1: Voltamos a fazer isto?
2: Claro que sim.
1: Até lá.
2: Tudo bom.
1: Beijinho.

Inferno, novo álbum de Boards of Canada, em destaque no lado A lado B de Rui Miguel Abreu. Ouvimos agora Prophecy at 1420 MHz, acho que é assim que se diz. Foi o primeiro single do disco. Aproveito para continuar com outro nome da Warp, que faltou na segunda-feira, Aphex Twin, claro. Ouvimos-lo agora em Analog Bubble Bath, o primeiro disco, saiu em 1991, não pela Warp, mas pela Mighty Force, que ao que parece era uma loja de discos e terá até voltado à atividade nos anos recentes.

Produção nacional a acender pontos de luz. Este é Cabrita, em remistura de Iguana Garcia para Nando's Place. É uma edição recente. A que se segue é ainda mais recente. Mirror People tem novo disco, um single chamado I Feel For You, que vai ter também uma edição em vinil, com uma faixa exclusiva. É essa faixa exclusiva que ouvimos agora. Chama-se Gordon Glue.

0: Camada a ferver são os Império Pacífico com Maria Reis no álbum de estreia da dupla, saído em 2020. O disco chama-se Exílio. E à quarta-feira também há compromissos. Música que não passa na rádio. Voltamos a falar de centenários, hoje a propósito de música que não passa na rádio. Assinalam-se hoje 100 anos sobre o nascimento de Allen Ginsberg. Nasceu em Newark, nos Estados Unidos, filho de mãe comunista e esquizofrénica e pai poeta e professor. Allen Ginsberg é uma figura central da Beat Generation, companheiro de aventuras e causas de William Burroughs e Jack Kerouac, poeta, budista, homossexual, marxista, judeu, ativista político, anticapitalista. Começou, aliás, na adolescência a escrever cartas para o New York Times sobre a exploração dos trabalhadores. Ginsberg foi figura central da contracultura da América, numa época em que isso fazia de facto diferença. É conhecido sobretudo pela obra O Uivo, de 1956, um poema que ele próprio via como uma espécie de autobiografia, mas que também serve como reflexo dos primeiros anos da geração beat. A obra de Ginsberg é extensa e tem muitos momentos e manifestações. Chegou também à música. Ginsberg, ele próprio, chegou a gravar discos de blues e rock. Também gravou com Paul McCartney e Lenny Kaye. Colaborou com Bob Dylan, Philip Glass ou Arthur Russell, entre muitos outros. E serve ainda de influência a muitos músicos da atualidade. Ouvimos-lo agora em Bayonne Entering New York City. Os Yo La Tengo aproveitaram um dos seus poemas no álbum de tributo The Fall of America, a edição do 50º aniversário, lançada em 2021. Allen Ginsberg, então, hoje como exemplo de música que não passa na rádio, a levar-nos até às 10 da noite com os Yo La Tengo, depois a Portugal é de Henrique Amaro, às 11 o indigente de Nuno Calado. Sou Isilda Sanches, regresso amanhã às 9, fiquem bem, aproveitem.
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A produtora Sónia Trópicos foi uma das convidadas por Rodrigo Vai à Praia para desenvolver uma remistura para o disco Alegria Terminal. Este foi o resultado que lhe ofereceu para o tema Way Way. Portugal e a primeira semana de junho, em recuperação estão uma série de conversas promovidas nesta primeira metade do ano e hoje é a vez de Femme Falafel. Boa noite, bem-vindos.

0: Doi Doi Proibido, o primeiro álbum de Femme Falafel, está nos primeiros lugares das minhas preferências, de todos os que saíram em 2025, com alguns meses de atraso. Hoje falo com a Raquel Pimpão. Olá, Raquel.
1: Olá.
0: Como estás?
1: Está tudo bem, obrigada.
0: Entre os amigos chamam-te... É mais Raquel, não é? Não te chamam Femme Falafel?
1: Amigos mais próximos e que me conhecem já há mais tempo, Raquel, mas há quem me chame Falafel.
0: É Falafel. Tu pertences a uma geração que estudou música. Eu tenho falado muito nos últimos tempos aqui, Inês Sousa, a própria Margarida, enfim, muita gente. É interessante reparar nessa característica. Mas fala-me um pouco desse teu percurso, diria, académico barra musical.
1: Eu desde... Houve ali uma altura, eu estudei no conservatório desde os 9, estudava piano clássico, só que era muito má a ler partituras e aquilo não estava a correr assim tão bem, mas eu tipo ainda estudei 5 anos. E depois decidi, só pus na cabeça tipo, eu quero ser pianista de jazz profissional e ninguém me vai demover, eu vou mesmo fazer isto. Então pronto, estudei nesse sentido, estudei na ESMEL, também estudei fora, na Dinamarca, e depois se calhar pensei que, ok, muito giro. Tenho aqui ferramentas para compor, porque eu sou muito preguiçosa para ser uma pianista virtuosa, por isso tenho de arranjar aqui uma maneira de dar a volta à coisa.
0: De arranjar uma solução musical para as tuas ideias.
1: Exatamente.
0: Tu és uma alfacinha de nascença, mas uma caldense de coração, é aquilo que li na tua apresentação. Por exemplo, sendo uma caldense de coração e tendo... És caldense de coração porquê? Passaste lá...
1: Não, porque
0: parte da tua...
1: eu dizer que sou alfacinha de nascença, tipo, eu só vim nascer cá. Não tenho mesmo. Então, eu cresci nas Caldas até aos 18 anos.
0: Então, e viveste no fundo também aquela, diria, explosão, visto que a escola superior
1: de
0: ESAD é uma escola. Eu estive a ver, foi fundada em 90, portanto, tu acompanhas quase o crescimento dessa escola e essa explosão das Caldas perante essas novas pessoas que foram para lá viver e estudar. A arte e o design nunca te atraíram?
1: Eu sou péssima. Artes visuais, design, não é mesmo a minha cena. Não é que eu não gostasse de desenhar ou assim, mas ainda por cima o meu irmão desenha super bem. E eu tinha mesmo aquele termo de comparação, de tipo, ok, eu acho que isto é a tua cena. Estou a dizer comparação, ele tem mais 21 anos do que eu, não havia grande competição entre nós. Mas...
0: Utilizaste as mãos para outra função.
1: Sim. Chamava-me um bocadinho mais.
0: E o teu irmão ao piano também? Dá uns toques, nada de especial?
1: Dá uns toques, ele tem muito bom ouvido, mas nunca estudou. Ou seja, ele consegue tirar músicas do ouvido, mas é só tipo assim com um dedinho.
0: Não tem os teus skills.
1: Não, porque não pratico, senão teria, certamente.
0: A tua vida em Lisboa, a tua formação já depois é feita aqui, não é?
1: Sim, sim, sim.
0: Já é feita aqui. Há uma... E também já viveste a transformação de Lisboa, não é? Já a nova Lisboa já faz parte do teu crescimento, não é?
1: É, eu acho... Eu ouço até pessoas a falar de uma Lisboa antiga e eu... quando eu cheguei...
0: Já não era
1: tipo,
0: assim.
1: Quando eu cheguei não estava como está agora, obviamente, mas já não era...
0: Ok. Um dia ao ler um livro também sobre essa relação das pessoas com as cidades, alguém falava de... A cidade já não fala comigo. Lisboa, fala contigo? Fala...
1: Opa, não quero trachar, mas nunca... Ou seja, falou um bocadinho pelo entusiasmo inicial que eu tinha de sair da minha cidade, tipo, sair de casa dos meus pais, tipo, ser um bocadinho mais independente. Então houve esse entusiasmo inicial de conhecer pessoas novas, não sei o quê, mas muito rapidamente eu não... Há várias pessoas que têm clique com Lisboa, cada vez fica mais difícil ter clique com Lisboa, mas sempre conheci várias pessoas, esta cidade é linda e eu adoro, não sei o quê, eu fico tipo, eu queria gostar, isto é bonito.
0: Mas
1: não me bate.
0: Mas as Caldas continuam no coração, não é?
1: É.
0: Eu fui lá recentemente e também me senti muito, muito confortável na tua cidade do coração.
1: Fico contente.
0: E agora vamos falar então do Doi Doi Proibido. O que é que surgiu primeiro? A sonoridade que querias para o disco ou... Tu, utilizando palavras, diria, tão distintas, tão, tão diferentes de tudo aquilo que temos ouvido cantado na música, o que é que tu querias, o que é que surge primeiro? A ideia musical ou o que tu querias dizer e cantar?
1: Nunca sei bem a resposta. Eu acho que... como é que será que foi? Eu acho que vinha tudo um pouco ao mesmo tempo. Pelo menos, tipo, se for um refrão, provavelmente veio já com a melodia. E aí já tinha, tipo, também as palavras. Eu não sou de... Eu sei que há pessoas que cantam com lá lá lá e depois põem a letra, e isso a mim deixa-me muito nervosa. Eu tenho mais ou menos de saber mais ou menos como é que vou fazer.
0: Depois... Tu tens as palavras precisas, é? Tens mesmo.
1: Opá, quando não tento, quando não tenho, tento arranjar o mais rapidamente possível. Será que estou a mentir? Eu não sou assim tão consciente do processo.
0: Como é que...
1: Tipo, quando estou a escrever partes de pseudo-rap, aí, ali eu estou mesmo tipo, a perder muito tempo a tentar ver, ok, estamos bem de métricas, estamos mal, não sei o quê, contar tempos, lá, lá, lá, lá, lá. Quando são assim tipo melodias e eu já tenho o tópico, já até não... acho que é relativamente que sai mais ou menos rápido.
0: Eu às vezes olho para este disco no... Não o sendo, mas quase que eu posso ver quase como um disco conceptual, não é? Assim, mas dentro da sua pluralidade estética e de palavra. Mas tu achas que existe aqui algo que une tudo? Une do romance feudal? É o primeiro, não é?
1: É a primeira, sim.
0: Até ao livre-arbítrio. Aqui o que é que liga estas pontas? É que ao mesmo tempo o disco é tão... Eu digo conceptual porque o disco é... tão diferente e ao mesmo tempo tão coeso, percebes? Porque daí essa minha ideia, conceptualidade nesse sentido.
1: Isso é ótimo de ouvir, porque era um pânico que eu tinha, tipo,
0: eu acho que
1: estas músicas não fazem sentido
0: juntas.
1: Eu estou tipo, o que é que eu vou fazer? Que fio condutor é que eu vou arranjar? Eu estou perdida. Ou seja, elas foram todas compostas mais ou menos na mesma altura, então de alguma forma. Há isso, não é? Tipo, nem que seja eu estar a viver uma fase específica da minha vida e exprimir-me de uma determinada maneira. Mas depois acho que só. E o nome do álbum também é. Também o dei tipo 2 meses antes de o lançar. O álbum não tinha nome. Eu estava tipo, ok, o que é que isto tem em comum? Tipo, deixa-me tentar olhar para isto, deixa-me tentar perceber.
0: Aquilo nem é um dói-dói, são dói-dóis.
1: São vários dói-dóis.
0: Sim, sim.
1: E é isso, é assim uma coisa meio... É tudo muito fantasioso, é tudo muito alienado, muito a tentar mascarar, tipo, ali, tipo... Uma dorzinha. Ou a tentar lidar com ela da melhor forma possível. Acho que era um bocado isso. Mas sempre ali a esconder um bocadinho, tipo... Ah, mandei uma coisa mais vulnerável, tenho de mandar uma piada.
0: Tipo a camuflar.
1: Sim, sim. Se bem que também já tive reviews de pessoas tipo, ah, tu não estás a esconder assim tanto, dá para perceber que sim, tu não estás a fazer assim tão
0: quem,
1: bem.
0: Quem tem uma primeira, eu conheci a tua música através de uma canção que se chama Depressão, onde tu,
1: certo.
0: Tu foi
1: é bastante autoexplicativo.
0: Foi direto ao assunto, não é?
1: Exato,
0: assim,
1: exato.
0: Isto é, sem querer ser porta-voz de ninguém. Mas eu também sinto que isto é um disco geracional, é um retrato geracional. Portanto, os teus dói-dóis, fica descansado. Eu não sou psicólogo, nem nada que se pareça, mas eu acho que os teus dói-dóis são dói-dóis, são os dói-dóis de toda a gente, não é?
1: É possível.
0: E muitos dói-dóis, eu acho que de muitas gerações, pelo menos de pessoas lúcidas. Mas acho que também são dói-dóis partilhados por pessoas que nasceram ao teu lado.
1: Eu creio que sim. Também,
0: não
1: também
0: quero já... fazer-te uma porta-voz, mas sem querer, se calhar fizeste aqui um disco terapêutico para todos.
1: Olha, isso seria, isso trar-me-ia muita felicidade. Mesmo.
0: Tu tens aquela ideia do poder das canções, não é? No poder, do mesmo modo que houve, se calhar, autores e canções que transformaram a tua vida. Não diria transformar, mas ajudaram-te a crescer. Tu tens esse objetivo com as que tu fazes. Tipo, olha, aqui está uma ferramenta para ajudar-vos. Ajudou-me a mim e espero que vos ajude a vocês.
1: Opa, eu gostava de ser mais altruísta. Eu confesso, quando estou a escrever, eu não...
0: Claro.
1: Opa, não penso muito nisso, mas... não sei. Às vezes, quando estamos a falar de algo que é de alguma forma honesto para nós, é possível que isso ressoe com outras pessoas. Então, nesse exercício de honestidade, mesmo que não seja a intenção de tocar e ajudar, não sei o quê, se calhar é uma coisa que pode ou não acabar por acontecer. Houve coisas que eu escrevi que é tipo, ok, claramente isto não vai ser muito Não sei se as pessoas se vão relacionar com isso. Tipo, a Livre Arbítrio é uma música que toda a gente chegou ao pé de mim. Eu percebo tão bem, eu, esta música representa. Bem, estou a dizer isto como se fosse tipo a Taylor Swift. As pessoas não me abordam assim na rua, ok? Tipo, pronto, é só quando falam comigo dizem que se relacionam com essa música bastante. Eu estava mesmo só a pensar numa coisa, tipo, ah, pronto, isto é uma coisa que eu estou a passar. Não, não foi com o intuito de chegar, mas.
0: Olha, se ajudou.
1: Mas ótimo, acabou por chegar de alguma forma e isso traz muita felicidade, claro.
0: Se faz parte da tua vida, melhor ainda. O que é que eu queria perguntar mais? Esta variedade de géneros também, quer dizer, os discos que os artistas fazem, acho que também é espelho da educação deles e do que vocês, criadores, passam diariamente e do que escutam diariamente. Portanto, esta pluralidade até. Agora falando mais até do ponto de vista musical, é um espelho daquilo que das audições, diria, privadas dos discos que a Raquel Pimpão ouve.
1: Totalmente.
0: É?
1: Sim. Eu tive ali uma fase pseudo-intelectual que durou algum tempo em que eu só ouvia jazz e música clássica. Mas depois a coisa começou a expandir um bocadinho e eu comecei a ouvir tudo o que está no disco, basicamente. Eu comecei a ouvir bastante hip-hop, comecei a ouvir funk, a ouvir disco, house. House se calhar um bocadinho mais tarde, mas é tudo o que está no disco. Era o que eu ouvia em casa, para cozinhar, ou para limpar, ou para dançar só no quarto. Tipo, sim, é mesmo um retrato das coisas que eu gostava de ouvir na altura e que ainda... que ainda gosto. Sim.
0: E depois aquela tua escola toda do jazz e da clássica, não é? O disco está repleto de solos e de...
1: É, isso por acaso é uma coisa meio...
0: Parece aparentemente, diria, não parece. Nota-se que ali a coisa está muito estilizada. Isto parece um disco aparentemente fácil de fazer, mas não o tento fazer em casa sozinho.
1: Opa, pois, eu
0: não tenho mãos para ele. Se não tem mãos para ele.
1: Mas isso até foi uma coisa... Não era para ter tantos solos, só que as músicas não eram para ter tantos solos, mas foi... Eu apresentei algumas delas no final do meu mestrado na Dinamarca e eu, nessa apresentação, eu tinha de ser avaliada pelas minhas skills de piano também. Então eles estavam tipo, pá, olha, se vais tocar só estas musiquinhas, tipo, estás num mestrado, né? tens de mostrar trabalho.
0: Tens de fazer umas fintas.
1: Então é resultado dessa obrigação, nem era para ter. Mas até acho que resultou mais ou menos. Então eu habituei-me.
0: O mestrado, assim. Quanto tempo é que estiveste na Dinamarca?
1: 2 anos e meio.
0: Sim. E o mestrado em...
1: Opá, eu tenho mestrado em composição, mas eu não sou tipo Mozart. Pronto, eu aprendi umas coisas e trabalhei lá nas minhas canções, mas dizer isto parece que tem um peso um bocado maior do que tem.
0: Escolho duas canções. Eu gosto muito de passar essa bola aos autores, né? E pode-se também partilharmos aqui na rádio as canções que tu... Escolho duas para ouvirmos já de seguida.
1: Então, eu por acaso até acho que elas estão juntinhas no álbum, mas foram as últimas... Eu acho que foram as últimas que nós produzimos e por isso são aquelas que ficaram assim com maior entusiasmo no meu coração. Eu vou escolher o Mitra Indy e vou escolher a Rio.
0: Ok, vamos ouvir. Mitra Indy e Rio.

0: Dói Dói Proibido, o primeiro álbum de Femme Falafel. Isto foi uma obra, eu lembro-me que desde que ouvi o Depressão até chegar ao Romance Feudal e depois o Eletrocardiograma e finalmente anunciarem o teu disco, foi-se um parto difícil, tu também deves...
1: Foi.
0: Caminho tortuoso.
1: Super.
0: Sim.
1: E as músicas já estavam escritas há imenso tempo, era mais uma... Foi uma questão de, tipo, mais de produção, encontrar a sonoridade. Às tantas eu já estava perdida, não sabia o que é que queria que o disco soasse. Estava assim um bocado tipo, qual é a direção estética disto? Eu estou mesmo perdida. Eu tinha as minhas demos, que davam para o que davam. Eu no início queria fazer a coisa assim meio trashy, mas depois tipo, mas quero mesmo. Eu só não sei fazer, tipo, eu não quero que isto seja trash, então depois tive mesmo de pedir auxílio. Então, no último ano estive a trabalhar com o Luís Montenegro, não o PM, o que interessa, como diz a Capicua.
0: Capicua, já vi isso. Capicua então diz muitas vezes isso. Há uns tempos vi Capicua em Grândola, olha, num 26 de Abril ou 27, portanto, assim no sítio. E ela apresentou o Luís Montenegro nessa perspectiva. Aqui
1: claro. E pronto, ele ajudou-me mesmo muito a encontrar um caminho com o disco e foi super divertido trabalhar com ele. Precisei de auxílio, que eu já estava ali, tipo, há músicas do disco que têm 8 anos. Eu já estava numa máquina de lavar mental, tipo, já não sei o que é que ia fazer com isso.
0: E ele trouxe também, se calhar, Luís Montenegro, foi músico do Salto, enfim, toca com a Capicua, uma série de pessoal, e tem um disco que acabou de sair, Rapaz Ego. E ele trouxe uma componente pop para a coisa? Arrumou ideias, não?
1: Ele arrumou ideias, ele foi meu cheerleader, que isso foi bastante importante. Foi uma coisa até mais de sound design, de melhorar alguns beats, de incluir sintetizadores. Ele tem sido sintetizadores super fixe, adicionámos tipo percussões, foram mais detalhes de arranjo. Okay. E às vezes um bocadinho de estrutura. As músicas estavam que bem avançadas, era mesmo uma questão de sound design, estética, um bocadinho uma direção também para o álbum ficar mais homogéneo, acho que também ajudou.
0: Aquela coisa dos acabamentos, não é?
1: Quando há
0: o construtor civil, deixa aquilo de uma maneira e depois vem outra pessoa que faz os acabamentos.
1: É isso.
0: Que contam muito, não é?
1: Sim, sem dúvida.
0: A primeira vez que eu me cruzei com o teu nome foi através dos Fumo Ninja. Disco que vocês lançaram, Olhos de Cetim, um disco que também está no meu top, isto é um disco incrível. Os Fumo Ninja trouxeram uma nova linguagem também, diria, uma pop, e trouxeram um novo léxico, também trouxeram ali uma série de novas palavras. Essa experiência que tu tiveste com o Leonor Arnaud, com o Ricardo Martins e com o Norberto Lobo, nos Fumo Ninja, essa experiência que tu tiveste com eles, que influência teve? Depois no trabalho que tu fizeste?
1: Eu, por acaso, acho que já tinha as músicas todas compostas quando entrei na banda.
0: Para lá.
1: Mas acho que de exercícios tipo de compor em casa, tipo, de repente já eu sem querer já estava meio a compor à Fumonígia, eu tipo, ai, ok, mas eu não escrevia assim, o que é que está a passar? Não sei, eu acho que se calhar me trouxe mais, como também eu estava com outro papel lá, que era mais um papel de teclista, se calhar trouxe-me um bocadinho mais coisas nesse sentido, se calhar inspirou-me um bocadinho mais nesse sentido, ou que foi lá que eu comecei a explorar algumas coisas que depois fui também desenvolvendo noutros projetos, mas sim, é um projeto muito, muito querido, que foi muito divertido de participar.
0: Sim, e é um disco, eu acho que é um disco intemporal, não é? Tem assim um lado que não está fixo no tempo. É daqueles discos que eu acho que vou ouvir daqui, ainda hoje, quer dizer, também passou muito pouco tempo, mas que é um daquele disco daqui a 10 anos, tu vais ouvir assim um underdog, não é? Porque nunca ganhou assim uma coisa, uma dimensão pública,
1: sim,
0: para além,
1: sim, sim.
0: Mas acho que não perdeu o brilho. Uma das notas que eu vou reparando, felizmente, na música portuguesa contemporânea é sem dúvida a presença feminina. Mulheres compõem e cantam as suas canções. Não têm outros autores ao seu lado. Margarida Campelo, Leonor Arnaud, Márcia, Luísa Sobral, Calcutá, Inês Sousa, Rita Cortesão, eu fiz aqui muitas, Capicua, Rita Braga. Essa realidade encoraja. Encoraja quem faz música e quem é mulher?
1: Eu imagino que sim. Eu fico muito contente por haver cada vez mais mulheres a assumir esse papel. E é bom estarmos todas juntas e apoiarmos umas às outras. Ou seja, há mesmo mulheres a fazer música incrível em Portugal e não só, mas estou rodeada de muitas mulheres talentosas. Há algumas que conheço mais, que são mais próximas, outras menos, mas é uma ótima. Ou seja, fico mesmo feliz que isto esteja a borbulhar neste sentido e que também estejam a ter o reconhecimento merecido, que acho que mulheres a fazer música sempre houve.
0: Sim.
1: Mas
0: atenção, repara, eu digo isto porque olha que nos anos 80 e 90 não havia assim.
1: Cá, dizes.
0: Eram intérpretes, percebes?
1: Certo.
0: Não, houve muita coisa, sei lá, quando ainda hoje ouvimos, olha, um grande símbolo, Lena D'Água. Lena D'Água foi a vida toda uma excelente intérprete, mas nunca escreveu as suas palavras, nunca, não é uma compositora, não é? Sempre esteve ao serviço de outras pessoas. E essa ideia da autoralidade, da mulher que defende as suas próprias canções e que as interpreta, isso, e num volume tão grande, tão diferente como acontece nos dias de hoje, eu acho uma das marcas da música portuguesa atual.
1: Eu acho que, não querendo tirar essa componente, também a questão do já há menos intérpretes, ou seja, também já há muito mais uma expectativa de que tu escrevas a tua própria música. Acho eu, estou a dizer isto e depois não sei se é verdade, porque depois também conheço malta que escreve para não sei quem, não sei.
0: Sim, há uns que fazem as duas situações. Olha, falámos da Lena D'Água, tens um compositor que escreve, compõe e não canta, o Pedro da Silva Martins.
1: Sim, sim, sim, sim.
0: Mas um dos.
1: Mas sinto que há mais essa expectativa de, tu tens de compor a tua música. Ou sei lá, eu sempre. Mas também vem de um background específico, tipo, não sei, eu sempre senti que era meio fuleiro não escrever a minha própria música. Claro que não precisa de ser, não é? Cada pessoa tem o seu chamamento, I guess. Mas sim, há muitas mulheres a fazer muitas coisas boas. E felizmente algumas delas são minhas amigas e eu tenho muita sorte.
0: E tocas com. Tu costumas tocar com a Margarida?
1: Sim, sim, eu faço parte da banda da Margarida.
0: Fazes parte da banda. Eu creio que sim, tu ganhaste o termómetro.
1: Em 2000 e.
0: Foi, não foi?
1: Ui, anos. Margarida. 23.
0: Foi no Capitólio?
1: Yeah.
0: Não foi? Foi isso?
1: Foi.
0: Foi no Capitólio que a Margarida estava lá na plateia e chamou-me a atenção. Pá, vais ver ao vivo. Ela é fabulosa.
1: Oh, tão querida.

0: Ou seja, eu por acaso agora nem tenho um mapa mental da percentagem que eu faço as duas coisas, mas sim, às vezes há qualquer coisa tipo, ou há uma ideia qualquer que me inspira e eu gosto de estar tipo só a observar. Depois há outras coisas que querem mesmo ser ditas e que estão aqui a fervilhar, e é tipo, ok, vou ter de falar de mim, muito bem, temos de ter de prosseguir. Mas sim, o Mitrini é das minhas músicas preferidas. Eu acho que foi a primeira. É a música mais antiga, tipo. É muito tola, mas eu diverti-me muito.
1: Onde é que esses personagens ainda existem ou já estão?
0: Ainda? Ainda. Existem mais do que nunca. Na altura é que não existia assim tanto. não, super. Aliás, vou ser problemática na rádio. Existem muitos indies Mitras, não existem muitos Mitras indies. Mas eu vou deixar que os índios se identifiquem com esta música, que é para não poder falar.
1: Este disco é uma festa, também com o seu quê de amargo, mas pode-se escutá-lo como uma festa. Eu acho que é uma das boas características do disco, é isso. Mesmo quando a coisa vai bater no fundo do poço, é possível dançar com o fundo do poço. Tu já pensaste, a festa é para continuar? Isto é, o segundo capítulo da Femme Falafel é um... Já pensaste nesse segundo capítulo?
0: Eu já pensei.
1: É uma festa interminável ou vamos caminhar para outros? Outras salas?
0: Eu não. Agora eu já estava tipo, já estou muito entusiasmada, tipo, ainda bem que fechei este capítulo, estou super entusiasmada para fazer coisas novas. Tipo, começo a olhar para o computador. Ah, eu não tenho nada para dizer. Ok, boa. Eu só tenho assim uma ideia super vaga de. Que não quer que seja tipo tão festa. Tipo, querias explorar uma cena um bocadinho diferente, um bocadinho mais darkness. Mas não sei. Não sei quando é que vai ser, não sei como é que vai ser. Tenho algumas ideias, mas são muito. Não tenho ideias para as músicas concretas e acho que estou a tentar andar à volta, tipo, ah, isto é mais ou menos a vibe, tipo, escreve só a canção, faz favor, tipo, faz a canção, depois logo vês qual é que é a vibe. Eu acho que não vai ser. Tenho tipo uma música nova acabada, já a vibe já é um bocadinho diferente, já é um bocadinho mais pesada.
1: Para alguém que trata o teclado, seja um piano ou não, por tu, não é? Como disseste no início, desde os 5 anos?
0: 9,
1: desde os 9 anos. Há muito que já teclaste muito.
0: Já teclei.
1: Já tens muitos quilómetros nessas mãos, nesses dedos. Um disco de piano solo é uma coisa que te assustaria?
0: Fizeram-me esta pergunta há pouco tempo. Por acaso é uma coisa que eu... Eu já ando há uma data de anos a dizer, tipo, quero ter aulas de piano outra vez. Há tantas coisas que eu quero melhorar, há tantas coisas que eu quero explorar. Então, essa perspectiva até não é assim tão estranha. Não sei se é para já, mas...
1: Eu digo-te isso, por exemplo, que há um músico que também toca aí com muitas bandas, em estéticas completamente diferentes, algumas até próximas. Sim, posso dizer próximas daquilo que tu fazes. O Afonso Cerro acabou de fazer um disco de piano solo.
0: Pois foi.
1: Portanto, quem sabe?
0: Sim. Aliás, até acho que quem me fez essa pergunta foi porque estávamos a ouvir o disco do Afonso e estava a dizer, ah, e tu, quando é que fazes?
1: Foi
0: exatamente. Talvez, é isso. Eu por acaso sinto que tive um bocadinho. Não é afastada, ou seja, eu toco piano. Tem sido mais para os projetos em que eu estou e não tem sido uma prática tão regular. Eu tenho um bocadinho de saudades de estar um bocadinho mais ligado ao instrumento. Então isso até poderia fazer sentido. Não prometo nada, mas...
1: É engraçado, já estou a ver a capa. Assim, uma coisa meio Deutsche Grammophon, estás a ver? Assim, uma Raquel Pimpão. Assim.
0: Gosto dessa ideia, parece-me bem.
1: Então olha, fica... Marcamos conversa para daqui a 10 anos. Tens 10 anos
0: é
1: para
0: isso.
1: Fazer.
0: Acho que em 10 anos consigo apresentar
1: em
0: 10, alguma
1: em
0: coisa.
1: Em 10 anos vais fazer. Ok, Raquel, obrigado. Foi um prazer ter falado contigo. Muitos parabéns pelo teu disco.
0: Muito obrigado.
1: Está no meu top. Espero que continue. Pelo menos no meu top de 2025 está. Eu acho que é um disco que também não vai perder a sua validade, tal como aquilo que falámos há pouco, o Olhos de Cetim, do Fumo Ninja. Até à próxima. Parabéns.
0: Obrigada, obrigado. Até à próxima.

Um dos discos mais aplaudidos em 2025, só concretizámos a conversa com Femme Falafel este ano, Dói Dói Proibido, hoje apresentado pela própria. Agora sigo com a remistura que os Ailamas fizeram para Temple Smart, da luso-britânica Bernardo.

O Tutito foi a sua primeira identidade, atualmente é reconhecido como PT Music, é um dos produtores ligados à Príncipe Discos, ele amanhã edita Consumação, o novo disco, hoje escolhemos o tema Não Acredito. Fecho a hora com Lousada, nome artístico de Pedro Lousada, início de trajeto a solo deste músico ligado aos Blasted Mechanism, atualmente numa outra galáxia, foi também voz e compositor dos Zed Is a Neon Light. Indigente com Nuno Calado, vem já a seguir. Boa noite.

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Boa noite, sejam bem-vindos a mais uma sessão de Indigente na RTP Antena 3 com Nuno Calado, também disponível em antena3.rtp.pt ou no RTP Play. Abertura com My Stuff para os Get Down Services. Mais à frente e logo depois temos conversa com Bruno Pereira, também conhecido como o Senhor Vulcão, tudo a propósito do novo álbum Boca de Fogo.

0: Senhor Vulcão, bem-vindo ao Indigente. Posso tratar como Bruno ou como o Senhor Vulcão durante,
1: como tu quiseres, durante a conversa? Conhecemos há tanto tempo, tu é que escolhes.
0: Está bem. Bem-vindo. Já não falávamos há algum tempo, pelo menos aqui na rádio. Este é o teu novo disco, tens outros para trás, como Senhor Vulcão e sem ser como Senhor Vulcão, uhum. Mas como é que olhas para esta tua carreira musical até 2026?
1: Pô, olha, que começo a pensar que já faço coisas há 30 anos, para aí começa a ser um bocado assustador, estás a ver? Até há mais de 30, não é? Pronto, começou com os Atomic Bees, como tu sabes, não é?
0: Na altura com a tua irmã, sim. Ela ainda menor.
1: Sim, completamente. Ela começou a cantar pai com 16 anos na banda. E pá, foi um percurso incrível, não é? Nessa altura. Depois, mais tarde, depois tive, quando a banda acabou, tive assim parado para aí uns 10 anos. Foi assim, tive que fazer assim um luto da banda, não sei porquê. Mas era aquela banda de miúdos, de garagem, estás a ver, de família. E então tive ali muito tempo parado, sem, não conseguia fazer nada. Nem tentei ter bandas, mas não era a mesma vibe. E depois, pá, em 2008 é que pego nesta cena de Senhor Vulcão. Eu comecei a escrever muito na altura, muito em português, e eu era baterista, não é? Como tu sabes, então tinha assim muita vergonha de cantar, da minha voz, etc. Depois lembro-me de ter feito um curso de escrita criativa e comecei a explorar bué poesia. E aos poucos também, eu já dava assim uns toques na guitarra, ainda hoje só dou uns toques. e então comecei, estás a ver, depois, e aquela cena do Mississippi, eu adorava, como era baterista, curtia aquela cena da Stompbox, estás a ver?
0: Exato.
1: E então pedi um amigo meu, comprei um micro muito tamanhoso no chinês, uma caixa de charutos, e o gajo fez-me uma Stompbox. Um amigo meu assim, Chrome, da eletrotecnia, estás a ver? Humano. E o gajo estava lá cena. Pai, depois comecei ali, estás a ver, a aliar a bateria com... aliar a Stompbox com a guitarra, uma Baby Taylor, que ainda toco hoje com ela. Assim, uma cena muito chegada a mim, sentir a bateria e a guitarra, tudo muito minimalista. Pai, e começou a fazer uma cama muito boa para os poemas. E foi aí que eu comecei a pensar, pá, se calhar está qualquer coisa. E passado, depois comecei a evoluir, pá, e durante 2, 3, 4 anos, não mostrei nada a ninguém. Uma vez que depois comecei a gravar umas coisas em casa, e há uma vez que o Paulo Furtado vê que eu tinha pedido uns micros emprestados e não sei o que, assim meio tangas.
0: Mas para que é que eles os micros?
1: Este gajo anda a querer uns micros. E depois disse, pá, porque ele tinha depois uma parceria com uma cena, conseguisse uns descontos, e eu disse, pá, Paulo, pá, precisava. Mano, dá-me aí, arranja-me aí, pá, precisava aí uns micros para gravar uma guitarra. O gajo começou assim, tipo. E há um dia que ele chega a casa e vê o set montado. Que, pá, eu gravei o primeiro disco, tinha um set de 1 m², de montanha. Só que estava lá, tipo, muita coisa, estás a ver? E ele depois, pá, o que é que estes pá aí a fazer? Mostra lá isso. É pá, não, deixa estar, isto é só que um trabalho, tipo, só desculpas, estás a ver? Pá, eu não estava naquela e depois, não, vá, já percebi, que mostra.
0: As coisas continuam a cantar.
1: Deixa,
0: né?
1: De tangas, meu. Mostra lá isso, sem medos. E mostrei e ele ficou assim a ouvir aquilo, assim, pá, olha, isso é fixe, meu, é diferente. Pá, tens que andar com isso para a frente. Meu. Grava um disco. E foi giro, e foi assim.
0: Foi ele que te impulsionou.
1: Foi, deu-me okay. Assim um. Eu já estava a gravar, mas estava a gravar para mim, percebes? Não estava a pensar que ia ser um disco. E depois houve outra coincidência logo a seguir, porque aquilo foram assim umas provas. A minha irmã, eu tinha arranjado um americano para misturar aquilo, estás a ver? Mas tipo meio assim maquete, estava assim meio punk scene, estás a ver? E de repente liga, e a minha irmã sabia que eu estava à procura disso e sabia que o disco ia entrar a misturar naquela semana, e de repente liga e me diz, olha lá, é pá, ligou-me aqui o Nelson Carvalho e ele precisa de um site. Tu não queres fazer um site e trocas isso por a mistura do disco? Eu assim, estás maluca, mano. Eu tenho vergonha de mostrar isto ao Nelson Carvalho.
2: O Nelson Carvalho, não vou mostrar isto ao Nelson.
1: Mas para, vai lá, pelo menos vai falar com ele. Pai, foi fixe, fui ter com o Nelson, tipo assim, muita, estás a ver? E eu assim, ei, ó Nelson, pá, tu ser sincero, não, por favor, de onde deves querer isso na tua carreira, no teu portfólio, misturar esta merda? Tipo, estás a ver? E o gajo, ah, põe lá isso a tocar e não sei o que e tal. E assim, pois a tocar, e assim, ah, que cenas fixe. Olha, esta tens que ir para casa outra vez, que isto nem gravaste como trono, vá, vai andar. E eu assim, mas isso quer dizer o quê? Vai, mistura-te isto, mora lá. E pronto, e foi assim. Portanto, ou seja, foram esses dois
0: mas
1: casos.
0: Mas deu-te logo na cabeça, não é? Também,
2: logo, ao mesmo claro, tempo, deu-me né? Logo, tipo, vai, mas é, volta para casa para gravar esta. Eu tipo, mal sabia que tinha gravado aquilo tudo, estás a ver? Quanto mais gravar, ainda mais três. Mas pronto, depois fazer o processo. Pá, e foi assim, e aquilo que deu-me ali uma certa validação, estás a ver? Foi fixe, porque eu estava a fazer aquilo muito só para mim, muito fechado. E a partir daí,
1: Pronto, foi isso. Vou para o quinto disco, estás a ver? Eu comecei sempre com muito independente, não é? Num caminho, como costumo dizer, andei a ver o chão todo já aí do underground português.
0: Eu acho que devia tocar em sítios, pelo menos uma vez ou outra, que devia tocar ao vivo, sim, em sítios que eu já nem me recordo onde é que eram, mas eram altamente improváveis.
1: Sim, sim.
0: Penso que um deles até era uma galeria de arte.
1: Sim, também, uma galeria, sim. Tenho feito assim um percurso que eu gosto, não é? Porque também muito ligado às artes, como tu sabes, e tenho feito, tenho levado aquilo a locais meio inusitados. Uhum. Uma capela, já uma ermida, já toquei, ou seja, e eu gosto disso. Acho que este último disco, o Boca de Fogo, pode levar isto para outros caminhos. Estou a tocar com banda. É se calhar o disco mais para cima, mais para fora, estás a ver?
0: É o disco em que tu investiste mais também. Isto é, fizeste mais com outras pessoas?
1: Sim, é a primeira vez que... Não, aliás, eu já tinha no Canções do Bandido, o meu segundo disco. Sim, segundo disco, que foram dois, mas pronto, segundo, vá, terceiro, seja o que for. Eu já tinha feito coprodução com a minha irmã.
0: Okay.
1: Com Rita Red Shoes. Mas nunca tinha deixado tanto do lado lá, estás a perceber? Ou seja, quando levei com a minha irmã, já levei as coisas já muito montadas. E ainda estava na descoberta do meu som. Ela meteu cenas lindas, pianos. Lembro-me também, desafiou muito, que eu dizia, ei pá, a gente precisava de arranjar aqui um guitarrista para fazer solos. Ela assim, solos. Faço estúdio, assim, conheci os nomes das notas, quanto mais agora fazer solos, mas fiz solos.
0: Mas põe os dedos, põe lá os dedos.
1: Estão lá gravados, e tão fixe. Sim, mas neste foi a primeira vez que eu quis também ter alguém de fora a produzir o disco comigo.
0: Que é o Mike Ghost, neste caso?
1: Mike Ghost e o Paulo Furtado.
0: Ok, o Paulo Furtado também.
1: Ou seja, aquilo, o Mike tem 6 e o Paulo tem 4.
0: Ok.
1: Em coprodução, pronto. E misturado pelo Mike Ghost. E aí dei com o Mike, gostei muito de explorar algumas músicas do disco, e nota-se, quem conhece os ambientes, é muito vulcão, mas eu queria, porque ele é baterista e eu sou baterista, e queria sacar a cena do ritmo da beat, estás a perceber? Uhum. E buscar um bocadinho. Eu sempre ouvi muito rap, eu venho muito do folk, não é?
0: Era aí que eu ia chegar. Uhum. Isto é um folk rap, um rap folk, whatever, como queira chamar, como é que chegas aí? De ouvir já naturalmente?
1: Sim, eu comecei muito. A cena da bateria traz-me sempre ao ritmo. Uhum. Eu amo baterias lo-fi, mano. Eu se pudesse estar um dia, eu posso estar só a ouvir baterias lo-fi o dia inteiro. Não preciso mais nada. Para mim está bom.
0: Estás feliz?
1: Estou feliz. E a cena da guitarra do folk, não é? Uhum. Ou seja, e depois mete a palavra, porque eu também faço muito spoken word, leio poesia, certo. Pronto, estás a ver? Declamação pura, sem nada, sem beat, não é? Mas na minha cabeça está sempre o beat. Portanto, esta ligação, quando digo rap, não é a cultura rap, eu não nasci em
0: Brooklyn,
1: estás a ver? Estás a perceber? Ou seja, mas eu ouvi tudo, quando eu ouvia o rap deste puto, né? Rhythm and poetry, para mim é todo sentido, que aquilo, rap quer dizer rhythm and poetry, ou seja, ritmo e poesia. E para mim é um encaixe. Ou seja, eu na minha cabeça ouço baterias e palavras. Uhum. Estás a ver? Tudo o resto é acessório e foi crescendo. Portanto, daí a cena. Mas o acessório, o que é que foi? Fui buscar uma guitarra meio folky e com uma beat meio Brooklyn. Estás a ver? E então, eu costumo dizer que é folk rap, porque é um bocadinho. Tem sempre ali a base.
0: O Beck teve aí alguma fonte de.
1: Teve,
0: uma
1: olha,
0: parte
1: o Beck, por exemplo, o Beck houve coisas do Beck.
0: Antigas,
1: não é? Antigas, não é? Que eu digo assim, ei! Caraças, eu curto esta mesmo, estás a ver? Uhum. Esta cena bem lo-fi, estás a ver? Aquela.
0: E principalmente se calhar daquele do Mellow Gold.
1: É o Mellow Gold, né? Mellow Gold para mim foi uma inspiração brutal. Depois Ilse também, um bocadinho mais à frente, não certo. Tanto, mas Ilse também. Muito Tom Waits naquela cena também, aquelas construções do gajo, sabes, orgânicas, sim, da bateria, sim, aqueles ruídos. Ou seja, tudo muito minimalista, mas como é tão ruidoso e ornamentado, que torna aquela. Isso para mim é a base da ideia. Pronto. E é sempre muito à volta dessa, da bateria, do ritmo. Pronto. As coisas que eu gravei com o Furtado são um bocadinho diferentes, e as coisas que eu gravei com o Mike são um bocado mais cruas. Pronto. Mas eu acho que aquilo, toda a gente que ouve, por acaso, houve um brasileiro que gravou comigo outros discos, e ele, por acaso, eu mandei-lhe o disco, ele disse, pá Bruno, acho que agora tu chegaste àquilo que tu dizias, que querias. Okay. Este é o teu som.
0: Este é o...
1: Yeah. Foi muito agido.

0: Sim. Sentes que de alguma forma é a chegada de, do campo ao centro urbano?
1: Já, yeah, é um bocadinho mesmo isso. É aquela minha... Eu cresci na buraca, né, nessa cena multirracial, urbo, né, e, ou seja, os meus amigos eram os blackies, mano, os gypsies, basicamente eram os meus amigos, eu era o único branco numa molhada, e então cresci sempre muito multirracial, estás a ver? E acho que essas influências todas também, e dos desprovidos, da malta que não tinha nada, sabes? Essa ideia de exclusão, percebes? Na minha escrita, está sempre muito isso, parece que estou ali a dar sempre voz aos que não são ouvidos, aos que são postos de lado, aos que são previamente censurados, sem sequer saber o que é que eles são e porque é que eles fizeram aquilo ou porque é que estão ali, estás a ver?
0: Muitas vezes já estão a ser acusados antes de
1: ser nada,
0: qualquer coisa.
1: Só pela cor, mano, só por nada. Mano. É muito triste isso, pronto. Mas voltando a isso, essa ideia é um bocadinho, o Raí até acho que escreveu que é tipo da buraca a Nova York. É um bocado essa cena, tipo, acho que este disco é mesmo da buraca a Nova York, estás a ver? Assim, fundisse.
0: E de alguma forma, tu dizes que tudo começa na palavra, mas começas com os textos antes da música? Ou...
1: Sim. É porque os textos, eu quando estou penteados, né? E já estou a bater. Isto é bateria, ou seja, eu escrevo assim, estás a ver? Já estou meio melódico. Mas é assim que eu escrevo. Ou seja, eu escrevo a cantar e a ritmar para mim, percebes? Depois pronto, passo e vou à procura dos sons de monta, é isso.
0: E de alguma forma isto não é uma... No mundo que é este disco, digo eu, no mundo que é tão gerido por algoritmos, pelo imediatismo de tudo, este disco não é um pouco antítese disso tudo?
1: Epá, é. Eu também acho que como artista sou um bocadinho antítese disso tudo, né? Os projetos que eu faço mesmo fora da música são sempre um bocadinho independentes, não é? Tipo, como tu também fizeste muita coisa que continuas a fazer, não é? Eu venho daí, venho da punk, de ser punk no sentido do it yourself, queres fazer, fazes, e depois logo se vê. Ou seja, e esse sempre foi o meu caminho, ou seja, eu não estou muito à espera de nada, estás a ver? Por exemplo, ter entrado na Antena 3 na playlist com o Ratos em Nova York, para mim é o meu Grammy, estás a ver? Porque é muito difícil chegares até aqui sem nunca teres tido uma editora, sem nunca teres tido um super manager, sem nunca teres tido uma agência. É a primeira vez que eu tenho uma agência agora, estás a ver? Ao final destes anos todos e discos todos. Ou seja, estou a criar uma experiência nova para mim, inclusive, estás a ver? Portanto, tudo isto é novo, mas tudo isto me está a deslumbrar como um puto. E se correr mal, pá, eu costumo dizer, eu já toquei para zero pessoas, mano. Para mim está bom. É ver, uma vez eu toquei para zero pessoas. Portanto, depois disso, uma já é bué da bom. E acho que isso mantém-me a linha, estás a ver? A não desistência, a não cedência, estás a ver? Eu não vou ceder para ser qualquer coisa, porque eu sei que a seguir isso não vale nada. E o que é que ficou lá? Ficou a minha arte eternizada numa coisa que eu não gosto. E isso eu não vou ceder, percebes? Eu prefiro morrer de pé, como dizem às vezes, morrer de pé e com a minha música, com a minha arte, do que estar a ceder constantemente a coisas ou promessas que depois no fundo às vezes caem em algoritmos. Ah, olha, desta vez não deu, olha, correu mal. Pá, nunca sabia disso, Fernando.
0: Quando misturas o hip-hop com o punk, com o downbeat, isso é tudo natural em ti, porque ouvias sempre tudo isso, é isso, não é? De alguma forma.
1: Sim. É? E acabo por fazer essa miscelânea. Eu não gosto de ter esses rótulos ou estar fechado em paredes, porque acho que hoje em dia... Agora, isso também dificulta muito, pois se calhar a catalogação do meu trabalho, mas pá, lá está mais uma vez, acho que isso, a malta tem que ser menos preguiçosa e não ter que estar a catalogar às vezes as coisas, porque as coisas às vezes não têm que ter barreiras. Há músicas e estilos de música que são muito fechados e acho muito bem que a malta toque para ali. Eu nunca toquei só para ali. Eu quero ver o que é que eu estou a escrever, para onde é que me vai levar. Por isso é que é o tudo que começa na palavra. Primeiro é o conceito, o que é que eu quero dizer com isto, e depois a roupagem virá a agregar-se àquilo, percebes?
0: E como é que o que é que te faz escrever nos dias de hoje? É o teu cotidiano, imagina histórias para outros personagens.
1: Pá, eu escrevo muito uma vez até nem levei aquilo muito, levei aquilo até assim um bocado. Quando me disseram aquilo, acabou um concerto e veio um poeta que eu gosto muito e veio-me dizer assim: é pá, tu escreves para crianças. É pá, e aquilo bateu-me, ficou a soar em mim durante muito tempo. E é verdade, eu escrevo para crianças no sentido, eu escrevo para quem ainda brilha aos olhos e acredita que pode mudar qualquer coisa, para os não resignados. percebes? Uhum. Porque hoje é muito fácil tu resignares-te com tudo, não é? Porque isto está montado de uma maneira que tu tens que resignar, não tens que ir trabalhar, senão não tens dinheiro, tens que pagar impostos, tens que pagar. Ou seja, a gente, nós, não é? Isto é uma escravatura fancy.
0: É verdade.
1: Porque tu és no mesmo escravo, escravo de outra maneira, mas é escravo. Sim. No sentido do trabalho, se não trabalhas. Não é?
0: se não estás dentro da fábrica, és esmagado.
1: Se não estás lá dia 1, mano, isto corre bem até dia 31, mas tu dia 1 já estás cheio, falta de ar e tens que ir dia 1 de polir para. Portanto, isso te leva-te. E eu acho que falo dessas coisas todas. Falo. Essa supremacia que eu sempre senti, a opressão para mim é uma coisa que mexe brutalmente com o meu âmbito. Quando vejo alguém que oprime outro. Isso faz-me escrever.
0: Bom, então ultimamente há razões para escrever todos os dias, não é?
1: Isso. E sempre houve, se um gajo ler um bocadinho de história.
0: Sim, sim, sim, claro.
1: Isto repete-se o que se repete há centenas e séculos. Os imperadores, isto é tudo igual, não é? Se a gente formos ver a história, nós é que estamos aqui agora e achamos mais dramático. Mas se tu vês a história humana, nós somos esses gajos. Somos o gajo que está um gajo em cima da pirâmide e depois está à base da pirâmide cheio de gajo a trabalhar para o gajo estar em cima.
0: Há dois dias no meu bairro estavam duas pessoas a sair de um bar já fechado, aquelas conversas de pessoal que teve a noite toda ali a divertir-se com os líquidos, e era um português e um espanhol, e às tantas há um que diz para o outro: mas houve uma altura em que nós dividimos o mundo. E tu pensas, tudo errado, logo.
1: Completamente.
0: Está errado desde sempre.
1: Sim, essa cena da posse, o que é que é a posse, mano? A posse é o quê, mano? O que é a posse, mano? Esta terra é minha, isso é o quê, mano? Isto não é nada, mano. Isto dá-te aqui um coiso, cai um meteoro, vamos todos com o galheiro, mano. Se os dinossauros foram, tu também vais muito mais fácil e eu também. Portanto, isto é tudo muito... Pronto, mas isso faz parte da cena humana, não discuto. Mas agora, isso tudo faz-me escrever. A opressão faz-me escrever muito. Tu teres poder, eu acho que quem tem poder e conhecimento deve ser uma honra. E deve ser um estatuto para ajudar os outros. E não um estatuto para seres mais chique, esperto que os outros. Percebes a ideia?
0: Uhum.
1: Para mim, poder, não é? Eu respeito as pessoas que têm poder, mas é quando elas pegam no poder e fazem a coisa pela positiva. E não estares numa sobranceria sobre os outros e que te faz com que tenhas poder sobre eles. Ou só porque estudaste mais, ou só porque tens capacidade financeira, ou só porque nasceste num berço de ouro. Percebes? Ou só porque tiraste na faculdade. Acho que isso mexe comigo, por exemplo.
0: Voltando aqui ao Rock and Roll, que foi o primeiro single para apresentar o disco, escolheste precisamente este porque marcava uma diferença para aquilo que para os outros discos que estavam para trás, e por ter o Paulo Furtado também.
1: Sim, pronto, este circuito, eu disse, pronto, este até podia ser o meu último disco, não é? Porque no sentido brincava com o Furtado, que é tu tens que, um dia temos que produzir algo em conjunto, porque tu foste uma peça fundamental para eu pôr as coisas cá fora. E sim, acaba por ser uma homenagem ao Paulo. E essa música fala muito também dessa ideia de não te vergares, não te deixares abater.
0: Cair de pé, no caso.
1: O rock and roll no sentido de. Não é a música rock and roll, é o espírito rock and roll de continuares a rolar e seres forte o suficiente para te continuares a elevar e a não desistir.
0: E claro que tens uma ligação muito próxima com o Paulo, com o Tiger Man, mas foi bom trabalhar com ele. É sempre bom trabalhar com amigos, mas
1: para acima de tudo foi fácil, sabes?
0: Foi?
1: Foram coisas foram quatro músicas e nós as gravámos em dois dias e depois mais um bocadinho de outro. Aquilo foi, sei lá, a primeira música, o Colarão, a última do disco, o Colarão, por exemplo, é um take à primeira. Eu a tocar piano, o Paulo a tocar teclados e eu a gravar a voz. Eu até soluço, porque aquilo mexeu comigo. Aquilo foi quando começou a estalar ali os bombardeamentos em Israel, e não vamos discutir isso, para mim não. Pá, é a política, não gosto de política. Somos todos políticos, mas vejo a política de outra maneira. E imaginei-me debaixo de uns escombros a morrer.
0: Uhum.
1: E então, a meio do poema, eu soluço. Nota-se um bocadinho na música que eu soluço, que agora, se fores ouvir, vais perceber. E eu acabo e digo assim: ei, Tigre, desculpa lá, mano, olha, não me aguentei. Eu assim: tá bom.
0: Assim é que tipo,
1: não mexe. Então isso tipo, foi tipo assim, take direto e ficou. Mas foi muito, muito intuitivo. Ele também, pronto, ele também já tinha ouvido as minhas coisas e foi muito interessante criativamente. também somos duas almas que gostamos muito uma da outra, para além de sermos amigos, gostamos muito o que cada um faz, né? Também temos em conjunto a Casa Tigre, também com o Raí, com o Afonso, ou seja, estamos muito ligados também na parte intelectual, no fundo, e foi muito fácil. E com o Mike também foi, não tinha tanta confiança com ele, mas foi um processo também espetacular, muita empatia, e continuámos a trabalhar juntos, vamos estar a produzir coisas juntos para outros agora, ou seja, criou-se ali uma relação muito forte.
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0: ventanas continuam pesadas. Foi do estrondo ou foi o estômago que anda bruto só por si? Quem pede então a clareza? Eu? A terra? Esses homens ou só o estômago?
1: Já estás a pensar num próximo disco, é isso?
2: Sim, já estou a gravar, já estou um EP, já provavelmente no final do ano, ao início de 27, já tenho para aí 4 faixas gravadas.
1: Uhum. Eu recordo-me que para aí há um ano atrás, tu falaste-me deste disco e já estava quase terminado.
2: Já.
1: Mas a verdade é que demorou quase um ano para chegar cá
2: e
1: fora.
2: E vou-te explicar fácil, porque concorri 2 vezes à SPA.
1: Ok.
2: E mais num dia.
1: Ok.
2: Portanto, voltámos ao indie. E lá.
1: O segundo single já é completamente diferente. O Ratos em Nova York,
2: sim,
1: é um tema completamente distinto. E se calhar, já falámos disto há pouco, que dizias que o Rai tinha dito que isto era um disco entre a Buraca e Nova York.
2: Yeah.
1: Mas... eram pontos secretas que existiam na tua cabeça já quando escreveste esta letra?
2: Sim, sim. A letra do Ratos é muito engraçada, porque eu estava a fazer uma pesquisa, tinha visto um documentário da Roxane Chanté, que foi uma rapper das primeiras a fazer em Brooklyn batalhas de rua. Ela era uma craque incrível e tem discos gravados, é muito interessante aquilo. Gosto muito dela e comecei a pesquisar um bocadinho, estava a ver, comecei a ouvir beats da altura, fui ouvir muitos como é que os gajos gravavam, os tipos de microfones, como é que eu queria mostrar ao Mike as baterias que eu queria, ou seja, em termos sonoros, olha, Mike, eu quero isto, estás a ouvir os pratos soar assim, a bateria, o bombo. Nós temos muito essa preocupação de esteticamente caracterizar aquilo e de repente dou-me com um documentário que era malta que fazia viagens a Nova Iorque só para ver os ratos, as ratazanas. Se vês, não iam para mais nada, iam para ver ratos. Pá, e eu achei.
1: E vês fácil.
2: E eu achei tipo, isto vai, é isto, bora lá. E escrevi a música assim de repente. Pronto, também faço uma homenagem a muita gente que eu gosto, Patti Smith, o Chelsea Hotel, não é? Um dos artistas que andaram todos. Pronto, todas as coisas no fundo que eu gosto de Nova York, não é? Bruce Springsteen, que fez no fundo a minha infância, também Nebraska, esse disco, por exemplo, é um disco que me influencia muito também na forma sonora de eu ouvir as coisas. Se calhar um bocadinho no rock and roll houve essa sonoridade mais meio western, não é? Que vai ali, tipo assim, mais seca da guitarra. E essas duas músicas são um bocadinho o contraste, a suma do disco, ou seja, vais de um lado mais folk, do folk no sentido, aquilo tem uma guitarra folk, começa com folk, eu escrevi essa música do rock and roll com folk, só com guitarra e eu a cantar e a bater pé, e depois vais para Nova York, que é o outro lado mais do rap puro, não é? no sentido sónico, e acho que gostei de fazer essas duas porque eram bati nos extremos do disco, estás a ver?
1: Certo.
2: Depois o resto vem para dentro.
1: O videoclipe, no caso, fizeste o vídeo de dois, realizaste dois.
2: Três já.
1: Uhum. Não é? E foste sempre tu o realizador.
2: O primeiro fui eu e o Mike.
1: Mike,
2: sim, o Mike é que filmou e editou. É um filme dele, no fundo. Ou seja, ele realizou, nós tivemos a ideia. Eu saquei a location, que era um sítio que eu queria muito ir, que é um armazém cheio de neons e tinha muito a ver com a cena do rock and roll, mas quem realizou foi o Ghost aí. Eu depois realizei o segundo e o terceiro. Sim, realizei o Ratos em Nova York, E os dentes tortos, que também saiu há pouco.
1: Sim. E isso também é para dar uma coesão ao disco, ou, ou para continuar naquela cena do You to Yourself?
2: Sim, é tudo, estás a ver, pronto. Se calhar hoje em dia, se calhar até provavelmente bandas em majors não gravam três videoclipes, percebes? Mas eu gosto muito, eu sou muito estético, não é? Também, uhum. Eu sou diretor criativo e pronto, a minha vida sempre foi ligada à imagem, à fotografia, ao vídeo, à música, portanto, isso para mim dá-me um gosto.
1: E quando escreves as músicas já estás a...
2: Sim, há algumas cenas.
1: A criar imagens na tua cabeça?
2: Sim, sim. As imagens vêm, ajudam-me às vezes a compor. Uhum. Outras vezes não, outras vezes é mesmo é um vómito. Eu escrevo muito rápido. Eu antes, então, nos primeiros discos eu nem editava as letras. Agora não, agora já estou assim um bocadinho mais... gosto mais de detalhar. Eu não detalhava mesmo nada. Até achava que não podia mexer naquilo. Saiu assim, saiu assim. Eu curtia muito, o meu primeiro disco é muito isso. Passo, sei lá, em 10 músicas, se eu me dei ali uma palavra, desde a minha criação de vómito para o papel, foi muito. Agora não, agora eu gosto de brincar, até acertar as métricas, pronto. Acho que cada vez mais estou com um metrónomo na cabeça de métricas. E porque ajuda também à leitura e à, não é? Que às vezes faço de coisas muito rápido e se tu não estás na métrica certa, aquilo não vai bater certo e vais comer palavras e vais comer frases e não é fixe.
1: Uhum. Quando dizes que vomitas para o papel, uhum. É porque pensaste à partida no texto e naquilo que queres dizer. E portanto quando sai, sai tudo de uma vez,
2: uhum.
1: Ou vais pensando ao mesmo tempo que vais escrevendo?
2: É as duas coisas, acontece muito. Normalmente tenho a ideia e sai-me a primeira frase e

0: E achas que estás mais confortável com o erro hoje em dia ou no início desta aventura de cinema local?
1: Eu estava mais confortável antigamente com o erro. Até com a voz, percebes? Hoje em dia já sou mais exigente na forma como gravo. Lá está, eu ia muito pelo feeling e as minhas, por exemplo, o meu primeiro disco é um disco que fez 10 anos há 2 anos, há 3 anos, portanto é de 2013. Eu fiz uma reedição e depois toquei-o outra vez num concerto, só o único. E foi engraçado. Eu gostei muito daquilo e acho que nunca mais vou voltar àquela pureza. Gostei pela pureza, uhum. Percebes? Se eu gravasse aquilo outra vez, não ia gravar nada igual. Vou tocar uma daquele disco que é o Cara de Cu agora no.
0: Agora dia 5, na, dia casa 5
1: na Casa Capitão. Mas, claro, eu ouço a minha música original e ouço a que eu vou tocar agora na Casa Capitão e epá, a voz mudou, a colocação mudou, a intenção que eu ponho mudou. Ou seja, mas não tenho aquele estado puro, é muito bonito. Eu acho que os primeiros discos, eu por exemplo, quando imagina, sai um gajo novo, está num hype ou uma cantora, seja o que for, eu nunca vou ouvir aquele disco. Eu vou ouvir o primeiro. Porque gosto de saber como é que começou a história. Mesmo que o disco, depois vou ouvir aquele que eu quero ouvir ou que está aí a bater. Mas hoje sempre o primeiro. Por exemplo, Fontaines D.C., vou ouvir o primeiro. Idols, eu vou ouvir o primeiro. Nem consigo se me disser assim. Epá, ouviste o quarto disco da. Imagina que eu só conheci ao quarto. Eu não consigo ir ouvir o quarto. Tenho que ir ouvir o primeiro. Posso saltar o segundo e o terceiro e depois vou direto. Mas primeiro tenho que ir.
0: Pá, não sei. Onde é que isto nasceu?
1: Yeah.
0: Onde
1: é que... Como é que eles eram? Como é que aquilo. Como é que foi o primeiro gain, estás a ver? O primeiro a ligar o amplificador ou a primeira palavra? Como é que aquilo foi? E normalmente esse é o estado mais puro do artista. Para mim.
0: Uhum. Porque depois há uma evolução que, claro, que pode levar para mesmo, diversos caminhos. Falámos aqui muito de que vais tocar com banda, que vais tocar agora dia 5 na Casa Capitão. E isso muda tudo, porque até agora tocavas maioritariamente sozinho, pelo menos das vezes que eu te via sozinho. Já disseste que vais tocar uma música antiga, mas imagino que haja outras músicas antigas que são repescadas para aqui e tiveram todos arranjos novos, não é?
1: Sim, são três que eu vou tocar de trás e sim, estamos com arranjos novos. Sim. Uma delas menos, mas sim.
0: E quem é que faz parte desta formação?
1: Então é o Mike Ghost na bateria e é a culpa do Johnny na guitarra.
0: Uhum.
1: É, a culpa do Johnny que também faz parte comigo dos Fala Povo Fala.
0: Sim. É. E vai ser sempre assim? Sempre que houver...
1: Sim, eu acho que vou ter os dois formatos. Quando houver possibilidade e sejam palcos maiores. Ou seja, eu se pudesse tocava sempre com os três, não é? Em trio. Se houver outro tipo de venues que peçam, se calhar, uma coisa mais intimista, que eu também faço muito, poderei também ir num formato a solo.
0: Já tinhas saudades de tocar assim? Quer dizer, tocas no outro projeto, nos Fala Povo, com mais gente.
1: Sim, sim. Tinha.
0: Tinhas saudades de tocar aquela cena de gangue,
1: pá,
0: não é?
1: E a bateria, coisa. Meu. Yeah. A bateria, pá. Ali o Mike ali, pô, a bater ali ao lado. Digo-te já que tinha saudades. E também a guitarra, a sentir a guitarra elétrica, os gain, aquela cena, tipo os feedbacks. Que era uma cena muito que eu tinha nos Atomic Bees, não é?
0: Vai haver feedback então?
1: Sim,
0: okay.
1: Sim, vai, que ele está pesado. Está pesado. Está fixe. Está o disco, mas está. Está.
0: Versão live, pronto.
1: Está encorpado, sim. Uhum. E tinha saudades disso, admito. Tinha. Dropping. Dropping.

0: Isto, boca de fogo, é o quê? É uma cena bem, bem forte, não é? É algo que, pelo menos, a sensação que vai queimar tudo, não é?
1: Sim, é um bocadinho essa cena, não é? A boca de fogo, eu também, como senhor vulcão, não é? A boca às vezes é muito fogo, não é? Essa minha explosão interna, não é? Quem me conhece, muita gente tipo, vê-me em palco e diz assim: ai, mas tu és aquela pessoa, tipo, mas tu não és assim, tu és muito calmo. E é giro isso, porque. Mas depois quando escrevo, não faço, é como digo, também escrevo para poetry slams, também escrevo para spoken word, declamação ao vivo. Vem sempre esse meu lado quente, não é? Esse lado que fica aqui em ebulição. Eu acho que a imagem.
0: Não consegues agarrar em palavras de outras pessoas? É sempre a tua?
1: Eu tenho um EP que é o Capaz, que foi feito com o Manicómio, que trabalha com pessoas com catalogados como doentes mentais, que eu também se fizesse umas análises boas também. Muitos de nós eram catalogados. E trabalhei...
0: está à frente é a Cláudia R. Sampaio, não é?
1: A Cláudia faz parte,
0: o
1: criador daquilo é o Sandro Rezende,
0: okay.
1: E a Cláudia faz parte, e gravei com letras de um artista, mas foi um caso único. E gostei muito da experiência, pá, mas é como covers, eu não, pá, não consigo fazer covers, estás a ver? Eu acho, o Afonso no outro dia, houve um de 25 de Abril, nós na Casa Tigre fizemos lá uma cena de poesia, uma declamação. E o Afonso acaba e diz assim: mano, tu tens muita coisa para dizer. O Afonso, estás a ver? Puxando rala e assim: tu tens uma das cenas para dizer. E assim, epá, é verdade. Portanto, ou seja, tenho tantas coisas para dizer, mano, que eu acho que não. Pá, talvez na próxima vida falo coisas dos outros. Gosto de ouvir os outros.
0: Esse é um tipo de renascimento?
1: É pá, assim, não és a primeira pessoa que me diz isso. Do facto. Fazer muita coisa, não é?
0: Fazer muita
1: em
0: coisa,
1: várias
0: várias
1: áreas,
0: várias
1: não é?
0: Áreas, exatamente.
1: Mas são áreas sempre. Eu para mim está tudo ligado. Eu percebo que de fora as pessoas dizem: epá, mas este gajo faz o poster monster em Marvila, não é? Onde vai buscar artigos, não sei. É diretor criativo, faz design, fotografa, faz exposições durante, pá, 30 anos, fiz exposições artísticas como pintor em instalações. Mas para mim é tudo a mesma coisa. Isto pode parecer estranho, mas para mim sou eu, percebes? Sou eu em várias. Ou seja, um músico, imagina, eu não estou a dizer um músico, eu estou a dizer, eu quando estou a escrever uma letra, estou a imaginar uma imagem que pode passar por uma fotografia, pode passar por uma canção, percebes? Pode virar um quadro. Ou seja, para mim está completamente ligado, enraizado, tudo entrelaçado. Sim, no sentido que o Renascimento, não é? Eles faziam, não é? O Da Vinci fazia uma máquina, não é? Como fazia uma pintura. Nesse sentido, sim, acho que faço várias coisas. Embora, assim como o Da Vinci também estava tudo relacionado. E no meu caso, acho que está sempre relacionado. E a base acaba por ser, muitas das coisas que eu faço, é a palavra que faz nascer isso, brotar para outros espectros. Umas têm música, outras têm música, outras são palavras pintadas, desenhadas, fotografadas. Mas pronto, tem a ver com isso que eu tenho cá dentro para dizer.
0: É no meio disso tudo ainda arranjas tempo para ler? Ou outras, imagino que, não é?
1: Sim,
0: para,
1: leio. Pá, tenho...
0: para quem escreve,
1: sim,
0: se quer, ler também é fundamental,
1: também.
0: Não é?
1: É fundamental, mas gostava de ler muito mais. Mas leio. Tenho sempre dois, três livros que tenho, ando ali e compro muita coisa, poetas novos também. Pronto, e também estou a escrever, fui agora editado pela Urutau, não é? Um livro que as raposas estão a arder, de poesia.
0: Tiveste na Feira do Livro a apresentar o livro
1: ontem, e também no final do ano sai um romance na Penguin, chamado Carcaça. Aventurei-me num romance e estou agora a acabar.
0: Só te falta aqui realizar um filme com esse romance.
1: Era por acaso, era uma, olha, digo já que era uma coisa, por acaso tenho um livro que é o Rapaz Zebra, que eu cada vez que leio aquilo pensei, isto dava aqui um filme muito fixe, muito interessante. E ainda se calhar um dia lá vou, em parceria com alguém.
0: Para terminar, estas tuas valências artísticas influenciam-se umas às outras, isto é, estás a fazer música e a música, se calhar a letra veio de, ou o início da letra veio de alguma peça de roupa que tinhas estado a conceber, ou de um outro trabalho que tinhas estado a fazer como diretor artístico.
1: Sim, completamente. Eu acho que o eu acredito que nós somos todos criativos. Uhum. Podemos exercer mais ou menos, não é? É como ir ao ginásio.
0: Claro.
1: Se quiseres também podes ter uns grandes músculos, eu também. Eu sou um franganito, pesa 65 kg. Mas se quiser também fico com um grande abuso, mas tenho que ir ao ginásio. Portanto, e a criatividade também é isso. Se tu ativares a criatividade, tu vais, porque o homem só está cá no mundo através da criatividade, não é? Essa farsa, criar coisas, portanto, a criatividade está toda em nós. E para mim, eu tenho esse canal sempre constantemente aberto, percebes? Ou seja, eu, em todo o sítio que eu entro, as minhas antenas estão ativas para isso. Uhum. Olha, o que é que eu vou extrair daqui? Olha, ouvi aquela senhora a dizer treco lareco, estás a ver? Uma, já está, já tenho uma música. Ou seja, tu é sempre com as minhas, e eu adoro viver, no sentido, a minha parte fixe da minha vida, mesmo naqueles dias que nós temos todos mais depressivos, é essa possibilidade de me inspirar no que está à minha volta, estás a ver? E isso é incrível. Com a escrita, e agora dos livros, dos romances, ainda me abriu aqui outra janela, que é, como é ficção, eu posso ser mais pessoas.
0: Certo.
1: Percebes? Porque as minhas personagens têm todas, metade delas, têm partes de mim. E se calhar têm partes de mim que eu nunca ia evoluir, mas que ali escrito posso inventar a evolução. E então, pronto, olha, estou fascinado com esta área também nova da escrita. Poesia eu já tinha escrito, pronto, já tenho dois livros editados, mas assim, o romance e a ficção nunca tinha feito. O Carcaça é sobre alguém que cresce na Mitra, em Marvila, e está a ser tipo incrível de escrever, e estou na fase da revisão final.
0: Uau.
1: Eu também tive contacto com Marvila, porque faço lá o póster mostra, não é? Exato. Há anos. E então sabia muito bem na que era a Mitra, e pronto. E é engraçado que a malta chama, o Mitra, mas não sabem que foi dali da Mitra
0: que saiu
1: a palavra, ou seja, portanto aquilo na idade, não é? Nós estávamos na época de Salazar, e era ali que eles metiam toda a gente que era meio louca, vagabunda, que era uma espécie de asilo, vá, oficial. Pronto, daquela altura.
0: Olha, em Almada, anos 80, anos 90, havia uma expressão que o pessoal usava muito para chamar uns aos outros, que é: és um foge à Mitra.
1: És um foge à Mitra, pronto, que é isso mesmo. É isso mesmo. Ou seja, e no Porto usa-se muito, é o Mitra, não sei o quê.
0: Yeah.
1: Mas é aquela Mitra, é daquela malta que moravam aos molhos uns em cima dos outros. E pá, era pesado. Pronto, fiz investigação. Não há assim tanta informação disponível, mas foi uma inspiração para um boxer assim, todo tatuado, pesado na vida, mas depois tem um fim bonito.
0: Senhor Vulcão, foi um prazer, Bruno. É sempre meu. Ótimo conversar contigo. Dia 5, Casa Capitão, é já este final de semana. Não perco, não é?
1: É isso mesmo, vamos a isso.

Chegamos assim ao final desta sessão de Indigente com o Sr. Vulcão, a propósito do seu novo álbum Boca de Fogo, a ser apresentado dia 5, no final desta semana, na Casa Capitão, em Lisboa. Mesmo para o final, reservei Because I Don't Know. É tema novo de Tricky. Boa noite, take care.

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0: Parra for Cuva e Christian Loeffler para o início dos Bons Rapazes. Boa noite. Bom fim de semana.
1: O menino Miguel está bom?
0: Estou está bem, quentinho? Muito obrigado, Sr. Oliver.
1: Quer aqui o meu perfume?
0: Não? Nem por isso. Não.

0: lindo hoje, está lindo.
1: Until We Meet Again, Christian Loeffler. E dois temas de Parra for Covo e do seu novo álbum, Too Close to Echo e Salva Salva.
0: Salva Salva o quê? Miguel tudo?
1: É melhor falares com ele.
0: Que lá agora, em cima?
1: Já agora perguntas também.
0: Com o chefe lá em cima?
1: Pelo nome, não é?
0: Ah, está bem.
1: Parra for Covo, não é?
0: Ah, grande banda sonora. E mais do que isso. Chama-se Hex. Ou seja, enfim, os veteranos.
1: Ah, é?
0: É, esta série tem já 5 épocas. Uma comediante antiga e a sua jovem autora. E o choque entre...
1: geracional, não é?
0: Exatamente, está muito bem feito. Hex. Been told that I cannot so much as perform one single joke. Vês? Or I will go to jail. Gene Smart, um papel brilhante. Episódios de 20 minutos. Everything that we have worked on for the past 5 years is gone. Fine, okay. They're not just rewriting me, they are erasing me.
1: Acontece.
0: Mas é muito interessante que é uma reflexão de Hollywood sobre si mesma, né?
1: O politicamente correto.
0: Mais geração, Miguel. Mais aquilo que funciona ou não funciona. E os jovens executivos e manias e redes sociais, está muito bem feito. Hex! Ah, fadista! She's an artist. Here we go! Hex! HBO!
2: Oh, oh! Who's next? Did we have sex?
0: A seguir são nós. Thank you.
1: To save the best for last. Let's get out of
2: here. That will be my legacy. Oh my God.
0: Oh my God. Exatamente, não é, Miguel?
1: HBO, é?
0: Exato. Então, para mim, as melhores séries nesta altura. Para mim, claro. Bem, vamos a isto.
1: My Melody de Ted, também novo single de Buddha Kids. E os Panama. 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

0: coleção Primavera-Verão dos Bons Rapazes.
1: Eu diria Verão-Primavera agora.
0: Did My Melody Club Mix. Endless, novo single de Buda Kid. Vem aí o álbum estreia do neerlandês.
1: Buda é comigo, é. Ok?
0: E Flow Free.

0: som de verão, é? Isto é para a malta, enfim, relaxar, dançar, dar beijos, abraços, já chega.
1: Ben Palmer e Jonah, caught up in the fire.
0: É, olha, é o que eu estava a dizer, fogo.
1: E a música nova de Chup com Deckard. A modo analógico, a ajuda de Gianni, o single chama-se Music is My Drug.
0: Também é minha, e a tua?
1: É a nossa.
0: Grande bassline, hein? Mexeu o corpo, não é? Já estou.
1: A P chama-se Friday Night in New York.
0: Pois, já foi possível um dia, agora sonhem.

0: Happy Friday Night in New York para Jeppy Deckard. Single Music Is My Drug, com voz de
1: Gianna.
2: Cada vez mais, pá.
0: Talking Heads.
2: É, não é? Tem, lá está New York, não é? Baseline, Grace Jones, etc. É assim a sexta-feira em Nova York. Mas é um bocado caro hoje em dia. Pronto. Mais notícias. São Miguel Town Fire, meus amigos, e não é de calor.
0: É o modo analógico de Jupp e Deckard.
2: Aí está a baseline que falámos há pouco. Hein? Está aqui. Pum, pum, pum. Pam, pam, pam, pam. Pam, pam, pam. Lembras-te, Miguel? Nossa homenagem. Agora vamos até à Inglaterra clássica.
0: Kate Bush.
2: Exatamente.
0: Ah, indiretamente.
2: Indireta e diretamente a Dream Heights, Montes Vendavais. Na altura, clássico. E ainda hoje. Eu tive que estudar isso de um ponto a outro na faculdade. Emily Bronte. Uma história que tem muito a ver com a diferença de classes.
3: Oh, yes, fine.
2: Choque social. Uma história de amor muito intensa e, claro, tem aqui Margot Robbie, isso para mim, não digo que chega, mas ajuda, e o Jacob Elordi. Já está disponível em várias plataformas. Eu acho que fica muito bem numa noite de verão, sabe? Deixar a noite correr como um rio fresco.
0: On a hot summer night.
2: Exatamente, Sr. Quintão.
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2: Oh yeah. É uma versão mais contemporânea, não vamos entrar numa onda de crítica de cinema, não é esse?
0: E não é esse? A banda sonora?
2: A banda sonora, é. Não percebi quem é, sinceramente, não percebi, okay. Mas faz todo sentido durante o filme, em algumas cenas. E lembra que é tuas, por acaso. Tem toda a razão.
0: Nice and Edgy.
2: Não é fácil.
0: É assim que se chama este tema novo dos Jump Source.

Jump Source em destaque nos Bons Rapazes. Dois temas para a dupla de Montreal, Nice and Edgy e também Endlessly. Depois um must do Tiga, Friction, também canadiano.

0: Só parece. Miguel nem parece. Está a bater o ritmo com a sua bota direita. Estás aí em modo repórter. Estou a descrever ao auditório o que se passa neste local mágico.
1: Friction de Tiga, lembrando Rage Hard dos Frankie Goes to Hollywood. E este Night Runner dos Altered View. Power Play.

0: Motherhood View fecham a hora dos bons rapazes. Night Runner do álbum estreia e este tema novo com Mad Rod chama-se Dead Man Walking.
1: É um filme com o mesmo nome, Sean Penn.
0: Tem música do Springsteen.
1: Exatamente. E de Eddie Vedder.